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10: Vamos de volta! Agora tem Alicia Keys com Nicki Minaj.

Cristina Aguilera aqui na Energia 97, What a Girl Wants, ainda Fat Joe, Calma Sente, Justin Bieber, rolou também Noel, Shaggy. Tudo começou aí com a Alicia Keys e Nicki Minaj mandando Girls on Fire. Ó, continua valendo aqui a par de ingressos aí pro Cinemark, que vai pegar uma telona por conta aqui da Energia 97, tá bom? Mas ó, você tem que pagar uma prenda, lógico. Você vai falar pra mim aqui no WhatsApp qual filme marcou a sua infância ou adolescência, tá bom? Então manda bem aí no 11 966507997, contando pra mim aqui qual filme marcou a sua adolescência ou a infância, tá bom? Muitas mensagens chegando, manda ver aí, tá bom? 11 966507997, Dead Dreams, Bad Dreams.

Stella aqui na Energia 97, Sandley Ice, ainda Lizzy Stansfield, Maroon 5, também Ted Swims mandando Bad Dreams. Ó, continua valendo aqui, ó, par de ingressos pro Cinemark, tá bom? No WhatsApp 11 966507997, tá bom? Você vai falar pra mim aqui, ó, muitas mensagens chegando. Você vai falar pra mim qual filme marcou a sua infância ou a sua adolescência, tá bom? Manda ver aí no 11 966507997. Vai pegar uma telona aqui por conta da Energia 97. 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

0: Nick, aqui na Energia 97, Colors in My Eyes, and a One Republic Calling Stars. Rápida parada, já já tem muito mais música pra você, tá bom? Ó, uma hora direto sem intervalos, aguenta aí, combinado? Vai embora não, hein?
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2: Bora, bora, bora! Continua valendo aqui, ó, par de ingressos pro Cinemark, tá bom? Você vai pegar uma telona por conta aqui da Energia 97, me fala qual filme fez a sua adolescência.

Comilas, aqui na Energia 97, Clint Eastwood. Cara, foi uma inovação na época aí. O Damon Albarn, vocalista do Blur, criou aí o Gorillaz. Sensacional. Teve ainda Trev McCoy com Bruno Mars, Aha, Neo e também Rihanna com Work. Se liga, manda ver, dá tempo ainda, tá bom? Vai lá, 11 966507997. Tem aqui, ó, par de ingressos pro Cinemark. Vai pegar um cinema por conta aqui da Energia 97. Combinado? Então manda ver aí, 11 966507997. Tô esperando sua participação pelo WhatsApp. Tem que me contar aqui, ó, qual música marcou a sua adolescência. Manda ver, dá um gás.

0: Destiny's Child, aqui na Energia 97, Survivor, ainda Alphaville, rolou também Imagine Dragons, também Billie Eilish, Andrew Donalds, mandando Save Me Now. Última chamada pra faturar aqui, ó, par de ingressos pro Cinemark, vai pegar um cineminha aqui por nossa conta, tá bom? Vamos mandar ver no 11 9 6 6 5 0 7 9 9 7. Conta pra mim aqui, ó, qual foi o filme que fez você delirar aí na sua infância ou na sua adolescência, tá bom? O que te marcou aí, tá bom? Então manda ver no 11 9 6 6 5 0 7 9 9 7. Dá tempo ainda, última chamada, combinado?
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0: Justin Timberlake fechando aqui a Rock Your Body. Teve ainda a Calvin Harris, rolou também Jota Quest com a Negra ali, mandando o Descobridor dos Sete Mares. E quem tá levando aqui, ó, um par de ingressos pro Cinemark, colocar uma trilha legal, vamos lá? Vamos lá? Aqui, ó. Aê! Ó, quem tá se dando bem, tá levando aqui, ó, um par de ingressos pro Cinemark, é você, Luiz Fernando Ribeiro. Do final do telefone aí, 0150. Luiz Fernando Ribeiro tá levando aí par de ingressos, tá bom? Vai pegar uma telona por conta aqui da Energia 97, tá bom? 5 dias úteis pra colar aqui, tá bom? Avenida Paulista, 1439, nono andar, tá bom? Fica tranquilo que a Amandinha vai entrar em contato aí com você, beleza? Ok, ready? Go. Vai embora não, tem muito mais música pra você na madrugada, tá certo? Espera aí, não vai embora não, hein? Promete? 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Demorou.
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12: A energia que te move, invadindo a sua madrugada de terça-feira. Agora tem Sam Smith com Stay With Me.

Shampoo com Sasha aqui na Energia 97. I'm still in love with you. Ainda Vici. Rolou também KC and then Sunshine Band. Também Vanessa Carlton com 1000 Miles. Seguinte, ó. Só lembrando que logo mais às 7 da manhã tem aí, ó, o Energia na Veia. Aqui o melhor programa de flashback do seu rádio com o Silvio Ribeiro e toda a equipe, tá bom? E a velhinha, lógico. E os DJs tocando ao vivo. Simplesmente sensacional, tá bom? Uma delas que você pode ouvir, essa daqui, ó, Lenny Kravitz. Aliás, fazia tempo que eu não vi esse som, hein? Simplesmente sensacional. Dá um gás.

0: Sec na Energia 97, Fireboy, ainda Michael Jackson, rola também Mr. Props, ainda Benson Boone com Beautiful Things, e continua aqui, ó.
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0: Muito bem, senhoras e senhores. Muito bem, respeitável público. Já estamos começando, hein? A edição deste minúsculo programa. Bom dia.
1: Bom dia.
0: Bom dia.
2: Ó, Dudu.
3: Buenos dias.
0: Tudo bem? Tudo bem?
3: Bem demais. Tá melhor, né?
0: Bem demais.
3: Por exemplo?
2: Em casa.
0: Mas você acabou de chegar.
2: Ficou
0: sábado e domingo em casa.
2: E daí?
0: Ué, chega, né, fio? Trabalhar, né, amigão?
2: Chega.
0: Vamos fazer, ó, fazer a roda girar. A roda tem que girar, cara.
3: O senhor tá na 5x2 aí.
0: Tá, tá bom, então.
2: Já tá bom.
0: Podia ser. Sim, roda girar. Que a roda girar, cara.
2: 6x1, né,
0: Bernardo? Roda tem que girar, amiguinho.
2: 7x0.
1: Tá com dificuldade, não é gira a sua roda.
0: Eu giro aí?
1: A roda? Gira aí? É. Aí gira a sua roda.
0: Nós gira a sua roda, hein?
1: É. E aí, isso. Tiozão no programa, só ele pode fazer. Leva essa pra casa.
3: Ô, palhaço, mas fala aí porque que o programa tá tão bem hoje, na realidade, cara.
2: Eu nem tô falando nada disso.
3: Ele tava falando nos bastidores.
2: Não falei nada disso.
3: Eu sei que ele tá ouvindo. Ele tava falando nos bastidores.
1: Que tiro errado.
3: Nossa, que programa bom hoje. Eu não sei por quê. Você ouvinte vai descobrir. Bastidor e ele aqui falando, nosso programa tá tão bem hoje. Tá um clima tão gostoso.
1: Tá se enforcando,
3: Não, eu tô falando. Por que que eu tô me enforcando? Se eu tô falando que foi ele que falou nos bastidores, não fui eu. Ranieri me conhece, mano. Tá pensando o quê, velho? Ih, falei. Putz, grilo, mano. Eu não acredito
1: Já que você tá falando um monte de coisa que deve falar, fala do que tem que falar, mano. Como é que foi o Jamiroquai ontem?
3: O Jamiroquai, cara.
1: O Jamiroquai foi legal.
3: Foi, cara.
1: Tá com a cara boa.
3: Ô, Bernardo.
1: Você foi, né?
3: Meu irmão, eu fui, cara. Porra, velho. Que show espetacular. Melhor. Olha, até hoje, todos os shows que eu fui. Sério. Até agora, né? Tem mais show pela minha vida, é óbvio. Mas, cara, é o melhor show da vida, cara. Uma chuva do caramba. Uma chuva, a galera numa vibe tremenda.
0: Tá as imagens ainda.
3: É. YouTube, hein? O JK, cara, que é o vocalista, né? É o frontman ali. Ele é o Jamiroquai, cara.
1: Ele é o Jamiroquai?
3: Cara, ele é um espetáculo, cara.
0: Ele é o cara que idealizou a banda, né?
3: Não, e assim, o tempo passou, mas pra ele não, cara. Cara, ele não erra. Ele não erra. É um vocal perfeito. A banda, a gente tem que dar destaque pra banda também. A banda é incrivelmente incrível, cara.
0: Tem uns 9 no palco.
3: Né? Músicos, cara, guitarrista, baterista, backing vocals, DJ, tecladista, enfim. E um detalhe exclusivo, detalhe. É, tinha um percussionista na banda. Ele
0: é brasileiro.
3: Tocou, é brasileiro, cara.
0: Vou até falar
3: o Instagram dele aqui pra você que gostou da... Porque o percussionista, o nome dele é Fábio de Oliveira. O JK chamou ele, cara. Chamou ele na xixa e falou assim, faz aí o teu show, cara.
1: Deu uma moral?
3: Mano, cara, pelo amor de Deus, cara. Fábio de Oliveira, o Instagram dele, pra quem tava lá no show e quer seguir... brasileiro que tava na percussão lá da banda do Jamiroquai, arregaçou, cara, tanto no Rock in Rio quanto ontem,
0: lá no
3: Nubank Park, mano. O Instagram dele é Babo, B-A-B-O, _ Moreno, Babo Moreno. Segue esse cara, dá um crédito,
0: dá moral pro cara,
3: porque o cara destruiu no show, e o JK que deu essa oportunidade pra ele, cara, foi espetacular. Faltaram duas músicas só, pelas minhas contas, tava falando até com o Pagani agora, o Bento, né, mano, agora no intervalo aqui.
1: Tá, antes do, com o começar. Bento ou com o Pagani?
3: Bento/Pagani.
1: Escolhe um pra verbalizar.
3: Faltou When You Gotta Learn, né? Uma música lá dos primórdios do Jamiroquai e Deeper Underground, cara. Mas, cara, não importa.
1: E quando você vai num show... Quando vai num show...
3: Irretocável.
1: Sempre vai faltar a sua música.
3: Sempre vai faltar.
1: A minha música.
3: Pior que não é minha música, cara. Todas são.
1: É a teoria do cara que vai na beira do palco e fica gritando, toca Raul. Minha música.
3: Nossa.
1: Então,
3: exatamente.
1: O show não é pra você, o show é pro montante. Você tem que entender isso,
3: rapaz. Faltaram rapazinho. Duas músicas.
0: Caramba, passando um pito em você.
1: É, tem que falar a verdade pro Efraim, mano.
3: Mas você viu que eu continuo falando normal e eu não me abalo?
0: Eu percebi.
3: É o Bernardo, cara. O Bernardo é...
1: Quando você é o Efraim...
3: muito amigo.
1: Ô, Domênico, quando você é o Efraim, na vida nada mais te abala.
0: É verdade. Não,
3: mas o show foi um showzaço mesmo. Showzaço, cara. Showzaço.
0: Parabéns
3: valeu
0: aí.
3: Valeu a pena. Quem perdeu... Pode chorar, viu?
0: Não, quem perdeu, pelo menos pode matar um pouquinho de saudade lá, né? No nosso Instagram da Energia 97, boa. Né, Johnny? Tá lá no Instagram da Energia, né?
3: Belo gancho, hein?
0: Isso, tá lá no Instagram, segue lá, Energia 97 no Instagram, tá lá. umas partes do show, o Johnny estava lá, porque a rádio é mídia partner do show do Jamiroquai, foi, media, né? Mídia partner do show.
1: Johnny Dan, portanto,
0: o Johnny estava lá filmando, você viu a puta imagem linda?
3: Sensacional.
0: E vou dizer, o som que o Johnny captou é melhor do que o som que eu tava assistindo pelo Rock in Rio lá na TV.
3: Eu concordo, eu concordo. Que
0: brincadeira.
3: Captação que o Johnny fez, cara, absurdo.
0: Falando um pouquinho, já que estamos falando de shows, né? E hoje é segunda-feira, é dia de entretenimento, shows, filmes, séries, cultura pop. Eu vou falar pra vocês, hein? Que showzaço do Maroon 5 também no Rock in Rio, hein?
3: Espetáculo.
0: Pelo amor de Deus, cara, os caras destruíram, hein?
3: Espetáculo.
0: Destruíram, hein?
3: Muito bom.
0: Só tocou hit, é uma atrás da outra, cara.
1: Eu suspeito que eu sou fã do Maroon 5.
0: Nossa, você assistiu?
1: Não.
0: E uma outra banda que, assim, eu não gosto.
1: Talvez
0: assim,
1: não seja,
0: não
1: é que eu não gosto.
3: Ah, mas eu gosto de Maroon 5. Eu gosto de Maroon 5.
0: Eu não tenho conhecimento. Eu não tenho conhecimento.
2: Os irmãos deles.
0: Ah, lá, velho.
2: Os mais novos. Vai. O Maroon 4, o Maroon 3,
3: Maroon 2,
2: piada nova essa, não.
3: Maroon 1 e o Maroon 0.
2: Até o Sunny Bowl do American. Ele ia fazer um puto.
0: Não, eu ia falar de outro grupo lá que se apresentou.
2: Fala aí, velho.
0: E Stray Kids. Cara, que arregaça, é bom, né? Os moleques.
3: Não é bom, cara? Não é bom?
0: Desse, mano,
3: é onda coreana, velho.
0: K-pop aí, né?
3: É onda coreana, brother.
0: Caraca.
1: Você curte do K-pop,
0: cara? Eu não curto, nem conheço nenhuma música deles, mas eu parei pra ver, falei, quero ver isso aqui, que sim, é, né?
1: Se tem qualidade.
0: Sim. Esse, e é legal,
3: é bom,
0: hein?
3: Legal.
0: Os Stray Kids são bons.
2: Uma cópia de Michael Jackson.
0: É uma cópia de tudo, né?
2: É
0: tudo junto, misturado. É uma cópia de Backstreet Boys, junto com o N5, com o New Kids on the Block, com o Michael Jackson às vezes, com um pouco de rap lá no meio.
3: É uma
0: mistura de tudo. É uma saladona lá.
3: É bem legal.
0: Mas é legal, é legal.
3: E Elton John também.
0: Pelo menos é uma coisa que a molecada curte, que é bom. Pelo menos é uma coisa boa.
3: Coisa boa, música boa, né?
0: Tem tanta coisa ruim aí.
3: Música boa, isso que é legal.
1: Você falou do Elton John, eu queria ter ido ver o Elton John.
0: Eu também gostaria.
1: É um sonho. É. E aí eu comecei a fazer a conta, né? E você começa a fazer a conta de passagem, hospedagem, ingresso. Eu vi que eu não tinha dinheiro pra ir até o Tietê pra ir de ônibus. Aí, acho que é melhor não.
3: Aí você falou, é melhor não.
1: Não vou, acho que eu vou terminar, acho que eu vou tentar ir pra lá.
3: O que eu tenho? Porque você tá fazendo uma economia. Você falou, vou economizar pro próximo Rock in Rio, é isso, né?
1: Deixa eu te falar um negócio, economiza quem tem aí.
3: Mas você tem,
1: entendo.
3: Você esconde ouro, você esconde.
0: Muito bem.
3: Ouro.
0: Mas agora precisamos de um assunto do dia.
1: Precisamos?
0: É
1: necessário?
0: Temos.
1: Então
0: vambora.
1: Qual filme você gostaria de assistir novamente pela primeira vez? Ter aquela mesma sensação? Você pode escolher um filme pra apagar, sabe, a canetinha do...
0: Você apaga a memória.
1: A canetinha do MIB? Temos ela pra apagar um filme da sua memória e você vai ter a oportunidade de assisti-lo novamente.
0: Olha, tema é qual muito CD? Bom, parabéns.
3: Muito parabéns.
1: O tema é bom.
0: É Bernardo,
3: Bernardo produtor, mano.
0: Bernardo produtor, brother. Não sei quem fez. Estou parabenizando porque o tema é bom.
3: Não, maluco não, é brabo, mano. Maluco é brabo.
0: É bom.
1: Existe uma equipe trabalhando.
3: Você é brabo. E, tá vendo? Mais brabo ainda, porque é humilde.
0: Você não achou?
2: Achei também.
0: Ah, tá.
1: E qual senão filme?
0: Eu ia falar pra você fazer. Já ia mandar você ficar aqui pra fazer.
2: Eu não tô querendo fazer nada.
1: Hein, Dudu?
0: Sem fazer. Oi?
1: Qual filme?
0: Eu não sei, cara.
1: Pergunta difícil, né?
0: Difícil.
2: Já vi que o tema não é tão bom.
1: Tem um?
0: Difícil porque tem tanto filme. Não, não é, porque você tem que pegar um filme que você gosta pra cacete. Eu tenho tantos que eu gosto.
3: É difícil.
0: Mas, por exemplo, vai, pode ser.
1: Por exemplo, queremos um, por exemplo.
0: Eu vou falar do... Pra mim, é a melhor trilogia da história do cinema. Eu gostaria de apagar e ver... Apagar da memória.
1: Se beber, não case.
0: Não.
1: Não?
3: Se beber, não case é sensacional.
1: Mas sei que não é dele. Mas sei que não é dele.
0: De Volta para o Futuro.
1: Eu acho muito bom.
0: Ah, e sim. É maravilhoso.
1: O Domênio, que ele dá um migué. Você pede um, ele mexe três filmes.
0: Mas não é uma trilogia.
3: Eu não
0: julgo,
3: não, porque eu tenho
0: o meu. Não pode ser?
3: Eu tenho o meu. Eu vou na sua.
0: Tem que ser um só?
3: Eu vou na sua. É uma trilogia também. Senhor dos Anéis, cara.
1: Jura?
3: É mesmo?
1: É mesmo?
3: Senhor dos Anéis. Eu assistiria novamente, de novo, cara.
0: Curti, Senhor
3: dos Anéis. Cara, pra mim é o épico entre. É o épico entre os épicos, cara. Peter Jackson é gênio. Ah, o elenco é maravilhoso, cara, um filme assim...
0: E o senhor?
1: Como se fosse a primeira vez com Adam Sandler.
0: É bom esse filme,
1: Berman.
0: Bom filme.
2: Aí é o filme, já é o título do filme, é o tema do negócio. Como se fosse a primeira vez. O Bernardo é burro.
0: Não, foi bom. Muito pelo contrário, ele foi no tema.
2: Vez, pra assistir a primeira vez.
1: Pelo incrível que pareça, não seria um filme pra pensar, não seria um clássico, não seria um...
0: É bom.
1: Não seria um ganhador de Oscar.
3: Mexer com ele.
0: Filme Sessão da Tarde.
1: É um filme Sessão da Tarde, mas é profundo.
0: E aí, o senhor?
3: É bonito.
0: É bonito.
1: É muito profundo.
0: Esquece e vai ver de novo.
2: Eu assisti o Chaplin, né, meu? Mudo.
0: Chaplin.
2: Quando eu vi o lançamento, foi muito legal.
3: Mas tem vários filmes do Chaplin.
2: Aquele do mundo lá. O
3: Dono do Mundo.
2: Bondada
3: Dono do Mundo.
2: É. Ele, eu vi o lançamento na minha época, né?
3: É. Sim. É. Ah, ele faz uma sátira com
1: palhaço Hitler, cara. Nesse filme, palhaço já pagou meia que ele já era aposentado.
2: É. Eu já tava aposentado. Oh,
3: palhaço gostando desse filme aí, gostei, cara.
2: Eu e a mãe do Bernardo.
3: Aliás, que isso.
0: Nossa, ela começou?
2: Bons tempos ela que tá não ouvindo. Tinha lanterninha.
1: Ela acabou de me pedir o link do YouTube aqui. Me manda, pediu mesmo.
2: Ela vai lembrar.
1: Não tô encontrando,
2: enquanto
1: filho.
2: Chaplin dava bugada lá.
3: Palhaço.
1: E você,
3: não
1: ouvinte,
3: é possível.
1: Qual filme meu você Deus. Gostaria de assistir novamente pela primeira vez? Você pode mandar pelo nosso WhatsApp, tá bom? Argumente, olha, explique o porquê, justifique sua resposta. O nosso número é 119-6650-7997.
3: Repita.
1: 119-6650-7997. Ou você pode participar também pelo chat. Sim, estamos ao vivo no YouTube, canal da Rádio Energia 97 FM. Caso você vá lá para participar pelo chat, inscreva-se no canal da Rádio Energia 97. Isso é muito importante.
3: Muito bom.
1: Para o Morde a Sopra.
3: Muito bom.
1: Mandem superchats, serão lidos no ar durante o programa por Domênico O Gato. E curta a transmissão. Tudo isso é importante para o Morde a Sopra dentro da rádio. Ó. Gosta do programa? Dá uma moral pra gente. Fala,
3: Efra. Ó, só uma errata aí, cara. Não é o Dono do Mundo, não. É o Grande Ditador, o filme do Chaplin.
2: Ah,
3: é,
2: o
3: Grande Ditador.
2: Vira.
3: É, o Grande Ditador.
2: Vocês tudo errando aí.
3: Mas você não falou.
2: Ah, eu não lembro mais.
3: Agora, não lembro.
2: Não, foi erro meu.
3: A falha foi minha. Eu admito que foi um erro meu.
2: O Dono do Mundo era novela.
3: O Grande Ditador.
1: Mas eu vou dar só um toque pra vocês. Se um de nós três...
3: É, acho que era. Alguma coisa assim.
2: Abertura da novela.
1: Se um de nós três... Eu, Efren ou Domênico, escolhe esse filme, o rapaz ia parir um filho do outro lado.
3: É uma porcaria esse filme aí. Parabéns, você foi brilhante agora, porque realmente você tem razão.
2: É uma porcaria.
3: Você tem razão.
2: Vocês estavam lá no lançamento? Não tava, eu falei com propriedade.
3: Oh,
1: propriedade.
3: Você percebeu que a voz dele tava calma? Ele não tava alterado. Ele tá num outro nível. Tá num nível bom, né?
2: Ele
3: tá num outro nível, cara. Esse cara tá mudado.
2: Quando não vem, eu fico mais calmo.
3: Olha só, Ranieri.
1: Se segurou por 18 minutos.
3: Ranieri, aí, ó. Não falei pra você, mano.
2: Aliás.
1: Se segurou por 18 minutos.
3: Aliás, o quê?
2: É melhor não falar.
1: Não aguentou. Fala.
2: Você vai que dá uma zica, né?
1: Ele vai voltar bravo com você.
2: Eu pensei que você ia falar.
3: Olha só. Nós temos aqui já ouvintes que mandaram pra nós sobre o tema no WhatsApp. Eu quero ouvi-los.
4: Manda, Domênico. Turma do Morde, bom dia. Um filme pra assistir como se fosse a primeira vez, Twister. Esse é antigo, hein? Mas é bom demais esse filme. De 1996, né, Arfei? Acho que é isso,
3: isso,
4: né? Twister. Tá, Sodô. Boa semana.
3: Isso é mesmo, Twister. Isso? Twister, 1996.
2: 96, irmão. Uma porcaria, velho.
3: 96. Bom filme.
2: O cara queria rever o
3: Twister. Bom filme.
1: É legal. Ditador, né? O grande ditador. Aí é incrível, né?
2: O Twister, a gente viu esse final de semana aí, meu. Foi feia coisa aí.
1: Nossa, aliás...
3: Tá tendo vários Twister no Rio Grande do Sul.
1: Aliás, no sábado de manhã, eu caí na... Eu tinha um trampo pra fazer na Zona Norte. E aí, eu entrei na Zona Norte e quem disse que eu conseguia sair da Zona Norte? Que a Marginal Tietê travou num nível. Caraca. Eu demorei 3 horas pra conseguir passar ali a Ponte das Bandeiras.
3: Caraca,
1: sentido mano. Castelo.
3: Ainda bem que o carro tava abastecido, hein?
1: O caos, o rio invadiu? O caos, você não viu isso, Dudu?
3: Eu fiquei sabendo que o rio tava pra transbordar ali.
1: Travou mano. Zona Norte.
3: Caraca, mano.
1: Aliás, lugar onde você reina, né?
3: Enfim. Não reina não, onde eu moro. Vamos lá, mais um ouvinte aqui no WhatsApp.
5: E aí, pessoal da Energia, tudo bem? É o Fábio aqui da Vila Ré. O tema de hoje aí, um filme que eu gostaria de assistir novamente, é Tomates Verdes Fritos.
3: Nossa, legal.
5: Eu lembrei de você de uma forma que é... O filme é sensacional. Pelo menos pra mim, eu adorei. Valeu, galera. Boa semana pra todos.
3: Tá vendo?
2: Só ele gostou. Não, é uma porcaria.
3: Ouvinte inteligente.
2: Ouvinte não sabe, eu não vou... Você cria um puta tema legal. Aí vem o ouvinte e estraga.
3: Palhaço, você quer respeitar a opinião do ouvinte?
2: Cara, um é Twister, o outro Tomate...
3: É, e o teu é do Chaplin.
1: O grande ditador.
3: Cátio. Posso falar aqui? Posso falar a verdade? Vai catar coquinho você, rapaz. Posso falar a verdade? Sem puxar saco de ninguém. você deu uma bela sugestão e os dois ouvintes deram belas sugestões,
2: porcaria,
3: mano.
2: Porcaria, velho.
3: Três filmes
2: esse excelentes, filme aí, mano. O último
1: é sabe do West, mas não é todo mundo também.
3: Três filmes. É verdade, palhaço, verdade, palhaço, eu não sei se você sabe ouvir. Ouvir, ó.
1: Piada.
3: Aí, Katsu.
2: Esse último aí é do
3: Ru. Eu não quero saber do ouvinte.
2: Eu vou te explicar esse filme.
3: Não, eu não quero. Você assistiu? Eu quero a piada.
2: O Tomate Verde.
3: Eu quero a porra da piada.
2: O Ru que senta na frigideira.
3: Ô, velho, ô, velho.
2: Tomates verdes fritos.
3: É. Palhaço, palhaço. É. Mas não, não foi boa, não.
1: Foi feitinho,
3: não foi boa. Vai, segue esse troço
1: boa.
3: Logo.
2: Tem umas piadas boas aqui hoje que eu separei.
3: Então manda, manda que eu quero rir, mano.
1: Oh. Olha.
3: Ah, você quer rir?
1: Eu quero.
3: Você tá no lugar errado. Sinto te informar, você não tá no lugar certo, não.
1: Nos bastidores, esse velho faz eu rir pra caramba.
3: Sabe? É, mas no ar mas não consegue.
1: Só, não, só o fato dele existir, cara, eu já dou risada, velho.
2: Obrigado, velho.
3: Palhaço, palhaço, eu quero a porra da piada.
2: Tinha um chinês.
3: Um chinês?
2: É.
3: Ó.
2: Chamava Lin.
3: Lin, é. Chinês.
2: E o Lin... chegou em casa querendo chá. E eu fiz chapolim. Não voltava da minha astúcia.
1: Muito bom, muito bom. Tem uma tem um plot twist aí, velho.
2: Plot twist.
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10: Ó, foi anunciado o próprio Tom Cruise e Anne Hathaway. A Anne Hathaway, cara, inimiga do desemprego, cara. Inimiga do desemprego.
11: Ela tá fazendo tudo também.
10: Tudo, bicho. Ela faz tudo, cara.
12: Anne Hathaway.
10: Anne Hathaway.
11: Não começa a ficar over também, não?
10: Não, cara. Anne Hathaway. Quanto mais Anne Hathaway, melhor.
12: Ela é muito boa.
10: Ela é espetacular.
11: É o Pedro Pascal de dois anos atrás.
13: É muito boa mesmo.
10: E aí, o que que acontece? O Tom Cruise e Anne Hathaway anunciaram uma continuação de Dias de Trovão. Vocês se lembram desse filme? Dias de Trovão?
12: Lembro do Dias de Trovão.
10: Que o personagem do Tom Cruise, ele é um cara, ele é um piloto em ascensão e ele quer ser o piloto número um da NASCAR.
12: E aí,
10: Bernardo assistiu o Fórmula 1 com Brad Pitt.
11: Que é bem legal.
10: Exatamente.
11: Tem um
10: Fórmula 1.
11: É um Tom Cruise de
10: carro. Não, ruim não.
12: Você falou que era bom.
11: É um Top Gun de carro.
10: Vai ser mais um Top Gun de carro.
12: Eu não gostei. Quando falaram do Fórmula 1, você falou, é muito bom o filme.
10: Eu nunca gostei.
12: Você falou aqui. E eu posso buscar a gravação e eu vou acabar com o senhor.
11: Falou. A gente brigou ele aqui. Ele é fãzinho de Fórmula 1. Ele começa a ver de forma técnica.
12: Fãzinho.
11: Ele veio de forma técnica. Eu que briguei. Eu falei que era um filme legal.
13: Meu carro de Fórmula 1.
12: Ah, tá.
10: Não, mas agora. Agora eu vou falar real pra proteger o palhaço. Na moral. Eu acho que assim.
12: Como é que é?
10: O filme Fórmula 1 é uma ficção.
12: Ah?
10: Não quer assistir Fórmula 1? Vai assistir a Fórmula 1, palhaço! Caramba!
12: Mas qual é a nota então? Já que é.
10: Mas não, Fórmula 1 de carro. Fórmula 1 pra mim é nota 5, mano. É 5 estrelas. É bom pra caramba.
12: 5 estrelas, ô seu idiota.
10: Ô Domênico, pensa num filme. Pensa num filme que assim. O que o filme quer te entregar? Ele quer te entregar ação, emoção. Bom. Ele não quer entregar onde vai o parafuso do motor, mano.
12: Ele entrega.
10: Entrega, irmão. Entrega.
12: É
10: que o palhaço é especialista em Fórmula 1. Aí ele fica vendo os detalhes ali, entendeu?
12: Mas aí,
11: chato. Fórmula 1 eu assisti no cinema, cara. É uma outra experiência.
12: Mas aí?
11: Ronco do motor.
10: É da hora. O Bernardo assistiu.
11: Bem legal.
10: E Dias de Trovão. É um filme também, é um filme antigo, década de 80 ali, entre 80 e 90.
12: Sim.
10: Que é um baita filme de velocidade, um filme com ação também. E aí os caras no embalo de Fórmula 1 vão fazer esse filme, velho.
13: Vai ser uma porcaria.
10: Eu acho que vai ser muito bom.
13: Esse filme foi legal, o Dias de Trovão.
10: Dias de Trovão foi animal, velho.
13: É muito legal.
10: É.
13: Mas agora vamos fazer outro.
10: O 2.
13: Vai ser uma porcaria.
10: É, vai ser uma continuação, né?
13: É, na realidade.
10: Continuação. Top Gun, eu falei, né? Que iam anunciar o terceiro filme de Top Gun.
13: Estragaram também. Já o segundo.
10: Top Gun também. Mano, é que assim, Tom Cruise, cara, ele vai viver uns 100 anos, velho. Então, ele faz filme pra caramba também, né, mano?
13: Assistiu um filme bom.
10: Ontem à noite, no Domingo Espetacular.
13: Esse final de semana eu fiquei assistindo Domingo Maior.
10: Oblivion passou ontem.
13: O cara que faz o Deadpool lá, o...
10: Ah, Ryan Reynolds.
13: Ryan Reynolds. Chama-se Mayday.
10: Ah, eu vi por cima esse filme.
11: O nome já é bom.
13: Putz, a filme,
10: é
13: velho.
10: É um suspense, não é, palhaço?
13: Não, é uma comédia.
10: É uma comédia? É uma comédia?
11: Mas é uma comédia com suspense, cara.
10: Não, porque eu vi por cima. É que ele não ouve o que eu falo. Eu vi por cima, caralho.
13: Muito por cima.
10: Mayday, mano.
13: É comédia, muito bom. Eu tô com umas indicações.
11: Mas é filme velho ou é filme novo?
13: Novíssimo.
12: Mayday.
13: O que que ele é? 2026. Ele é um piloto. Eu vou fazer...
12: Apple TV.
13: É isso aí.
11: Opa!
13: Eu vou contar...
11: Sinopse.
13: Sinopse.
12: Sinopse. Em plena Guerra Fria.
13: O Ryan Reynolds em plena Guerra Fria.
12: Piloto da Marinha dos Estados Unidos.
13: Exatamente. Ele foi.
11: Domênico perdeu uma paciência.
13: Missão secreta. Ele vai para uma missão secreta.
12: É. Só uma correção. Território soviético.
13: Só uma correção.
12: Território soviético.
10: É isso mesmo. Só uma correção. O gênero do filme não é comédia. É uma aventura.
12: Qual? Esse?
10: É uma aventura.
13: Ficou putinho.
10: Com comédia de ação. Então nem o palhaço tá certo e nem eu. 0-0.
12: Tá bom? 0-0,
13: palhaço. Eu dei risada pra mim, é comédia.
10: Fiquei putinho. E provei, hein?
11: Bateu
10: botei na mesa e mandei medir, mano.
11: Bateu no ego.
12: Bom, e aí?
13: Então, o Ryan Reynolds, ele vai pra uma missão secreta no território soviético.
12: Certo.
13: Na época de Gorbachev.
12: Gorbachev.
13: Porque lá tava chovendo. Gorbachev.
11: Se não seria Gorbachev. Garoto.
13: Nesse final de semana, o que aconteceu? Chove.
12: Não é possível.
13: Gorbachev. Aí.
12: Eu vi isso.
13: Cara. Aí, meu. Ele.
12: Vai, e aí?
13: Putz, o avião é.
12: O avião.
13: Putz, pega o avião dele, destrói.
12: Pega um avião. Pega.
13: E o piloto morre e ele sobrevive. Aí ele cai no território russo.
12: Aí tem que ser bom pra sobreviver.
13: Aí vocês assistem pra. Porque é muito bom.
11: Mas roubaram a história do Stranger, né?
10: Não, mas você viu que.
11: Roubaram um pouco da história do Stranger.
10: Tira
12: a mão na
11: história do Stranger aí tem o.
12: É isso.
10: Tem as dicas de Coyote.
12: Fala do Coyote.
10: Pode falar daqui a pouco?
12: Fala agora.
10: Ó, Coyote versus.
12: O tempo é curto hoje,
10: né? Coyote versus Acme estreou nos cinemas. O palhaço já deu a sinopse aqui, é o Coyote processando a empresa Acme, que vendia produtos para ele poder montar as armadilhas pro Papaléguas. Ele leva a Acme para uma espécie de como é que eu posso dizer? Um júri popular, onde é julgada a Acme. E cara, sem zoeira nenhuma, esse filme era para ter sido... O projeto foi quase cancelado. Aí uma produtora chamada Ketchup Entertainment comprou os direitos pra poder pegar e fazer esse filme. E adivinha, o filme que era pra ser cancelado tá fazendo um tremendo sucesso. Já tá com 57 milhões de dólares arrecadados no mundo inteiro, com uma previsão pra atingir até 110 milhões. O filme era pra ter sido cancelado, palhaço.
11: É meio Space Jam?
10: É uma mistura, né, de live action com animação. Uma pegada bem Space Jam, cara. Pô, sensacional. John Cena tá lá, que o pessoal gosta muito,
11: ele
10: né?
11: Ele manda muito bem.
10: John Cena é um baita ator, né?
11: Ele manda muito bem.
10: Baita ator. E, cara, Coyote e Papaléguas estão lá, velho.
12: Legal.
10: É muito bom, cara. Ó, vale a pena. 5 estrelas, mano. 5 estrelas pra esse filme.
12: Muito bem. Ó, deixa eu ver aqui. Tem muitas mensagens que chegaram pra gente do WhatsApp, né? Falando do tema de hoje.
13: Qual é?
12: Se você pudesse... É um filme que você gostaria de assistir novamente... Pela primeira vez, ou seja, você apaga o filme da sua mente e assiste de novo. Qual seria esse filme? Vamos ver.
4: Olha, pessoal aí do Morde a Sopra, Marcelo da Silva Carvalho, aqui direto de Carapicuíba City. Com certeza que eu apagaria da minha memória, assistiria de novo. Era o épico Caçadores de Emoção. Nossa, o primeiro, que o segundo lá, Deus me livre. É ruim demais. Valeu, pessoal da bancada.
10: Ah, filmaço, hein, cara? Você é louco.
13: Caçador...
10: Não, filmaço.
11: Não sei.
10: Caçadores de Emoção. E Keanu Reeves, cara. Keanu Reeves. Swayze e Keanu Reeves.
11: Com os dois é ruim, não é possível.
10: Não, é muito bom esse filme, cara.
13: É
10: muito
13: legal.
10: Filme legal.
12: Mais um.
14: Bom dia, bancada. Bom dia, boa semana pra nós. Fernando aqui de São Caetano. Cara, acho que se for pra escolher, tem muitos. Mas como eu era mais moleque, me marcou um pouco, foi aquele primeiro filme do Batman, quando a nave sobe, dá aquela cena que ela para na lua. Cara, coisa de louco.
10: Batman do Tim Burton.
13: Aí sim.
10: Batman do Tim Burton. É bom, aquela, né? Cena, é a cena lá do...
11: É o
10: Batwing.
11: É o nome Michael Keaton?
10: Do Michael Keaton, exatamente.
13: Michael Keaton.
11: Eu esqueci o sobrenome, cortei.
10: A aeronave Michael do Keaton. Batman se chama Batwing. E aí tem a cena que o Batwing eleva voo, cara, e aparece na frente da lua, forma a silhueta como se fosse o símbolo, a elipse do Batman. É
11: Michael
10: muito legal.
11: Keaton. O Michael Keaton é o único cara que foi super-herói num filme desses, tipo, mainstream mesmo, e depois foi vilão?
10: Cara, ele é um ator que já é, porque...
11: O cara fez isso, né? O cara foi Batman, foi inimigo do Homem-Aranha.
10: Foi inimigo do Homem-Aranha, exatamente. Foi o Abutre, né? Legal pra caramba,
11: E depois volta a fazer participação no filme do Flash.
10: Exato, nossa, que é muito boa a participação
13: dele. Olha, por falar em Batman, não podemos deixar de falar do Batman Day.
11: Ah, todo ano. Só vai ele e três pessoas, mano. Ele e os três amigos dele.
13: Vai
11: de
13: eu,
11: máscara,
13: vai
11: escolhe
13: eu,
11: uma lanchonete.
12: Olha, olha.
10: Não, só vai não.
12: Calma,
10: essa idade,
12: calma, palhaço.
10: Essa idade fazendo cosplay, cara. Batman
11: Day, vai lá.
10: Essa idade fazendo cosplay. Que ridículo.
13: Deixa eu dar aqui o...
10: Que ridículo. Vai, dá aí. Vai, vai.
13: Por isso chama Batman Day.
11: Vai. Foi numa pista de boliche e lotou a pista.
13: 19 de setembro.
11: Ah, vai ser ainda.
13: 19 de setembro.
10: É agora?
13: Vai rolar o bate-sinal, certo? Na Avenida Paulista. É muito legal.
10: Ouvinte, saia da sua casa.
13: Galera, lota.
11: Vocês sabem que não existe Batman, né, fictício?
13: Vai ser muito legal.
10: Saia da sua casa.
13: A partir das 4 horas da
12: tarde. Você vai vir com a sua mascarinha?
13: Lógico, eu venho vestido de Robin.
12: Aquela mascarinha.
13: Com a sunga atochada.
12: Uma máscara atochada. Máscara que o palhaço tem é maravilhosa.
10: Mas ele falou que veio. A parte principal é que ele veio com a sunga atochada. Eu gostei.
12: Vem com sunga atochadinha.
13: E no parque Vila Wolf.
10: Vila Lobos?
13: Exato.
12: Meu Deus.
13: A partir das 5h30 vai ter...
10: de lobo em inglês é Wolves.
13: Exato. Eu sou a
10: família. Vila Wolves.
13: A partir das 5h30 da tarde vai passar o filme, esse filme, gratuitamente, certo? Pra todo mundo, vai ser muito legal. Tem as duas opções, dia 19 de setembro, Batman Day.
12: Olha só, hein? Vamos ver mais uma aqui do ouvinte. Batman. Vamos ver?
15: Bom dia, galera. Cadu da Vila Romana. Sem sombra de dúvida, gostaria de assistir como se fosse a primeira vez o épico filme Coração Valente. É. Espetacular.
10: É verdade. Coração Valente. Cara, Coração Valente marcou pra mim no cinema meu primeiro trauma ao ver um herói morrer, cara. Eu achava que criança, você acha que sempre vai ter final feliz, né? Cara, quando eu assisti Coração Valente, eu falei, cara, ele morreu, eu não acreditava, velho.
11: Ó. Não tô falando que são filmes ruins, mas até agora das mensagens é o primeiro clássico.
10: Não, cara, o palhaço citou um clássico.
11: Ah, não, você vai dar corda pro palhaço no Chaplin? Você vai dar corda pro palhaço no Chaplin mudo, Ev? Ah, não, velho. Não
10: pode ser. Foi mal, Bernardo, foi mal, Bernardo.
11: Você vai fazer isso,
12: velho. 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
12: Repita.
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12: Muito bem, deixa eu ver mais. Tem mais ouvintes ainda, hein? Tem mais ouvintes aqui mandando mensagens no WhatsApp.
17: Fala, galera do Morde Sopra, bom dia. É o Sérgio aqui do Palmas Paulista. O filme que assistiria novamente seria O Fogo Contra Fogo. Pensa num filme bom, hein? Bom. Ali vale a pena.
12: Bom, que Fogo é Contra Fogo é muito bom.
13: Que
12: muito
13: é
12: bom.
13: Isso?
12: Eu não que isso aqui?
13: Nossa, é aquele demais. Filme do bar lá, que o pessoal um fica
12: não,
13: de fogo.
12: Não. Nada disso aí.
13: O outro muito louco.
12: É muito bom.
13: E o outro de fogo, é fogo.
12: Esse filme
13: fogo.
12: É com dois grandes atores, se não me falha a memória.
10: O Al Pacino e o Robert De Niro.
12: É isso aí, é bom demais esse filme aí.
10: É um thriller ferrado,
12: nossa,
10: cara.
12: Ferrado.
10: Esse filme é espetacular.
13: Eles são espetacular.
11: Mas é o tipo de filme que dá pra assistir hoje ou envelheceu?
12: Dá pra assistir. Fácil.
13: Cara, o filme é ruim.
12: Tem um outro que eu lembrei agora, não sei porquê.
10: A Outra Face?
12: É.
10: A Outra Face é Nicolas Cage e John Travolta, mano.
12: Você assistiu isso aí?
10: É louco. Não.
12: Puta filmaço. Cacete,
10: velho.
13: Eu assisti o outro Brócolis, a Alface, aquele dia tava em falta.
12: O Nicolas Cage, se não me engano, é o policial, né?
10: Não, o Nicolas Cage é o bandido.
12: E o
10: John Travolta, é o policial. E aí eles acabam invertendo
12: o papel. Eles invertem o papel porque eles fazem
10: uma cirurgia de
12: tirar o rosto de um pra pôr no outro.
13: Não vai contar.
11: É bom. É bom.
12: Não, tem nada de cópia, não.
11: Não,
12: nada disso. Nada
10: disso. Contra fogo e a outra face.
12: Pode assistir os dois que é bom. Pode assistir os dois.
11: É na lata. Glória Pires e
12: Tony Ramos. É na lata.
10: Absurdo,
12: é bom demais. Bom demais.
13: Bernardo assiste lá, só dá pitaco errado,
12: velho.
13: Esse de outra volta aí, o Nicolas Cage. É bom.
12: Mais um.
13: Mas eu assisti em 1982.
10: Então, tem que assistir de novo, mano.
12: Mais um.
18: Fala, galera da Energia 97, Morde a Sopra. Aqui é o João da Vila Medeiros. O filme que eu queria apagar da minha memória e assistir de novo seria Interestelar. Um super filme aí, que eu acho que todo mundo gosta e é meio surpreendente aí no final. Grande abraço, beijão.
10: Interestelar, eu, se não me engano, esse ano aqui teve sessão de Interestelar, cara, nos cinemas. Se não me engano, já passou.
13: Também,
10: é, já passou.
11: Foi bem
10: e aliás,
13: esse tá rolando... Esse ouvinte dorme no meio do filme, pela voz dele.
10: Tá rolando um levantamento aí, cara, que boa parte do orçamento, do que tá rolando, assim, de grana nos cinemas brasileiros, tá vindo de filmes que estão sendo relançados, você acredita?
12: É. Aliás, eu assisti um filme, foi duas semanas atrás, como a gente não teve o Morde a Sopra na segunda, eu ia dar essa dica, é boa, hein?
10: Sim.
12: Filme lançamento da Netflix, O Homem que Sussurra. Robert De Niro.
10: Cara, eu assisti com a minha esposa.
12: É bom, não é bom?
10: É excelente.
12: É maravilhoso.
10: Tá bom, não é bom?
12: É bom pra
10: gostou, cacete. Gostou?
12: Gostei.
10: Arregaçou.
12: Pode assistir.
10: Cara, falando cara bem
12: é muito pode assistir.
10: Bom.
12: Não, mas tu falando que é bom. Mano, é bom, o filme é bom. É
10: um baita de um suspense.
12: Vem comigo, cara. Não olha no palhaço.
10: Você é louco,
12: eu é que falo os filmes bons.
13: Esse
12: filme é bom.
13: Eu assisti.
12: Não, mas não é. É bom, é bom.
13: O ruim desse filme, eu vou te falar o que é.
10: Tá na Netflix. Tá na Netflix.
13: Eu vou te falar o que
10: sussurra.
13: De ruim desse filme.
10: Vai. Porra, bom pra cacete, velho.
13: Vou explicar a parte ruim. Você tem que colocar no último voo.
10: Não consegue ouvir, porque o homem sussurra.
12: Vai, mais uma. Solta.
19: E aí, galera do Morde a Sopra, beleza? Bom, um filme que eu apagaria da minha memória. É um filme bem louco. Effect Butterfly. Ai, Efeito Borboleta. Muito bom esse filme, hein, palhaço?
12: Efeito Borboleta.
10: Esse palhaço assistiu.
11: Efeito Borboleta.
12: Mas é bom. Efeito Borboleta é bom.
10: Filme com Ashton Kutcher. Filme com Ashton Kutcher. O primeiro é espetacular.
11: E o que o primeiro
10: segundo esquece.
11: O que tem de bom o primeiro, o segundo é um desastre.
10: Exatamente. Segundo esquece. É isso aí.
16: Bombadas do Veloso. 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
10: Oh, saudade. Saudade, mano.
12: Olha só, as notícias que não mudaram em nada na sua vida são as bombadas do Veloso.
11: Kéfera lança livro na Bienal, abre aspas, quis me levar a sério como autora de ficção. Cadu Moliterno fala de relação com musa do OnlyFans, abre aspas, cada um carrega sua cruz.
10: Que isso.
11: Silvia Pfeiffer fala de novo amor e lembra impacto de se divorciar aos 62 anos de idade após 4 décadas de casamento, abre aspas, não tive muitos namorados antes. Até que enfim, uma sem aspas, hein? Comediante Negrete se casa com médica. Neymar e famosos parabenizam o influencer. Futebol! Ronaldinho Gaúcho é visto em Dubai com a namorada.
10: Poxa, isso!
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11: Sinto direto.
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11: Como tem que ser uma bombada.
12: Caramba, hein? Foi uma bombada.
10: Comenta aí, Domênico. Comenta essa última aí. Eu do Gaúcho, é visto com a namorada. Onde?
11: Em Dubai.
10: Em Dubai?
11: Eu nem sabia que
10: ele tava. Como é bom ter dinheiro, né, mano?
11: Ô, lançaram o documentário do Adriano Imperador.
12: Não tem nada de futebol. Cadê o futebol aí?
11: Falando de futebol.
12: Pô, cadê o futebol aí?
11: Ronaldinho Gaúcho é mais.
12: Parou de jogar há anos.
11: Não voltou agora.
12: Como voltou agora?
11: O contrato dele, hein? Ele tinha fechado com o
12: voltou
11: time.
12: Voltou com quem? Não, voltou com ninguém.
11: E tem que acompanhar.
13: Não.
11: Voltou.
12: Que voltou. Então falasse, o Ronaldinho hoje voltou com o time.
11: Ele falou disso mal. Aqui.
12: Voltou. Não falou.
13: Voltou a jogar.
12: Eu vou dizer,
11: tem documentário do Adriano rolando bem legal, viu?
10: É, você lembra a plataforma?
11: Não, porque eu não assisti ainda.
10: Ah, você não assistiu.
11: Mas conversei com pessoas que assistiram.
10: Legal.
11: E cheguei a ver trechos em cortes em redes sociais.
10: Uhum.
11: É o Adriano. O Adriano nunca decepciona,
10: Adriano Imperador, cara.
11: É, ele explicando alguns fatos de sua carreira que são bem polêmicos.
12: Caramba, esse cara era pra jogar mais,
10: mano. Esse cara é jogar a bola demais,
11: ele explica, mano. Né, no documentário. Esse é um dos cortes que eu vejo.
12: Não assisti.
11: Foi isso.
12: Mas eu acho que depois que o pai dele morreu...
11: É isso.
12: É, depressão, a coisa deu uma complicada pra ele.
11: Ele ganhava uma bala. E o empresário dele era um cara que era bom, quando eu digo, não é bom empresário de colocar... Não é só isso que eu tô falando, é um empresário bom que, aparentemente, até onde a gente acompanha, foi um cara que conseguiu dar um respaldo quando foi acontecendo a coisa, entendeu? Então, tudo
12: infelizmente.
11: Isso
12: infelizmente. Muito bom, bem.
11: Vamos assistir.
12: Acabou o programa.
20: Que peninha!
10: Eu gosto dessa zoeira de segunda, cara.
12: É, rapaz,
10: como é gostoso, cara. É bom demais.
12: Acabou o programa. Muito obrigado a todos que hoje participaram pelo YouTube, participaram também mandando mensagens, não é verdade?
11: Só lamentável Efren acabar com o Ranieri no ar.
12: Tô louco, olha, eu vou dizer, viu? Não é fácil.
10: Ranieri, segunda-feira que vem tamo junto, mano.
12: Fala, palhaço.
13: Falar em Batman. O Batman 2, os caras vão vir com um Batmóvel louco aí.
12: É?
13: Ah, não sei. Meu avô,
11: deixa eu falar. Essa
12: notícia. Você falou isso
11: agora. Deixa eu falar quando vem a Cláudio Carçuga.
10: Esse furo aí tá. Esse furo aí
12: foi uma merda. Acabou o programa.
10: Vai encerrar assim.
12: Amanhã tá de volta o Morde a Sopra. Obrigado, gente. Vem aí o comercial.
13: Mas
12: e depois o horário político. Tchau, tchau.
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9: Tá certo.

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0: Energia, NSYNC, Tearing Up My Heart, na Energia, certo? Também rolou pra vocês The KLF, 3AM, Eternal, Roxette, Dress for Success. Esse é o Energia na Veia. Vai ligando aí, vai participando, 32847097. Também pode mandar mensagens para o 966507997. Certo, essa semana estamos falando do quê? Ah, estamos falando dos anos 80. Você viveu os anos 80, né? Curtiu, não curtiu? Era criança, curtiu o quê, né? Quando era criança, os brinquedos dos anos 80. Pode falar o que você quiser, né? Tá bom? Vamos lá, Marcelo.
1: Bom dia, senhor. Bom dia, Energia na Veia. Eu sou Marcelo Vaz de Guarulhos. Anos 80 era brincar na rua, ficar à vontade, curtir os amigos na rua, ficar até tarde na rua. Anos 80, música boa, tempo que havia liberdade, né? É isso. Um abraço. Bom dia.
0: Boa. 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O Enigma.
2: Muito bom dia, amigos de plantão. Estamos conhecendo mais um Enigma do Arco da Velha. A velhinha pergunta, você responde. Matos Kelly. Programa de humor estrelado por Jô Soares na TV Globo na década de 80. Qual é o nome, hein? A. Salve o Gordo. B. Viva o Gordo. C. Veja o Gordo. Ou D. Ria do Gordo. Qual é a resposta certa, hein? Matos Kelly, tente acertar. Já volto.
0: Olha, valendo ingresso pro Halloween da véia. Olha que bacana. É dia 14 de novembro. Falar em Halloween, ó.
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0: 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Ai, eu sou apaixonado por essa música, né? É da Madonna, Keep Together. 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

0: intervalo e já voltamos.
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0: 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Essa é a rádio, né? Energia 97 é a energia que te move e esse é o Energia na Veia. Daqui a pouco tem DJ Rogerinho. Energia.
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18: Estamos de volta com Energia na Véia, na Energia, a energia que te move. Hoje é terça-feira, nós não estamos nem aí. Fala aí, Rogerinho.
19: Yo, bom dia, Silvio. Bom dia a todos os ouvintes. Bom dia ao Johnny, também ao Vini. Nosso suporte aqui. Terçou, né, Silvão?
18: É isso aí, vamos que vamos. O que vai rolar aí?
19: Maravilha. Hoje vamos rolar uns housezinhos anos 90. E é isso.
18: Então tá bom, vamos nessa?
19: Bora de música.
18: Então, é isso aí. Senhoras e senhores, DJ Rogerinho, no Energia na Véia, na Energia 97.
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0: 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Foi o set aí do DJ Rogerinho. Boa, Rogerinho.
1: Oh, valeu, Silvião. Tocamos aí uma house music de qualidade aqui na nossa terça-feira. O tempo nublado, mas as músicas lá no alto, né, Silvão?
0: Exatamente. O pessoal te achar aí nas mídias sociais, cara.
1: Vai lá no Instagram, @DJRogerinho, por lá tem meu contato direto, você vai ter agenda de shows, pra festas, eventos, fala diretamente comigo, vai lá então no Instagram, @DJRogerinho, beleza?
0: Fechado.
1: Queria só mandar um abraço aí pro Groove Machines, a galera, todo o pessoal de Blumenau que me recebeu lá com muito carinho, sábado passado, e é isso.
0: Boa, legal.
1: Beleza, Silvião?
0: Valeu, Rogerinho.
1: Valeu, até a próxima.
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3: Voltamos com Energia na Veia, chegando na Veia in Love.
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0: Energia, Bill Medley, Jennifer Warnes, The Time of My Life. Também teve Supertramp, My Kind of Lady. Esse é o Energia na veia, na energia. É, velhota, repete o enigma pra nós, vamos lá.
1: Muito bem, havia perguntado qual era o programa de humor estrelado por Jô Soares na TV Globo na década de 80. E as alternativas são essas. Salve o Gordo, A. B. Viva o Gordo, C. Veja o Gordo, ou D. Ria do Gordo. Qual é a resposta certa, hein? Sem dúvida, vai me esquilando. Daqui a pouquinho a velhinha volta com a resposta certa, hein?
0: Essa semana estamos falando dos anos 80. O que que te lembra os anos 80?
2: Oi, sim, bom dia, o Edson de São Paulo. Trabalhando no 99 aqui, aplicativo, voltando à cidade. Nos anos 80 eu era pivete ainda, tinha uns 12 anos, 13 anos. Porque eu me lembro quando assistia os Trapalhões. Eu gostava muito, dava muita risada, até chorava assistindo eles. Era muito bom. E hoje é terça-feira, não estamos nem aí.
0: Boa.
2: Bom dia pra todos aí, vamos correr.
0: Valeu, Edição.
2: Do aplicativo.
0: Boa, Edição. Trapalhões é muito legal, né? 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

0: Staples, We Got To Be na energia, a energia que te move. Intervalo e já voltamos.
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0: Daqui a pouco muito mais Energia na Veia na Rádio Energia 97, a energia que te move.
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4: O mercado mudou de configuração em pouco tempo, colocando as marcas chinesas na frente de muitas marcas tradicionais. O mês de agosto cresceu 22% sobre o mesmo período do ano passado. E a BYD foi a quarta marca mais vendida no Brasil, se aproximando inclusive da General Motors. Entre os 10 mais vendidos, a BYD ocupa 3 lugares, com o Dolphin Mini em quinto, o Dolphin em nono e o Song em décimo. A GWM também aparece em destaque, estando em oitavo lugar como marca no ranking de agosto, dividindo o top 10 com renomadas marcas como Volkswagen, Fiat, Hyundai, Toyota, Honda, Jeep e Renault. Entre os veículos de entrada, o Fiat Mobi liderou. E entre os hatches pequenos, o Volkswagen Polo saiu na frente, ocupando a primeira colocação. Entre os sedãs médios, o BYD King superou pela primeira vez as vendas do arquirrival Corolla. E entre os SUVs, o T-Cross. A grande líder continua sendo a Fiat Strada. Me segue no Instagram, @claucarsug, com GHI no final.
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24: Mulheres de Rolândia, que é a cidade que eu mais gosto no Paraná. Como eu gosto de Rolândia.
25: Você gosta das mulheres de Rolândia, Ademir, é isso?
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0: 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Paralama Sucesso Vital e sua mão.

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0: Purple Beat na Energia 97, Purple Beat com Don't Stop To Get Enough na Energia. Também teve Guns N' Roses, Hey Used To Love Her. E Paralama de Sucesso, Vital e Sua Morte. Você tá ouvindo Energia na Veia na Energia. Essa semana estamos falando dos anos 80, né? Aquela semana passada, bicho, foi uma enchente, enxame, sei lá, entendeu? Todo mundo colocando anos 80 no Instagram, como seria nos anos 80, a foto, a roupa, né? O cabelo. E aí resolvemos perguntar essa semana, anos 80, como é que era pra você os anos 80? Você era criança, você viveu os anos 80, você curtiu, né? Não curtiu? Era uma pequena criança, brincava. Qual era o seu brinquedo, né, dos anos 80? Moda dos anos 80, né? Você que foi mulher aí, chegou a usar aquelas roupinhas igual da Madonna, da Cyndi Lauper, tudo colorido, tudo um brincão, né? Luvinha. As meninas usavam luvinhas de tule. Sabe o que é isso? Aquela rendinha e tal. Ah, fala, Frank.
1: Bom dia, Silvio. Bom dia, Johnny. Bom dia a todos aí da rádio e os ouvintes. Meu nome é Frank. Então, o que eu lembro dos anos 80 é o seguinte: quando a gente chegava da escola, primeiro tinha que almoçar, lavar a louça e assistir Jaspion. Oh, saudades, hein? Oh. Muitas saudades. Toca a música do tema do Dylion aí. Valeu, um abraço, boa semana a todos.

0: Pra você acompanhar a letra é só seguir a bolinha amarela, né? Lembra daquele desenho assim? Siga a bolinha amarela. É isso aí, meu. Mais participações da Véia. Véia, traz aí mais uma dica do Enigma pra nós.
1: Muito bem, havia perguntado qual era o programa de humor estrelado por Jô Soares na TV Globo na década de 80. E as alternativas são essas. Salve o Gordo, A. B. Viva o Gordo, C. Veja o Gordo, ou D. Ria do Gordo. Qual é a resposta certa, hein? Tá em dúvida? Vai batisquilhando. Daqui a pouquinho a velhinha volta com a resposta certa, hein?
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0: Esse é o Energia na Veia, na Energia 97. 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Vamos lá, meu pessoal participando aqui, ó. A Zara participando, fala Zara.
2: Bom dia, Silvio Ribeiro, aqui é Vinícius Ferraz Siqueira, da Raposo.
0: Calma, a Zara primeiro, as damas primeiro.
3: Bom dia, aqui é a Zara do Itaim Bibi. E o que eu lembro dos anos 80 é que as meninas, a maioria foram fazer jazz por conta do filme Flashdance. E eu fui uma delas, usava a polaina pra dançar e
0: muito
3: tudo mais.
0: Legal.
3: É isso, um beijão.
0: Boa!
2: Bom dia, Silvio Ribeiro. Aqui é Vinícius Ferraz Siqueira, da Raposo Tavares, São Paulo. O que eu me lembro dos anos 80, teve uma época que eu estudava à tarde. Aí, antes de sair para estudar, assistia o Chaves, ou então os Heróis Japoneses. Teve uma vez que teve a morte do Giban, meus amigos ficaram tristes e eu também. Boa. Até choramos quando arrancaram os braços e atingiram o coração do Giban, o herói japonês. Valeu!
0: Não é fácil não, hein, meu? 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This is how we do. Vamos dançar, hein?

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1: Não sai daí, não.
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1: Não. Daqui a pouco tem muito mais Energia na Veia até às 11 horas. Muito flashback para vocês, tá bom? Daqui a pouco tem Bandeiras, This Is Your Life.
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2: Estamos de volta com Energia na Veia, na Energia! Bandeiras, this is your life. 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

0: Life na Energia 97. A energia que te move. Também rolou Under 60, All Carol. É R.E.M., né? E os vocais da Kate Pearson, do B-52s, Shiny Happy People. E também bandeiras, This Is Your Life. Todo mundo participando aí, né? Falando dos anos 80. Mandando mensagens e valendo aquele ingresso bacana pro Halloween da véia. Você não pode perder, 14 de novembro. Certo? Vai ser muito legal lá no Complexo do Tempo. Vamos ouvir aqui a Silvana.
1: Oi, Silvio. Aqui é a Silvana, da Vila Matilde. Tudo bem? Anos 80, pra gente aqui, principalmente da Vila, era toco, sem dúvida. A semana corria pensando no domingo e era todo domingo, batendo cartão e dançando e se acabando na toco. É isso aí, um beijo pra todos.
0: Batendo cartão já é uma expressão que identifica muito, né? Que a pessoa viveu nos anos 80.
2: Bom dia, Silvião, Alexandre de Bonfilholi, Aleca. Como eu sou do Butantã, na minha época, a gente tinha a USP como nosso quintal. Ela era aberta de sábado e domingo. Então a galera toda dava um trato nos carros, nas motos. Todo mundo parava o carro em 45 graus lá no estacionamento de paralipípedo. Pipoca com provolone. Ô, oh, época boa, viu? Oh. Um abraço aí, Silvião.
0: Pipoca com provolone, amigo. Vamos falar do Halloween da véia.
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0: 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Ah, ninguém vai perder, ninguém vai perder. 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

0: 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Metro Boy. Também rolou Kiss, Forever, Titãs, Televisão, Man Without Head, Safety Dance. 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Valendo aquele ingresso bacana pro Halloween da Veia, 14 de novembro, no Complexo Tempo, né? Vamos lá para as últimas participações, velhinha. Vamos nessa?
1: Bom dia, 97. Aqui é Ana Paula da Vila Liviero. Ainda tá valendo, né, Silvio? Então,
0: tá
1: parabéns
0: valendo
1: aí pelo seu aniversário.
0: Oh,
1: tenho saudades, assim, dos tempos antigos, assim, das brincadeiras de fazer salto alto com latas, brincar na lama, na chuva. Coisas que hoje em dia a gente já não vê mais. Valeu, um abraço aí para todos.
0: Obrigado, obrigado. Tem mais participações aqui, o pessoal no WhatsApp 966507997. Vamos lá, Cláudio.
2: Olá, bom dia, Silvio Ribeiro, galera do Energia da Veia, que é o Cláudio, mais conhecido como Claudinho aqui de Perus. Tenho as lembranças dos anos 80, aquela jaquetona de couro, calça de veludo, uma pizza de couro na perna, um bom encoque esportivo de couro no pé.
0: Vamos
2: lá, curtir lá o parquinho, o Circo Bandeirantes do Chico Minuta, que era montado aqui em Perus. Algumas discotecas aí da região, hein? Como a Rebo de Caeiras, o Point de Perus, entre outras aí. Com os tempos, hein? Abraço.
0: Boa, Claudião. Quem tinha um Leicoque tinha, né? Era bacana.
3: Luciano Mogi das Cruzes. Ribeiro, eu gostava de fazer final de semana e eu não perdia um final de semana. Sprite Music House. Ô, tempinho bom, viu? Curti muito. Matinê à noite. Isso aí, Silvio. Bom dia aí, abraço.
0: Boa, meu velho. Véio, falar em velho, véia, dá mais uma dica aí do Enigma, vamos
4: muito
0: lá.
4: Muito bem, havia perguntado qual era o programa de humor estrelado por Jô Soares na TV Globo na década de 80. E as alternativas são essas. Salve o Gordo, A. B. Viva o Gordo. C. Veja o Gordo. Ou D. Ria do Gordo. Qual é a resposta certa, hein? Tá em dúvida? Vai batisquilhando. Daqui a pouquinho a velhinha volta com a resposta certa, hein?
0: Boa, velhota.

0: chega aí com a resposta do enigma. Vamos lá, vamos lá.
1: Muito bem, voltamos. E a resposta certa é programa de humor estrelado por Jô Soares na TV Globo na década de 80. Claro. A alternativa certa, B, B de bola. Vivo, gordo.
0: É, boa.
1: Muito bem, quem acertou ganhou presente. Se primeiro, diga lá. Isso, é, que coisa.
0: Olha, quem ganhou aqui, meu, um ingresso pro Halloween da Véia, dia 14 de novembro, no Complexo Tempo, foi Vinícius Ferraz Siqueira. Vinícius Ferraz Siqueira. Boa. É isso aí, meu. 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

0: sim, muito bem, senhoras e senhores. Muito bem, respeitável público. Estamos começando, hein? A edição deste minúsculo programa. Bom dia, meus amigos, bom dia.
1: Bom dia.
2: Bom dia, mas não é um bom dia qualquer.
1: Por que não?
2: Porque é um bom dia que tem. Tem revelação de elenco da Fazenda, então a gente não pode
1: ter como
2: um dia qualquer.
0: Revelação de elenco da Fazenda,
2: vocês, eu tenho que falar pra vocês.
1: Bem lembrado, hein?
2: Eu tenho que vir ao microfone do Morty. Se você quiser pegar, Rony, enquanto eu falo...
1: Deixa eu ver se eu acho.
2: O elenco, que eu vou expor o meu ponto de vista. E até pra explicar pro ouvinte do Morty Assopra, Dodô Ranieri. Ah. Eu nunca falei da Fazenda aqui, eu nunca puxei o assunto, a não ser no Bombadas.
1: Ó, eu tenho aqui, quando você quiser.
2: Tá? A não ser no Bombadas. Mas, Bernardo... Por que que você... Exatamente, agora entra o GC no YouTube. Perfeito, notícias que não mudarão em nada a sua vida, Bombados Veloso. Boa, você foi astuto, Johnny. Porque eu tô falando agora, isso deveria entrar no Bombados, deveria. Mas eu nunca dei a mínima pra Fazenda, eu nunca assisti. Mas eu tenho uma teoria que essa pode ser que dê certo, por conta de um integrante. Eu assisto a Fazenda... Assisto não, eu acompanho a Fazenda sendo lançada.
1: Qual integrante?
2: Vamos chegar nele, calma, calma. Tá. Vai passando, vai passando
1: os olho. Integrantes
2: vamos
1: aqui.
2: Vamos lá, se você entende o que... Só pra concluir meu raciocínio e você...
1: Eu confesso, Dodô, eu conheço acho que 10%.
2: É, mas tem um que é entretenimento por um, eu acho que pode fazer isso acontecer.
1: Ó, então vamos lá, rapidinho.
0: Deixa eu ver se eu conheço.
1: Darlin Ferratri. Não, é mãe da Alexa, é mãe da Alexa, mãe da Alexa.
0: A mãe é conhecida agora?
1: A mãe, disseram. Mas
0: é conhecida ela.
1: Eu vi, Alexa, não, mas eu vi que a mãe é doidona, que ela vai tocar o terror.
0: Tudo bem, né? Mas ela não é famosa.
1: Não sabia, se passar na frente, não sabia.
2: Vamos ver se vocês concordam comigo. Quando chegar no integrante, eu quero saber vocês. Ó, realmente entretenimento puro, vamos lá.
1: Alfredo Amaral, empresário e influenciador.
0: Quem é esse cara?
1: Nunca ouvi falar. Adriana Ribeiro, cantora e compositora.
2: Aí você sabe. Adriana é rapaziada.
1: E agora esse é famoso,
0: Mas é uma famosa que já não tá tão famosa.
1: O agora, o de agora
0: famoso
1: é famoso.
0: Esquecido,
2: se voltar pros anos 90, a Fazenda tá em dia.
1: Serginho Rondiakoff, o cabeção.
0: Aí!
1: Pra quem que é esse cabeção, aí? Cabeção da Malhação. Serginho Rondiakoff.
0: Eu não acompanho Malhação, meu amigo.
1: É das antigas.
2: Não, Dodô, ele não tá na Malhação há muitos anos. Mas eu acompanho
1: Eu acompanho
2: o Serginho nas redes sociais.
0: Ah.
2: Tem tudo pra ser o puro suco do entretenimento.
1: Exato, é.
2: É aí que eu aposto minhas fichas.
1: Ó, Stephanie Gomes, influenciadora, não sei quem é.
2: Também não.
1: Jonatas Faro, esse eu conheço, é ator, era da Globo, né? Jonatas Faro.
0: Também não sei quem é.
2: Tinha ser da Globo também.
1: Franciele Grossi, influenciadora e modelo.
0: Ai, amado.
1: Não faço a menor ideia. Mike Leão. Mike Leão é aquele cara do Disco Voador.
2: Sim.
1: Sabe o cara do Disco Voador?
2: Ele tinha visto, ele mesmo.
1: Esse tem potencial também.
2: E tem um cara que o Domênico gosta muito na Fazenda. Muito, muito.
1: Quem?
2: Vai indo, você vai ver.
1: Ó, Maíra Sharken, atriz e apresentadora, não faço a menor
2: ideia. Ela chegou a apresentar video show, essa mina.
1: Ah, é?
2: No final do video show, sim. Ela, se não me engano, ela fazia uns grupos de comédia. Ela, acho que era dos 10 necessários. Mas chegou a fazer video show.
1: Esse aqui o Dodô conhece. Taíde,
2: aí, o rapper. Aí eu falei que o Domênico gosta.
1: Ô, Dodô.
2: Chegamos num cara que você gosta, Dudu.
1: Ah. O Taíde,
0: sim. Ele vai participar da Fazenda? O Taíde?
1: É.
2: Taíde.
1: Rapper e ator. Ariela Carasso. Ela era executiva de eventos. Eu acho que ela participou de algum reality que eu assisti, mas não tô conseguindo lembrar. Daniel Hertal, ator e empresário. Você conhece?
2: Não.
1: É, vamos lá.
0: Tá legal o bagulho.
1: Ah, tem uma que eu conheço aqui. Renata Del Bianco, atriz. Ela foi a Bia das Chiquititas.
2: Nossa, eu lembro dessa menina. Ela foi Globo, não foi?
1: Foi, acho que foi Globo também.
2: Eu acho que eu sei quem que é.
1: É. Gabriel Torres, ator e apresentador. Tina Calamba, modelo e comunicadora.
2: Um show de não conhecemos.
1: É, e... Ricardo, é a linguagem aqui, não dá pra entender direito essa fonte. Ricardo Negro, modelo.
2: Não.
1: Também não.
2: Esse não é o cara que tava na casa de vidro do BBB que arrumou confusão?
0: Cada vez pior.
1: Pode ser.
2: Acho esse cara.
1: É isso, Dodô, porque o resto é na mesma linha. É todo mundo que eu não conheço, sinceramente.
2: Taíde e Cabeção. Serginho.
3: Mais famoso estão as vaquinhas, as galinhas da Fazenda do que a turma que tá lá.
1: É, você tira o Taíde e o Cabeção, acho que não sobra assim
2: pessoa famosa. Minha esperança de entretenimento mesmo. É o Cabeção, porque ele é muito confuso, mano. Bom. Ele é muito louco.
0: Mas vamos lá com...
1: E aí, palhaço, bom dia.
3: Cheguei de uma forma discreta, pra ninguém perceber que eu cheguei atrasado.
1: E chegou a francesa.
0: Tá demorando demais lá na maquiagem. Tá demorando demais na maquiagem.
3: Tava chavecando a menininha nova.
0: Porque, olha, você chegou 10 horas e 13 minutos.
1: Isso.
0: O programa acaba quase que 10 minutos antes do meio-dia, ou seja...
1: Pode durar político.
0: Pô, você fica aqui menos que uma hora, meu amigo. Você tá de sacanagem, né?
3: Então acho que eu vou buscar um café.
0: Se pegar pra mim, pode. Se não, não.
3: Sim, vou lá.
0: Se pegar pra mim, beleza. Se não pegar, não, você não ousa sair dessa...
2: Essa é a senha pra escapar?
0: Se for pegar pra mim, sim. Senão vai ficar sentadinho aí, com a bunda na cadeirinha aí.
2: Você lembra quando você tava na escola, você queria ir no banheiro? Você não tinha comer com o professor? O café é o nosso alimento.
0: Mas eu quero saber do assunto do dia.
2: Temos o assunto do dia.
0: Temos, sim. Ou não?
2: Independente da fazenda ser o assunto do dia, do parem as máquinas, o Morde a Sopra quer saber qual é o pior efeito em nossas vidas nesses dias de chuva. O que você não aguenta? Eu tenho o meu. Vocês têm o de vocês? Ah, tênis molhado, meia molhada, que você acaba molhando durante o dia.
1: Mas tem um jeito de...
3: Tem que trocar o tênis, é quando ele fura, você troca, pega um novo, deixa
2: eu te dar um toque.
3: Aí não molha.
2: Ontem eu molhei por cima, e aí...
0: Mas aí é que tá, se vocês tivessem a bota, a waterproof, não tem esse problema.
3: Eu tô vendendo uma aí.
1: Quer tirar sarro agora, palhaço, da minha botinha waterproof?
2: Acho que eu quero.
0: Ele tirou sarro, mas se tivesse, não ia molhar o pé.
1: Exatamente. Eu, com a minha botinha waterproof, não molho meu pé,
0: velho. Deu? Tá vendo?
1: Funciona.
2: Tá aí. Molhar o pé, o horrível em dias de chuva.
1: Não, e molhou o pé, lascou, né?
0: Lascou, gelado.
2: Meia molhada.
3: Ninguém mais molha o pé.
0: Bom, olha, como não?
2: Ninguém mais molha o pé.
1: Todo mundo.
2: As pessoas voam agora, sabia?
3: É isso. Chuva, você põe um sapato. Sapato hoje em dia tem tecnologia. A não ser que você use furado, que nem o Bernardo.
2: Eu tenho tênis furado aqui, ó.
3: Olha lá, os tênis furado. Olha lá, puta tênis ruim.
1: Pior que o meu tá também, eu tenho que trocar. Compra
2: no paralelo. É que esse aqui não é furado, de ontem que molhou a meia furado.
3: Cara, compra no paralelo, velho.
2: Esse é o bom.
1: Mas pra mim, ó, um efeito da chuva que me atrapalha é ir treinar, porque quando tá chovendo eu sempre dou o gato no treino, dou um enforcado no treino.
3: Me atrapalha também. Eu também, puto, não tenho a menor vontade de treinar na chuva.
1: Nem no sol,
2: Olhando pra você já era pra ter construído a arca, então, né?
3: Nem nada disso.
2: Olhando pra você... Olhando pra você, já tinha que ter construído a arca, não é mesmo?
3: Tá na maquiagem também?
0: Não, tô na maquiagem nenhum. Tô resolvendo problemas.
1: Então manda aí no 11 966507997.
3: Você quer boleto?
0: Não é não.
2: Chocara, bicho.
3: Volta.
0: Manda aí. Não é problema. Pera aí, só um pouquinho. Pera um pouquinho. Eu sou obrigado.
3: Não, essa trilha é minha.
0: Não, mas eu vou.
3: Essa trilha é minha.
2: Chocara, bicho.
0: Essa é pra todo mundo, filhinho. Cara, ninguém mandou você deixar aí.
4: Toma conta.
0: É isso aí. Pronto, muito bem. Chega.
3: Se você cuida da minha vida, eu não posso cuidar de ninguém.
0: É verdade.
2: Qual é o pior efeito em nossas vidas nesses dias de chuva? Mandem pra gente no nosso WhatsApp.
3: Olha
2: o número. Ontem ele elogiou o tema, você acredita?
1: Putz. Nem ontem eu não vi, então.
0: Quem elogiou?
2: O palhaço.
1: Qual era o tema de ontem?
2: Ele elogiou, mas veio com uma... veio com a opinião dele.
3: Ontem foi ontem, Bernardo. Vamos tocar hoje.
1: Hoje que a gente tava precisando do tema mesmo.
2: Hoje tava precisando.
0: Ontem foi ontem. Hoje é hoje.
2: Hoje que era um dia que tinha que render. O número é 11, pra você mandar seu WhatsApp, tá? Áudio de até 30 segundos. O número é 11 966507997.
0: Repita.
2: 11 966507997. Fui olhar pra tua carinha. Essa carinha sacana. Caso você vá participar pelo nosso programa no YouTube, estamos ao vivo, tá bom? 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
0: Verdade.
1: E só corrigindo uma informação, a atriz que eu falei, a Del Bianco, né, que agora já fechei aqui, não foi a Bia das Chiquititas, o André e o Edivando, eles falam, foi a Vivi das Chiquititas.
0: Ah, é outra, confundi.
1: Eu tinha, acho que uns 8 anos.
0: Verdade.
1: Quando passou Chiquititas na televisão.
2: É isso. A Fazenda é um grande aglomerado de ex-Chiquititas e ex-BBBs.
1: E a Renata Bassani disse que aquela que eu fiquei na dúvida era mesmo do Casamento às Cegas. Eu assisti todos os Casamentos às Cegas, sabia que conhecia ela de algum lugar.
2: O cara que eu falei que era da Casa de Vidro. Tô errado?
1: Eu acho que era ele mesmo.
2: Era ele mesmo?
1: Acho que tem uns 2, 3 ex-Big Brother também.
2: Você sabe que eu não fico no chat, né? Mas ontem, sem querer, eu bati o... Sabe quando você bate no vídeo? Minha mãe pediu o link do programa. Tá rolando o programa? Eu fui mandar o link, eu bati, caiu o chat. A primeira frase é: se Bernardo não assiste filme nenhum. E aí eu respondo pra quem comentou no chat ontem: não, eu não assisto mesmo. Não tenho tempo. Eu queria ter vida pra assistir filme, série. Esse era meu sonho. Meu sonho é aposentar e zerar o menu da Netflix. Sonho de vida.
0: Você é isso?
2: É isso. Acredito nisso.
0: Deixa eu dar um beijão pra minha filha, faz aniversário hoje, a Nicole.
1: Que lindo. Parabéns.
0: 20 anos, hein?
1: Eita, caraca, hein?
2: Futura comunicadora.
1: Peguei no colo.
0: Verdade. Verdade, palhaço. É isso, palhaço. Que a gente... Né, palhaço? 20 aninhos.
1: Eu tô muito bem.
0: Aliás, nossas filhas, né, palhaço, fizeram 20, a sua recentemente também. Que coisa, hein, rapaz? Como que passa o tempo, hein?
1: Eu vou dar uma mensagem pra ela agora, Dudu. Quando você faz 20 anos, você entra num túnel que acelera o tempo muito rapidamente. E quando você vê se tá com 30, 40, no meu caso vou fazer 40, e provavelmente 50, 60, até os 20 a vida corre de um jeito. Depois dos 20, ela corre de outro.
0: E você sabe que hoje, eu vindo pra cá, né? E eu fiquei no trajeto da minha casa pra cá, palhaço.
1: Sim.
0: E pensando, né? Às vezes vai pensando na vida, nas coisas e tal.
1: Você pensando.
0: Aí eu falei assim, puxa vida, 20 anos, né? Quando minha filha... Quando eu tinha 20 anos, eu tava indo fazer rádio em Araraquara. Que foi minha primeira rádio. Eu ia morar fora. E eu percebi o desespero da minha mãe, né? Minha mãe ficava desesperada, que tava o filho longe e tal. E agora eu fiquei, puxa, eu fiquei imaginando, assim, imagina minha filha indo morar longe.
1: Sim.
0: Aí você começa, cara, agora eu entendo o desespero da minha mãe, né? Da longevidade, da coisa, assim, de você não estar próximo dos filhos. Aí a você começa a entender.
1: A gente
0: entende. Você só vai entender quando você passa por essa situação. A gente entende
1: muita coisa, né? Dos nossos pais depois que tem filho.
0: É muito louco isso, cara, é muito louco, né?
2: Papo de velho. Mas é verdade.
0: Como assim, papo de velho? Falou o Novão.
1: Falou
0: o Novão aí. O Zé Novão. E tua filha também já tem 20 aí, viu, rapazinho?
1: Já tá namorando, que eu sei.
0: Tua filha já tá trabalhando, rapaz. Tá
2: mesmo. Então. Trabalhando, namorando.
0: Então, a minha também tá namorando, quase que trabalhando.
2: Já
0: mas
2: tem
0: acho que vai.
2: Já tem boleto.
0: É isso que eu tava vendo agora, pô. Quase que tá indo. Rapaz. Mas vou dizer, não é fácil, não. Mas vamos lá. Vamos lá. Isso aqui não é pra nós, não. Eu quero uma piada.
1: Boa, isso aqui não é pra nós.
0: Boa, palhaço, piada. Esse papinho não é pra nossa vida.
1: É, vai ficar contando.
2: Não é nossa terapia isso aqui.
0: O ouvinte não quer saber de nós.
1: Quer
0: saber das coisas do cotidiano.
2: Quer saber da gente.
1: Por exemplo, o ouvinte quer saber aqui, ó. O Lê Lima, bota no palhaço machuca?
0: Bota.
1: Machuca, palhaço?
2: Bota no palhaço, aperta.
1: Quando eu boto na sua mãe...
0: Mas não pode falar de mãe. Mãe é sagrado,
1: pô. Mãe é ouvinte do programa, o palhaço.
0: E ela ouve o programa, Cátio?
1: E você não tem a melhor chance com ela. Se ela te olhar, ela...
0: Mas não é a sua, eu vou dizer pra você...
1: Então do ouvinte pode.
0: Não sou o palhaço, mas posso responder. Eu acho que sim, porque ele não usa.
1: Então, exato.
0: Eu acho que sim.
1: É isso.
0: Ele usa. Nunca vi você com a botinha.
1: Que bota aí?
0: Não, pera. O que é isso, palhaço?
1: Quer?
0: Não.
1: Quer machucar?
0: Não. Palhaço. O que é isso, palhaço?
1: Piadinha, vai.
2: Domênico falou fora do microfone. Bota fofo.
0: Aqui na vida. Vai lá. E a piada? Cadê?
1: Uma lâmpada.
0: Hã?
1: Uma lâmpada.
0: Tá.
1: Encontrou com a outra lâmpada. E falou... Tem o Watts? Ela falou, sim, 60.
0: É boa. Essa é a piada que só o Silvano daria risada.
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0: Mas também temos ouvintes, senhor Bernardo Veloso, respondendo do tema de hoje.
2: Você tá brincando?
0: Sim, já chegou aqui. A enquete é: qual é o pior efeito em nossas vidas nesses dias de chuva? O ouvinte respondeu assim, ó.
5: Bom dia, meu povo. Aqui é a Kelly de Mauá. Olha, o que mais me atrapalha aqui nos dias de chuva é secar a roupa, né? Gente, com duas crianças que não param de usar roupa, pelo amor de Deus, parece que tá num desfile de moda. Nunca vi coisa igual. Não tem lugar que seque isso. Já tô aqui, ó, cheirando a bolora, mofo, já eu e as roupas no varal. Beijo, seus lindos.
2: Cara, quem mora em apartamento e não tem máquina de lavar e secar...
1: Lava e seca, né?
2: Você tem?
1: Tenho.
2: Eu não tenho.
1: Tenho. Mas a gente não usa tanto, não. Primeiro que puxa uma energia lascada, né?
2: Segundo que zoa algumas roupas.
1: Encolhe às vezes. Tem que
2: tomar cuidado.
1: É. Mas pra algumas coisas é prático mesmo.
2: Mas pra quem não tem, o cheiro da roupa que não seca nesses tempos... Cara, é desesperador. Eu já lavei de roupa, coloquei no varal, fui colocar, tava fedendo, joguei de volta na máquina.
1: Tem que lavar de novo.
2: Exatamente. Jeito. É a grana que a gente gasta à toa. É a enquete de hoje, tá bom? Você pode participar mandando pelo WhatsApp. Qual é o pior efeito em nossas vidas nesses dias de chuva? É o 11 966507997, né, Dudu?
0: É verdade. Eu mandei um negócio pro Johnny aí, não sei se é legal colocar no ar uma figurinha. um desenhinho que diz muito a respeito do que tá acontecendo nesses dias de chuva. Não sei se dá pra colocar no ar, João. É bem legal, né? Enquanto o ouvinte também... Até mais uma. Deixa eu colocar mais uma aqui, que o ouvinte tá participando bastante. Vamos ver. Bora. Aqui mais uma e depois eu coloco essa chargezinha que é legal. Quer ver, ó?
6: Bom dia, amigos do Mod Assopra, Lorival, Horto Florestal, Zona de São Paulo. É, problema da chuva, cara. Já viu o guarda-chuva quando você põe molhado dentro do carro? Rapaz, fica um fedor de chulé, fedor de queijo podre, que só por Deus, viu? Ninguém aguenta. Forte abraço.
0: Isso é verdade, boa, né?
1: Forte abraço. É isso mesmo.
0: Tá aí? Tá no ponto, Johnny? Quer ver, ó? Que legal, ó. Quer ver, ó? Que soltaram hoje pela manhã e eu vi, ó, eu achei bacana, quer ver, ó?
7: Alô, São Pedro, seu tá bom? Bom.
1: Ah, eu vi.
7: É, caiu, né? Essa chuva, bom. Vou te contar. Então vamos lá de novo? Vamos lá. O senhor vai em configurações, ajustes. Não, não é na nuvem não, São Pedro. Tudo precisa na nuvem. Aí procura o aplicativo chuva. E o senhor vai desinstalar e vai no aplicativo sol. Não tem não? Vai ter que baixar.
1: É bem isso,
0: é mesmo. Bem legal,
1: é,
0: né?
1: Bem isso.
0: Ontem, não para a chuva, cara.
1: Ontem foi praticamente o dia inteiro com chuva.
2: Eu,
1: né,
2: acho que esse tempo rosco-fosco vai até sexta. Acho que sábado começa a melhorar, se eu não me engano, é isso. É.
0: Muito bem.
2: Se não me falha a memória.
0: É?
2: É, isso não é uma previsão do tempo dada no ar. Isso é um achismo de quem leu a previsão do tempo por cima.
0: Vamos lá agora com essa matéria, né? Indianos estão se revoltando com a internet ruim e amarrar um técnico. Olha o que aconteceu. O Renner vai contar essa história, quer ver?
1: Exatamente, Dodô. E quem quiser, faz o seguinte. Vai lá no youtube.com/energia97, aproveita e se inscreva no nosso canal, porque a gente vai ter as imagens do indiano amarrado. Inclusive, tem áudio também. E Bernardo Veloso, ele vai fazer a tradução simultânea do indiano enquanto a gente solta aqui o vídeo.
2: Eu vou.
1: É isso, então se prepare aí, viu, Bernardo Veloso?
2: Pô, até que vim usar meu indiano.
1: É, exatamente, você aprendeu, nunca usou, né?
2: Eu fiz um curso na Microlinha de Indiana Jones, então eu sei falar indiano, vamos lá.
1: Ô, Dodô, você já teve problema com internet na sua casa?
0: Várias vezes.
1: E qual que foi a atitude mais, assim, limítrofe que você tomou até hoje?
0: Ficar puto.
1: Só, nada mais que isso, nunca amarrou nenhum
0: técnico. Puto com a Vivo, né, que é a Vivo que é a...
1: Que é ela que leva a internet, eu tento, pelo menos. Você não tem que
0: fazer o quê?
1: É fibra.
0: É.
1: Diga aí, palhaço.
8: Quem que foi?
2: Você não, você falar?
0: Já ficou?
2: Se posicionou.
8: Ficou o quê?
0: Presta atenção na porra do programa.
2: O cara acordou. Você achou que ele ia falar e só acordou. Você
0: tá jogando aí?
2: Ele só acordou.
8: Tô vendo a Ana Maria Braga. Ela tá
0: não, mas que mais você tem que assistir?
1: É, assiste o nosso programa. Você tá participando dele, palhaço. Mas vamos voltar. Possível, vamos lá. Por Deus.
8: O que que é?
0: Internet ruim. Oh, já se revoltou?
8: Internet ruim, palhaço. Internet ruim?
0: É. Na tua casa. Tá jogando lá, acaba.
8: Ah, é. Não, eu descobri uma coisa, você não paga.
0: Não, não é isso, não.
1: Fica ruim, né?
0: Cai, ô trouxa.
8: Cai?
0: É.
8: É?
0: Ou não cai a internet na sua casa?
8: Em casa nada cai.
2: Cai. Lá nada sobe.
0: É o contrário. No verdade, lá nada sobe. Lá na sua casa cai. Só cai, palhaço.
8: Eu instalei uns bagulho lá.
0: Que bagulho?
8: Ou te dou a receita.
0: Que é gato?
8: Puta, não. É uns negócios que distribui a internet.
0: Não pode ser.
8: Power.
0: Ava.
8: Negócio top de linha.
0: Ava. Tem isso aí, Johnny?
1: Olha, tem.
0: Não. E por que você nunca me ensinou?
8: Pô, o cara fica
0: tem que pagar?
8: Internet.
0: Muito caro? Ah, mas tem dinheiro, né? É dinheiro, é? Custa.
8: É assim,
0: custa,
8: né?
0: Caro. É assim. Ele acabou de falar. Custa dinheiro. O palhaço é cheio do dinheiro. É. Ele acha que todo mundo tem dinheiro igual
1: ele. Acha que todo mundo que a casa do palhaço é a casa do povo brasileiro.
8: É, melhor não é assim. Ter a internet travando, né? Aí é bom.
0: Não é bom,
8: mas... Aí se não tem.
0: Mas isso, você não tem grana, não, Katsu.
8: Daí não consegue fazer aí o tema. Fala aí, ô.
1: Então, pra quem tem a internet travando, fica a dica que aconteceu na Índia. Moradores de um vilarejo, o palhaço, cansados dos problemas de conexão com a internet, tomaram uma atitude drástica.

0: um técnico recém-contratado pela empresa, ele foi enviado ao local para tentar resolver o problema pela milésima vez. No entanto, as coisas saíram do controle e ele acabou sendo o alvo da população.
1: Pagou o pato.
2: Ficaram puto com ele.
0: Ficaram puto com ele, que não tinha nada a ver com a história. Tinha acabado de entrar, tava num período de experiência ainda. Putz. Tudo começou com uma discussão que foi escalando, escalando, e aí virou essa atitude drástica. A população do vilarejo agarrou o técnico, não deixou ele embora, amarrou o técnico com uma corda a uma parte ali da estrutura dessa torre de telefonia e internet que foi colocada no local. Um vídeo do episódio, inclusive, passou a circular nas redes sociais e, segundo os relatos, o Singh, ele permaneceu, que é esse rapaz, preso por cerca de 2 horas.
2: Meu Deus!
0: Então, quem quiser, corre lá no youtube.com/energia97. Aliás, deixa o like no Morde e Assopra. Você gosta do Morde? Quer que o Morde, ele fique cada vez maior? Então, deixa o seu like. É o mínimo que você pode fazer.
1: Você passa a mão, cresce.
0: Deixa o like aí.
1: Senta o dedo.
0: E aí, a gente vai soltar o vídeo e Bernardo Veloso vai fazer a tradução simultânea. Vou. Pode soltar, Johnny.
1: Amarra ele, por quê? Porque ele não conseguiu resolver a internet.
0: Só explicando, né, Bernardo? O técnico tá preso. Então tem a antena, que é uma antena grande, deve ter uns 5 metros. Aí ele tá preso, só que é engraçado, vocês vão ver.
1: Amarrado mesmo.
2: Só que o braço pro alto.
0: Vocês vão ver que ele tira a mão e põe de volta na amarração. Tá tão mal feito, te juro. Vai pegar, ó, essa cena de frente, ó. Pra quem tá no rádio, a gente tá narrando. Ele tá preso, todo mundo tá reclamando. Aí ele tira a mão, ó. E ele põe de volta. E ele põe de volta. E
2: ninguém percebeu.
0: Deve estar amarrada de qualquer jeito.
1: Mas tá cheio de gente ali.
3: O cabo não é fibra, né? Se fosse fibra, ele não saía.
0: Ali então, né, o técnico, coitado, acabou pagando um pato. A população ficou pistola. E ele, indiano, às vezes, né, não sei se já viram uma produção indiana, eles do nada, eles ficam muito pistola, assim, começam a discutir. Então, o técnico deve ter chegado no lugar e a galera cobrando ele. Ele falou, não tenho nada a ver com isso, tô vindo aqui pela primeira vez, tô tentando resolver. E aí eles começaram a discutir, pegaram ele, amarraram ali na torre. Em entrevista ao The Indian Express, um morador disse que amarrar o técnico serviu como uma mensagem às autoridades. Após 2 horas, a polícia libertou o técnico, que apresentou uma queixa. O caso ele foi registrado como privação ilegal de liberdade.
1: Me parece justo.
0: É. 6 homens foram presos e posteriormente liberados após pagarem fiança. O caso segue em investigação, Domenico
2: Gato. Que loucura isso, hein, rapaz? Olha, a moda pega, hein?
0: Que dá vontade, às vezes dá, né? Bem, mas não pode.
2: Se vira mania aqui no Brasil, já viu, né?
1: Você nunca pensou em fazer isso com pernilongo? Você não mata, você derruba, amarra ele e pendura na janela, pra que sirva de exemplo pros outros.
0: Cara,
1: pois mais ou menos o que eles quiseram fazer.
2: Vou ficar aí, na orelha dele, na orelha dele.
1: Agora você vai ver o que é bom.
0: Vocês já pegaram alguma vez e mataram um pernilongo? Às vezes eu faço isso, eu fico tão atrás, ele fica esquivando. E aí a parede, você tem que pegar um lugar que a parede é branca pra você. Aí quando você finalmente mata ele, assim, que você vê... Você dá aquele tapa com uma força.
2: Espalha sangue.
0: Espalha sangue pra daí você grita, você fala. Como se tivesse vencido.
2: Como é que é?
0: De raiva, né? É como se tivesse vencido o predador.
3: Eu vou buscar o café, tô com vergonha.
1: Pega 2, por favor.
3: Muita vergonha.
2: Não, mas gostei. Como é que é? Como é que é de novo?
0: Então você mata, vai. De repente você mata o pernilongo. Aí você faz assim, ó.
1: Meu Deus do céu. Até um link se entrega pra fazer isso aqui render. Eu me pergunto às vezes, qual é o limite da vergonha?
0: Não tem. Palhaço indo embora, cadê? O Johnny,
2: vai, palhaço. Você vai, palhaço. Volta aqui. Foi embora mesmo. Porra, foi embora.
1: Se eu pudesse, eu ia. Deus. A gente não pode abandonar o barco.
2: Vamos lá. Agora eu quero. Olha, magnífico.
1: Mas, ó, pior que isso é só quando você bate pra matar e ele some. Mas sim, ele some, que eu acho que abre um portal, ele vai pra outra dimensão.
0: É, acha que matou, mas não matou. Não,
1: ele some.
2: E aí, pô, sumiu. Vou dormir. Aí você vai dormir, ele já volta.
1: Parece. Você bate pro chão, não dá. Parece
2: que ele entra num portal e volta, né?
1: Exatamente.
2: É verdade. Olha, vou dizer uma coisa pra vocês. Vamos lá. Tema de hoje, tem muitos ouvintes se manifestando, senhor Bernardo Veloso. Muitos ouvintes, olha só.
4: Fala, rapaziada do Morde e Assopra, que é o Leandro de Guarulhos. Maior efeito da chuva aí, ó, pra quem precisa entregar, fazer entregas de moto. É o meu caso. A capa de chuva segura até 2-3 horas. Depois disso, molha tudo. É cueca, meia, é tudo que vocês possam imaginar. Um abraço.
1: Foi o que eu falei, aconteceu comigo ontem.

0: Olha lá, mais uma. Desesperador.
1: Bom dia, pessoal da Energia. Pra mim, nos dias de chuva, que sou motorista de caminhão, o que mais atrapalha é dirigir e ter que descer do caminhão pra poder abrir o caminhão pra poder descarregar. Fiz em poça d'água, ficar com o sapato molhado, aí você perde o maior tempo. Mas de resto, de vez em quando a chuvinha é bom, né? Ficar dentro de casa.
2: É outro ponto aí, trânsito.
3: Sim.
2: Putz, pra quem nossa, trabalha
0: na rua. Nesse detalhe, acho que uma das piores coisas também é quando os semáforos quebram, né?
2: É. Em São Paulo quase
0: não acontece, ainda bem. Aí é o Deus do Ará, né?
3: Semáforo de açúcar,
0: né? É cada um por si e Deus por todos, né? Porque vira uma bagunça, né?
2: Em São Paulo tem dois pontos que pegam, né? O semáforo que quebra e
0: as vias... árvores que caem.
2: Três, e as vias que alagam.
0: Perfeito. Três, é verdade. Três pontos, é.
3: Ou seja, choveu, lascou.
0: Choveu, não, lascou.
2: É, pra quem mora em São Paulo.
0: Mas agora vamos com notícias.
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0: Era hora de você ficar bem informado, né, do que acontece no Brasil e no mundo com André Ranieri.
3: O secretário da Força Aérea dos Estados Unidos, Troy Menke, afirmou que o país já posicionou armas espaciais em órbita. Ele não informou quais são os equipamentos nem deu detalhes sobre o seu funcionamento, de acordo com o Washington Post. É a primeira vez que os Estados Unidos reconhecem publicamente possuir uma capacidade ofensiva no espaço. Por anos, Washington acusou a China e a Rússia de realizar manobras militares em órbita, incluindo o uso de lasers e interferências contra satélites norte-americanos. Em meio à mais grave crise enfrentada pelo STF em momentos democráticos, os ministros da corte estão reunidos no plenário nesse momento. O Pleno do Supremo vai decidir se, pela primeira vez na história, vão autorizar a investigação de um de seus integrantes. No centro da discussão estão 52 mensagens enviadas ao ministro Alexandre de Moraes pelo banqueiro Daniel Vorcaro, do Banco Master. Mensagens que foram enviadas nas semanas que precederam a prisão sob suspeita de comandar a maior fraude ao sistema financeiro já ocorrida no país. Lito Souza, de 59 anos, está estável após receber o medicamento de uso compassivo que busca controlar a doença de Creutzfeldt-Jakob. Segundo o relato de sua esposa, Mila Seigel, no canal Aviões e Músicas, a última semana foi marcada por uma piora no estado de saúde de Lito. Mila disse que houve uma queda geral no quadro e que, depois de sair o home care, a família precisou voltar ao hospital. De acordo com o relato, Lito recebeu medicamento sem intercorrências enquanto estava na UTI do hospital e seu quadro segue estável.
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2: Caramba, bom, vamos lá. As três são muito boas.
0: Muito boas.
2: Vamos falar sobre as três.
0: Exatamente. Aqui, porque a primeira deixa...
3: Mas eu sempre pensei isso, Dudu. Pensa bem, os países que são forças bélicas, por que que eles não teriam arma em órbita? Ninguém pode impedir. Entendeu? Então eu imaginava, eu não tô dizendo que é certo, tá? Eu tô falando assim, que era meio óbvio que os países eles jogassem, colocassem algum tipo de armamento em órbita. Vocês nunca pensaram nisso, assim?
2: E é repente... bom que você tem dois argumentos, né? Você joga lá em cima, aponta pra fora do planeta e fala, ó, se vier algum extraterrestre é pra acertar eles, hein?
0: Não, mas isso, mas se... isso deixa claro.
2: Mas de se a gente que... quiser também, a gente pode mirar pra baixo e acertar eles.
0: É. Fica não, mas lugar. Me parece, né? Uma defesa. E contra seres alienígenas, contra outra forma de vida fora da Terra. E o que, se isso está acontecendo, é porque eles sabem que existe. Deixa muito claro agora que existe realmente, eles já viram ou têm a prova de que tem seres de outros planetas. Ué,
3: o argumento
0: mas oficial, que vai pôr arma lá?
3: Vai o argumento oficial é que, por exemplo, os Estados Unidos, esses armamentos em órbita seriam para atingir outros equipamentos de países como Rússia e China que estão em órbita também e que esses sim estariam atrapalhando os Estados Unidos, como os lasers, etc. Então, segundo os Estados Unidos, é uma guerra entre armamentos que já estão em órbita.
2: É uma guerra lá em cima.
3: China é uma guerra contra... lá em cima.
2: Eu tô brincando de Star Wars.
3: Então, mas não dá pra saber, né,
5: a fundo. O que me deixa tranquilo é que aqui no Brasil tem míssel de cano PVC e tem aquele robô que eles mostraram agora amarrado num jipe com pneu careca.
0: Puta merda.
3: Eu não vi isso.
0: Não, não vi isso aí.
5: Eles mostraram um robô lá prestando. Sabe aqueles robôs que o pessoal controla de fora? Aí o robô tava fardado, com aquela carinha dele lá. Aquele que você bate ele não cai. Aí barraram ele no jipe, prestando continência, com uma farda. E o jipe tava com puta pneu carecaço, uma carecaço já mostrando a malha, assim.
0: E aí?
5: Acho que caras gastaram tanto
0: no robô. O robô, mas não troca o pneu.
5: Trocaram o pneu.
0: Merda, é impressionante.
5: Nós estamos tranquilos aqui no Brasil, mesmo se tivesse esse problema de guerra tecnológica, nós estamos dominando.
3: A gente vai no estilingue mesmo.
5: Porra, mano.
2: STF.
0: É, agora então. Eu tô vendo aqui, né? Inclusive, tô acompanhando pelo Globo, né?
5: Ué, não vai dar nada.
0: É, Cássio Nunes Marques e Toffoli se declararam impedidos em julgamento sobre Moraes. E tá agora rolando o troço ao vivo lá.
3: É, o que acontece, Dodô, é o seguinte, o Cássio Nunes, o qual que você falou?
0: Cássio Nunes Marques e o Toffoli.
3: Tá, o Toffoli é porque ele faz parte da investigação, né?
0: Então não pode. Tá
3: envolvido. Então ele em tese tá envolvido e aí ele declara.
0: E o Moraes também, né?
3: O Moraes provavelmente não vai poder votar também, né? Porque ele tá no
0: centro. Só faltava ali, isso, né?
2: Ele é o cara
5: da história. Chateado, porque eu tinha recebido um convite pra ir no Taiaia. Não, acho que não vai rolar.
0: Olha, não é fácil. E a última notícia, notícia...
2: Só pra deixar passar, vocês acham realmente que eles vão ter a cara de pau de não colocar em... Porque as provas
5: vão pedir
2: são gritantes e evidentes. Não tem como...
3: Exato.
2: Tem uma grande cara de pau assim, passar o sabão na cara do brasileiro.
5: Vai ficar pra outubro.
3: Provavelmente vai acontecer isso, né? Quando você pede vista, você pede mais tempo pra analisar o processo. E aí chuta lá pra frente.
2: Vai ganhando tempo.
3: Já era. Eu sinceramente tô com um palhaço nessa, que é uma coisa rara. Eu acho que vai dar em nada isso aí. Eu acho que não vai dar em nada. Eu acho.
0: Mas não deveria, né?
3: Não deveria, hein? Mas o que é extremamente grave, né? Porque, assim, são vários dos membros... Porque tem agora o Alexandre de Moraes tá ali, mas são vários dos membros do STF que estão envolvidos, que filho enriqueceu e várias outras coisas, que participaram das festas e etc. E isso, eu acho que pro STF até foi feita uma pesquisa da percepção das pessoas em relação à corte. E a popularidade do STF, em coisa de dias, despencou mais de 15%, né?
0: Se não acontecer nada, vai cair mais ainda. Então, acho que é bom que eles façam alguma coisa.
3: Então, esse que é o ponto, né?
0: Justiça tem que ser pra todo mundo. Exato. Não porque o cara trabalhou com o cara e é amigo do cara, porque o cara vai passar o pano. Certo? Justiça é pra todos. Se cagou, vai ter que pagar. Cagada, tem que pagar, amiguinho.
5: Isso é bonito.
0: Não é só o coitadinho aqui que caga que vai...
3: Exato. Sabe?
0: Os caras lá que tem poder também tem que... Se cagou, amiguinho.
5: No pagar. Brasil?
2: É o mínimo que a gente espera. Mas é o mínimo que a gente espera.
0: Eu sei que é difícil.
5: É bonito.
0: Mas deveria, né, palhaço?
2: É o mínimo que a gente espera.
5: Mas no Brasil...
0: A gente tem que cobrar aqui, gente. O nosso dever qual que é? De microfone na mão. É cobrar pela justiça.
5: Aqui é uma esculhamba.
0: Aqui é uma bagunça, né? Mas eu acho que se não acontecer nada... Eu não sei não, a crendice da população vai despencar, um absurdo, hein?
2: Não, tem a menor dúvida disso.
0: Aí a coisa
2: fica Credibilidade vai pro cacete.
5: Eu também acho que não.
0: Eu também, viu, palhaço?
5: Brasileiro esquece.
0: Mas vamos tentar. Ah, não sei. Esquece.
5: Brasileiro é fraco.
0: Também tem esse detalhe, tem o esquecimento, né? Agora, a última. Olha lá, tá rolando.
3: Vai rolar. Ordem, né? O Fachin, ele seria o primeiro, né, que votaria... Mas agora acho que está antes da votação ainda. O Toffoli se declara suspeito, então o Toffoli já era esperado. Ah. O Cássio Nunes Marques, pelo menos não estava sendo falado ontem, né? Que ele se declararia suspeito. E ele seria um dos que estão no grupo que, em tese, ficariam contra o Alexandre de Moraes. Estava bem equilibrado, né? O Supremo, o Pleno, está bem dividido. Então vamos ver. Mas eu acredito que alguém vai pedir vista em algum momento.
5: O Gilmar Mendes já pediu meia calabresa, meia portuguesa.
0: Olha.
5: O Mendes é o primeiro.
0: Ele deu um corte ali na careca. Lá tem até um esparadrapo ali.
5: Nervoso.
0: Tá nervoso.
2: E a terceira notícia é do Lito Souza.
0: Ah, essa é maravilhosa. Olha.
2: Medicamento.
0: Vamos torcer ainda, vamos rezar muito, né? E parece que deu uma piorada, mas com o medicamento parece que estabilizou. Quem sabe esse medicamento não é a salvação.
3: É a esperança,
2: né? E o caso do Lito é um caso diferente dos outros casos dessa doença, porque o caso do Lito, ele não segue o padrão de todo mundo que teve, né? Ele inverteu a ordem. Porque o padrão dessa doença, Dodô, geralmente vem primeiro a demência, ela vem antes da limitação física.
3: A dificuldade cognitiva, ela vem primeiro. E a dele
0: tá vindo primeiro a...
2: Exato. Ele começa a perder ele começa a ter limitação física consciente do que tá acontecendo.
0: Aí é pior.
2: Então, não é nem questão de ser pior ou não, mas é uma questão de que não é nem padrão pra tentar comparar com outras situações, né?
3: Sim.
2: É um caso completamente aleatório dentro da própria doença, que é rara, então a gente tem que torcer.
3: E até o aceite dele pra participar desse... Não, ele não participa do experimento, mas ele recebe o medicamento que faz parte de um dos experimentos aí que rolam pelo mundo... E é justamente o argumento que ele utilizou foi, como eu tô com a minha parte cognitiva 100% preservada, eu consigo descrever de uma forma mais eficiente o que está acontecendo para futuros estudos. Então ele fala assim, por exemplo, que às vezes ele está ouvindo música, coloca uma música para ele ouvir, e a música parece que entra em câmera lenta, que ele escuta a música normalmente, mas que ela está
2: mudando...
3: Muda, isso, exatamente.
2: Muda o BPM.
3: Muda o BPM. Então ele escuta, e aí ele fala assim, provavelmente, né, ele na entrevista explicando, isso acontece porque é a dificuldade que o meu cérebro, pelas lesões, ele tá tendo pra processar a música. Então parece que eu escuto a música em câmera lenta. Caraca. Então ele tem essa capacidade cognitiva de, primeiro, de poder fazer falar essa leitura. O que
0: tá acontecendo, né?
3: E depois explicar.
2: Isso provavelmente vai ajudar muito em futuros,
3: futuros estudos
2: sobre a doença.
3: Perfeito, é isso.
0: Tomara que seja aí uma cura, vai, vamos lá, né?
3: É, começa, vamos torcer pelo menos para que interrompa,
0: pra
3: né?
0: Estagnar, né? Estagnar ou reverter, agora, de certa forma. Nem que seja uma reversão devagar, né?
3: É.
0: Mas que vai revertendo devagarzinho, pelo menos seria o ideal. Ah, vamos ver aqui o ouvinte no WhatsApp.
6: Bom dia, Mó de Assopra. E aí, aqui é o João Rodrigo da Vila Medeiros. O que mais atrapalhou aí, cara, é essas duas semanas aí seguidas que teve que cancelar o fute, mano. Que aí o campo fica uma lama, aí não dá pra praticar direito o esporte. Eu acho que a galera de São Paulo aí sofre bastante.
0: É, o fute,
2: quebrou ontem, o fute. O de ontem nós cancelamos, mas não foi nem porque lama, né? Porque ela é sintética.
0: É verdade.
2: A ausência mesmo, a gente descobriu que o time é de açúcar.
3: É.
2: A gente tá tentando patrocinar
3: a galera
2: da
3: União, né?
2: Ou da Barra, e quem quiser patrocinar a gente.
0: Tá bom, vamos lá, mais uma.
5: Tem uma notícia aí.
0: Depois do ouvinte, vamos lá.
7: Bom dia, galera do Mord, tudo bem? Gente, uma coisa chata na chuva, realmente, é ficar com o tênis molhado, meia molhada, é uma coisa de louco, parece que você, sei lá, muito estranho. Mas tem uma coisa boa, no meu caso, que sou diarista, quando tá chovendo, eu não preciso limpar vidro. Trabalhar saltitando, porque eu não preciso limpar vidro. A coisa mais chata do mundo é limpar vidro. Beijo, gente, uma ótima semana. Certo.
3: Boa. Muito bem. É porque a chuva
0: por
3: já
0: dentro
3: limpa,
0: tem que limpar o vidro. É. Por dentro tem que limpar.
2: Mas por fora você já ganha um tempo aí.
3: Metade muito do bem. Trabalho já fica.
0: O que foi, palhaço? Que notícia?
5: Eu não sei se vocês viram. É uma notícia muito importante.
2: Você parou o programa pra isso.
0: Você parou, só pra dizer.
2: Boa. Tá? Tem a resposta.
5: O Tony pode conseguir essa imagem. Eu tenho aqui.
0: Não sei. Qual a imagem?
5: Eu posso compartilhar. A sueca. A Zara Larsson.
0: Zara Larsson. Se apresentou no Rio. Ok, Rio. Vi. Tem uns trechos ali.
5: Olha, que trecho, hein? Você viu o trecho ali?
2: Isso.
5: Não, eu preciso mostrar, porque ela deu um depoimento muito importante.
0: Você viu? Eu vi o trecho.
2: Você viu, René?
0: Vi vários trechos ali.
2: O trecho que ele vai trazer?
3: Não, vou ver.
2: Fica indignado. Vai lá.
5: Johnny, vai indo atrás enquanto eu
2: ele
5: leio
2: é essa muito tiozão, velho.
5: Meu, que ela revelou.
2: Ele é muito tiozão.
5: Ela revelou.
0: Revelou o quê, palhaço?
5: O segredo.
0: Do corpão que ela tem?
5: Não.
0: Não, do quê?
5: Pro rebolado que ela fez, o
0: rebolado?
5: Quadradinho.
0: Ela fez um quadradinho ali, não fez?
5: Porra, que
0: foi,
5: mano? Aquilo, hein?
0: O quê?
5: É legal.
0: Anche salado,
5: hein? Aquilo, mano.
0: Ali não é um quadradinho, né? Aquilo é um redondinho, aquele, né?
5: Shortinho.
0: É um redondinho, né?
5: A camiseta da
0: Palhaço, Celeste. Palhaço.
5: É a Celeste.
0: Ah, vai.
5: Nossa, velho.
0: E aí, tá.
5: Ela falou assim, um depoimento muito especial. Ela fez assim, não foi nada especial, gente. Eu tenho esse rebolado.
0: Ela falou isso?
2: Falou. Você parou o programa pra falar que ela ia revelar e você não revelou nada, isso?
0: Não revelou porra nenhuma.
2: Entendi, não. Parabéns.
5: Ela
3: boa, contou. Boa, palhaço. Boa. É isso aí.
2: Ela viu. João Kleber, hein?
5: Mas ela contou que ela aprendeu vendo filmes brasileiros.
3: Olha
5: o que o nosso filme tem.
0: Tá vendo, palhaço? E você fala que o filme brasileiro é uma porcaria. Exato. A Zara Larsson usou os filmes pra ela produzir um rebolado. Eu vi. Assim.
5: E assistindo.
0: Eu vi.
5: Você vê uma pessoa com a camiseta da seleção, chama atenção.
0: Chama muita atenção.
5: Sendo que o Brasil tá essa
0: uma água, porcaria, né?
5: E ela fez um quadradinho.
0: Muito bem. Vamos lá? Vamos com a matéria?
3: Bora lá.
0: Passou a matéria, Bernardo Veloso, agora.
5: Tô trazendo conteúdo.
0: Olha só o que aconteceu aqui que o Bernardo Veloso vai trazer, palhaço. Um homem tirou a vida de um colega só porque ele comeu a carne da marmita dele.
5: Ah, comeu a carne dos outros?
0: Comeu, vamos lá.
2: Vocês, eu não sei, o palhaço trabalhou em empresa que você deixa a marmita e vem comer depois. Não?
0: Volta pra nós.
2: Não trabalhou na empresa que você trabalha, não fazia isso não? Não tinha refeitório?
5: Tinha restaurante.
2: Você nunca trabalhou em lugar que você deixa a marmita, Você não tem noção da treta que é isso dentro de uma empresa.
0: Vai, Bernardo, conta.
2: Um homem de 37 anos foi morto a facadas após uma discussão que teria começado depois que ele comeu um pedaço de carne da marmita de um colega de 29 anos em Patos de Minas, no interior de Minas Gerais. Segundo a Polícia Militar, o caso foi registrado em uma casa que funciona como alojamento de trabalhadores sazonais e abrigava aproximadamente 14 homens. 9 homens estavam no local no momento da ocorrência. Conforme o boletim, a vítima identificada como Adelson Pereira de Araújo e o suspeito passaram o dia juntos consumindo bebidas alcoólicas. E já temos um ponto que mostra...
3: Um agravante aí pra situação.
2: Exatamente. Uma testemunha relatou à polícia que os dois tinham o hábito de beber juntos. Durante o jantar, Adelson teria comido um pedaço de carne da marmita do colega. Em seguida, feito uma piada.
0: Ai, ai, ai.
2: Aí temos um problema. Não é a carne, é a piada.
0: É a zoeira, né?
2: Fez uma graça, amigo. Ainda segundo o relato registrado pela Polícia Militar, foi nesse momento que o autor teria pegado uma faca e desferido vários golpes contra Adelson.
3: Nossa, a piada foi pesada, hein?
0: Pesada.
5: Mas matou?
2: Exatamente, veio a óbito. Outros moradores do alojamento socorreram a vítima, ainda com vida, e levaram para o pronto-socorro. Ele morreu durante o atendimento, palhaço, respondendo sua pergunta. Jackson foi contido pelos demais colegas que estavam no alojamento até que chegou a polícia. Ao ser questionado pelos militares, o suspeito teria afirmado que apenas, abre aspas, não aceito desaforo, fecha aspas, e não quis dar mais declarações sobre o assunto. A justiça converteu a prisão em flagrante, em prisão preventiva, ou seja, ele continua preso no presídio Sebastião Sátiro, em Patos de Minas, enquanto o caso é investigado.
0: Mas o cara acabou com a vida dele.
3: Por causa de um pedaço de carne e de uma piada, né? Qual era o pedaço de carne?
5: Ele falou assim, pô, puta carne dura.
3: Não, aí...
0: Não, no mínimo...
2: Qual é o pedaço de carne? É uma boa pergunta.
0: Eu não sei qual a piadinha que ele fez lá com ele.
5: Tá sem sal.
0: Pois, hein?
5: Faltou tempero.
0: Fazer o quê?
2: Eu chutaria que foi, pegou a carne na zoeira e ficou tirando um sarro.
0: Ficou zoando, até o cara, exatamente.
2: Né? Eu perguntei das empresas que vocês trabalharam, porque eu já trabalhei...
5: Carne tá cara, come ovo.
0: Nossa.
2: Eu já trabalhei em empresa que você deixa a marmita, vai dar um rolê e volta e a mistura sumiu.
3: Sério?
2: Opa!
3: Como assim, velho?
0: Como é que é o negócio?
2: O ouvinte que tá no chat pode mandar também perguntando.
3: Mas abrem a marmita e pegam a mistura.
2: Opa, ladrão de marmita em empresa, isso é BO feio.
3: Não, não, ladrão de marmita. Não, não é possível. Assim, eu consigo visualizar. Agora o cara abrir a marmita, tirar a carne e fechar a marmita de novo.
5: Aí, tá certo.
2: Esse é o BOzão que rola. Porque caraca. Exato.
5: Dá pra fazer isso.
2: Faz a coleta da guarnição.
3: Você pega só o filé mignon
0: ali. Mas vai ter que sentir.
5: Você leva um ovo. Você troca ali com a marmita, pega a carne do outro, bota seu ovo.
2: Pega um parmegiana que tá dando sopa ali.
5: Ovo, quando abre a marmita, é aquele cheiro.
3: É. E sardinha? Tinha um amigo que levava lata de sardinha todo dia.
2: Eu trago às vezes.
3: Você traz?
2: Eu como arroz com sardinha.
3: Então ainda tenho.
2: Você ainda tem um amigo que faz isso.
3: Não, mas o lugar que eu trabalhava, ele era... A galera comia no mesmo lugar onde estavam os computadores. Não tinha uma cozinha.
5: Ah, que bom.
3: Ou seja, ficava o cheiro no ambiente inteiro, velho.
0: A Marcinha, Kemi, sim. Já roubaram mistura da minha.
2: Nossa. Tô falando.
3: Como assim? Isso
2: é um clássico de empresas que tem marmita.
5: Pode, isso pode.
2: Tem um marmiteiro, aqui é o outro, Douglas. Tem a geladeira com marmita. Douglas,
0: isso é normal.
2: Aí, gente.
0: É normal. Em alguns lugares, infelizmente, aí o negócio é encher de laxante.
2: Eu mostrando pro ouvinte que sou o único do povo nessa bancada. Eu sou vocês representado
5: onde
2: aqui.
5: Onde tá o compartilhamento das coisas.
3: Exato, cadê?
5: As pessoas, o bom coração.
0: O Bebeto Zanelli, aqui na minha marmita só tem picanha.
3: Porra! Então, Seiya, se você trabalha com o Bebeto aí,
0: põe pra casa, velho.
3: Aí, Romário,
2: já vai pra casa. Não é fácil, hein?
0: O pessoal tá se manifestando aqui. Falando muito obrigado.
2: É muito normal isso.
3: E pedir pra galera deixar o like, viu, Dodô? Deixa o like aqui no Morde a Sopra, né? Sempre muito importante pra mais gente... Para muito mais pessoas conhecerem aí o Morde a Sopra, um programa que a cada dia só cresce aqui na Energia 97, Dudu.
0: William Bess trabalhava lá na 25 de março e o local diz que entrara todo mundo junto e sempre tinha furto de mistura.
2: Tô falando pra vocês,
0: isso pelo amor de Deus, os caras roubando as misturas. Meu amigo, aí não.
2: Como
0: hein?
2: Vocês não sabiam disso?
0: Aí não.
3: Pegar um refrizinho, uma sobremesa.
0: Depois disso, acabou o programa. Acabou. não, roubar a marmita não. Aí não, acabou o programa.
2: Marmita não, mistura da marmita.
0: Pior, mistura da marmita. Você tá assim, louco.
3: Infelizmente é muito normal o furto de mistura de marmita alheia.
0: É, você tá de brincadeira.
2: E eu nunca vi uma matéria em Fantástico, Esportes, Record Espetacular. Nunca
0: roubo de marmitas.
3: Sobre venda lá de. Sobre o quebra na hora de tirar a habilitação, você vê várias, né? Agora sobre o que interessa mesmo, que é a marmita.
0: Muito bem. Cadê acabou você, o programa, Cabrini? Gente. Cadê você, amanhã estamos de volta às 11 horas. Vem aí o intervalo e depois o horário político. E tem tempo de jogo já no YouTube pra você, tá bom? Valeu, abraço, tchau!
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0: dia 15 de setembro. Seja bem-vindo, você que está chegando no youtube.com/energia97. Já sabe, chegou aqui na live, deixa o like, porque fortalece o nosso canal e o programa também. Aliás, inscreva-se no nosso canal, se você ainda não é inscrito. Faça como mais de 1 milhão de amigos já fazem, nos acompanhando aqui no youtube.com/energia97. Seja bem-vindo você também que está chegando no nosso aplicativo da Energia 97 no Brasil e no mundo. 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E claro, você vai participar conosco dessa edição de hoje do Tempo de Jogo pelos corneteiros.
1: Anota o número!
0: Qual é?
1: 11-966-50-7997, ok?
0: Repita.
1: 11-966-50-7997, ok?
0: Ok, mande aí o seu áudio ou o seu vídeo de 10, 15 segundos com o seu nome para você participar conosco dessa edição de hoje do Tempo de Jogo. Comigo na bancada, Marcos Costa, André Ranieri, Rafael Sgrilles. Bom dia, galera.
2: Boa tarde, Marcelo Lima. Boa tarde, Sgrilles. Boa tarde, Ranieri. De volta aqui depois de ter feito o exame. Feliz da vida, sorridente.
1: Aí sim,
2: boa E boa tarde para você que acompanha a gente aqui pelo youtube.com/energia97. Não falei boa tarde porque quero. Boa tarde, quero.
1: Good afternoon.
2: Good afternoon. E boa tarde para você que tá aqui com a gente. Não se esqueça, já deixa o seu like aí, vem com seus comentários. Daqui a pouquinho a gente vai, conforme for passando o programa, a gente vai falando um pouquinho aqui dos comentários que vocês vão colocando com a gente. Ajude-nos a fazer esse programa até 1h30 da tarde. Hoje tem São Paulo, vamos falar muito do Tricolor. Bom dia, Sgrilles. Tudo... Boa tarde, Sgrilles. Tudo bem?
3: Opa, aquela bugadinha. Grande Costinho. Normal. Boa tarde. Abraço pra você, pro André Ranieri, que ontem foi no doutor Juca Dedão. É, rapaz. É, ele tá
2: Dedâncio.
3: De volta. Hoje quem vai pro Juca Dedão sou eu, a partir das 2 da tarde lá em São Caetano. Grande abraço pra todo mundo aí. Pro Marcelo Lima. Alô, quero.
1: Boa tarde.
3: Grande abraço a todos. E aquele convite de sempre pra você ser o nosso seguidor e o nosso seguidor nas plataformas digitais da emissora, @futebolenergia97, com todos os nossos recortes, Tempo de Jogo, Estádio 97, Campeonato Paulista Sub-20 com imagem, vai começar o momento de mata-mata, hein? Como momento derradeiro da competição, já com confrontos de ida e volta a partir da próxima semana e também das nossas transmissões do Energia em Campo, @futebolenergia97. Boa tarde, André Ranieri!
4: Fala, Rafael Sgrilles, tudo bem? Muito boa tarde a você, Marcelo Lima, Marcos Costa, quero.
1: Beijo, amor.
4: Beijo a você, quero. E todo mundo ligado aqui por enquanto no youtube.com/energia97. É isso, ontem me ausentei aqui do Tempo de Jogo, mas deu tudo certo.
1: Sim, monstro!
4: É, no lugar que eu fui, viu, Marcelo Lima, tem uma roleta. E aí tem cada um dos dedos da mão.
2: Aí você brinca de roletando.
4: Aí você gira a roleta e aí você tem que dar sorte, porque pode ser o dedinho, que é o dedo pequeno... Né, pode ser o dedo do meio, que é o maior.
2: Exatamente.
4: Então depois eu aviso qual o dedo que eu dei a sorte da roleta girar ali, viu, Marcelo Lima?
0: Muito bem, cada um com o dedo que merece.
2: É isso.
0: Tem boné hoje, André?
4: Tem boné hoje. 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Surra de likes em Marcos Costa, Marcelo Lima.
2: Ontem nós pedimos 600, jorrada em você e batemos, tá?
4: Batemos jorrada de
2: ontem
4: like?
2: Bateu 700.
4: Ó, que beleza, hein?
2: Em você.
4: E quando que eu vou receber?
2: Se quiser hoje, a gente já providencia.
4: Uma cobrança aí já.
2: Não tem problema.
4: Eu vou receber.
2: Providencio pra hoje, pode deixar.
4: O programa nem começou direito, hein?
0: Vamos às manchetes do Tempo de Jogo.
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4: Palmeiras, o elenco alviverde desembarcou na tarde desta segunda-feira no Equador e fez uma ativação física em Quito de olho no jogo de amanhã contra a LDU no estádio Olímpico Atahualpa. Lesionados, o lateral esquerdo Piquerez e o meia Maurício permanecem como dúvidas. Já o atacante Ramon Sosa, recuperado de uma lesão na coxa esquerda, treinou normalmente e vai reforçar o Palmeiras.
0: São Paulo, com a volta de Luciano ao comando de ataque, o Tricolor está pronto para o jogo contra o Boca Juniors nesta noite no estádio do Morumbi pela Sul-Americana. Sem Caleri suspenso pelo terceiro cartão amarelo, Dorival Júnior deve escalar o jovem Gustavo Santana diante dos argentinos.
4: Corinthians, na tarde desta terça-feira, o Timão fecha a preparação para a decisão de amanhã contra o Estudiantes às 9h30 da noite na Neoquímica Arena, confronto de volta das quartas da Libertadores. O técnico Fernando Diniz terá as voltas de Gustavo Henrique, André Carrilho e Memphis Depay, poupados da viagem para o Rio de Janeiro. A novidade deve ser a volta de André Luiz à lista de relacionados diante dos argentinos.
0: Santos, o Peixe deve ter o retorno de Lucas Veríssimo para a partida desta quarta-feira contra o Atlético Mineiro pelas quartas de final da Copa Sul-Americana às 19 horas na Arena MRV. O zagueiro está recuperado de dores no tornozelo direito e treinou em campo ontem. Na sua apresentação aos jornalistas, Felipe Coutinho afirmou que Neymar teve papel decisivo no seu retorno aos gramados e no acerto com o Santos.
4: Torneios continentais. A rodada desta terça-feira está repleta de decisões importantes pelos mata-matas da América do Sul. O primeiro grande confronto da noite será pela Copa Libertadores. Platense e Fluminense se enfrentam na Argentina às 7 horas no jogo de volta das quartas de final. No mesmo horário, Vasco e Independiente Santa Fé movimentam a Copa Sul-Americana. Pelo mesmo torneio, às 9h30, o São Paulo recebe o Boca Juniors no estádio do Morumbis.
0: Futebol internacional. Rayan entrou na mira do Liverpool para o futuro e pode movimentar uma fortuna caso os Reds decidam contratar o brasileiro. O atacante do Bournemouth tem uma cláusula de rescisão de 150 milhões de euros, cerca de 892 milhões de reais, que entra em vigor a partir do ano que vem. Segundo o jornal AS, o Liverpool aceita chegar a este patamar na próxima janela.
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0: Muito bem, já temos aquela entrevista, aquela pesquisa nossa, né, de cada dia, né? Ô, Bode, você vai pro inferno, antes que eu esqueça, os três. Vai virar, vocês vão virar sopa já, hein? Caldo. É o seguinte, quem avança pra fase semifinal da Sul-Americana, hein? São Paulo ou Boca? Participe aí da enquete. Coloque aí o seu palpite. Quem passa hoje, São Paulo ou Boca?
1: Não
0: pra
1: sei.
0: Pra esse senhor que entrou agora, não vou nem perguntar, né? Não vou nem perguntar.
4: Rindo de nervoso, né?
0: Vou te falar, né? Boa tarde, seu Danilo Soto.
6: Boa tarde, Marcelo Lima. Alô, André Ranieri. Salve, Costinho. Salve, Esgrilho. Falou, quero.
1: Aí sim, monstro.
6: Aí sim, monstro. Tô nervoso, hein, Marcelo Lima? Que coisa, né? Eu faz tempo que não ficava nervoso com o São Paulo, mas hoje acordei ansioso pra esse jogo de hoje aí. Estaremos lá no Morumbis. Espero que São Paulo consiga uma classificação tranquila. Vamos falar disso também aí.
0: Vamos falar bastante aí do São Paulo, do Palmeiras, do Santos, que vai se reforçando, do Corinthians, que também joga amanhã partida decisiva. Mas agora é hora do Palmeiras, que já está em Quito e também tem jogo importante decisivo amanhã contra a LDU. Hora do Verdão no Tempo de Jogo.
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0: Bom, o Palmeiras chegou ontem, né, no Equador e já foi fazer uma atividade física lá no estádio olímpico de Atahualpa mesmo, lá em Quito, né,
2: Fala Quito, tá tudo certo.
6: Tá Quito, tá bom.
0: Se fosse
6: Quito,
0: nome do inferno.
4: Quitão.
0: Foi lá que o Flamengo ganhou, né, agora.
4: Foi.
0: Del Valle, né? Porque o Del Valle tem um estádiozinho pra 12 mil pessoas, né? Então preferiu mandar lá no Atahualpa lá pra...
4: Se fosse outro quero, já dava pra eternidade.
2: Lembrei da Ana Maria, da... Como é que chamava a cozinheira lá da Gazeta?
4: A Palmeirinha.
2: Palmeirinha. A faca.
4: Fruguinho lá, né, rapaz?
0: Então, é isso aí. Palmeiras treinou ontem nessa bagaça desse estádio lá em Quito, né? E já está se preparando para esse jogo de amanhã, né, para enfrentar a LDU, né? O Ramon Sosa voltou. Agora, o Piquerez e o Maurício estão em observação aí do Departamento Médico do Palmeiras, então tudo leva a crer que eles não estarão em campo, né, Costa?
2: O Piquerez sofreu aquela entrada que culminou no cartão amarelo, cartão vermelho do atleta do São Paulo, realmente foi muito forte, né, eu falei... Aqui eu estava bem de frente ali naquele setor do estádio e foi muito forte mesmo. Até estranhamos que ele voltou ali pro final do primeiro tempo, não voltou pro segundo tempo. Acho que ele não vai pro jogo, ele não inicia. Ele vai lá, assim como o Maurício também, para compor elenco e se precisar, né, ocasionalmente o Palmeiras precisar, tiver tomando sufoco, o Piquerez entra, porque defensivamente ele ajuda muito. Então acho que o Abel vai ter que trabalhar com isso. A boa notícia é a volta do Sosa. Não sabemos se também em condições de jogar. Tem esses três atletas aí que tem... Ah, o Palmeirense tem essa dúvida. Maurício, Piquerez e o Sosa. Mas é importantíssima. Dos três, para esse jogo, eu acho que o Sosa seria o mais importante, até mais do que o Piquerez. Porque ele é um jogador que estava muito bem, isso ele voltando a jogar o que ele estava jogando, né? Claro que vai ter readaptação, enfim. Mas ele era um atleta que estava muito bem na parte ofensiva, jogando como ponta ou jogando mais como um homem de área ali mesmo, porque ele segurava muito bem a bola fisicamente, ele é um atleta muito forte, então é um bom reforço para o Palmeiras. Agora a gente não sabe qual a possibilidade de utilização desses três atletas, né, Lima? Então vai ficar muito para amanhã. Não acredito que nenhum dos três saiam como titulares. Eu acho que eles vão para a opção mesmo. A gente sabe que a altitude acaba... Muitos atletas não conseguem jogar mais do que um tempo, do que 60 minutos, porque pesa, o ar fica mais pesado, né? Então, eu acho que eles vão mais para essa questão de ver... Tá precisando? Vai entrar. Mas não saem jogando, não.
0: Aliás, a dúvida que se tem aí é porque o Gustavo Gomes, esse está fora, está suspenso, né? É. Será que o Abel mantém os três zagueiros? Aí colocaria o Barbosa, o Fux, né? Que jogou contra o São Paulo, e o Murilo... Ou ele poderia mudar o esquema, ou colocar o Giá como um terceiro zagueiro, enfim. Você acha que ele pode alterar o esquema tático para amanhã?
2: Não, eu acho que ele vai com os três zagueiros e com o Fux. O Fux foi muito bem contra o São Paulo, elogiei ontem. E ele é um atleta, ele, o Murilo e também o Barbosa, são três zagueiros que têm como características fazer lançamento, né? E o Fux, dos três, é o que melhor faz. Ele consegue achar o atacante em condições... De disputar na corrida e vencer. E o Palmeiras vai precisar disso amanhã, porque a LDU tá perdendo, tá 1-0 pro Palmeiras. A LDU vai ter que vir para cima para fazer valer a altitude. Então, tendo os três zagueiros com o GI pela direita, ele consegue defensivamente ficar mais fortalecido e, na iminente falta do Piquerez como titular, o Arthur saindo como titular, o Arthur é muito mais ofensivo, é jovem e é rápido. Então, ele pode fechar os três zagueiros com o GI ali pela direita e conseguir sair no contra-ataque de uma forma mais rápida do que se ele jogar com dois zagueiros, com mais um meio-campista, porque aí ele vai chamar automaticamente o time da LDU, mas para sair ele vai ter mais dificuldade.
4: Agora, só discordo que o Fux foi muito bem no clássico, tá? Eu tava ali pertinho, inclusive O Fux tava na minha frente, senti ele muito nervoso, errando muitos passes ali, bobos também. Eu fiquei com a sensação, eu até trouxe isso, o Domênico e o Bento, eles destacaram na transmissão, e eu fiquei com a sensação que ele estava meio penso, porque ele é destro, estava jogando pela esquerda. Então, toda hora ele tinha que virar o corpo, assim, parecia que ele estava meio duro lá ele,
0: exatamente.
4: Né? Aí, obrigado, Dudu. Para fazer justamente, né, para conseguir fazer os cortes, a marcação, etc. E aí, quando o São Paulo tem um jogador expulso, aí sim, o futebol dele melhora, até porque o Palmeiras, ele para completamente de ser exigido. Apesar que, sem o Gustavo Gomes... Provavelmente, sei lá, imagino que o Murilo, ele vai fazer a sobra, o Alexandre Barbosa, ele já joga como um zagueiro pela esquerda, e aí o Fux, ele vai para ser um zagueiro pela direita, que é o lugar onde ele se sente confortável e que é o lugar onde ele consegue dar esses passes, né, passes longos, tentando quebrar as linhas, em profundidade, que é uma característica muito interessante que ele tem. Mas, repito, no clássico, contra o São Paulo, ali pela esquerda, eu acho que ele estava completamente deslocado.
2: Eu acho que ele conseguiu anular o único jogador do São Paulo que poderia levar perigo pro Palmeiras, que era o Ferreirinha. Em duas jogadas ali que o Ferreirinha conseguiu chegar na área, ele foi muito bem, muito preciso. E aposto que não, Rani, aposto que ele vai jogar pela como central ali, como sobra, e o Murilo pela direita, porque o Murilo já vem jogando e dobrando com o GI ali pela direita. Então ele não vai mudar essa característica, o Barbosa sim pela esquerda, ele já joga por ali. Então acho que o Fux vai acabar ocupando a faixa que hoje o Gustavo Gomes tem ocupado do Palmeiras, do jogador mais centralizado, com mais liberdade ali, para poder fazer as sobras, né, e cobrir os outros dois jogadores.
0: Muito bem, quer falar alguma coisa, seu Danilo Souto?
6: Não, eu queria só perguntar pro Costa sobre a pressão aí, sobre esse jogo, rapaz. Porque no Brasileiro, o Palmeiras brigando ali com o Flamengo, né? Tá disputando tudo o Palmeiras, né? Mas uma eliminação, o Costa, pode atrapalhar os planos do palmeirense aí, tanto no Brasileiro como na Copa do Brasil. Pode estremecer o Palmeiras, né? O Allianz Parque ali?
2: Eu acho que não. Acho que balançar, estremecer elenco, não. Eu acho que vai mexer, sim. Obviamente é o título que todo mundo almeja, não adianta você falar, ah, eu quero o Brasileiro, ah, eu quero a Copa do Brasil, não, todo time que é a Libertadores. É o título mais importante. Eu acho que vai mexer com o ego, acho que vai mexer com o ego da presidente, com a da diretoria. Porque, queira ou não, o Danilão, é a última cartada que ela tem para sair igual o antecessor dela, com duas Libertadores. Ela pode não ganhar mais nada, mas se ela ganhar essas duas Libertadores, ela igualou o feito do maior presidente da história do Palmeiras em termos de título e peso de título, que é o Maurício Gagliotti, com duas Libertadores. Ela está apostando muito nisso, principalmente depois do ano passado. Palmeiras teve a mudança de filosofia, de contratação. Palmeiras foi no mercado, trouxe atletas prontos, caros, com investimento alto, começou a se desfazer mais cedo da base por conta disso, apostando nessa Libertadores. Agora, para prejudicar o brasileiro, acho que não. Claro que a cobrança vai ser maior, a torcida que já pega no pé, mesmo se classificar ainda pega no pé, vai pegar mais no pé, mas acho que pros atletas e para a sequência do brasileiro não muda. Isso não. Pelo contrário, acho que pode virar uma chave de agora, nós vamos com tudo no brasileiro, entende? Pode ser esse efeito contrário, mas óbvio que é um desastre, óbvio que ninguém quer isso e que a luta é para que continue na Libertadores. Se você ganha Libertadores e perde o brasileiro, tá tudo certo, tá na conta.
7: Ô Costa e amigos, tem alguma possibilidade de alguma surpresa nessa escalação? E eu falo, a gente tá falando de configuração com três zagueiros, até de uma outra entrada no meio campo, mas no ataque, a gente falou do Ramon Sosa que tá liberado. É um jogador que, quando tem esses jogos fora de casa, até pela característica dele mesmo, aberto pela ponta, poderia ter essa oportunidade de contar com o Ramon Sosa de um lado, o Vitor Roque do outro e o Flaco Lopes centralizado para ter esses dois escapes pelo lado, visando o contra-ataque, Costa?
2: Não, eu acho que aí ele viria pelo lado esquerdo, o Arias pelo lado direito, o Flaco mais recuado e o Vitor Roque mais avançado, mais centralizado. Eu acho que seria essa os posicionamentos.
7: Mas tem essa possibilidade ou você acha muito difícil?
2: Não, se fisicamente ele estiver bem, sim. Mas eu acho muito difícil que fisicamente ele esteja apto para já iniciar uma partida depois de tanto tempo fora, né? Ele ficou muito tempo fora. Tem adaptação, ele precisa voltar aos poucos, precisa ir ganhando minutagem. Que é uma pena, porque ele e o Maurício vinham sendo os dois principais jogadores do Palmeiras pós-Copa do Mundo. E hoje o Palmeiras não conta com os dois na condição física plena, né? Mas há sempre a esperança. Vai saber se ele não está sendo preparado também nesse tempo todo aí para voltar e jogar na altitude. Vamos ver.
4: O Sérgio Novelli, ele fala aqui que foi a primeira partida depois da cirurgia de apêndice, né, do Fux, e até por isso que ele talvez estivesse, né, não desempenhando o melhor futebol. É verdade, né? O jogador, quando volta de lesão, sempre tem dificuldade. E o Jorge, ele diz que se o Costa falar que a terra é redonda, o Ranieri vai discordar, mas calma aí, a terra é redonda.
2: Agora você vai discordar dele também agora.
4: A terra é redonda? Eu sentei, como assim a terra
7: é
4: redonda?
7: Eu sentei nessa cadeira e o grau de discordância aumentou no meu ser, viu, rapaz?
1: Explica de novo.
7: É a cadeira aí.
2: É alguma coisa que tem cadeira. Nessa cadeira.
4: Outro dia o Marcelo Lima tava me explicando que é plana, tem um domo em cima, né, que... E eu falei, ué, então eu achava que não era mais redonda, Marcelo Lima. Pode seguir, por favor.
0: Não, obrigado. É o seguinte, o Daniel Gonçalves, que é coordenador do Núcleo de Saúde e Performance lá do Palmeiras, ele explicou, né, o motivo do Palmeiras chegar em Quito e já fazer a tal da ativação com bola, né? Então vamos ouvir o que disse lá o Daniel Gonçalves. Vamos embora.
8: O objetivo da vinda ainda hoje aqui no estádio Atahualpa, como também do treinamento de amanhã de véspera, também tem o motivo da ambientação, que é justamente o atleta reconhecer essas condições do ar rarefeito, os efeitos que isso faz a nível respiratório principalmente, e também sobre as velocidades dos corpos, já que no ar rarefeito a bola tende a mudar um pouco a trajetória, principalmente em trajetórias mais longas, ela tende também a ficar um pouco mais rápida e prolongar também seu tempo de permanência, e essa ambientação é válida para esse tipo de jogo, nessas condições.
0: Aliás, essa questão da altitude, 2.850 metros, o pessoal fala muito, mas não é igual a La Paz. Não é, mas já pega. Já pega, já fiz jogo lá, que os times brasileiros, eles levam, sim, os tanques de oxigênio, principalmente para intervalo de partida, para os jogadores que sentem bastante. Então, essa também tem que ser uma preocupação do Palmeiras, né? Que os Gris falou aí, de botar gente pelas pontas para correr, não sei o quê. Você tem que ser inteligente para saber dosar a sua energia por conta da altitude. Então, qual vai ser a tática do Palmeiras? Ir para cima logo para tentar um gol e aí dar uma segurada, deixar a bola lá com o adversário, ou vai segurar, vai com calma durante a partida e vai pressionar mais no segundo tempo? Enfim, é também uma questão a ser estudada pela comissão técnica do Palmeiras, né, Danilo?
6: Eu queria saber quais são os principais efeitos num jogador de futebol, hein? Você sabe me dizer? O principal efeito no atleta? Porque eu vi que tem pessoas que têm desmaio, né? Que fica assim, com falta de ar, mas o atleta mesmo, é o mesmo sintoma?
0: Não, o atleta cansa mais rápido, né?
2: Oxigenação,
0: falta ar,
2: né?
0: Exato.
2: A oxigenação, você puxa, o ar não vem, aí, cara, complica tudo. É. Aí vai tudo pro espaço.
0: E é engraçado, físico, né, que tem atleta que não sente. Cansaço. Né? Tem atleta que não sente. Corre lá como se fosse aqui no nível
6: percebe.
0: Do mar. Nem percebe. Tem atleta que dá um pique e já capota lá do outro lado até do gol e precisa de oxigênio.
9: A explicação científica para isso é que eu vou falar besteira, então não vou nem me alongar, mas basicamente tem menos oxigênio no ar. Então, quando você respira, o seu corpo ele precisa de oxigênio circulando na corrente sanguínea, só que tem menos. E aí, por que que as pessoas que já estão na altitude, elas não sentem isso? Porque a questão dos glóbulos vermelhos, etc., o corpo da pessoa começa a se adaptar e produz mais para que você faça esse transporte com menos oxigênio, com mais facilidade pelo corpo. Então, por isso que, né, dá essa sensação de falta de ar. Você não está conseguindo oxigenar os músculos, o cérebro, o seu corpo todo da forma que você conseguiria no nível do mar.
2: E essa questão, viu, Danilão, só para completar, de ir antes, dois dias antes, não faz tanto efeito em termos físicos, mas faz para adaptação, porque a bola também, toda a matéria acaba sofrendo com essa mudança, né, de ar. Então, como disse aí o Daniel, ela fica mais rápida, ela fica mais tempo no ar, ela perde, do nada ela perde a força e cai, fica mais leve a bola, né?
6: Exatamente. E além disso, tem um aspecto psicológico também, porque tem gente que sente qualquer coisa, né? Que já indo para lá, já sabe que vai passar mal, já psicologicamente já se sente mal, já atrapalha. E tem jogador que nem percebe isso, né, Rani?
9: É, o Bruno Henrique, por exemplo, do Flamengo, é um jogador que não sente a altitude, tanto que ele foi a surpresa do jogo entre Del Valle e Flamengo, que aconteceu nesse mesmo estádio. A novidade foi Pedro no banco e Bruno Henrique titular. Porque em outros jogos, na carreira inteira, o Bruno Henrique, ele sempre falou que ele não sente absolutamente nada. E ele foi o jogador que marcou o primeiro gol do Flamengo, né? Então tem jogador que não sente, que parece estar jogando no nível do mar. E só sobre o fato da bola ficar mais rápida e mudar também de direção, o que acontece? Como você tem menos moléculas de oxigênio no ar, a resistência da bola ela é menor, por isso que normalmente ela vai mais rápida, ela oscila de um jeito diferente do que acontece no nível do mar com mais moléculas de oxigênio.
2: E a saída também tem esse aspecto psicológico que o Danilo falou, sim, porque a pessoa tem medo, ela fala, ah, vou chegar lá, já vou passar mal. Às vezes chega e vê também que não é tudo isso.
0: No Equador,
2: né?
0: Essa questão não é tanta quanto em La Paz, né? Mas dá para sentir, sim. Sente. Eu, quando fui para lá, obviamente, eu só fiquei com dor de cabeça, que eu também não fui besta de sair correndo para a escada e não sei o que. Eu fiquei na boa, né? Mas deu uma belíssima dor de cabeça.
2: Ah, é simples. Quando a gente desce daqui para a baixada, que a gente sai do alto e vai para baixo, a gente já sente, né? No ouvido, na pressão, já muda para caramba. Imagina para subir mais do que a gente desce quando vai para a baixada. Só dá uma atenção pro nosso chat aqui. O Atílio falou alguma coisa que eu não entendi aqui da Leila, da gestão. Quantos títulos? Ela ganhou brasileiro, ganhou bastante paulista, mas falta Libertadores. A Isa tá falando, e o Felipe Anderson não entrará? Deve entrar, não como titular, mas certamente será utilizado. Sérgio Novelli, Costa, o time completamente novo. Esse time precisa do entrosamento que está acontecendo nesse momento e fica difícil com essas contusões que abalaram um pouco. É, Sérgio, faz parte, mas é por isso que a gente cobra elenco também, né? É por isso que os clubes, Palmeiras e Flamengo principalmente, são superiores aos outros tanto tempo porque tem a condição de ter elenco. E é isso que se cobra muito da gestão para esse ano. Enfim, agradecendo todo mundo aí, pedindo só deixa o seu like, não custa nada.
9: E só uma curiosidade meio técnica e nerd aqui, a quantidade de ar em qualquer lugar, seja em qualquer altitude, ela é a mesma. Então eu falei uma pequena besteira, 21% de oxigênio. Mas o que acontece? Quando a gente está no nível do mar, a pressão atmosférica, ela meio que empurra as moléculas de oxigênio e deixam elas mais agrupadas, é mais denso. Então cada respiração, a gente consegue mais moléculas de oxigênio. Quando a gente está numa altitude maior, essas moléculas, elas também estão em 21% no ar, só que elas ficam mais afastadas. Então, cada vez que a gente respira, a gente consegue levar menos moléculas de oxigênio para o nosso corpo e aí fica mais difícil, né, de fazer toda essa questão da troca gasosa, assim por diante.
2: Não parece feira de ciência, Danilão?
9: É
2: da
9: isso.
2: Escola?
6: É, tá vendo?
2: Explicando.
0: O Ranieri tem cara daqueles moleque, bicho, que abria a barraquinha dele lá, botava ventalzinho, se sentindo Einstein, bicho. Vou te falar.
9: Aí fazia o vulcão, né? Ele
0: isso,
9: entra em erupção.
0: Do som
9: ali,
0: risal,
9: se achava
6: eu
9: o máximo.
6: Falei do psicológico, porque tem gente que escuta isso e sente mesmo, rapaziada. O cara escuta. Porque oxigênio, vem menos, o cara já fica, ih, vou passar mal.
7: O Macedo aconteceu isso, né, em Santa Cruz de La Sierra, que é no nível, basicamente no nível do mar, ele já chegou lá achando que tava morrendo.
0: Na verdade, essa história do Macedo, os jogadores começaram a botar o terror nele, que o São Paulo ia jogar em Oruro. Que é mais alto que La Paz. E já começou a falar pro Macedo. Ó, Macedinho, estamos no FM também, estamos falando do Palmeiras, que joga amanhã contra a LDU em Quito, né? O jogo de volta das quartas de final da Libertadores. Aliás, seja bem-vindo, você que a partir de agora nos dá carona no 97.7 nas ondas do rádio em São Paulo e região. Como vocês sabem, lá em Quito há uma altitude, né, de 2.850 metros. Nós estamos falando exatamente sobre os efeitos da altitude, né? A comissão técnica do Palmeiras vai ter que ter inteligência para taticamente também dosar ali o físico dos atletas pensando nessa questão da altitude, né? E a gente está falando, o Danilo falou que tem um aspecto psicológico, e a gente está contando um fato que o São Paulo uma vez ia jogar em Oruro, lá em La Paz, e começaram a botar o terror no Macedo, no Macedinho, atacante, né? Ó, você fica esperto que o negócio lá é perigoso, não sai correndo rápido, porque senão você vai cair de maduro. E aí o São Paulo fez uma escala em Santa Cruz de La Sierra, que é o nível do mar, não tem altitude. O Macedo desceu do avião, ai meu Deus, tô passando mal, tô com falta de ar, os caras ficaram olhando pra ele, Macedo, aqui não tem altitude. Ah não, nossa... Então, cara...
2: Não, e é tão psicológico, cara, o Danilão, que eu, por exemplo, todo dia 25, quando eu chego na altitude do nono andar da Barra Funda, que eu sei que tem um boleto me esperando lá do cartão, eu começo a suar, o coração dispara.
0: Esses boletos têm 3.500 metros de altitude. Esses boletos têm.
2: Rapaz, todo dia 25 eu sofro esse efeito, no nono andar da Barra Funda.
7: Quando a gente não consegue pagar, dá um salto desse tamanho aí, viu? Quando a gente não consegue pagar...
2: É maior o salto.
7: Aí ela paga. Você vai escolher boleto pra pagar.
0: Bom, é o seguinte, o Palmeiras não vai ter vida fácil amanhã para conseguir a classificação, né? Joga pelo empate, vocês se lembram, semana passada foi 1-0. O Palmeiras, as duas vezes que jogou contra ele, perdeu as duas, né? 3-2 e 3-0, a última agora, na semifinal da Libertadores, né? E a LDU, a última vez que perdeu em casa para um brasileiro, foi em 2021. Foi pro Grêmio, 1-0, né? Naquela ocasião, pelas oitavas de final da Sul-Americana. De lá pra cá são 6 jogos com 4 vitórias e 2 empates contra brasileiros. Então, a tarefa do Palmeiras, claro, pelo fato de jogar pelo empate, dá uma melhorada, né? Mas tem que tomar cuidado, porque o retrospecto contra a LDU jogando lá não é favorável.
2: É, o Palmeiras é invicto jogando contra a LDU, nunca perdeu aqui em São Paulo, e a LDU nunca perdeu do Palmeiras lá. O alento que fica, e nós vamos falar muito mais disso amanhã, é que o Palmeiras, nos últimos jogos aí, foi vazado apenas 2 vezes, né? Então, o sistema defensivo do Palmeiras melhorou bastante.
9: E o goleiro também está ajudando, né?
2: Na última, ele ajudou. Nas outras, ele ajudou o ataque adversário. Nessa, ele ajudou bastante.
7: Fez configuração de pênalti, Marcos Costa. Como é que vai estar aí o senhor com relação a Carlos Miguel? Você vai estar tranquilo? Você vai estar... ou você vai falar assim, isso aí, 2-4, se a bola passar embaixo dela...
2: Aí é Carlos Miguel, amigão. Vou fazer aquela tatuagem que ele tem no pescoço aqui, ó, pra fazer o programa. Aí eu tô tranquilo.
7: Que dá um medo, hein?
2: Aí é monstro, Carlos Miguel.
0: Muito bem, vamos botar a corneta. Manda tu aí também, você tá chegando no FM, mande cornetas pra gente no 11 96650

0: Pô, independente de quem entra ou sai. E o que temos que fazer para melhorar lá na à frente o nosso ataque? Um abraço a todos, Doni Palmeirense.
1: Ah, lá na frente precisa de um pouco de energia, Doni. O, tipo o Felipe Anderson. Precisa ter um pouco mais de energia lá. O Felipe Anderson entra meio que dormindo. Vitor Roque tá voltando bem. Acho que é entrosamento, cara. Eu acho que às vezes encaixa, como foi no ano passado, depois sei lá o que acontece, o planeta gira aí, sai de órbita com não sei o que, com Netuno e tal, desanda. Mas vai voltar, vai encaixar, tenha fé.
2: Muito bem, como diria Fábio Júnior, quando gira o mundo, né? Vai lá, mais um corneteiro, vai.
3: Fala galera, que é o Guilherme Palmeirense. Queria a opinião do Costa aí sobre um possível movimento que conselheiros da oposição estão fazendo devido à possível compra da SAF do Vasco pelos Lamáquias, né? Como isso pode interferir dentro de campo? A gente sabe que no passado o Palmeiras era muito conturbado por essas questões políticas e isso afetava o vestiário. Abraço.
1: Eu não peguei o nome do nosso amigo, mas vai interferir zero dentro de campo, vai interferir zero na política, vai interferir zero no conselho, não vai interferir nada. Isso aí é um movimento que é válido da oposição, mas que também muito tempo ficou quieta, não fez absolutamente nada. Agora estamos às vésperas de uma eleição e está fazendo um movimento que é justo para, sei lá, para tentar puxar voto e para mostrar serviço. Mas não vai interferir nada, porque é minoria. A Leila tem o conselho quase que inteiro junto com ela.
2: Muito bem. Então tá aí. Amanhã a gente volta a falar mais do Palmeiras, que joga contra a LDU, 19 horas, né, esse jogo lá em Quito. Agora vamos, antes de falar do São Paulo, joga hoje sua vida na Sul-Americana contra o Boca Juniors, a partir das 9:30 da noite no Morumbis. Coloca aí os torneios continentais, aí a tabela, meu caro Silvio Luiz.
4: A tabela aí
2: do Bota campeonato a tabela brasileiro. Do que... Não é do brasileiro, você precisa atualizar essa... Bota! Vai. Vamos lá. Ixi, até tossiu. Bom, é o seguinte, Libertadores, né? Hoje, 19 horas, Platense Fluminense, no primeiro jogo no Maracanã, 2-0 pro Fluminense. Amanhã, também 19 horas, LDU e Palmeiras, né? O Palmeiras ganhou o primeiro por 1-0, transmissão do Futebol Energia em Campo. Também amanhã, 9:30 da noite, o Corinthians joga contra o Estudiantes, tudo aberto, 1-1 no primeiro jogo na Argentina. E o Flamengo joga contra o Del Valle na quinta-feira, também às 9:30 da noite. O Flamengo está mais tranquilo, ganhou no Equador por 2-0 semana passada. Todos esses jogos com transmissão do Futebol Energia em Campo, inclusive do Flamengo, hein? Atenção, flamenguista, amanhã tem o Corinthians e na quinta-feira tem o Flamengo. Semana passada já transmitimos e vamos transmitir de novo o jogo do Flamengo, desta vez no Maracanã, tá? Pela Sul-Americana, hoje às 19 horas, o Vasco joga contra o Santa Fé. Primeiro jogo na Colômbia foi 0-0. Daí sai o adversário de São Paulo ou Boca Juniors, tá? Que jogam às 9:30 da noite no Morumbis com transmissão do Futebol Energia em Campo. Amanhã, 19 horas, o Atlético Mineiro recebe o Santos com transmissão do Futebol Energia em Campo. O Santos ganhou por 2-0, né? No primeiro jogo na Vila Belmiro. E na quinta-feira, às 9:30 da noite, o Montevideo Torque City do Uruguai joga contra o Cienciano do Peru. O Cienciano ganhou a primeira partida por 2-0. Muito bem,
1: deixa eu... Ou seja, podemos ter em São Paulo também dois na Libertadores e um na Sul-Americana,
5: né? Um e meio, né?
2: É, um e meio, exato.
5: Porque tem o Cienciano com o Montevideo City Torque.
1: Não, mas dois na Libertadores e um na...
6: É.
1: Um e
6: meio, de oito equipes, a gente pode ter sete brasileiros aí disputando.
2: Aí os caras da Comebol arrancam os cabelos dele, que eles estão desesperados com o domínio brasileiro há muito tempo. Aliás, se tivermos final brasileira, né, o Brasil passará... os argentinos em termos de títulos na Libertadores.
7: Graças a Deus!
2: Tá 25 a 25, juntando todos os títulos de brasileiros e argentinos, 25 a 25. Então podemos ter aí, se um brasileiro for campeão, passaremos na frente em número de títulos da Libertadores. 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Antes de falar do São Paulo, tem uma enquete no ar aí para você participar. Quem passa hoje? São Paulo ou Boca Juniors? Marcos Costa, como é que tá a enquete?
1: Só registrar antes, o Sérgio, eu tô com ele. Ele falou aqui, ó, Danilo, você poderia ter acompanhado o Palmeiras nas alturas. Você é bom repórter, as torcidas gostam de você. Eu acho, Danilo tá muito, muito parado, muito folgado, não tá fazendo quase nada.

0: Nada. Tem que seguir ele e o Felipe Melo estão disputando aí. Quem classifica hoje pela Sula? São Paulo, 46%. Eles, o Boca Juniors, 54%. Tá ali, empate técnico, né? 4% a mais, 4% para menos. Tá pau a pau aqui.
1: Então vamos lá, vamos começar a falar do jogo do São Paulo. 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Hora do São Paulo no tempo de jogo. 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
2: Vamos, São Paulo. No tempo de jogo, vamos de tricolor.
1: É, rapaz, o São Paulo joga contra o Boca hoje a partida de volta nas quartas de final da Sul-Americana. Semana passada perdeu por 1-0 lá pro Boca Juniors na Bombonera. Então, os argentinos jogam pelo empate hoje à noite, né, para se classificar para a semifinal. Vitória do São Paulo por um gol de diferença, decisão nos pênaltis, dois ou mais gols aí, o São Paulo se classifica nos 90 minutos. O Calleri tá fora, né, vai ter que cumprir suspensão, recebeu o terceiro cartão amarelo no jogo de ida, e o Luciano tá recuperado de um edema na coxa esquerda, vai estar em campo, né? A tendência é que o Dorival Júnior coloque o Gustavo Santana no lugar do Calleri, né, o jogo de hoje à noite, né? E, claro, deve manter aí os três zagueiros. Hoje o São Paulo vai, como diz Abel Ferreira, André Ranieri, hoje o São Paulo vai fresco, com jogadores frescos, descansados, porque não jogaram contra o Palmeiras, exceção feita aí talvez ao Borducci, né, que quase não joga mesmo hoje também, que levou a entrada lá do menino do Palmeiras no final do jogo, né?
3: Exato, né? Assim, sinceramente, eu não sei, até ontem eu não estava no programa, eu tive um compromisso e não sei o que foi discutido aqui, mas eu particularmente achei correta a decisão do Dorival de colocar uma equipe reserva.
0: Você que você ia falar, mas eu discordo do que o Costa falou.
3: O que, que o Costa falou? Disso. Você lembra? Alguém lembra?
1: Costa discorda de você.
3: Então, eu acho que, na verdade...
4: Que Dorival, é isso, rapaz?
3: O Dorival ele deveria ter colocado os reservas. Na verdade, eu falei isso há duas semanas e fui xingado aqui por todos, mas tudo bem. Não adiantava. O São Paulo, ele provavelmente teria um destino parecido com os titulares, tá? Para começo de conversa. E ainda chegaria cansado contra o Boca Juniors. Ou pelo menos chegaria mais desgastado contra o Boca Juniors. O Iago Borducci, aparentemente, ele vai pro jogo, né? Então foi mais um susto ali também daquela entrada que teve sim, né, uma certa similaridade. Eu falei na transmissão e o Bento falou que era completamente diferente. O carrinho, eu falei, não é a mesma coisa. Até o Osório, ele teve um nível de imprudência maior. Mas achar que o Larson ali, que não teve similaridade nos dois lances, aí é forçar a barra, né? Forçar a barra demais. E ele mereceria, assim, a expulsão, como eu disse lá. Não que isso fosse mudar a cotação do dólar. Mas voltando.
5: Ah, não sei não, Ranieri.
3: Você acha que ali nos últimos minutos...
5: Você não viu? Você não viu o que aconteceu sexta-feira lá no Atletiba?
3: Aí, ó.
5: O Rodrigo Moledo, aos 45, fez o segundo, depois aos 49, empatou. Vai que o... Falei ontem, vai que o Tolói sobe pra área e faz dois gols lá de cabeça também,
1: o
5: entendeu?
1: Calério, o Calério tem o efeito Moledão, é isso?
5: Não dá pra cravar nada. Era pra ter sido expulso e pronto, entendeu?
0: O Calério tava pronto, era pra isso. Ele foi pro banco pra isso. Se tiver um expulso, ele entra, ele empata. Faz
3: vai o... lá, vira o jogo, vira o jogo, Jonathan Calério. E, aliás, também foi um erro, né? Eu tô com um comentário meio retroativo aqui, mas o Dorival, como que ele coloca o Calleri se ele não tem condição de jogo, né? Então, assim, então nem coloca, dá descanso ali pro Calleri e guarda pra daqui a dois jogos, né? Porque ele também tá fora ali da partida diante do Boca Juniors. Mas o São Paulo, ele chega descansado. Eu acho que faz falta, sim, Jonathan Calleri no comando de ataque. É um desfalque grande, apesar do momento ruim que ele vive. O Gustavo Santana tem características diferentes, então vamos ver como que vai se comportar esse sistema do Dorival em uma equipe que só vai vir para o Brasil para se defender. Pura e simplesmente, o Boca Juniors vai se defender. Será que sem uma presença diária, já que André Silva, a gente percebeu no Clássico, também como nos jogos anteriores, que não tem condição de entrar nesse momento, então vai ter que ser o Gustavo Santana, que não tem presença diária, vai ter que ser o Arthur no ataque ali, que também não é um jogador com presença de área, e o Luciano, que é aquele jogador que pisa a área, que acha os espaços, que eventualmente até faz um cabeceio, mas não é um cara que briga com os zagueiros. Então, talvez a configuração do jogo traga dificuldades para o São Paulo por não ter esse jogador com a característica de Jonathan Calleri. Não sei o que você pensa, Danilão.
5: Eu acho que hoje, Rani, para mim, é um jogo importantíssimo, né, para o São Paulo, porque além de uma classificação que pode ser na frente do seu torcedor, com 50 mil torcedores. Esse jogo também vai impactar no Campeonato Brasileiro, rapaziada. São Paulo é eliminado hoje, vai trazer uma depressão para esse time, para o torcedor, que no Brasileiro, São Paulo hoje, numa situação, está 5 pontos, se eu não me engano, né? 5 pontos ali da zona de rebaixamento, é uma situação um pouco mais tranquila, mas que não é de bobeira não, rapaziada. São Paulo é eliminado hoje pelo Boca Juniors, na frente do seu torcedor. No final de semana pode tropeçar de novo, porque aí já entra deprimido no Brasileiro. Então o jogo de hoje tem uma importância gigantesca para a sequência do Campeonato Brasileiro também. São Paulo precisa de uma vitória hoje, precisa mostrar para o São Paulino um bom futebol, mais do que um bom futebol, um resultado, né, Marcelo Lima e amigos? Precisa conseguir o primeiro gol e, quem sabe, no tempo normal ainda, uma vitória para deixar o clima mais tranquilo e o torcedor são paulino buscar ainda um título esse ano.
4: Eu tenho até uma pergunta para vocês. O que mais mete medo hoje para o São Paulino que vai ao estádio do Morumbi e vai acompanhar aqui na Energia? É o time do Boca Juniors?
5: Preço do estacionamento.
4: Também tem essa. Mas assim, além do time do Boca Juniors, porque o Arrua Barrena, o São Paulo fez um belo primeiro, não um belo primeiro tempo, mas fez um bom primeiro tempo no jogo lá em La Bombonera. E no segundo tempo o jogo vira depois que o Arrua Barrena troca os dois pontas, né? Ele coloca o Flores de um lado e o Velasquez do outro. Muda o posicionamento desses dois jogadores abertos pelos flancos e muda a equipe do Boca Juniors. Ou é o jogo picado que argentino costuma fazer? O que mais assusta o torcedor? É o time do Boca Juniors que tem esses dois jogadores mais rápidos ou é o jeito do argentino jogar a Copa, que é o jogo picado de irritar o adversário, principalmente brasileiros?
5: Eu vou te falar por mim aqui, os grilhos. Eu acho que o jogo picado do argentino, né, esse jogo chato que eles costumam fazer e vão fazer hoje, aliado a uma possível falta de cabeça também dos jogadores do São Paulo. E o que não vive um grande momento, né? O São Paulo a gente sabe que não está vivendo um grande momento. Teve 2 vitórias importantes no Brasileiro, tudo certo. Só que é um time que é inexperiente, né? Você tem o Luciano lá na frente, que é um jogador experiente, só que com uma cabeça às vezes meio fraca. Então o São Paulino não pode cair hoje na catimba do argentino, como o Calleri caiu no primeiro jogo, né? O Calleri, um argentino, jogando na Argentina contra argentinos, ele caiu numa catimba argentina, tomou um cartão amarelo besta. Então o São Paulo não pode cair nesse jogo hoje. Então me preocupa o jogo catimbado deles com uma falta de cabeça do time do Tricolor também hoje. Espero que comece bem, né, Ranieri? Começar bem o jogo e conseguir abrir o placar logo vai ser muito importante. Se virar 0-0, aí começa a preocupar.
3: E eu acho, ainda em cima disso, né, concordo plenamente, acho que esses 2 pontos são importantes. O Arrua Barrena, ele é um treinador que ele chegou e ele organizou o Boca Juniors, que viveu um momento ruim, e hoje o Boca é extremamente competitivo. Só que a forma do Boca Juniors jogar mudou completamente. Então não é mais um futebol de paciência, com a bola no pé, de construção, não. É um jogo vertical, que é isso que o Isgris falou. São 2 pontas, no caso, né, nesse jogo, o Velasco e o Flores, com o Merentiel, ex-jogador do Palmeiras, ali na referência. Então é um jogo de transição, um jogo de contra-ataque. E esse jogo pro São Paulo hoje é extremamente perigoso, né? Porque o Pablo Maia não deve jogar. O Dorival deve escolher os 2 meias para dar mais criatividade, Danielzinho e o Marcos Antônio. E aí você vai depender de uma atuação impecável dos seus 3 zagueiros para justamente conseguir neutralizar essa transição rápida e esse jogo de contra-ataque que o Boca Juniors vai fazer. A estratégia claramente vai ser essa. Não deixar o jogo correr, né? Então quando tiver falta ali, etc., vai fazer a catimba, né? Vai ficar picando o jogo. E quando tiver a bola, sair no contra-ataque para fazer um gol e matar o confronto. Então é um jogo muito perigoso, viu, Danilo?
5: E tem ainda o Lucas Ramon e o Iago, que são 2 laterais que apoiam bastante, né, Rani? Então, exato, essa recomposição aí também vai ser importante, porque são 2 jogadores que chegam muito na frente, toda hora buscando linha de fundo, então não pode dar espaço mesmo. Como você falou, hoje o trio de defesa de São Paulo tem que ter uma atuação impecável, não pode ter nenhuma pichotada do Arboleda, por exemplo.
1: Muito bem, o São Paulo está invicto contra o Boca, jogando no Morumbi, são 6 jogos, 3 vitórias e 3 empates. E o último jogo aconteceu lá no dia 26 de setembro de 2007, a gente já falou até dele aqui no tempo de jogo, né? O Boca ganhou de 2-1 lá, só que tinha aquele critério de gol fora, e no Morumbi o Aloísio fez o gol que deu a classificação ao São Paulo naquela oportunidade nas oitavas de final da Sul-Americana. Depois o São Paulo pegou o Milionários da Colômbia e foi eliminado. Mas eliminou o Boca jogando no Morumbi. E contra argentinos, o São Paulo venceu 7 dos 9 jogos que fez, né, no Morumbi pela Sul-Americana, quando pegou argentinos pela frente, né? Então, são 9 jogos e ganhou 7, né? São 9 jogos contra argentinos, ganhou 7. Teve um empate, 2 empates e uma derrota contra argentinos, né? Então, São Paulo tem um bom retrospecto, sim, quando joga pela Sul-Americana contra times argentinos. E, óbvio, o torcedor de São Paulo espera que hoje faça valer esse retrospecto contra o Boca Juniors. O Arthur, né, que vai estar em campo hoje, ele falou lá para a TV São Paulo, ele disse que o time, obviamente, tem que estar atento aos detalhes e que ele é a favor de uma marcação alta na saída de bola do Boca Juniors desde o início. Vamos ouvir.
6: Acho que jogos grandes desses são resolvidos em detalhes. Acho que a gente não soube aproveitar as oportunidades que tivemos, principalmente no início do jogo. E as poucas chances que o Boca teve, reverteu em gol. Acho que fica a lição pra gente, para quando a gente chegar na frente, a gente ser mais eficiente, fazer o gol. Mas a gente sabia da dificuldade que era jogando na Argentina, mas agora a gente está a favor da nossa torcida, a favor do nosso estádio, então com certeza isso vai nos ajudar bastante para a gente sair com resultado positivo. Acho que a marcação lá em cima, pressionando desde o início do jogo, porque a gente precisa buscar o resultado, então com certeza a gente vai arriscar, vai buscar, vai marcar lá dentro. Então, com certeza, um jogo decisivo para a gente, um jogo que a gente está encarando como um jogo da temporada. Então, com certeza, promete muita coisa aí. A gente já está muito preparado para enfrentar esse jogo amanhã.
1: Diga, Costa.
0: Eu acho que esse talvez pode ser aí o calcanhar de Aquiles do São Paulo, né? Essa necessidade, eu falei isso ontem com o Danilo, da torcida ter paciência. E pela fala do Arthur aí, vai tentar fazer pressão. E isso pode desgastar muito o time do São Paulo, que já... Essa temporada toda já deu mostras que na segunda etapa, no segundo tempo, acaba morrendo fisicamente. Então tem que ter muito cuidado com essa necessidade de, em 15, 20 minutos, fazer o gol, achar o resultado. Fazer pressão em cima, na defesa, na saída de bola do Boca, é uma coisa. Agora ir para o abafa pode ser muito perigoso e talvez seja o que o Boca esteja esperando do São Paulo nessa noite. Vamos ver.
1: Muito bem. Bota o provável São Paulo aí, por favor, Silvio Luiz. Tá, para quem tá no rádio, meu caro Rafael Zilis, como é que é o provável São Paulo para pegar o Boca?
7: Rafael Linha com 3 zagueiros, Domingos Duarte, Arboleda e Sabino. Do lado direito, Lucas Ramon. No meio campo, Marcos Antônio, Danielzinho. Do lado esquerdo, Iago Borducci. Um pouco mais à frente com Arthur, Luciano e Gustavo Santana.
1: Muito bem, a partir das 8 da noite, hein? 8 da noite, já abriremos transmissão do Futebol Energia em Campo para esse jogo decisivo do São Paulo. Danilo Soto estará lá levando os perdigotos que ele adora. Né? O senhor está mais comportado. Agora o senhor está experimentando menos cerveja dos outros. Né? Está mais comportadinho. Tô.
5: O pessoal tem me entregado no off algumas geladinhas fechadas. Eles dão fechada.
1: Ah, fechada?
5: Muito legal até do torcedor. Fica um convite aí pro torcedor que estiver no Morumbi hoje. Se quiser me oferecer uma gelada fechada, eu aceito ali, porque vou estar com sede, viu?
3: De preferência.
1: Sem nenhum interesse.
5: Aquelas, tem nenhum interesse.
1: Aquelas gasolinas com aquela cor diferente. Como é que chamava aquela lá que o cara batizou no último jogo? Nem lembro.
5: Tem umas roxas, umas azuis. Tinha umas bebidas azul lá, Ranieri. Meu Deus do céu. Espera, Dani, não dá uma provada. Radioativo, aí, toma. Né? Radioativo o negócio. Outro dia eu tomei um golinho lá, caiu uns pelos da barba. O que tá acontecendo, velho? Cara louco.
1: Rapaz, cara, tem que bebe. Tomar cuidado. Ainda bem que o senhor tem juízo, viu? Que olha...
3: Nasceu uma verruga nas costas, né? Acontece isso. Parece que
4: irmão, vídeo, que lado você tá, hein?
3: Aquele vídeo do Porta dos Fundos que o cara toma remédio pra queda de cabelo. Do Porchat, vocês já viram? Aí, de repente, ele começa a nascer um... Ah, não, tem uns efeitos colaterais, tipo o quê? Ah, nasceu um braço aqui, um terceiro braço, né? É mais ou menos por aí.
5: Tipo o Gustavo. Inclusive, Marcelo Lima, fala pro torcedor São Paulino que vai estar no Morumbis hoje, pra deve ter aquela recepção, né, pro ônibus, né, devem fazer uma festa ali, mas pro torcedor tentar entrar o quanto antes no estádio, viu? Porque o pessoal fica ali fora curtindo, lógico, né, quer aproveitar, quer comer um lanche, deixa pra entrar na hora do jogo, e aí depois sofre para entrar, porque tem a questão ali das catracas com reconhecimento facial, e algumas vezes elas dão problemas ali. Então, para o torcedor não perder nenhum momento do jogo, já chega, toma o seu negocinho, come o seu lanche, mas tenta entrar no Morumbi o quanto antes, para poder você não poder perder nenhum lance da partida.
1: Boa, bela dica aí pro torcedor de São Paulo que deve estar presente lá em grande número hoje à noite no estádio do Morumbi. Muito bem, vamos colocar corneteiro. Vamos lá, meu caro Quero Quero.
8: Fala, pessoal do Tempo de Jogo. Tudo certo? São Paulo hoje tem que ganhar de 2-0, porque se ganhar de 1-0 e for pros pênaltis, a torcida vai perder o metrô. Abraço.
1: Tem aí, essa do metrô aí, também, né?
3: Tem isso também.
5: Tem, né? Mais essa aí.
1: Eu não sei se a diretoria...
4: Passou da hora já também, né?
1: Não sei se a diretoria do São Paulo solicitou, né, ao metrô, ao governo, enfim, à prefeitura, para que estenda, né, o horário. Normalmente acontece isso quando o Corinthians joga em Itaquera. E o metrô é estendido o horário, né? Não sei se a diretoria... Porque precisa ver se tem diretoria o São Paulo ainda, né? Então, a gente não sabe se tem alguém ali para pedir.
5: Quem foi lá, né, Marcelo?
1: É,
5: quem
1: exato.
5: Foi lá falar?
1: Quem sobrou lá, né?
5: Urra ou Vinha?
1: Não, mas daí não é ele, né? Aí já era a questão burocrática do Morumbi.
4: Mas eu acho,
1: né,
4: que isso não precisaria mais ser solicitado pela diretoria. Eu acho que dia de jogo, dia de eventos esportivos, principalmente em estações em linhas que tem aí as grandes arenas, os estádios, já deveria ter um amplo horário de funcionamento, né? Uhum. Pra terminar ali 1 da manhã,
5: mesmo,
4: duas da manhã. Isso aí já era pra ter, não precisava nem pedir pra diretoria fazer essa solicitação.
3: Ah, mas eu acho que teria que ter um fluxo, né, pra isso acontecer. Então, por exemplo, os clubes vão lá e informam, ó, e tal dia, porque às vezes muda também o estádio, então o clube ele teria que ser o responsável por chegar e avisar, ó, tal dia, né, de repente as linhas tais e tais podem funcionar por mais tempo, algo nesse sentido, né, então ó, tem que partir, querendo ou não, tem que partir do
1: clube. Mesmo que só embarque naquela estação lá do estádio, né, e as outras sejam só para desembarque, né. É, mas deveria acontecer, sim. Não sei se acontecerá hoje no São Paulo, não, lá no Morumbi.
0: A diretoria tá se lascando, qualquer diretoria tá se lascando pro torcedor. Quando precisa do torcedor, aí chama, aí precisa de renda, precisa vender camisa, precisa fazer receita, aí o torcedor é importante. Fora isso, eles queriam que todos os torcedores explodissem para eles. Melhor.
1: Muito bem.
3: Ó, o transporte municipal, entrei no site aqui da Prefeitura de São Paulo, tá bom, pessoal? Transporte Municipal terá operação especial nesta terça-feira para atender os torcedores que irão ao jogo entre São Paulo e Boca Juniors pela Conmebol Sul-Americana no Morumbis. 7 linhas municipais terão horário estendido, com viagens adicionais após o término da partida. Com a ampliação do atendimento, os torcedores poderão embarcar mais tarde em linhas que atendem pontos importantes da capital, como Terminal Bandeira, Metrô Ana Rosa, Metrô Butantã, Terminal Pinheiros, Aclimação e Praça Ramos de Azevedo. Outras 13 linhas que circulam no entorno do estádio terão alteração nos itinerários das 6h30 da terça-feira até 1h30 da manhã da quarta, em razão dos bloqueios de trânsito.
1: Muito bem. E o metrô é governo, né? Então precisa o governo de São Paulo se manifestar, se também vai, a exemplo da prefeitura, estender, né, o horário da estação São Paulo-Morumbi. Lá.
0: Provavelmente. Estamos a menos de 30 dias de uma eleição, aí tudo funciona.
1: Vamos aguardar. É. Antes de falarmos do Corinthians aqui no Tempo de Jogo, tem mais um corneteiro. Vai lá.
9: Fala, galera do Tempo de Jogo, Isa Tatuapé. O clássico eu não tenho nem o que falar, eu já sabia que ia perder. Assisti de besta, parabéns ao Costinho. Mas sobre o jogo de hoje, eu quero parafrasear Roupa Nova e homenagear Ademir Quintino. E venha se vier, noites traiçoeiras, se a cruz pesada for, Cristo estará contigo. Tem que estar conosco hoje, pelo amor de Deus, Danilo.
1: Valeu, Isa. Muito obrigado.
5: Escola Ademir Quintino de torcida. Tem que tentar rezar, orar, para tentar classificar no tempo normal. Porque pênaltis, pelo amor de Deus, Marcelo Lima.
1: Muito bem. Vamos começar a falar agora do Corinthians, que amanhã, né, tem jogo importante também, decisivo em casa, contra o Estudiantes. Hora do Corinthians no Tempo de Jogo. 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
1: Bom, Corinthians treina hoje à tarde, né? O último treino para esse jogo de amanhã contra o Estudiantes, né? Lá em Itaquera, para tentar passar para a semifinal da Taça Libertadores. Lembrando que quem passar desse confronto vai pegar o vencedor de Flamengo e Del Valle, né? Na semifinal da Taça Libertadores. O André talvez seja a principal novidade do Corinthians para amanhã, meu caro Sgrilles?
4: É, na verdade, no time titular, né, o André não joga aí há mais de 2 meses, né, e vai ser a novidade na lista dos relacionados para iniciar o jogo no banco de reservas. A novidade no time titular são os 3 jogadores que nem viajaram para o Rio de Janeiro, né, na derrota por 2-1 para a equipe do Flamengo. As voltas dos jogadores de defesa, tanto o Gustavo Henrique quanto o Gabriel Paulista e o Memphis Depay, todos esses 3 jogadores ficaram em São Paulo aí, fazendo um trabalho para tratamento de lesões musculares, né, e também readquirir a melhor forma física. Então voltam aí os titulares da zaga, o Gabriel Paulista e o Gustavo Henrique, e o Memphis Depay no comando de ataque. Agora, o André Luiz, se tiver condição de 45 minutos, 30 minutos no segundo tempo, vai começar a dar um outro punch. É claro que muito tempo de inatividade, o torcedor vai ter que ter um pouquinho mais de paciência, mas já é um jogador diferente para essa fluidez no meio-campo e ataque da equipe do Corinthians para a sequência do Timão. Yuri Alberto ainda não volta, sendo trabalhado aí pro pós-data FIFA, pro dia 7, o jogo contra a equipe do Internacional, jogando fora de casa. A sequência do Corinthians também, que não é fácil no Campeonato Brasileiro, vai ter esse compromisso da Libertadores, que o torcedor espera amanhã avançar para chegar à fase semifinal da principal competição, e depois tem Fluminense em casa, depois tem o Vitória, e a equipe, o Internacional, e depois a equipe do Vitória e o Palmeiras fora de casa. Então, Fluminense, tem o Internacional, Vitória e o Palmeiras fora de casa, o time que vem de 5 derrotas de forma consecutiva. Mas na Libertadores, para não acabar o ano do Corinthians, amanhã não tem outro resultado. Amanhã é Vitória. A Neoquímica Arena foi ampliada em 1.500 lugares na região sul, ali no setor direito das nossas cabines, né? Teve ali uma liberação parcial da prefeitura, porque ainda está consolidando documentos necessários para que todos os jogos do Corinthians tenham essa efetividade de 1.500 lugares a mais ali no setor sul, superando os 50 mil espectadores na Arena Corintiana. Mas foi liberado para esse jogo aí, a prefeitura liberou para Corinthians e Estudiantes aí a capacidade para quase 50 mil torcedores.
1: Como é que funciona? É porque tem a divisão ali onde fica o torcedor adversário, né?
4: Isso, então não dá para você... É, aí, né? Você dá uma reduzida. Também ali.
1: Capacidade 49.984 para amanhã. Diga, Costa.
0: Não, eu queria entender como que aumentou essa capacidade, porque tiraram as cadeiras um tempo atrás. Beleza, aumentou. E aí limitou-se a tal número e o Corinthians exigiu mais? É isso?
4: Então, porque você precisa de um aval da prefeitura para liberar todos os espaços. Então, o Corinthians não vendia toda a capacidade daquele setor quando foram tirados os bancos. Então, até ter toda essa burocracia aceita pela prefeitura para todos os jogos, conseguiu só esse aval para o jogo agora, que é importante, que é de decisão, para ter mais gente no campo, mas ainda precisa aumentar esses documentos junto à prefeitura para ter essa liberação total para superar as 50 mil pessoas.
1: Muito, não foi aquela reforma igual da Vila Belmiro, não, né? Puseram o degrauzinho ali atrás.
3: Só metade, né, do pé ali.
4: Só tiraram o banco da dona Wanda, que ela reclamou pra caramba.
0: E como é que tá o do Corinthians receber tudo que já pagou de juros aí, que foi um absurdo? Como é que tá essa questão aí?
1: Perito já...
4: Ah, isso aí segue lá, andamento, público, segue investigação, segue aí.
3: Puta, essa cara, papagaiada uma, aí, vou te uma falar.
4: Uma coisa que me chamou a atenção nas últimas horas, um levantamento feito pelo bom jornalista, né, e ele que é um expert em economia, o Rodrigo Capello, até o meio do ano que vem, o Corinthians tem de dívida para pagar 800 milhões de reais. Incluindo questões da arena, incluindo várias coisas a curto prazo, até julho de 27, que são dados consolidados aí pelos números, nos últimos números divulgados pelo Conselho Deliberativo, a curto prazo, até julho de 27, segundo o Rodrigo Capello, 800 milhões de reais para pagar.
1: Tá tranquilo. Bom, é o seguinte...
5: Fala pro Rodrigo Capello ver as minhas também, Lima.
1: É?
5: Tá brabo.
1: Você tá com 800 pau também, Danilo, né?
4: Você tá carregado desse jeito?
5: Eu vou falar pro Rodrigo Capello olhar as minhas dívidas também, me passar um panorama aí que tá feio também.
1: Às vezes é melhor não, viu? Às vezes é melhor não saber. Né? Vai do dia a dia ali e tal, porque senão...
5: É, né?
1: Senão, Danilo,
0: se for pedir ajuda, é melhor pedir pro perito pra reaver todos os juros que você pagou.
3: Exato.
0: Aí fica bom.
3: O perito vai chegar lá no banco, né? Então imagina, a gente deixou lá, o cartão de crédito atrasou, daí vai falar assim, não, mas como assim? Tem juros o cartão de crédito? Tudo
1: então,
3: daí isso?
1: O gerente ia falar assim, tá tudo... bom, mas me dá papelada. Não tenho todas as...
4: Não tenho tudo. Danilão, aquela nave espacial que você acabou de comprar, que você parcelou em 60 vezes, acho que você já terminou de pagar ela, viu?
5: Você já pagou os juros antes, né? Aí, ó.
3: Cara, aí Danilão...
5: Tem contato desse perito aí.
3: Aí o perito vai chegar assim e vai falar, não, mas quando o seu cliente assinou, o Danilo Souto assinou o contrato, tava aqui, ó. Que se ele atrasar o cartão é tanto de juros. Você não sabia disso? Ah, não, eu não tive acesso. Eu imaginei que não tivesse juros, ou que o juros fosse muito pequenininho. Sinceramente, coisas que acontecem no futebol brasileiro.
10: Esse time pode dar mais.
1: Amanhã vai ter que dar mais, seu Maurício Borges. Porque se não der mais amanhã, olha, aí vai ter que brigar única e exclusivamente para fugir ali do rebaixamento, ou pelo menos para se aliviar em relação ao Z4, né? Que hoje está em 4 pontos. A diferença, né? Do Corinthians para a zona de rebaixamento. É o seguinte, a gente vai encerrar aqui no FM, vai continuar tocando a bola no YouTube, como sempre, até 1h30 da tarde. Então você, corintiano, vai lá para o YouTube, você que nos acompanha no 97.7 nas ondas do rádio em São Paulo e região. É muito obrigado aí pela audiência, tá? Vamos falar do Corinthians, tem mais o Santos, hein? O Santástico reforçado. Vamos falar do Santos, mais corneta, você mandou corneta, vai entrar também. Muitos assuntos bacanas ainda no tempo de jogo, tá? Vai lá pro youtube.com/energia97. No FM, a partir de agora, você fica com o Lunch Break, DJ Ronaldinho, 5h30 da tarde, o Estádio 97, 8h da noite, abertura de transmissão do Futebol Energia em Campo para São Paulo e Boca Juniors, tá? Boa tarde, gente! Bye.

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7: Estamos no ar, Ronaldo.
33: Vamos, Jimmy. 966507997. A sua participação vem através do WhatsApp. Para você concorrer a um kit Lunch Break, camiseta mais copo personal de par de ingresso para você andar de kart no Auto Shopping Global. Que demais, hein? Um abraço para toda a galera do Auto Shopping Global, sempre na sintonia da Rádio Energia. Remix de David Morales.
7: Nossa.
33: Para 900 Day and Night, o Lunch Break tá no ar.
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0: seu som aqui na Energia 97 FM, Ronaldo.
1: Tira a imagem de trás de você, Jimmy. Madonna, Vogue, and People Moving On Up, Everything But The Girl Missing, Elton John, Britney Spears, Dua Lipa, Levitating, Crystal Waters, Gypsy Woman, 900 Day and Night, remix do David Morales, você ligadão na Energia 97. Olha, aproveite sua terça-feira no 966507997, valendo aquela linda camiseta, copo personalizado e também um par de ingressos para você andar de kart no Auto Shopping Global, que é sempre um programaço. 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
0: Vamos com tudo, Jimmy. Maroon 5. Ele passou um caminhão aqui no Brasil,
2: cara.
0: Sensacional, Moves Like Jagger, na programação Energia 97, 96650-7997. Boa sorte!

0: Anderson aqui na Energia 97, versãozinha.
1: Demais, meia. Hein? É, versão meia. Have you ever seen the rain? Mandar um abraço. Sabe quem fez esse remix?
0: Quem?
1: Mazzaropi.
0: Ô, louco.
1: Creedence Revival, Bruno Mars, Jornalistas. Mazzaropi é muito bom. Corona, Let's Work, Pitbull e Neo. E Maroon 5, Moves Like Jagger. Você ligado na programação Energia 97. 966507997. Quem faturou hoje o kit? Dime.
0: Flávia Soares de Oliveira Campos.
1: Boa, Flavinha, só chegar aqui, Avenida Paulista, 1439, nono andar, só você chegar com seu documento e retirar a sua camiseta, copo personalizado e par de ingressos para você andar de kart no Auto Shopping Global, que esse mês faz 26 anos. Aliás, um beijo para todo mundo do Auto Shopping Global, pro Rodolfo, para toda a galera, pro André, pra Laura, para aquele timaço sempre do Auto Shopping Global conosco aqui no Lunch Break. Obrigado mais uma vez. Jimmy Soler vai até o Estádio 97 e amanhã a gente está de volta depois do tempo de jogo e mais uma edição do Lunch Break. Ótima tarde.
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0: Seu som ligado aqui na Energia 97 FM. Parada é o seguinte, ó. 96650-7997. Tá liberado o nosso WhatsApp aqui, a sua participação. Hoje temos um ingresso para você assistir o show do New Order, dia 23 de novembro, no Espaço Unimed. Showzaço, hein? Para você participar é assim, 96650-7997. Você manda uma mensagem de texto com o seu nome, tá? E você vai responder qual clássico do New Order que tem um dia da semana no título. Qual música aí do New Order tem o título, né? Tem no título aí da música um dia da semana. Pensa aí, tá fácil. Manda essa resposta pra gente aí no WhatsApp e concorre a esse ingresso pro show do New Order 23 de novembro no Espaço Unimed. Sacou aí? Qual clássico, qual música do New Order tem ali no nome da música um dia da semana? Participa aí, boa sorte.
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Ascensão aqui na Energia 97 FM, tarde de terça-feira. Tamo junto, 12h10. E o Bruno Mars fazendo parte da nossa programação. Já participou com a gente? Ó, se liga porque hoje tem aqui na parada um ingresso pro show do New Order, dia 23 de novembro, no espaço Unimed. Top, hein? Participa aí, 96650-7997, nosso WhatsApp, mensagem de texto. Você manda o seu nome e responde aqui pra gente. Qual o clássico do New Order que tem um dia da semana no título? Pegou aí? Qual música do New Order tem um dia da semana ali no título? Parará, parará. Qual é? Manda pra gente aí no WhatsApp e você concorre a esse ingresso pro showzaço, dia 23 do 11, no espaço Unimed. Tá bom? Vamos no break rapidão, volta na sequência. Ó, tem Depeche Mode pra tocar, tem David Bowie. Nossa senhora, hein? Fica aí, só musicão.

0: Da pensa quietinho.
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1: 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Bora, vambora, vambora, tamo junto por aqui. 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

0: Seu som ligado aqui na Energia 97 FM. Tarde de terça-feira, 15 de setembro, 2026. Estamos juntos por aqui na melhor programação. Jota Quest Negrali, o descobridor dos sete mares. Bem legal essa versão, né? Good vibe total. 2h41, parada é o seguinte, ó, WhatsApp liberado aí, 966507997. Hoje temos um ingresso pro show do New Order, dia 23 do 11, no espaço Unimed, tá bom? O ingresso vai ser seu. Participa com seu nome completo, mensagem de texto. Você responde no WhatsApp pra gente. Qual clássico, qual música do New Order que tem no título ali, um dia da semana? Pararam, pararam. O nome da música tem um dia da semana ali. Manda pra gente aí no WhatsApp que tá fácil aí, hein? Tá boiada hoje, hein? Participe e boa sorte! A gente volta na sequência com mais som na sua tarde. Tamo junto!
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3: O piloto de Fórmula 1 da Ferrari, Lewis Hamilton, chegou em Monza, na Itália, a bordo de uma Ferrari F40. Ele estava à procura desse modelo faz tempo e acabou encontrando uma guardada por mais de 30 anos, com 69 quilômetros rodados e com o número 44 gravado no motor, número de sorte de Hamilton usado desde a época do kart. O proprietário dessa F40 comprou o carro, dirigiu de Maranello até sua casa, estacionou e nunca mais ligou. A porta do passageiro nunca tinha sido aberta. Para restaurar, a surpresa, quase nada precisou ser trocado. Hamilton entendeu que ao ver o número 44 gravado no motor, era seu destino comprar esse carro. E levar essa Ferrari para Monza às vésperas do GP da Itália foi para homenagear a história dessa marca tão icônica. Ele disse que é uma experiência fenomenal fazer parte desta marca, Ferrari, e ver como ela transcende o esporte, a cor, o logotipo e estes carros icônicos. Me segue no Instagram, @claucarsul.
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22: Vambora, tamo junto, ótima tarde. 12h48. Vambora. 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

0: Sempre bom saber que seu som tá ligado aqui na Energia 97 FM, 3:26 de São Paulo. Tarde de terça-feira, seu som, sua música boa, né? Earth, Wind & Fire com September. Ó, WhatsApp tá rolando, entrou essa trilha aqui, ó. Já sabe que tem prêmio rolando, né? WhatsApp 96650-7997. Em um ingresso pro show do New Order, que vai ser no dia 23/11, no Espaço Unimed. Ó que legal. Esse ingresso pode ser seu. Você participa com o seu nome completo e responde no WhatsApp. Qual música do New Order? Tem ali, ó, um dia da semana no título. Tem música do New Order e tem ali, né, um título, no título, um dia da semana. Pararam, pororom. É fácil, hein? Tá muito fácil. Ah, a música é, é essa aí mesmo. Manda pra gente pra você participar e boa sorte, tá bom? Break rapidão, volto na sequência. Nossa, com George Michael. Tem Dua Lipa, Sublime, nossa senhora, hein? 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

0: Seu som ligado aqui na Energia 97 FM 3h59. Dua Lipa, Don't Start Now.
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0: 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Sensacional, Got You Get It, No Deeper Meaning, Cry in the Rain. Mais um monte de sucesso, né? 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Para geral, para todos os amigos. Gente, Tânia Evans, a voz do Country Beat, vai estar no Halloween da Véia. Bora! Aliás, quais as músicas dos anos 90 que você quer dançar no Halloween? 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Bora, bora, bora.

0: Seu som ligado aqui na NG 97 FM 4:13. Enigma, lembrou desse som aí? Sadness, fazendo parte aqui do nosso playlist. 96650-7997. Tem um ingresso aqui pro New Order, tá? Showzaço, 23 de novembro no Espaço Unimed. Para você participar e levar esse ingresso, mensagem de texto pro nosso WhatsApp com o seu nome e responde pra gente aí no WhatsApp, tá? Qual clássico do New Order tem um dia da semana no título? New Order tem uma música que ali, ó, no nome da música tem um dia da semana ali. É parará, pororom. Tá fácil, hein? Responde aí e daqui a pouquinho vai rolar esse sorteio. Okay, ready? Vambora, vambora. Break rapidão, volto na sequência com Sônia, Bruno Mars, Erasure, John Secada, Maroon 5 e muito mais.
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0: 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Só musicão, hein? Só hit, um atrás do outro. Bruno Mars, I Just Might, fazendo parte aqui. Última chamada, última chance. 96-650-7997. Aquele ingresso que tem aqui vai ser seu. Participa. Última chance de hoje. Tem um ingresso pro show do New Order, 23 de novembro, no Espaço Unimed. Só você responder esta pergunta: qual clássico do New Order que tem um dia da semana no título? É o nome da música do New Order. Tem ali, ó. São duas palavras, uma delas é um dia da semana. Ah! Já ajudei demais, hein? Daqui a pouquinho rola esse sorteio aí, tá bom? Boa sorte. Um break rapidão. Vou ali tomar um café. Já volto a milhão pra tocar mais som por aqui.
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15: É certo lavar o motor do seu carro? Antigamente as pessoas faziam isso com frequência, usando óleo diesel, pincel e compressor com água. Aí o carro não dava partida e era só enxugar o distribuidor que estava tudo resolvido. Acontece que os motores evoluíram, são altamente tecnológicos, sofisticados e carregados de sistemas eletroeletrônicos, como, por exemplo, o módulo da injeção eletrônica, módulos dos freios ABS, bobinas, cabos de vela, entre outros. Aí, muitas pessoas acham que é só cobrir esses módulos e lavar o resto. É um erro, porque a água entra e, se você usou alta pressão, pode até quebrar componentes com a força da água. Uma boa opção para quem não abre mão de abrir o capô e ter o prazer de ver e mostrar o motor limpo como novo é fazer uso de limpadores a seco, produtos criados exatamente para isso. Use luvas e cuidado com componentes eletroeletrônicos. Boa sorte. Me segue no Instagram, @claucarsug com GHI no final.
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7: In 3, 2, 1. Bora, vambora, vambora. Tamo junto, faltando 9 minutos pra 5.
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0: Tá ligado, né? Agora pra valer. Vem aí o Halloween da Veia, 14 de novembro, no Complexo Templo, na Moca. E se liga quem a Energia está trazendo, hein? A cantora dos grandes hits do Culture Beat, Tânia Evans. Pra gente dançar e cantar com alguns dos hinos da Dance Music dos anos 90. Como a consagrada Mr. Vain. Ainda a Got You Guilty tem No Deeper Meaning, Crying the Rain. Ou seja, um monte de sucesso, né? Na voz de Tânia Evans. Essa fez história no Culture Beat, hein? Vai estar ao vivo no Halloween da Véia. Aliás, quais músicas dos anos 90 você quer dançar no Halloween? Conta pra gente aí. E já se programa, espalha geral. 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

0: fazer o som ligado aqui na Energia 97 FM Vanilla Ice, fazendo parte aqui da nossa programação também no final de terça-feira, agora às 5h23. Chegou a hora. Hoje estava valendo, durante toda a tarde, ficou valendo esse ingresso cobiçado para o show do New Order, dia 23 de novembro, no Espaço Unimed. A nossa pergunta era: qual o clássico do New Order que tem um dia da semana no título do som? Ó, tá rolando aqui, ó. Todo mundo acertou, todo mundo mandou muito bem, super fácil também, né? Blue Monday. E agora? A hora! Ah, agora é a hora mais esperada. Quem vai levar esse ingresso? Vai curtir New Order por nossa conta aqui, ó. Parabéns pra você, Nívio Marcolino! É Nívio! Se deu bem, Nívio! Nívio, a parada é a seguinte, ó. A Amanda vai entrar em contato com você, te passa todas as informações e já fica aí preparado. Em novembro você vai assistir o New Order. E esse som aqui, ó, Blue Monday. Pensou? Ao vivaço lá pra você. Top, hein? Já espalha geral que você ganhou aqui da Energia 97. Tá bom? Abraço, valeu todo mundo que participou. Fiquem ligados aqui na programação, porque tá recheada de música boa e também muitos prêmios. Tamo junto, na sequência vem toda a galera do Estádio 97 aqui. Final de tarde de terça-feira, tamo junto. Amanhã de volta às 13 horas. Valeu, gente, tamo junto.
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4: Boa noite, bebê. Quantos cigarros fumados, bebê, hoje?
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0: 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Tá no ar a edição do Estádio 97. E aí, senhoras e senhores?
1: Ah, boa noite.
0: Boa tarde, né?
1: Boa tarde, boa noite.
2: Boa dia. Chuva, boa quase chuva.
1: Ah, mas tem gente que vê de noite, tem gente que vê de dia.
2: Boa chuva.
1: Acorda de manhã.
3: E aí, Domex?
0: Tudo bem,
3: por exemplo, falar um boa tarde com cara de noite, porque na Zona Leste tá tudo escuro.
1: Tá tudo escuro,
2: escureceu, lá fora. Começou a chover geral.
1: É, pode,
0: mas não é porque tá escuro.
1: Pra quem tá vendo agora de manhã.
2: A Motinha não inventa, porra.
0: Não é porque tá isso, porra.
2: Passou das 6, é boa tarde.
0: Exatamente.
2: Boa noite.
0: Ensina os caras, RG. Ensina os caras. Boa tarde, é boa tarde.
1: Muito fechado.
2: Passou das 6, é boa noite.
3: Não, passou das 7, é boa noite.
2: Passou das 7.
3: O negócio é o seguinte, você fala 6 da tarde ou 6 da noite? 7 é da noite, 6 é da tarde.
2: Passou das 6.
3: Não, não é.
2: Não é. E não é.
3: O negócio é o seguinte, 18 horas, todo mundo vai falar, por exemplo, 6 da tarde. Eu nunca vi às 6 da noite.
2: E não é, larga de ser louco.
3: Só é naquele PM e AM. Porque o negócio é o seguinte, no relógio, quando o cara é preguiçoso e não coloca 21, 20, aí tem lá, 6 PM. Aí sim, já identifica que tá entrando o período noturno.
2: Vocês sabem a regra. Não dê em bola.
3: Você falava que Pirituba era a Zona Norte.
2: Entendeu? Não dê.
3: Tu é Zona Oeste.
2: Exato.
3: Mas o Jume aí falava que
1: era a Jume, Zona. Jume não, ó. Você respeita o RG.
2: Ó, e Jume?
3: Zona Norte.
2: E Jume?
0: Quem falava era os dois. Sombra.
2: E Jume, o seu Sombra retardado.
0: Falava. O Sombra falava que era Norte.
2: É, seu louco.
4: É, mas os dois falavam. Eu falo 6 da tarde também. Pode estar errado.
3: Mas não tá errado, Lelê.
0: Não, 6 da tarde. Mas 6 e 1 já passa a ser
1: noite. Da noite.
0: Sabe por quê? Porque
2: a divisão, por exemplo, do tempo
0: é meia-noite, meia-noite um, você já dá bom dia, sabia?
3: É. Então, mas só já,
0: sabia
3: só
0: que você dá bom dia?
3: Dá bom dia meia-noite.
0: Mas vai ter que dar, ué.
3: Não dá, certo. Não dá, exatamente como por
4: não
3: isso,
4: dá.
3: Não dá.
4: Eu só dou depois eu dormir. Até eu dormir ainda é noite, não importa se é 3 da manhã,
2: como você dá depois que dormiu?
0: Tá.
2: Que é isso?
0: Esse negócio de ideia é motivo você,
4: Matinho.
1: Eu dou
4: não. Só é bom dia depois que a gente dorme. Se é 2 da manhã e a gente ainda não dormiu, é boa noite.
1: Tem que fazer que nem
3: cara, você dá boa noite quando tá escuro. E você dá bom dia quando tá de dia.
1: Tem que fazer que nem o filme lá que o cara fala bom dia, boa tarde e boa noite.
2: É, lá na terra do senão... sol, no sol da meia-noite.
1: Como é que era o nome do filme mesmo? Que o cara falava dia. Que ele vivia numa bolha. Que ele vivia escondido lá, que era tudo filmado.
0: Então, mas
1: Truman Show. Ele falava
0: por isso
1: bom dia, boa tarde e boa noite.
0: Não é uma hora da noite, é uma hora da manhã. Manhã é bom dia, tá?
3: Ninguém dá bom dia uma hora da manhã.
0: Acho, é uma hora. Uma hora da manhã, tá, duas horas da manhã, três horas, quatro,
1: Diogo
0: cinco, seis,
1: né, falou o seguinte, até 18 horas e 59 é 6h59 da tarde.
3: É o que eu acho também.
1: Depois das 19 horas é noite.
0: Não, exato, não tem nada
3: concordo
0: a ver.
3: Concordo
0: com ele, falou
3: 100%
0: o certo,
3: contigo.
0: O
1: coloca
0: certo.
1: Enquete aí.
0: Você pode até achar, enquete, como o mano acha, tá tudo certo.
2: A divisão do
0: Só que a divisão do tempo não é essa. Não, ensina as coisas erradas.
2: Pô, vocês estão loucos.
0: 6 horas, ó, das 6 à meia-noite é tarde, das 6 à meia-noite é já é noite.
1: E meio-dia, meio-dia.
0: Meio-dia, até meio-dia, até 6 horas é tarde. Meia-noite até meio-dia é dia.
3: Eu só vou dar boa tarde a partir das 13 horas. Meio-dia ainda eu tô dando bom dia.
4: Eu só dou bom dia a partir das 7
1: tá
4: da
1: bom,
4: manhã.
1: Tá bom, tá bom. Eu não dou bom dia nenhuma hora.
2: Não, eu dou
0: meio-dia. Ah, viu?
2: Perder
0: não é
2: tempo.
0: Fácil,
4: eu gosto
3: o RG
4: programa,
3: também não dá bom dia porque ele acorda 3 horas da tarde.
4: Eu gosto desse programa porque a gente consegue discutir até sobre as horas.
3: Ninguém conforta com nada, velho.
2: Se alguém esperar meu bom dia.
3: É azul, não, é verde.
2: Tá
3: por exemplo, que cor é seu casaco, RG?
0: O programa só é bom por causa disso.
1: Lá é preto.
0: Todo mundo discorda de tudo.
2: É azul.
0: Né, RG?
3: Música com horas, Domênico.
0: Música com horas?
2: Ai, ai,
0: As Loucas Horas.
1: Loucas Horas.
0: De Guilherme Arantes.
3: É.
0: As Loucas Horas
1: por você.
3: Qual foi a última vez que você teve loucas horas com alguém?
1: As Loucas Horas
4: por você. Eu perderia esse trem.
1: Aqui, pá. Faz tempo, hein?
2: No navio, não foi?
0: Ah, é boa. Ah,
1: mas
0: você também é boa.
1: Faz tempo, navio, já.
0: Trem das
1: faz
0: 11. Tempo,
1: já faz 2 anos.
3: Puta, mano, você imagina, RG, o cara comandando lá um naviozão, mano,
2: e 5
3: mil pessoas.
2: Que, o risco que nós
3: depois cavalgando no moto.
0: Ei? Como? Como? O que é isso?
2: Você é louco, seu doido. Logo a gente vai estar na TV, você não vai fazer essas coisas, não.
0: Ei, pode risco. Falar, porque...

0: pode falar. Qual o problema?
1: Você só pegou no manche. Você
2: colocou todo mundo em risco?
0: Por quê?
2: Pô, Zé, 5 mil pessoas.
0: Você sabe quantos comandantes tem o navio?
2: É, vou saber a fila que você fez no quarto?
0: Não. Com a FIPES, é que cada
2: navio. E um já não.
0: Colocou em risco a RG, é verdade. Não,
3: cada navio, ó, por exemplo, cada vez. Cada navio tem 5 lá, os caras têm, eles ficam revezando entre eles. Esse aí tava de folga, ele tava lá dançando, fazendo aquela dancinha todo branco.
0: Nossa, branco é uma
3: delícia. Vamos lá, vai. Né?

0: É.
1: Se existiu um acordo, tá tudo certo.
0: Todo mundo aceitou.
1: Não tem problema nenhum.
0: Tem ambas as partes, né? Aquela história, né?
1: É o famoso empurra com a barriga, pago quando puder, e aí vai, né?
0: Boa. Olha, o Santos vai pegar o Atlético Mineiro.
2: É uma vergonha isso.
0: Por quê?
1: Fala acordo.
0: É.
1: Se existiu um acordo, tá tudo certo.
0: Todo mundo aceitou.
1: Não tem problema nenhum.
0: Tem ambas as partes, né? Aquela história, né?
1: É o famoso empurra com a barriga, pago quando puder, e aí vai, né?
0: Boa. Olha, o Santos vai pegar o Atlético Mineiro.
2: É uma vergonha isso.
0: Por quê?

0: diária, pô. É, quanto, tem preço você olhar pra cara do Domênico todo dia. Estádio.
1: Também.
0: É verdade, né, Dudu? Aí, ó.
1: É, 27 anos de estádio. A Lelê tá aqui, grávida, feliz da vida.
2: Sai fora, ô.
1: Vamos lá, olha, a Cuca pode
2: morrer. Tá grávida do que eu.
3: Peraí, o que, que você falou da Lelê? Você nada, foi machista nada, de que maneira?
1: Não, não foi machista nenhuma.
0: É, eu, fala aí, que ela tá de Chico.
1: Urso peludo. Fica na sua.
0: Fala aí, Neymar.
3: Hipócrita.
1: Que é isso? Eu não falei nada disso.
3: Hipócrita.
1: Ela tá lindíssima, Lelê. Lelê tá lindíssima. E tá com enxaqueca
3: com o Elcio, você fala por trás.
0: Olha, eu vou dizer.
1: Eu falo por trás? Eu não sou de falar por trás, eu falo na cara se for falar. Olha, eu chamei ela de demônio quando ela fica esfregando
0: assim. Motinha segue, Motinha segue.
1: Ô, Mota, Motinha. Mas você, por exemplo, quando você tá naqueles dias, você usa aquele coletor também ou não?
2: Nossa, não.
0: Olha, eu vou dizer. Não, o Motinha, não, ele não para. Dá, o Motinha para, para muito o negócio. Para muito.
3: É, para.
0: Vai, Katsu.
3: RG. Não dá o que é isso, Domênico? Não tem conteúdo.
0: Porra, não flui.
2: Ele já tem dificuldade, vocês ficam atrapalhando. Porra,
1: vocês não param, não sou eu. Olha, a Cuca pode montar o Santos com três zagueiros pra
0: enfrentar. Olha lá, tá vendo? Eu vou contar uma história. Ó, tinha uma cara de bolacha lá que trabalhava na Fox lá, mano.
2: Eu?
0: Não, não é você não, Lili. É, aí ela foi dar piti com câmera, porque os caras estavam conversando que ela tava gravando uma passagem lá. Aí o câmera tava conversando lá com o menino da, do... Não sei se era um produtor ou um cabo-man, sei lá. Aí ela foi dar piti lá, tipo, porque ela tava gravando uma passagem e os caras, tipo, falando assim, tava meio que tirando a concentração dela. Aí, mano, tinha um maluco lá que era doidão, mano, o câmera lá. Não vou falar o nome pra preservar, né?
1: Sim.
0: E aí o cara pegou e falou pra ela, Regi. Falou, deixa eu te falar, você precisa ter mais concentração. Quer dizer, quando o estádio estiver lotado, você vai pedir pra torcida fazer silêncio pra você fazer sua passagem. Nossa, velho. Foi dar pedir lá pro nosso chefe lá, velho. Nosso chefe cagado de rir, mano. Você é louco também. Ó, isso que é bom, mano, né? Mas é verdade.
1: É.
0: Ai, fica quieto pra eu poder gravar.
3: Vai, mano, dar um rolê, segue, mano.
1: Vai dar um rolê. Mas é que aqui no rádio fica um em cima do outro falando, não dá pro cara entender aqui em casa.
0: Acho não,
1: que
0: mas
1: dá.
0: Você também não consegue entender de qualquer jeito.
1: Cuca pode montar o Santos com três zagueiros pra enfrentar o Atlético Mineiro, né, RG? Quem tá voltando?
3: Lucas Veríssimo.
1: Tá voltando, tá recuperado,
3: uma
1: né?
3: Boa retorna. Notícia.
1: É, ao lado do Arão e do Luan Pérez, né? Então, sim. Três zagueirinhos pra segurar ali o Atlético, né, Gê?
4: A vantagem é boa, né?
1: Quem não, vai pro quem não vai pro jogo é os novos contratados, né? O Felipe Coutinho e o Cebolinha não vão porque não estão inscritos na Sul-Americana.
4: Sim.
1: Eu não sei se pode escrever ele na próxima fase.
2: É.
1: A semi?
4: Pra outra já, fase,
1: ainda
4: né?
1: Pode?
2: Pode.
1: Ah, então na próxima, né?
3: Mas e o Cebolinha não chegou a jogar pelo Flamengo, na Sula... Não, na Libertadores.
1: Ah, Libertadores.
4: Sula eu acho que não.
1: Não. Isso não pertence ao...
3: O Flamengo não joga a Sula.
1: E o Felipe Coutinho faz 7 meses que não joga, né? Aliás, Felipe Coutinho, que o Santos tá fazendo todo um cronograma, RG, né? Pra, em 3 semanas, tentar dar condição de jogo pra ele. Porque ele não vai participar de jogo até depois da data FIFA, né,
3: RG? Precisa avisar que o campeonato acaba aí no começo... Primeira semana de dezembro.
1: Mas o Santos sabia disso, né?
4: Precisa avisar a sua fonte que ele não tá machucado, hein? Sua fonte que te deu ontem que ele tava machucado deu. Não tá não, hein?
3: Então são 3 semanas pra quê agora?
1: É pra condicionamento físico, né? Então fazer todo um trabalho especial ele com
4: treinou,
1: ele.
4: Ele treinou ontem normalmente.
1: Mas tá 7 meses parado, claro, né? É difícil, né?
3: Cara. Eu lembro do Oscar treinando normalmente. Lembra? Lembra disso? Ele treinando normalmente?
1: É, então... Entre treinar e jogar é diferente, né?
4: Claro.
1: Completamente, né? E é isso, RG. Então, o Cebolinha também só vai jogar até... Só vai jogar depois do data FIFA, né, RG? Porque não pode pegar o Flamengo, né? Vai jogar o Santos, vai jogar contra o Flamengo, também não pode
2: tá
1: jogar.
2: Tá fora da Sula, não pode pegar o Flamengo
1: e... Então, é isso.
2: E acho que tá suspenso.
1: Ah, é. Tá suspenso nesse próximo jogo do Brasileirão.
4: Mas né? Pelo menos deu uma amostra de que é um jogador interessante
1: vai mudar...
4: As características do time.
3: Cara, o Rodinei foi até mais legal que o... Assim, é que o Cebola foi uma vez.
1: Uhum.
3: O Rodinei é o carinha aí que, meu, deu uma vida no lado direito.
1: Nossa,
3: do Santos.
1: Sim.
3: Mas deu uma vida
1: um lateral,
3: no lado
1: né?
3: direito do Santos.
4: O Rodinei do lado direito Rodilindo. É o do, que era do São Paulo, que tá no Mirassol, do lado esquerdo.
3: O Reinaldo?
4: O Reinaldo, pô. Ó, olha o Reinaldo, velho, como corre, como joga.
1: É.
0: Então, isso é mérito
1: São Paulo, ele tava
0: da gestão. Porque o negócio é o seguinte, então, o Rodinei...
1: O São Paulo, ele tava morto,
0: ele tava praticamente aposentado, ninguém mais lembrava do Rodinei. Eu, sinceramente, eu pensei que ele tinha parado.
1: De novo,
0: hein? Pensei que ele tinha parado.
3: Não, tava na Grécia, não é?
0: Então, mas eu achei que ele tinha parado. Falei, depois que o Rodinei saiu do Flamengo lá, ele foi rodar um time pequeno, falei, mano, parou. Tá em algum time de Série B, Série C, sei lá. É, eu até aposentou.
4: Ninguém falou em Rodinei. Nunca então, ninguém falou em Rodinei.
0: Os caras foram buscar o cara e é um cara que chegou acertando.
4: Não, ele, né?

0: A gestão, Ney, né?
1: Ah, mas o RG, não é o Neymar que tava vendo o Rodinei jogar, você tá ligado. O Alexandre Matos, vocês podem criticar, gasta muito, não sei o quê, mas ele é um cara antenado no mercado também. É um cara antenado no mercado.
2: O Marcelo Teixeira,
1: que tava acompanhando o futebol grego. O Marcelo Teixeira tem o campeonato grego lá, velho. Não sei se também não foi o cara.
0: Agora sem brincadeira. Pega, acho que são 17 ou 18 jogadores que o... Mano, o Matos... Que o Matos trouxe.
3: Não tem perdão.
0: Não, ok, o cacete.
1: Mas gastaram errado. Claro que gastaram, mas nessa janela... RG, um erro não justifica o outro. Mas vamos lá, vamos separar o joio do trigo. O Santos, ele gastou errado na gestão do Marcelo Teixeira pra cacete. As últimas contratações, principalmente no ano passado, é tiro na água. Mas se você pegar essa janela... O Santos foi pontual em todas as contratações.
4: Mas eu acho que essa janela, o grande responsável por tudo foi o Neymar. Eu acho que ele se irritou e falou assim, quer saber? Agora deixa comigo que eu que vou escolher as contratações aqui.
0: Não dá pra esconder isso. Não dá pra jogar esse crédito todo na conta do
1: Mas o RG, tem um cara lá que é o presidente, mano.
0: Você tá louco.
1: É o cara que também deve ter conversado com o Neymar. Aqueles espaços, porque eu tô ouvindo aí, o pai do Neymar que pagou o transfer ban. Mano. O Santos, ele criou uma estratégia...
3: Na verdade, ele fez uma permuta, né?
1: Exato, porque o Santos, ele criou uma estratégia, a Sombra falou, eu tenho uns espaços na camisa que meu departamento de marketing não consegue vender. Ô, pai do Ney, chega aí, você consegue me ajudar aqui?
3: O Ademir tava comprando um espaço na camisa do Santos.
1: Você consegue me ajudar aqui, ó?
0: Pega
1: esses espaços aqui, me dá esse dinheiro, e o que passar desse dinheiro do que vocês arrecadarem, você me dá uma comissão em cima.
0: Alexandre Matos.
3: Alexandre Matos?
0: É. Porque o cara tem uma lábia que se você deixar, ele vai longe. Ele te convence.
1: Certo.
0: Então não.
1: Contra fatos não é argumento.
0: Por quê? Você tava lá na sala nessa hora?
1: Mas você tava?
0: Não, por isso que eu posso fazer o contraditório.
1: Então diga.
0: Foi diferente.
1: Foi
0: o pai do Ney que chegou lá na sala e falou, Marcelo, na parada é o seguinte. O negócio é o seguinte. Vai ser daqui pra frente, vai ser assim e assado.
1: O pai do Neymar, entendeu? É um contador de história. E conta vantagem pra cacete. Você tá ligado.
0: Tem história,
3: uma guerra, é louco. Uma guerra de versões de duas pessoas que não presenciaram o fato.
1: Mas é isso.
0: Não, que papo de louco, velho.
3: Não, mas é legal.
1: Mas, Sombra, os caras, eles fazem de tudo pra querer tirar o mérito, por exemplo, da tacada de mestre do Marcelo Teixeira.
2: Tacada de mestre, velho.
3: Mas eu sei que pra você...
1: Essa cena não me sai da cabeça, Domenico. Olha lá, aumenta o som aí, cowboy. Aumenta o som aí.
3: Mano do céu.
1: É o Marcelo Teixeira no seu iate cantando assim, ó.
3: Legião Urbana.
1: Sempre gente do céu. Em frente.
0: Deixa eu falar um negócio
3: assim. Maravilhoso.
4: Que figura grotesca. Meu Deus.
0: O Quintino não está aqui hoje.
1: Mas eu não falo do Marcelo Teixeira.
0: Pra ficar me tocando com relação... As provocações dele e o Marcelo Teixeira,
1: mas... Não, mas isso não é provocação.
3: Mas é que ele pensa isso mesmo.
1: Não é provocação.
3: Pensa nada.
1: RG, então, desculpa, você não faz o estádio 97. Eu acho que você devia estar parado e congelado aqui, não ouvindo o que eu falei durante tanto tempo. Quando o Santos começou a pincelar os jogadores no mercado, que aí os caras começaram a rotar grosso. Ah, o Santos tá devendo pra Deus todo mundo. Não pode contratar. Eu falei, o que é melhor? Contratar agora e se endividar um pouco mais? Ou jogar uma Série B? Aí os caras começaram a rotar grosso. Não, porque não pode contratar a Pedrinha Ademir. Voltaram atrás ontem. Porque a torcida caiu matando também. Porque viram lá o Rodinei jogando o que tá jogando. O Arthur, quando entra, dá outra qualidade no meio. O Cebolinha entrou no primeiro jogo, parecia que tá 6 meses com a camisa do Santos.
3: Eles têm lá, estão sempre lado a lado com a torcida. A pressão é grande.
1: Então, mas estavam indo contra, porque eu posso falar com 100% de tranquilidade, que quando o Corinthians fez isso, a RG, eu defendi. E muitos também que vinham com esse papinho aí de Mili Lacombe das finanças, igual Sombra fez ontem contra mim. Sou um cara com uma alma boa e caridosa.
3: Ah, eu sou assim, sempre fui.
1: Ô, Domênico, o bagulho, o cara é jogar Série B, irmão. O cara é jogar Série B. Se sua mãe estiver morrendo, você vende um rim pra comprar remédio. Cara, diretoria de clube, por mais que já tenha errado no passado e errou, não tô falando que não errou, viu, RG? Errou, investiu mal. Mas, cara, hoje era o necessário para os Santos não cair.
0: Mas hoje, então, mas não é ele, mano. É isso que você não tá entendendo.
1: Mas é que tá tudo para vocês, não é ele, não é ele. Não. Quando erra, é ele. E quando acerta, não é ele.
0: Não, ele passou...
1: Não entendo isso.
0: Mas você não entende porque você não quer entender.
1: Não, vocês ele, que têm mais vontade com o cara, velho.
0: O Marcelo Teixeira passou a ser figura ilustrativa. Porra, pelo amor de Deus, onde você não entende isso?
1: Doa quem doer. O Marcelo Teixeira, nos últimos 20 anos, ele fez mais pelo Santos do que o Pelé.
3: Nos últimos 20 anos, eu não tenho dúvida. Mas assim, deixa eu falar um negócio.
1: Concorda comigo, Lelê? Fala aí.
3: Vem ser lacrada junto. Ó,
1: Pensei lacradar você também.
3: O vem, que sustenta os maus gestores no futebol, o que sustenta esse tipo de gente ferrando a vida dos clubes, é esse discurso, mais caro jogar uma Série B.
1: Bacana, eu não fiz as regras, eu só jogo o jogo. É a frase do Gandhi.
5: E Gandhi? O Gandhi falou isso,
1: eu não fiz as regras, cara. Só jogo o jogo.
5: Fala besteira.
3: Jamais falaria uma bobagem. Grande a bobagem que você falou.
5: Grande bobagem.
1: Grande.
3: Ai.
5: Olha.
3: O que mais, hein, Mota?
5: Acabou, vai, pelo amor de Deus.
3: Tá fraco,
5: meia hora de Santos, tá fraco?
0: Ó, ao respeito. É Sele Santos.
1: Agora mudou, né?
5: Uma semana atrás tá falando vai cair.
3: Que vergonha.
0: Claro, semana passada ia cair mesmo.
5: Realmente, torcedor é de...
1: Agora não mais.
5: É de quarta a domingo mesmo, o Domênico.
1: Mas não é.
0: O time melhorou, Motinha, né? A escada do céu, do paraíso pro inferno é um degrau. Esquenta a cabeça.
3: Ah, então você acredita em paraíso e inferno? Aí diz que não acredita em nada.
0: Estou fazendo uma ilação.
5: Olha.
3: Não é o cara que chega e fala que não acredita em nada?
0: Mas é uma ilação.
3: E você morre e vira uma pedra, um saquinho de pó.
0: Eu posso fazer uma ilação. Calma, depois do estádio nós vamos fazer uma sessão lá na sua sala.
1: O que é isso aí? Que sessão você vai fazer?
5: Descarrego?
0: Sessão psicológica.
1: Você vai com ele?
3: Agora ele se acha o Freud.
1: Esses caras que batem no peito e falam não acredito em nada, quando uma carreta joga com tudo na tua frente na Anguera...
3: Ai, meu Deus.
1: Sabe, já grita, ai, meu Deus. Sabe? Então é na hora do aperto que você vê quem é quem.
5: Mas a gente já acredita.
0: Isso aí você tá falando de outra coisa.
1: Como outra coisa?
3: Aqui em inalação...
5: Quem que inalou?
3: É ilação, não é inalação.
1: Você também é um
5: inalação é de inalar, inalou. É o que a Lelê tá precisando hoje, inalação.
0: Ah, sim.
5: Lelê tá com rinite.
3: A Lelê sempre com muitos problemas respiratórios, né, Lelê?
4: Nossa, esse tempo aqui tá
0: Freud. Você tá abatido,
1: Lelê. São Paulo é assim, velho. Calma, a Lelê vai ficar boa.
0: Você tá abatido.
3: Não, não tá, é maquiagem.
5: Todo mundo tem um
1: nite. Ah, vai ficar boa.
0: Não, maquiagem.
4: É porque a sinusite tá me dando labirintite agora, né? Toda vez que eu vou levantar, eu
5: fico. Tudo da it nela. Tá. Sinusite,
1: rinite. Sinusite é ruim pra cacete, velho.
4: Nossa,
1: é horrível.
4: Não
1: quero. Ah, rinite, dói tudo. Eu tenho todos. Os olhos doem.
5: Enxaqueca, nossa.
1: Tá de uma merda isso aí, viu?
3: É verdade. 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O Ailton César fala que o RG quer fazer... Inalação, não, RG não. Quem precisa fazer inalação é a Lelê.
4: É eu. Lelê. Por enquanto, meu Naridrim tá dando conta. Segundo vidrinho já, em 2 dias.
3: Nossa, mas essas coisas aí viciam, viu? Isso aí vicia, traz problema. Problema cardiológico.
0: Cuidado, pô, Lelê, hein? Quase que você mata os caras lá no programa, hein? Com aquela sua reação lá, hein? Você é louca, meu. Você não bate bem da cabeça,
4: não.
0: Às vezes
4: eu esqueço que os caras não são acostumados que nem vocês aqui.
0: Pô, quase mata a galera
4: aí
0: lá.
4: Eles acham um absurdo as coisas que eu falo.
3: Putz. Aqui é um absurdo.
1: O que você falou de
3: aqui? Absurdo? O único absurdo é o Mota.
0: Eu?
3: Aqui nós estamos tudo na boa.
0: Os caras ligaram o ar-condicionado. Aí o que você falou?
4: Eu falei que tava muito frio, que eu tava com o bico duro, pô.
1: Putz! Que aí o Loeblin, tipo. É que o Loeblin, ele é religioso, né, cara?
4: Aí ele abaixou a cabeça, quase eu falei, putz, esqueci que eu não tô no estádio.
1: O Loeblin é religioso.
0: Assim que ela derruba meio o português, então.
5: Meu Deus do céu.
0: O Portuga quase.
3: Ele é devoto de Santo Armando Marques, não é?
4: Sim. Nossa.
1: Santo Armandinho.
3: Santo Armandinho.
1: O Loeblin só viu dois bicos na vida dele.
4: Ele te manda mensagem te xingando aí.
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1: Nós!
3: Fala
1: de nós aí!
5: Ô, Domênico, diga. O porco mudou a estratégia esse ano, assim, né? Viajou, mas viajou antes pro...

0: a Quito, né?
1: Sim.
0: Do Equador, desde segunda-feira à noite. No Equador. Desde segunda-feira está lá.
1: Sim.
0: Se adaptando, né, à altitude.
1: Sim. Sim.
0: Já fez, chegou e já fez aí uma movimentação no Estádio Olímpico lá, né? Com atividade física leves, com bola, para se ambientar, né?
1: Certo.
0: Ambientar o elenco. Né, os efeitos de altitude, que lá é de 2.850 metros, hein?
2: Se ambientar ao elenco, não, porque eles já estão ambientados com o elenco.
0: Não,
2: eles já se conhecem.
0: O elenco se ambientar ao local, ao efeito de altitude.
2: Então tá vendo? Não precisa estar todo mundo gritando pra você errar.
3: Mano, ele tá indo bem, mano.
0: Deixa ele. Para de perturbar, cara.
1: E aí, Motinha?
0: Então, é 2.850 metros, Dodô. Então foi antes...
1: 1.000 ou 2.000?
0: 2.850 metros, né?
1: Haja altitude.
0: É, altitude. Da outra vez...
2: Não, mas não é das maiores, não, pô.
0: Porque da outra vez a...
2: O maior é 4.000, 4.000 e pouco.
0: Não,
2: tem 4.000.
1: Como não? O rapaz tem 4.000.
4: Quase 4.000.
0: É?
1: Meu Deus.
0: Ô, Dodô, e da outra vez o Palmeiras adotou de chegar na hora, né? Chegar no dia do jogo... E subir lá pra hora do jogo. Ficar em outra cidade e chegar até aqui pra jogar. Dessa vez não, eles foram antes e já treinaram aí chute de longa distância. Certo. Porque é isso que os times de lá fazem, né, Dudu? Muito chute de longa distância e tal. Principalmente pro goleiro se adaptar, né? A velocidade da bola. Rápida, né? Então, o Palmeiras já está lá em Quito, ok? Vamos lá, o Gustavo Gomes viajou com a equipe apesar de não poder jogar, né?
1: Certo.
2: Avião da Leila ou não?
0: Deve ser o leilão, né?
2: O leilão lá ou
0: não? Deve ser o leilão, deve ser o leilão.
4: Deve ter sido.
0: Deve ser o leilão Air.
2: Leilão, mas os jogadores
0: leilão Air, né?
4: Leilão
0: Air. Leilão Air.
2: Por quê? Os caras ficavam puta, RG, porque o avião da Leila não sai daqui, mano. Os caras tinham que até virar copos lá pra poder viajar. A verdade, Sorocaba,
0: ah, um bagulho assim. Ah, ele não entra aqui no Congonhas?
2: Não tem
0: finger,
2: mano. Não tem,
0: não sei o hangar, não tem hangar, né?
2: É, não tem tipo slot.
0: Olha, quem tá recuperado é o Sousa. Né?
2: É sério?
0: Treinou.
2: Poxa, o Sousa.
0: Treinou com os caras, tá à disposição.
2: Tava bem o Sousa antes de machucar, viu?
0: É. Treinou, tá à disposição normalmente aí. Agora, quem tá sendo monitorado aí é o Piquerez e o Maurício.
1: Certo.
0: Não temos certeza se vai pra jogo, viu? É. Porque eles estavam se sentindo aí depois do jogo de São Paulo, né? Estão bem esgotados. Levou o Piquerez, levou aquela
1: paulada. Maurício nem foi pro banco.
0: É, então. Estão preocupados aí. Então, não sabemos se teremos Maurício nem Piquerez para o jogo, né, Dodô?
1: Sei.
0: E é isso sobre o jogo. Agora, Giá e Flaco Lopes foram convocados pela seleção argentina, viu, Dodô?
1: De novo?
0: É, dia 30 do 9, dia 6 do 10, né? Tem um jogo aí, Bolívia, mas o...
1: Ah, na parada ainda. Ali, né?
0: É.
1: Mas ninguém joga também, né?
0: É, então, Giá e Flaco Lopes estarão aí servindo as... O Flaco continua forte lá.
1: Cara, Flaco tá forte. Todo mundo.
0: É.
1: Vai acabar indo o Gomes, o Maurício. Pelo Paraguai, o Sousa. Vai, esses caras vão, mano.
0: O Flaco jogador tá do Palmeiras.
1: Arias na Colômbia.
0: Uns
1: é uma
0: 8,
1: porrada.
0: Né? É uns 8 do Palmeiras, né?
1: Da outra Copa vez... acho que foi 7, se não me engano.
0: Então.
1: Ó, porque você pega o... É que o Jai acabou não indo. Jai e Flaco, né?
0: Uhum.
1: Tem o Piquerez pelo Uruguai. Tem o Arias pela Colômbia.
0: Gustavo
1: Sousa,
0: Gomes.
1: Maurício e Gustavo. Gomes pelo Paraguai.
0: Uhum.
1: Agora eu não lembro se tem mais alguém. Acho que é isso aí. Peraí, que eu não tô lembrando agora.
0: É, de 7 a 8.
1: Vou lembrar, é isso aí.
0: Então é isso, Dodô.
2: Vai, trouxa, fica montando time forte, hein?
1: Mas não vai jogar, ruim, mano.
2: Né? Tudo é ruim pro Palmeiras. Ganhar é ruim, montar time forte é ruim.
4: Dodô, como você está? Como está o seu pré...
1: Nervoso.
4: Nervoso, né?
1: Sim.
4: Quem tá mais nervoso... Nos contatos que você manteve com o seu Bento, você ou ele?
1: Seu Bento mais.
4: Tá mais, ele tá sempre mais que você, sempre. Né? É normal, porque você sabe se aliviar de outras maneiras, né?
1: Não,
4: ele...
1: não é que... assim? Não, não é isso.
4: Não,
1: se aliviar de outras maneiras.
4: O
1: problema é que...
4: Ele toca lá.
1: Não, o toca problema...
4: Toca o quê,
1: né? O problema...
4: Ele toca música.
1: Amanhã eu vou estar aqui, inclusive,
4: vai
1: na véia.
4: Aqui trabalhando, na véia.
1: Vou estar na véia aqui de manhã,
4: O seu Bento não, ele só tem a mulher lá, a japonesa.
3: O seu Bento
0: toma até remédio.
1: Mas eu acho que assim, Sombra, o comentarista deve sofrer mais. O narrador ainda tá lá envolvido com a narração, tá lá.
0: Pior
1: o comentarista
0: que
1: sofre
0: um pouco,
1: mais.
0: Né, Domênico?
1: Mas eu acho você tá que... entretido no jogo, na narração.
0: Não tem tempo
1: claro que
0: pra
1: você tá
0: ficar
1: torcendo,
0: nervoso.
1: Mas você tá mais entretido. A sua atenção não tá
0: nos
1: totalmente
0: nomes, né? Nos
1: voltada.
0: Nomes, nos lances, tudo.
1: Ligado. Agora, eu acho que o comentarista sofre duro, bem lá, não tem jeito. Não é ruim pra você, você já assim. Foi, o Sombra já... Sabe como é que é? A Lelê tá aqui do meu lado, o Mano já foi também.
2: Mas ó, não é ruim pra você ter um cara assim?
0: Por quê?
2: Tipo, roubando a brisa do lado, assim? Tipo,
1: não, deixa como ele lá.
0: Tá
2: quase morrendo. Ah, assim,
1: o seu Bento não morre, o seu Bento tá quase tendo
2: não, um ataque. Mas a pressão é baixa.
4: Às vezes você fala cara... com ele não responde
1: nada. Não, seu Bento não.
0: Tá em Nárnia.
3: Ele toma um...
1: Ele vai tomar um remedinho.
3: De
4: negocinho?
3: Ele é verdade.
1: Ele não vai tomar
2: um quadradinho, né?
1: Aí falou que dependendo do que acontecer, ele vai tomar. O Michael Douglas, então.

0: Ele estaria assim, aqui na coruja. Pô, o rapaz mandou ali no corneteiro, ah, Domênico, é Emiliano Martínez, não esquecemos.
1: Ah, Emiliano, tá certo. Era o oitavo.
0: É
1: que na Copa foi sete porque eu
0: contei
1: o Giai nessa, né?
0: Uhum.
1: E o Giai acabou não... Ele foi, mas não foi, né?
0: Foi, mas não
1: foi. Ele foi e ficou até... A hora que foi começar, os caras
2: foi não... sem rir, né?
1: É porque os dois lá, o Montiel e o outro... Como é que chama, mano? O outro lateral? Esqueci da Argentina, é Montiel... Tem um outro lá.
0: O lateral esquerdo,
1: direito,
0: né?
1: Direito. Não, o direito. É o Montiel.
0: Não, o Montiel é o direito.
1: Então, e tem
3: é
1: mais direito, um.
3: Aí tem
1: um
3: na esquerda que eu esqueci também.
1: Que o Jair tava esperando. Se um dos dois machucasse, ele iria. É o Montiel e tem mais um lá. É um bom jogador até.
2: Mas jogaram o Zanetti, Javier Zanetti.
1: Não, o lateral direito.
0: Então, mas ele ia quando...
2: o Javier Zanetti.
0: Então, mas era o Montiel que ele ia. Porque é o Montiel que ia ser cortado.
1: Tem um outro.
0: Deixa eu ver aqui.
1: Olha aí que você vai... O pessoal do chat vai ajudar aí.
0: Boa. É isso, acabou.
1: É isso.
2: Aliás, lembrando, jogo do Palmeiras no fim de semana, atenção.
1: Não.
2: Molina.
1: Molina.
2: Isso.
0: Já mandaram.
1: É os dois. Molina. É isso aí, Molina. É.
2: No domingo, o Palmeiras enfrenta o Grêmio, lá em Grêmio.
1: Às 11 da manhã.
2: 11 da manhã, hein? Então, Domingão. Olha.
4: Estreia do Renato.
2: Transmissão da energia.
1: Não, a estreia dele é quarta. É
4: quarta?
1: Tem o jogo que falta.
4: No Brasileiro?
1: É, acho que é... Eu acho que é o Botafogo e Grêmio. Agora, meio de semana. Tá. Porque faltava esse jogo, senão eles vão jogar agora. Hein? É, só que é em Botafogo. E é 6 pontos esse jogo.
2: É mesmo.
1: O Botafogo tá com 30, acho que se não me engano, e o Grêmio tem 28 perto.
2: Não, acho que o Botafogo tem 31 ou 32, não é?
1: Não, quer ver?
2: Será que não?
1: Acho que não, hein, quer ver?
2: Tá pior?
1: Acho que tá pior, Sombra, quer ver? Deixa eu pegar aqui, eu tenho aqui a tabela, ó. O Botafogo...
2: É.
1: Aqui, ó, tá, atualizou, pronto. Botafogo está com 32, é. E o Grêmio 28 é o que é o porteiro da zona.
2: Olha só, mas se for pra ganhar um, tomara que seja o Botafogo.
1: É, porque aí o Grêmio fica, né?
2: Fica, é, tá louco.
1: Se o Grêmio ganha, ele vai a 31. Encosta no Botafogo.
2: Não, mas vai Botafogo.
1: É, o Sombra. É porque o Vasco, o Vasco também tem jogo a menos, hein? É o que primeiro que cai. Ele também tem jogo a menos.
0: Eu te mandei uma foto, você pode analisar com calma, e na manchete do São Paulo você pode falar sobre. Analisa, tá? Porque depois vão falar que eu que pego no pé. Eu vou até enviar pro Cowboy também. Mano, pega no pé, não sei o quê. Então tá.
2: Ah, eu tô vendo a foto, e aí?
0: Repara bem, todos os detalhes. Quem postou...
2: Ah,
1: é amanhã 7h30, tá, gente? Só pra concluir a informação, é Botafogo e Grêmio no Newton, no Engenhão.
0: Engenhão.
1: Às 7h30 esse jogo, hein? Amanhã.
2: Daqui a pouco a gente fala da foto.
1: E viu, Sombra? E também tem outros jogos que faltam. São Paulo também tem um jogo a menos, contra o Santos.
0: Então,
1: sim, que ainda não tá marcado.
0: Foi marcado já.
1: E outro jogo que tem a menos, Atlético e Bragantino, e Chapecoense e Vasco. São os três jogos que faltam aí. Quatro, né? Com esse do Botafogo de amanhã.
2: Se vocês pudessem apostar quem... quem vai cair, além de Remo e Chapecoense, apostariam em quem?
1: Cara, acho que o Inter vai.
0: O Botafogo tá fazendo uma força, ó, porque tá ali, ó, Grêmio, Inter, Botafogo, Vasco e o Corinthians, que não abre o olho também. Porque não. Agora o Corinthians... Não, o Corinthians ele tem chance de escapar, mas ele vem de 5 derrotas consecutivas.
1: Com 32, né?
0: Não, mas matematicamente o Corinthians eu acho que ele vai escapar porque tem time pra isso. Mas tem dois cariocas...
3: O retorno é o Corinthians.
0: Sim, junto com o Remo, que é uma porcaria que nós ganhamos 3-0.
1: Mas eu acho que o Corinthians, não, mas Santos, Corinthians ele... São Paulo não cai.
0: Se o Corinthians ele ganhar do Fluminense, engata agora no final de semana, uma
2: sequência de vitória.
0: Mas não vai perder, perder, porque vai classificar amanhã, se Deus quiser. Já vai com moral pra domingo e vão atropelar. Mas, por exemplo...
1: O Inter, o Remo e o Chape...
0: Eu acho que o Botafogo começou a se enroscar. Porque o Botafogo tava bem no campeonato. Começou a cair tipo de bico, velho.
1: Aí, ó, mano, caiu de pra bico, mim véio. Tem uma vaga entre
0: Vasco... Eu acho que vai ficar entre Inter e Botafogo essa
1: Vasco, daí. Grêmio, Mirassol, Botafogo. O Vitória tem que abrir
0: o olho. Não, mas eu acho que o Vitória não.
4: O Vasco tá reagindo. Conta
1: mais que vocês só.
0: Mas eu acho que o Vitória acaba escapando, porque não tem peso, mano, tá ligado?
3: Inter,
0: não tem peso.
3: Mirassol.
0: O Grêmio, ele tem um fator novo agora, que é o Renato Gaúcho, Mirassol. Acho que acaba dando um...
2: O Inter contratou algum treinador ou não?
0: Não, acho que ainda não.
4: Estavam falando de Tite.
0: Não, tava falando até do Abel. Boa, pedindo pro Abel voltar lá. Porque o Abel acho que tá nos bastidores do Inter. Os caras estavam pedindo, acho que pro Abel assumir até o final.
4: Comissão, né?
0: Sabe,
2: se o Inter perde pro São Paulo sábado.
3: Então. É que ganharam da Chape agora, já deu um ânimozinho também, mas.
0: Ah, mas aquela melhora da morte.
3: Acho que vai.
1: Aonde é?
2: Aqui.
4: Eita, é Morumbi, né? São Paulo e
1: Inter. São Paulo ganha do Inter.
4: Por isso que eu tô falando. O Inter, se não se cuidar... Bom,
2: é aquela coisa, né?
1: Olha, o Inter já tem os jogos que foram feitos.
2: Não, mas não ele vai ter mais 10 jogos ainda, depois desse. Tem 27 jogos hoje. Isso. O do São Paulo seria 28.
1: Ah lá, tá
2: bem. São 38 jogos, vai ter mais 10 ainda. É muito dinâmico, cara, não dá pra determinar nada.
4: Né? É que 3 pontos é...
1: É que a Chape e o Remo já tá muito lá atrás, né? Ficou muito difícil. Né?
2: Muito
1: 23 difícil. Pontos. Ele tá a 5 do Inter, o Remo. A 5 do Inter, já ficou... Esses dois pra mim já foi.
3: O Remo perdeu ontem
1: pro Remo e a Chape já foi.
2: Tá difícil ali, tá difícil.
1: É, ali tem, se... tem duas vagas pra alguns...
3: A Chape já tá rebaixada faz tempo,
1: alguns
3: né?
1: times aí, né?
4: Então, mas se sustentar esse papo de que 45 pra escapar, 44, 45, tem um bom pacote aí.
1: Mas qual que é hoje, Sombra, aquela nota?
2: Hoje? É. Peraí, bota de novo, só a tabela aqui pra mim, vamos lá. O primeiro fora da zona é o Grêmio.
4: Grêmio com 28.
2: O Grêmio tem 28 pontos em 26 jogos, certo? Então vamos lá, você faz o seguinte... 28 dividido por 26. 1,0769 por jogo. Se multiplicar isso por 38, dá 40,92. Então hoje, para escapar, quase 41. 41.
1: Para escapar hoje?
2: Hoje. É a projeção.
1: É, o São Paulo precisa de 6 pontos, é isso?
2: Não, o São Paulo tem 33, 8.
1: É, 8. O Santos?
2: O Santos tem 6. 35.
1: O Santos quer 6. O Santos só precisa de 6. É. Não cai, não cai.
2: E aí casou com esses novos reforços, não cai.
1: Santos e São Paulo, pra mim, não cai. E nem Corinthians. É. Acho muito difícil, muito difícil.
2: Agora, Vitória precisa fazer
1: só 8. Se fizer muita bobagem, viu, mano?
0: Sim, mas coisa ele vem fazendo. Tá ali, ó.
4: Mirassol, Mirassol.
1: O que vem fazendo, né, mano? As bobagens, né?
4: Mirassol, Grêmio, Mirassol, Grêmio, Vasco, Internacional.
1: O Mirassol ainda tá lá, difícil.
4: Precisa se cuidar. É, mas precisa se cuidar.
0: Tô achando que o Vasco vai, hein?
1: Não, o Vasco
3: Mirassol,
1: deu uma...
3: agora que o Walter...
1: O Vasco deu uma subidinha. Muralha, olha aí os últimos jogos do Vasco
2: o
1: aí.
2: O pior momento...
1: Foi o último.
2: Olhando assim, né? Exatamente. Nas últimas 5 rodadas, o Corinthians é o pior de todos.
3: Sim.
2: Todos. Ele só vai melhor que o... acima dele...
1: Pois tem 0 em 15.
2: É. O Grêmio tem 1 vitória e 4 derrotas. O Remo, 1 empate e 4 derrotas. Deixa eu ver quem mais aqui. Tá feio mesmo. O Botafogo, 2 empates e 3 derrotas. A tá muito mal. Chapecoense,
1: você tem uma ideia, Sombra? Tem...
3: Foi melhor que o Corinthians.
1: 7 pontos em 15.
2: Então, o Vitória, nas últimas 5 rodadas, tem 2 empates, ou melhor, tem 2 vitórias e 1 empate. Então, o retrospecto dos últimos 5 jogos do Vitória é bom.
1: Quase é bom. 50%, vai.
2: É, quase 50%.
0: Né? Mas analisando o Corinthians nessas 5 derrotas consecutivas, a última delas foi o que o Corinthians jogou melhor. É, tanto no primeiro tempo com o time Flamengo. Reserva, Flamengo. E no segundo, quando entraram os titulares que conseguiram até um empate, depois tomaram o segundo gol, mas a partida pro Flamengo, você perder no Rio, tá na conta. Mas a forma como o Corinthians jogou, até com o time reserva no primeiro tempo, acho que o time foi bem.
2: Estão deixando a gente sonhar.
1: Com o quê? É, eu tô achando que...
2: Estão deixando a gente sonhar, cara.
4: Pô, quem pegou um foguete foi o Bahia, hein?
1: Não, mas a Bahia vem bem já.
2: Ah, mas a Bahia então, tá.
1: Já tava com o Bahia.
4: 11 jogos, pô, sem perder. Jogos sem...
2: Olha, o Ed Gol Santos, ele fala, a tabela do Vitória é a mais difícil. Boa, obrigado pela informação.
1: Vitória.
2: Dodozito!
1: Diga lá.
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2: O Léo Condé, treinador do Remo, foi demitido hoje.
3: Foi.
2: O Léo Condé, ele era treinador de algum time importante.
3: Mirassol, ele.
2: Mirassol, não era?
3: Fez um bom trabalho lá.
2: Fez um bom trabalho.
3: E agora, assim, cara, eu não acho que seja culpa dele, sabe? O Remo, ainda dentro de casa, ele conseguia fazer com que o Remo jogasse bem e tal. Mas é aquela, você precisa oferecer a cabeça de alguém numa bandeja claro. Quando tá ali pra ser rebaixado e vai ser a do técnico, né? Mas eu não acho que, assim...
2: Por exemplo, se cai a audiência aqui do programa, já sei até a cabeça que vou oferecer.
1: Imagina.
3: É aquilo, agora vamos tentar um Lisca doido, alguém desse, algum desses

0: Ah, eles que chamam pra, não, que pra lutar contra o rebaixamento.
1: Entra no rotativo, né?
2: É verdade.
3: E olha, tem...
1: O resto. Que é isso?
3: Ah, não, é a vinheta do Mota. Olha, a cabeça do Mota numa parede, mano, né? Tem os cowboys que gostam, mano, né?
2: Tem.
4: Vou mostrar.
0: Que isso, cara? Ah, foi tu que gravou isso?
2: Vamos aí, lá, Motinho? Prosseguindo. Foi você, né, Motinha?
1: Ah, quem manda fazer o que manda fazer, eu faço, né, velho? Olha com esse negócio.
0: Cuidado, hein?
2: Olha que o Domênico vai cobrar, hein?
1: Eu sou CLT, irmão. Mandou fazer, eu faço.
2: Boa. Então vamos lá, prosseguindo com as manchetes do Estádio 97. O Estádio 97. 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Cláudio.
1: Corinthians. Scream for me,
3: Corinthians. Ai, ai, viu? Coringão.
1: Só BO.
3: Isso assim que é bom, velho. Setorista do Corinthians não morre de fome, não, velho. Tem notícia toda hora.
0: Entretenimento.
1: Né? É tanta confusão, né? E um tal de... Ah, é porque a Safiel dá ultimato no Corinthians e tal. Mas vamos lá. Ah. O principal hoje foi a notícia do Ministério Público, denunciou os mais tábile, né? Por apropriação indébita.
2: Ai, ai,
1: qualificada na contratação de uma empresa responsável pela segurança particular dele, né? E o Ministério Público apontou aí, mano, que pagaram para essa empresa R$721 mil, uhum, né? É, entre julho de 25 a agosto de 26, né? Estava sendo investigado há muito tempo pelo Ministério Público. Agora, o Ministério Público ofereceu à Justiça e a Justiça decide se aceitar a denúncia. Caso aceite, né? Ele vai ter que ressarcir, lógico, o Corinthians, né? Vai a julgamento primeiro, tem direito à defesa e tudo. E com certeza vai ter que ressarcir o Corinthians, né?
0: É, mas a questão só, mano, aí pra você comentar, é que se a justiça acatar, porque a justiça ainda não acatou,
1: não
0: saiu a decisão da justiça ainda, o Ministério Público ofereceu a denúncia. Se a justiça acatar, antes mesmo de sair um veredito final sobre o que ele vai ter que ressarcir o clube ou não, ele tem que ser afastado. Que é justamente o que o Mano levantou, que deveria ter acontecido com o Armando Mendonça e que o Estado não gostou aqui, uhum, quis falar do moletom do Mano. Por quê? Porque aí, ele estando no clube e em contato ali com os dirigentes e com todo mundo que tem acesso às finanças ali do clube, ele poderia comprometer a investigação por parte da justiça.
1: Uhum.
0: Então ele sairia, né, do exercício ali da função.
3: Mas eu tinha lido, Lelê, o Ministério Público já chegou a recomendar agora o afastamento ou não? Acho que se eu não me engano, acho que...
0: Mas a justiça tem que acatar. Eles recomendaram, mas a justiça tem que acatar.
3: Ah, então, porque dentro do mesmo processo, por exemplo, Lelê, se a justiça acatar também a denúncia do Ministério Público, ele vai ser, claro, julgado dentro desse processo, mas não quer dizer ainda que ele já seja condenado, né? Isso. Porque isso é um processo que ainda demora um certo tempo. Com relação a esse episódio, a gente precisa entender aí também, porque eu não vi o processo aí com um pouco mais de detalhes aí a respeito disso. Mas eu sei, Lelê, que foi contratado uma empresa de segurança que não tinha uma autorização da Polícia Federal para funcionar.
0: Isso aí.
3: Não sei se é essa empresa pessoal, porque foram contratadas duas. Uhum. Uma de segurança pessoal dele mesmo ali, e outra pro clube. E também gerou uma desconfiança.
1: Tá dizendo que é qualificado na contratação de uma empresa responsável pela segurança, sim, particular dele.
2: Aqui no Futebol Energia 97.
3: Sim, mas eu não sei qual dessas empresas, Mota, que não tinha a autorização da Polícia Federal. Para estar funcionando como uma empresa de segurança. E a outra empresa, Lelê, ou não sei se é a mesma, que também foi contratada ali, que era de um conselheiro do clube.
0: É que é o seguinte, pelo que eu entendi, ele tinha essas pessoas que faziam essa segurança particular para ele já, uhum, né? Que é uma empresa até do Rio de Janeiro, que é a tal de Beer, não sei o quê, alguma, uhum, coisa assim. E aí, quando ele conseguiu, que ele foi efetivado realmente como cargo de presidente, ele pegou essa mesma empresa que fazia para ele e efetivou como segurança do Corinthians.
1: Uhum.
0: Só que essa empresa não tinha autorização para isso, que tem que ter autorização da Polícia Federal e não tinha. Por isso que ele está sendo indiciado. Então, na verdade, é meio que a mesma empresa que fazia a segurança particular dele, só que ele colocou essa empresa para fazer a do Corinthians, tanto que o registro dessa empresa como empresa de segurança só apareceu no mesmo ano que ela passou a fazer o serviço pro Corinthians, entendeu? Antes, para ele... Faziam sem esse registro.
1: Tem o registro.
2: Na denúncia, segundo aqui o perfil do Futebol Energia 97,
1: hum,
2: estão apontados R$ 721 mil. movimentado a empresa de 25 a 26.
3: Olha, com relação a... Com relação a valores, Lelê, eu não vou entrar aqui no mérito para saber se isso está caro ou barato, porque, é claro, é muito dinheiro, só que a gente está falando de uma empresa que presta serviços aí também junto para o clube, é o que a Lelê está falando. Não é nenhuma defesa e também não é uma acusação. A gente precisa entender também, porque, por exemplo, o cara que é presidente de clube, eu acho que ele tem que ter talvez dois ou três seguranças aí andando com ele. A gente sabe que futebol é embaçado. E eu acho que esse custo tem que estar sendo subsidiado pelo clube, ponto. Agora, contratar uma empresa do meu amigo de não sei o quê...
0: Tem autorização.
3: Já acho que isso é errado também, porque eu acho que um clube de futebol... É igual, por exemplo, bater no teu carro, Lelê. Você tem que apresentar três orçamentos na justiça, se quiser... o ressarcimento, se o cara não for gente boa lá, falar, leva no teu mecânico de confiança, você vai ter que apresentar três orçamentos. Eu acho que dentro desses orçamentos, o Corinthians ele precisa aprovar qual que lhe interessa mais. Não é o presidente que tem que chegar e escolher. Ainda mais sabendo do jeito que funciona o Corinthians. Uma dessas empresas, não sei se é a mesma, repito aqui, tô colocando na condicional, é uma empresa de um conselheiro, RG, que não prestava serviço pra ninguém. Esse cara era um fulano lá dentro do clube, abriu uma empresa de segurança e foi contratado.
5: Deu mole, né?
3: Então esse tipo de situação gera suspeita. Quer dizer que já seja culpado? Não quer dizer que já seja culpado. Sim, mas deu, que gera.
5: Deu mole.
3: Uma dúvida gera. Exato. Então vamos aguardar aí. Mas cara, como é bom o Ministério Público agindo mais do que esse monte de conselheiro do Corinthians,
0: né, velho? Cássio Conselheiro.
3: Cara, que absurdo, mano. Junto. Porque esse monte de bunda mole, que aí quando eu falo isso, eles ficam bravinhos lá dentro, eu tô cagando de novo. Sempre repito essa frase aí pra vocês, porque eu não tenho medo de vocês.
1: Só pra lembrar.
3: Só pra vocês ficarem espertos mesmo e saber que não adianta mandar printzinho, não adianta mandar coisinha, não, que eu repito, tô cagando pra vocês. Tanto do CORE quanto do Conselho Deliberativo, quero que vocês se lixem. O Ministério Público, RG, ele tem feito mais nos últimos meses pelo Corinthians do que esses caras que estão lá há décadas. É absurdo o que passou-se por cima, ou de maneira voluntária ou involuntária, lesando o clube.
5: Mas eles não vão fazer nada.
3: É gasto indevido em cartão corporativo, é contrato sendo assinado com empresa em terreno baldio, gastos que não foram apurados por quem deveria apurar, contas que foram aprovadas sem, talvez, aí o mínimo conhecimento de um balanço contábil para poder falar se você é favorável ou não. Então, parabéns pro Ministério Público, cara. Tomara que o Ministério Público aja assim em outros clubes também. Quem tá comemorando agora aí, e eu torço muito pela intervenção judicial dentro do clube, é pra dar logo o primeiro choque nesse monte de cara que tá lá dentro sem fazer bosta nenhuma.
2: Mas é uma pena que ele não possa nem mais acessar as dependências do Corinthians.
3: Não, ainda pode.
2: Ok. O Stabile?
3: Pode.
2: Pode.
3: O Ministério Público...
1: A justiça tem que aceitar a denúncia. Agora, se a justiça
0: acatar a denúncia do Ministério Público... Bom,
3: o Ministério Público já sugeriu dentro do pedido dele aí o afastamento imediato, ainda é uma sugestão, não é uma determinação. Não,
2: mas é uma pena, né? Porque, poxa, era ele que tava lá brigando pra ter a SAF.
3: Ah, tudo. Imagina como ele tava. Você viu aqui no programa quando eu perguntei pra ele. Como ele tava brigando. Eu
1: quis falar, né?
3: Talvez fosse a... Eu tive que perguntar 10 vezes pra ele responder.
1: Ai, ai, vamos lá. Olha, o Corinthians que... Aí tem a notícia oficial, né, Lelê?
3: Que é isso aí? Que é isso aí, Motinha?
1: Vou mostrar o que é, viu? Yuri Alberto está fora do jogo contra os Estudantes, oficialmente, né, Lelê?
0: Então, a gente já sabia.
1: Só vai voltar e jogar...
3: Ele precisa dele, velho. Você viu o Guinegão domingo, porra? Hã?
1: Só vai voltar a jogar depois do Data FIFA, né?
3: Mano, porque... o Guinegão, Lelê, ele fez o gol lá, tudo bem, mano. Mas, mano, aquele cruzamento que o Angileri deu, que pegou na costela dele, velho. Que ele pulou antes do cruzamento, velho. Ele
0: tentou se jogar,
3: né? Cara, como xinguei ele,
1: mano. Então, e a lesão dele regrediu, né, mano?
0: Porque deu uma fibrose, né, na recuperação ali muscular. Agora ele vai ter que tratar isso aí. Mas quem tinha chance de voltar mesmo é o André, né?
1: Tá, que eu acho que vai ser opção no banco. Vai ser opção no banco. Já tá falado que o André vai ser opção no banco. Então, esse aí é o Corinthians aí que vai na frente com quem?
0: O que tava indo, acho que Memphis e Caio César.
3: Meio campo, Garro e Bidon.
1: E Pedro
3: Raul. Daniele Carrillo.
5: Memphis vai ter que jogar,
0: né? O Raniele não, né? O Raniele tá fora.
3: Ah, é verdade.
5: Memphis vai ter que jogar um pouquinho.
0: Sim.
3: Tá jogando nada.
0: Vai jogar o Alan. Pro Memphis voltar a ser decisivo, né, Menfã?
1: Ele postou um negócio, né, de que tem que trabalhar, a gente trabalhando na chuva, treinando na chuva, né, pra se recuperar e tal, pra dar ritmo,
5: Ele tá jogando pra torcida.
3: É absurdo o Raniele pegar outro jogo, hein, mano?
0: É, eu acho isso aí. Ah,
5: pegou mais um?
3: Pegou. Ele pegou naquela expulsão lá contra o Rosário.
0: De jogo, cara. Já cumpriu ali.
1: Os caras ficam analisando em cima do negócio, né, velho?
3: Ah, mas como é bom querendo ferrar nós, velho.
1: Ô, mano, o Corinthians já avisou aí que todos os ingressos pros estudantes estão reservados. Não, ninguém comprou ainda, né? Tá reservado. Todo mundo
3: comprou. Como não? Já comprei o meu, como não comprou?
1: Mas reservou?
3: Não, você, no fiel torcedor, você reserva e você conclui.

0: a compra.
1: Então, mas ainda não foi comprado. Ele falou.
0: Já foi, já foi.
1: Não foi liberado. Pelo menos o professor não estava falando aqui que não foi liberado ainda.
0: Como não? Só
1: foram reservados. Tava falando.
0: Por então, mas é assim, Motinha, porque quando você faz o negócio com o torcedor lá, você escolhe lá o setor que você quer comprar, dependendo do plano que você tem à disposição a norte, sul. No caso aí, só foram ingressos disponibilizados no setor sul. Então, quando você faz aí a solicitação, você escolhe lá, você pode ou colocar o assento automático para o sistema escolher para você, ou você escolhe manualmente. Quando você clica lá e coloca avançar, automaticamente você tem o ingresso reservado. E você tem um período, se eu não me engano, acho que de 24 horas para concretizar o pagamento.
1: Então, nem todo mundo comprou, ainda não
0: mas é que quando aparece no sistema lá que já está reservado, aquele ingresso, ele possivelmente vai, se o cara reservou hoje, não vai voltar para o sistema. O meu teve um acréscimo, Motinha, se eu não me engano, foi de R$30, mano.
1: E os caras estão falando que aumentou o preço,
0: aumentou, né? Mano, porque no último jogo contra o Rosário eu paguei acho que 80, tá 110, mano. Tá 110. E o preço de face é 130.
2: Você vai passando de Libertadores, vai dando aquela...
1: Vai aumentada, né?
0: Mas isso é ridículo, né? Lelê. Porque aí você ferra o cara que foi em toda a Libertadores, mano. Aí o cara que foi em todos os jogos, chega nesses últimos jogos, aí você começa a dar uma sangrada, o cara que apoiou durante toda a competição, ele não consegue ir.
1: Só vai os caras que tem dinheiro.
2: E também abriram novos 1.500 ingressos, né?
0: Não, mas são esses aí que ele tá falando.
2: É, então.
0: E os outros já estavam esgotados, né?
3: Oh. Mas assim, mas pra que abrir? É 1.500 a mais pra chorar.
0: Não, eu só achei estranho, Lelê.
2: Apoiar o time.
0: Concordo. É, aqui chorar um escambau, mano. Vai chorar de emoção mesmo. Vai chorar de emoção. Mas eu só acho ridículo a justificativa que o Corinthians deu de abrir 1.500 ingressos a mais pra essa partida contra o Estudiantes. Quer dizer, por que só contra o Estudiantes? Por que não um aumento total? Ok, mas se deram contra o Estudiantes, cacete. Ué.
1: Um obeiro.
0: Você já deu o laudo contra um time.
4: Exceção, pô.
0: Não entendi. Não entendi. Quer dizer, é uma partida pontual para ter 1.500 a mais no setor do sul.
2: Porque eles precisam fazer menos testes, torcedores. Porque assim, como eles retiraram as cadeiras, e aí agora parece que era para subir, você pode subir essa carga dos espaços ali das cadeiras que foram retiradas, de mais de 5 mil ingressos. Só que isso não vai acontecer agora, ele vai escalonando aos poucos. Primeiro eles liberaram 250 a mais, eu acho.
1: Fizeram um degrauzinho
2: aí
1: depois, maior.
2: Aí agora liberaram 1.500. Aí agora vai testar com essas 1.500 pessoas a mais ali, as saídas de emergência.
4: Só tiraram cadeira,
2: né? Vão ter que... Os bombeiros
1: vai
2: vão ter
1: degrauzinho
2: que
1: nem do Santos lá?
2: Não. Só tiraram as cadeiras.
4: Só tirou a cadeira.
2: E aí depois vai aumentando, entendeu? Aí conforme os bombeiros vão liberando.
0: Não, mas, por exemplo, se eles deram já um laudo favorável para 1.500 pessoas a mais nesse jogo contra o Estudiantes.
2: Sim, mas deram agora.
0: Então, mas eu acho ridículo isso não permanecer, por exemplo, pra partida seguinte contra o Fluminense. Qual que faz o sentido de você...
2: É que eles estão testando. Né? Vamos ver. Pode ser que depois do jogo deu tudo certo, aí mantém.
1: Aumentando. Vamos ver até onde consegue.
3: Evento teste.
1: É.
3: Mas como que é esse teste? Alguém chega lá no meio e grita fogo? Como que é? Pra ver se...
2: Vamos fazer o jogo, se
3: o público vaza direitinho...
4: Só pode ser comportamento, né? Vai aumentando a quantidade e aí vai vendo o comportamento.
0: Mas naquele setor ali no sul e no norte, pra quem não conhece ali, é como se fosse uma cabeceira de aeroporto, mano. No término da arquibancada, assim, antes de você começar a descer pra ver o jogo, tem tipo uma pista ali, velho. E, mano, se tiver uma emergência de escoar o público ali, RG... se tiver que fazer uma evacuação, é muito, muito rápido para acontecer nesses setores aí.
3: Ou seja, não é que do outro lado não tem nada, né?
0: Não tem nada obstruindo.
3: É um plano.
0: É um portão que os caras abrem ali, até no término do jogo, até para não ter que todo mundo sair por uma única alternativa. Igual, por exemplo, quando tem a catraca para entrar, os caras até para não ficar um negócio muito complicado ali o acesso, existe ali um funil para que você passe por uma revista policial, enfim, tem as catracas ali com reconhecimento facial. Mas na hora que termina o jogo, pra geralmente entrar, eles abrem aquele portão que já tá logo nas costas do setor.
4: Mas não é igual
0: setor.
4: Pacaembu, não, né?
0: Não, Pacaembu, aquilo ali, se tivesse uma tragédia, ia sair morte.
4: Lembra? Mano. Aquela portinha lá que pra sair de 10 mil ali,
1: mais, né?
4: Nossa senhora.
3: É, a portinha das cadeiras, né? Porque...
0: Nas numeradas ali, né?
3: Nas numeradas. Negativa
0: também. Porque no portão principal até tinha uma vazão boa ali, mas...
3: Ah, pô, sim. Aquele portãozão grandão ali, pô.
4: Mas você viu a zona que virava aquilo ali, né?
3: Sim. É isso aí. Saudade, ó, daqui a pouco tem notícias do Tricolor, hein? 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
1: Essa camisa é sua?
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0: 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Esperamos por vocês, tá? 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
1: Pode falar que é o Domênico?
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0: É isso aí! Continuando as manchetes do Estádio 97, no oferecimento de Infinity Pay, venda mais, pague menos taxa e receba mais rápido. E Estapar, o mais um app Estapar, é hoje, Mota!
4: Tricolor! Aê, São Paulo e Boca hoje do Morumbis, né? Pela quarta de final da Sul-Americana.
0: Morumbis.
4: Né? É do Morumbis, ainda é Morumbis. Ainda Morumbis. É.
0: Né? Até dezembro
4: é? É, até dezembro é. Diz aí que estão negociando, vamos ver, né? Parece que não vai estar mais, né? Vamos aguardar. O São Paulo tem dois atletas que voltaram aí do departamento médico, né, chefinho? Luciano e Sabino. Né? E que tava preocupado, tava todo mundo preocupado também com o Iago, mas tá tudo bem, ele treinou normalmente e vai ser o titular do São Paulo. Né? Tá todo mundo preocupado aí, vai ter que ir com o Endo e tal, mas o Iago aí tá tudo bem com ele.
0: Com o Endo eu vou te falar, hein?
4: É triste, né? Outro que também não vai pro jogo, né? O Pablo Mike foi muito mal, né?
1: Tá como último... caiu de produção esse cara, hein?
4: Nossa, não dá pra entender o que aconteceu com ele, Domênico.
1: Teve um jogo que eu vi faz tempo, machucou, já, né?
4: Foi, eu não, depois, da, foi, do, né? Depois da lesão nunca mais
1: não, ele jogou bem. Não, mas teve um jogo que ele jogou lá no estádio do Palmeiras, na época era Allianz ainda. Cara, ele jogou demais aquele jogo.
4: Foi no Paulista.
1: Não, não foi esse ano.
4: Ah, não, tô falando naquela época, cara, que ele jogava bem.
1: Esse cara é bom jogador.
4: Falei, não, tava tanto que, inclusive. Dodô, fizeram uma renovação de contrato com ele gigante, porque achavam que ele ia ser vendido na janela. Não, mas
1: parece
4: mesmo,
1: ele parecia ser um puta jogador, cara.
4: E aí, estavam preocupados que na janela ia sair com um valor baixo e tal. Verdade. Depois que ele lesionou, foi uma
1: M. Depois que machucou o quê? Que ele machucou o quê? Joelho?
4: Ah, não lembro mais. Foi. Ficou muito tempo fora.
1: Ah, foi ligamento?
4: É, tipo, ele ficou muito tempo fora.
1: É complicado.
5: E aquele carro que você bate nunca mais alinha, né? Você tá na reta da Bandeirantes, ele tá puxando pra direita.

0: É um camelo,
1: tipo
0: um
1: imbecil, mano.
2: Inclusive tem uma árvore libanesa.
1: Mas aqui não é libanesa nada, mas é um não camelo, tem corcova. Véio.
2: Cadê a corcova?
1: Não tem corcova, não, mano. É um bambi.
0: Como não,
2: seu não tem corcova.
1: Aquilo lá é uma árvore libanesa.
2: Olha lá, ó. A etiqueta da
1: corcova aqui, cara.
2: A etiqueta da Disney na bunda ali, ó.
1: Vou mostrar aqui, ó.
2: Ah, que é isso? Que isso?
1: Seu lixo.
0: Não, mas peraí, gente.
1: É um camelo,
2: tem árvore libanesa aí, ó.
0: Mas se isso é um camelo, esse tá defeituoso.
2: Tá cego também, gente. Tá cegueira, tem que arrumar.
1: É um bambi,
2: cortar a corcova.
1: Não sei aonde. Camelo, é um camelo. Aí. Lógico que é um camelo. Aonde ah, são bambi?
2: Empinado, empinado. Ah, empinado. Todo laranjinha com umas manchinhas brancas.
1: Aonde você tirou isso? É a luz, o mento.
2: Não é nada.
1: Você não tá vendo uma árvore libanesa lá? O Santo Paulo tá rezando ali pra algum santo libanês.
2: É, que tem a ver aí?
1: É o cedro libanês e um camelo.
2: É que teve o negócio libanês. Tá vendo como
1: você é? Porque o cara é libanês, olha lá.
2: É que o cara fez isso aí na IA, Domenico, aí colocou assim, ó, coloque, IA, coloque tudo, todos os elementos que incluem o São Paulo. Aí colocou aí lá, ele... ó, o Santo Paulo, a bandeira, para, o bambi. O
1: Santo Paulo verdadeiro, isso aí, jumento. Você inventou isso aí, é. Ah, ele viu o comentário do idiota que fez lá no não, Instagram, não, aí ele veio reproduzir. É, o idiota que falou aqui, ó, é um bambi foi que lá, tá
2: o,
1: ali.
2: O baby, aí o baby acreditou. Postou, falou, tira isso que tá queimando nós. Boca,
1: baby. Parece. Tá queimando nós, é a vergonha que
2: então faz a enquete aí, cowboy. Faz a enquete aí, essa porra é um bambi ou não é?
1: Tá
2: é bambi ou camelo?
1: Tá. Olha, o público vota. De 54 mil a 58. Uns falam que tem 58 mil ingressos vendidos, chefinho. O Hernan falou que era 54 mil vendidos confirmados, né?
0: Não vai brigar por causa de
1: dois, né? Logo, logo vai sair aí, né? Então vamos saber aí quanto foi vendido mesmo, ok? E olha, o Osório, chefinho, foi denunciado pelo
2: STJD. Quanto cabelo morumbi hoje?
1: 60. 60. Né? É o
0: 63, 64.
1: Foi denunciada ao STJD pela expulsão contra no jogo do Palmeiras, viu? Pra pegar de 1 a 6 jogos. Né? Fora a expulsão,
2: é?
1: O Osório.
2: Ah, o Osório.
1: É, fora a expulsão, vai ter que de repente.
2: Mas pegar. É ridículo também, velho.
1: E se foi julgado ali, o cara não deu cartão?
2: Não, já? Mas, ô Motinha, por mais que tenha sido uma entrada forte, mas é uma entrada de jogo, velho.
1: Tá ligado? Ah, mas foi expulso, foi violência.
2: Não, foi violento, mas não, é uma entrada de jogo.
1: Briga, sim,
2: mas não é uma agressão.
1: É, entendeu? Exatamente isso.
2: Ah, uma idiotice, cara.
1: Vamos ao
3: possível. Eu acho, eu sou igual humano aqui, hein? Apesar de ter sido forte a entrada do menino,
2: não, jogo,
3: mas ele não foi... Eu sinto,
1: uma agressão,
3: sinto
1: né?
3: Que não foi pra ele, não quis quebrar o cara.
2: Sim, foi imprudente.
3: Assim, tomou, na época que... Pô, 90, 80, 90, 70, 80, 90... Cara, expulso. É uma partida e acabou. Não tinha nada de ir pro Supremo, né?
1: Toda hora tem isso.
3: Toda hora tem essa porra.
1: E a Comembol tá pegando a mesma mania.
3: Cara, não tem que ter esse negócio.
4: O STJD é, assim, junto da Comembol, mas o sentido de, assim, da Comembol não, da CBF. Mas eles têm que se meter quando é uma coisa assim de...
1: Grave, né?
3: Se o cara dá uma agressão, porrada, sabe?
4: É,
3: vou na porrada,
1: briga. Forte no cara.
3: Mas o Lelê, mesmo assim...
4: Fez.
3: Sim, mesmo assim, acho que igual o Sombra, acho que Sombra que falou, não sei se foi Sombra ou Mano. E você tem que
2: foi
3: ter.
2: Foi besteira, foi ele.
3: Não, não, vocês falaram aqui. Eu não sei quem. Não sei se é. Não, eu não acho uma besteira.
1: Besteira
3: eu acho
1: que é assim, você, seu lixo.
3: Você tem que estipular já quantos jogos o cara vai pegar. Tipo, ele entrou na briga, pena. Na porrada, 5 jogos.
1: É.
3: Dando um exemplo
1: aqui. Então né? Foi o Mano que falou
3: isso. Cotovelada. Cotovelada, sei lá, 3.
1: Todo já tem determinado ali.
3: Isso, tem que ter.
2: Mas sabe por que senão, não fazem isso?
3: Porque senão vira bagunça.
1: Interpretação.
2: Mas é justamente por isso, eles querem bagunça.
1: A interpretação.
2: Ô, Domênico, bagunça, mas mano. Aí que tá, ô Domênico.
3: Mas aí você pode...
2: Criar
3: mas aí
2: mas se você tá. Criar um tribunal de penas, Domênico, esse monte de engravatado lá, que parece um monte de pinguim é eterno, esses caras vão perder a relevância.
0: Não tem como fazer um julgamento exato. Político.
2: Não vai ter como fazer
3: aquele negócio de aparecer no vídeo. Você não acha que fica estranho?
0: Mas, ô Domênico, porra, você velho. Descobriu a América, que não, tudo não descobri, é estranho.
3: Mas, pô, fica, mas, tudo bem, mas eu não gosto.
0: Você viu o que tá se passando no país hoje?
2: Você tá vendo o julgamento lá do careca?
3: O que aconteceu lá?
2: Ainda não decidiram.
3: A pizza
0: vai ser. Eu não sei o que aconteceu,
3: tá com cara
0: que
3: tá acontecendo. De pizza,
0: isso aí. Tu vai longe. Eu tenho só uma certeza, que nós vamos se ferrar sempre.
3: Ah, mas não tenha dúvida.
0: E futebol é a mesma coisa.
1: E logo, logo, no futebol vai começar...
3: É,
1: mas começar...
3: futebol alguém sempre é favorecido.
1: Vai começar o julgamento.
3: Então, não é a gente que se ferra, é alguém é favorecido...
1: Vai ter um novo julgamento. Vai ter um novo julgamento.
3: Do quê?
1: É o. Sabe, falar com. Põe a mão na boca, aí você fala alguma coisa, os caras vão começar a julgar, você vai ver.
3: Ah, igual foi a Copa do Mundo.
1: É, ou o tradutor lá, né? E agora saiu essa nova profissão. Você fica traduzindo o que o jogador falou, o que o dirigente falou, e aí vai pro tribunal. É isso.
2: Não, mas esse negócio, RG, eu acho que esse negócio de mão na boca também tá errado, porque...

0: Jogador que faz isso e árbitro que faz isso é bunda mole. É aqui que tá escondendo. Fala o que você quer falar. Não, fala o que tem que falar. E eu sou a favor de ter ali, Sombra, uma escuta no árbitro. Porque isso daí, RG, serve de prova pra árbitro, tanto...
1: Concordo.
0: Sabe? Tem que ter, é igual a bodycam no policial. É um negócio
1: que tá servindo... tudo que ele ouve. Exato. E tudo que ele fala.
0: Porque ali
2: fazer isso, né?
0: Vira um negócio...
1: Escondido, era o Wright.
2: O Wright.
0: Mas...
1: O jogo do Fluminense.
0: Nos chegaram a fazer isso aí até experimental em um jogo aí também, que eu não lembro onde foi. Mas, cara, tem que ter, RG. Porque aí acaba que esse negócio de tipo, ah, disse-me-disse. Que nesse outro tapado aí no jogo do Fluminense, lá também aquele árbitro. Porque se o jogador faz o que o árbitro fez, de dar uma encarada no jogador do Fluminense, meio querendo dar uma peitada, o cara pega gancho, velho. O árbitro não aconteceu nada com aquele cara. Entendeu? Então, eu acho que são situações que podem ter ali, por exemplo, uma escuta no árbitro, já que muitas vezes o cara tá usando o headset dele ali. Isso aí já serve até pra julgamento.
2: Na verdade, eles estão muito protegidos, né? Por isso que eles fazem esse monte de merda aí. Essa é a verdade. É.
0: Eu sou a favor de treinar presidiários pra ser árbitro.
3: Sabe? Não, mano. Aí não dá.
0: Como não?
3: Tá louco.
1: Presidiário. Mas algumas informações.
0: Olha lá, tô levando vantagem aqui na enquete, hein, ó.
1: Qual que é essa enquete aí? Eu tava gravando um negócio ali.
0: Olha lá. Já, eu ganhei do RG no negócio da hora.
4: Se é um camelo ou um Bambi lá.
3: Então é. O pessoal tá achando que é.
4: É um Bambi tonto, né, velho?
2: Olha aqui, ó.
4: Vou nessa. O que é?
2: Madrugada. Os horários, a divisão de tempo.
0: Pode falar o que você quiser, o povo me deu razão.
3: Ah, mas era aquilo
4: que eu falei. Mas quem ganhou ali? Foi o Mano ou foi você?
0: Eu.
2: 0 hora às 5h59.
0: Dia.
2: Você considera madrugada.
0: Madrugada. Já dá bom dia.
2: Das 6...
1: Não, dá se você quiser.
2: Das 6 às 11h59. Você considera manhã.
0: Das 6 às 11h59.
2: Tarde. Das 12 horas às 17h59.
4: Tarde.
2: E noite. Das 18 horas às 23h59. Então essa é a divisão do tempo.
0: Então, mas eu acho ridículo. O povo me deu razão também. Porque o negócio é o seguinte, ô Domênico, meia-noite eu não vou dar bom dia pra ninguém, mano. É boa noite.
3: É estranho, é mas o certo seria bom dia.
0: Não, mas não existe certo, mano. Existe porque que a gente já tá
3: acostumado. Se você fala, agora que hora, é que horas são? Só. São 1 da manhã. Amanhã agora... é bom dia. Ué, não é 1 da noite.
0: Mas meia-noite, você fala meia-noite e meia. Não vai tudo falar.
4: Agora não, 1 hora é 1 da manhã. Agora são 18h40.
0: Mas enfim, os caras estão achando que é um Bambi na imagem.
4: Time pra hoje, chefinho.
0: Tome trouxa.
4: Rafael, Domingos Duarte, Arbolenda e Sabino. Lucas Ramon, Danielzinho, Marcos Antônio e Iago. Finalmente, Iago, pelo amor de Deus, bem que você tá bem.
0: Que é isso, mano?
4: Já é um jumento que tá pondo lá, ó.
0: Que jumento?
4: Arthur, Luciano e Gustavo Santana. Sem Caleri, né? Lembrando que o Caleri fez a baboseira. Putz.
2: Ah, é, o Caleri.
4: Bobadilha também, não voltou.
0: E o Caleri, você sabe que ele gosta do Boca, né?
4: Vai saber, né? Bobadilha também, não volta.
0: Será que não fez de propósito?
1: Lei do
0: óbvio que fez. Cavou aquele cartão, mano. Mas óbvio que deu uma cavada.
4: Também.
0: Foi por reclamação, velho.
1: As duas, uma. Ou foi imbecil, ou foi imbecil.
0: Então, também achei que não tinha motivo pra ele fazer
2: forçou
0: aquilo.
2: A imbecilidade.
0: E aí que tá, aí o clube ele faz das tripas coração pra renovar o contrato do cara, que ficou 3 meses brigando pra renovar.
1: Aí outro vai levar uma cabeçada.
0: Aí vai lá e faz uma merda dessa aí. Porque ele não tomou o cartão, não foi nem pela cabeçada, foi pela reclamação, né?
1: Não, foi, acho que pela cabeçada.
0: Se eu não me engano, acho que foi a reclamação, viu, Sombra?
4: Foi pela idiotice, velho. O cara não tinha que...
0: Ele saiu do banco lá, ele deu uma cabeçada lá, mas se eu não me engano, a hora que eu vi o cartão sendo levantado pra ele, não foi nem a hora que
2: ele... deu uma forçada, né?
0: Ele volta e continua brigando com o árbitro, cara. Sabe? Mas pode ter sido uma cabeçada também.
1: São Paulo e Santos vão jogar dia 2, hein?
4: Dia 2 de outubro.
2: Mudaram, né?
1: 2 de outubro. E uma outra é que o São Paulo tem um jogador, tem 20% ainda de um jogador, que está na Europa, no Porto. Que é o William Gomes, é isso?
0: Acho que é.
1: É.
0: O William Gomes.
1: Exatamente. Bom, aí o que acontece?
2: Esse que foi aqueles maiores pro Palmeiras?
1: Ou não? Não. O que acontece? Esse rapaz aí, ele apareceu super bem no São Paulo e foi rapidamente queimado pela gestão Casares. Vendido, sob a alegação, o técnico disse que não ia pôr pra jogar, etc. Tá bom, mas foi vendido rapidamente. Aí... Só que é um jogador que está muito valorizado. E o Porto, nessa janela, segurou. É jogador aí que estão querendo falar em 40 milhões de euros, muito dinheiro, sabe? É que lá, quando está na Europa e bate na Europa e vai bem, o valor é outro. E o São Paulo tem 20% do jogador. E o São Paulo estava rezando para que ele fosse vendido agora para entrar uma grana.
0: Sim.
1: não foi vendido. O que, que o Porto quer? Quer dar comprar, um jeito, né, dele comprar esses 20% do São Paulo.
2: Né? Acho que só espertão tem bobo. Eles, só, né, tem bobo lá, né?
1: Ah, não, mas eu acho que o Porto sabe que aqui tá cheio de bobo mesmo.
4: É, se já venderam pra ele
1: por esse preço, olha, eu não duvido os caras venderem esses 20% por metade do que vale. Eu não duvido.
4: Desespero, né?
1: Não sei se é só desespero. Não duvido. Eu não confio em nada. Nada.
0: Mas o desespero também faz o cara fazer merda, Sombra. Porque quando você tá precisando de dinheiro...
1: Ah, sair gastando a doidada.
0: Ah, então, mas o São Paulo nesse quesito, apesar de também ter feito muita burrice, mas não gastou nessa última janela tentando trazer jogadores mais caros, enfim.
1: Não.
0: Mas quando você tem realmente ali uma receita que não tá vindo, e o São Paulo esperava fechar esse contrato aí com essa empresa aí também, pra assessorar, acho que a bilheteria do clube, enfim, o sistema do sócio-torcedor, e também não pintou esses 100 milhões ou 150 que o São Paulo tava esperando, tem que arrumar dinheiro de alguma forma, cara, porque na última semana a gente até comentou a respeito de jogadores aí, três jogadores do São Paulo, era o Calleri, o Rafael e mais um lá, emprestando dinheiro pro restante.
4: Luciano.
0: Fizeram uma reunião para emprestar dinheiro. E isso acabou gerando incômodo, né, internamente dentro da diretoria do São Paulo também, né? Porque o próprio conselho começou a questionar o presidente. Vergonha
4: o negócio desse, óbvio.
0: Os caras estavam envergonhados porque jogadores estavam fazendo vaquinha para pagar
4: salário do outro. Arrumaram dinheiro para pagar.
0: É, então, mas é na carteira, assim, né?
2: É que as estrelas...
1: Nada.
2: Vai saber como. As do estrelas nada. Também pesaram, né, Motinha? Que vieram aí pro São Paulo e não renderam, né, cara?
4: Não, e toda...
2: Desde Daniel Alves, Ramires... Ramires não.
4: O São Paulo pagou Oscar. Daniel Alves até dezembro.
0: Oscar,
4: a Lucas. Última.
2: O Oscar,
4: Lucas.
2: O próprio
4: Lucas. Oscar, Lucas, tem tudo a cor. O Lucas vai ter que pagar, por exemplo...
1: James.
2: James Rodrigues.
1: James.
4: Por exemplo... O São Paulo fez um absurdo, Rodrigues, que foi renovar com o Calleri.
2: Na minha opinião.
4: Esses caras aí foram...
0: É, mas você não falou na época lá.
4: Falei. Que era contra.
0: Você lembra dele falando aqui
4: no programa? Não, eu falei. Aqui.
1: Eu não.
4: Eu falei que era contra renovar com o Calleri. Você não falou. Eu gosto do Calleri. Eu acho que nesse momento é um absurdo.
1: Eu acho que pro bem do estádio 97, pra que a gente nunca passe, sabe, mano? Porque a gente sempre aponta aqui tudo o que acontece.
4: Sim.
1: E todo mundo se finge de morto. Uhum. Acho que a gente tinha que fazer, ao final do programa, sempre redigir uma ata de cada programa.
4: Que foi
1: e deixar registrado todas as bobagens que alguns falam aqui.
0: Então vai ter o depois que o Calleri...
4: bobagem aí de algum.
0: Porque hoje é fácil falar, não queria renovar com o Calleri porque ele forçou o cartão para pegar o Boca. Mas eu falei isso
4: várias vezes aqui, fala em todo lugar. Ah, vai te catar.
1: Mas não
4: todo
1: marcou,
4: lugar.
1: Né? Não marcou.
4: Eu falei, o problema de vocês. Eu falei que era contra renovar com o Calleri por causa da situação do São Paulo. São Paulo não pode ter um jogador
1: que custa tanto. Seus namorados,
5: E agora o Lucas, que tá voltando.
4: Também sou contra.
5: Você é contra?
4: Também, tchau, Lucas. Obrigado. Preparado. São Paulino. Tchau, Lucas,
0: não.
4: Reza, vai lá. Ai, assim, o Lucas, né, é gente fina.
0: Pô, como assim?
4: Olha, tá rezando pelo São Paulo. Ai, o Lucas vai lá assistir o São Paulo. Precisou, né? Leva as crianças, mas obrigado, cara. O São Paulo não pode ter um jogador que custa milhões. De quase 2 milhões.
1: Comenta-se que ele ganha 1.800.
4: Então, quase 2 milhões. Não pode ter um jogador desse.
2: Não vai brigar
4: com o Lucas, que não é mais um jogador que resolve.
0: É, mas você tá pagando caro. Veste
4: a camisa e fala, vou resolver.
0: Você tá pagando caro ter eliminado o Corinthians com um gol de mão, porque o corintiano passou a odiar ele, RG. E todo mundo que o corintiano odeia, mano, os caras pagam caro.
4: O Corinthians, isso aí é pagamento
0: histórico. Ó, vê o que aconteceu com o Tite. Vai lá, o Tite, Felipe, Guerreiro.
4: Caramba. Porque eles roubaram.
0: Porra. Caramba. Todo cara que o corintiano passa a odiar, RG. Mano, os caras tão na merda, velho.
5: Praga de corintiano.
1: Eles têm coisa com demônio, né?
0: É, pacto com demônio não, mano. É muita força mesmo, velho.
4: É pacto com
0: capiroto. É muita força mesmo. Demo.
4: Ah, é capiroto.
1: É, o RG que explicou o que é o demônio.
4: É, capiroto é assim com eles, ó.
1: Capiroto. O RG hoje vem com aquela história, céu e inferno.
4: Vai ter uma conversa com Sombra depois do jogo.
0: RG, imagina, por exemplo, você na viagem.
1: Esse papinho de céu e inferno aqui no programa.
4: Fazendo descarrego.
1: Achando que a gente é obrigado a seguir esse folclore aí.
2: Você já despertou o ódio de novo no menino.
4: Ele tava bem.
0: Folhagem, mas o RG hoje tá parecendo que tá no nosso lar, não tá? Tipo,
4: que bonezinho
0: isso?
4: Claro.
0: Que isso,
5: meu? Todo de branco. Né?
0: Então, sabe, tipo, naquela resenha com Deus. Tá aquela resenha com Deus, as cenas do jantar.
4: Porque o boné também é branco.
2: Você também não pode ver um pretinho de branco, hein? Você já acha que é nosso lar.
0: O nosso lar todo de branco, assim, ó.
1: Olha lá. Aliás, tem muita gente questionando se essa camisa que estamos usando já está à venda na loja da Energia.
0: É linda, hein?
1: 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A camisa aí do estádio é uma camisa, cara, de um tecido maravilhoso. É daquelas, assim, que, camisa que vai durar demais. De demais. Prima. Né? O tecido é
3: bem incorporado, hein? Bem incorporado, hein?
1: É, e se você às vezes não sabe qual é a tua medida, tá? Ela é oversize, tá? Ela é oversize.
5: Grandona.
1: É. Tem do P ao extra large. Não tem o tamanho do Portugal, olha aí.
2: Será que não? Mas ele tá tomando os negócios lá?
3: Eu acho que já tem.
1: Será?
3: Já tem.
5: Não, mas a GG dessa serve no Portugal, eu acho.
1: Tá certo?
5: Ela é grandona, é grandona.
3: Ah, testa na Tupic da rádio.
4: O Baby colocou a minha hoje, parecia que tava de vestido.
5: A minha falou... também, eu pedi G, fiquei boiando, né?
4: É, o Portuga tem, sim.
3: Ó, se couber na Topic, cabe nele.
4: Fala na tua boca. Ó, o Fernando não tem, ó. O Fernando queria uma. Não
1: vai ganhar, Fernando, vai ganhar.
4: Ó, falou, onde o Fruta Camisa, ele falou.
3: Fernando só usa a coisa da Wilson.
4: Parabéns, Fernando ganhou o troféu, você viu?
1: Ganhou o troféu.
3: Mas também ele tava jogando gol, fica aquele cara que não tem o braço. O cara amarrava o taco no cotoco, assim, ó. O cara amarrava o taco no cotoco, assim, ó. O cara tava jogando taco ao invés de gol.
4: Ganhou no golf?
3: É. Ganhou.
4: O cara andava de gol, o carrinho não era carrinho, era uma cadeira de roda.
3: Mano, você é louco, mano.
1: É verdade.
2: A Gisele tava assistindo. Tava.
3: É? Caraca. Que beleza, hein? E o Fernando, quando ele começa a roubar, que ele começa a dar umas tacadas assim, quando ele erra o bagulho pra ferrar os outros.
4: Tiger Woods que se cuide, rapaz.
3: A bolinha ainda, Domênico, perto do buraco pra entrar lá no bagulho, na caçapa lá, mano. Ele vai fazer igual naqueles bagulho do gelo, tá ligado? Fazendo só com o taco. Aí a bolinha tá indo na reta assim, ó, ele faz um zigue-zague na frente assim, ó. A bolinha vai e sai da...
4: Tá limpando, né?
3: É aquele monte de velho que não enxerga direito que tá no carrinho a 40 metros, mano. Os caras nem vêem ele roubando ele.
4: Puta, ganhou algum dinheiro, Fê? É, Fê? Ganhou? Não? Só o troféu.
1: Só prestígio,
3: velho. Tá bom, tá bom.
4: Pô, tá bom.
1: Tá ótimo.
2: Tem que postar, posta no Insta.
3: Golf Club você não ganha dinheiro, só perde dinheiro.
4: Imagina a mensalidade, ô, Fê.
3: Mano, um taco dele vale mais que você.
4: Não duvido.
1: Sensacional. Muito bom.
4: Tchau, Fê.
1: Ô, Doutorzito.
3: Vamos lá.
1: A tua vez agora.
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1: Maravilha. 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
6: Boa noite, Energia 97. Carlos Curitiba, Paraná. Pessoal, esse Pedrinho, eu tenho pena dele, dó, cara. Tão novinho, já tem amnésia, cara. Meu Deus do céu, como é que pode falar uma bobagem dessa? Depois da Copa, é o melhor futebol do Santos. Será que ele esqueceu que o Santos levou um vareio do Palmeiras na Copa do Brasil agora e saiu chutado? Pelo amor de Deus, hein? Era pra ter levado um 6 lá no Nubank. E agora vem com essa historinha. Ah, para, Pedrinho. Vá se tratar.
1: Pedrinho é emocionado, senhora. Né?
3: Você tem que guardar isso aí emocionado. Pra quando ele estiver aqui, viu?
1: É.
3: É, porque ele pode responder, pô. Mas ele tá falando, acho que no Campeonato Brasileiro, pelo aproveitamento do Santos, aí que tá, acho que no G4, depois da...
2: O Guri da Vila não faz, ele se refere ao brasileiro, né? A reação do Santos no brasileiro.
1: É. Qual a sua opinião sobre o Pedrinho, RG?
2: É, o Guri da Vila. É um...
1: O que é isso, o Guri da Vila?
2: É um Guri da Vila. É um fenômeno.
4: Os guris é gaúcho.
2: Eu acho que a oportunidade que foi dada ao Pedrinho aqui por você, pela rádio, é de termos aí uma grande revelação, um cara com um grande futuro.
1: Joga pra baixo.
2: O
1: cara começa a acreditar.
2: Não. Com a idade que ele tem.
0: E pelo
2: profissionalismo que demonstra.
0: Ele é bonzinho.
2: É gênio, né, cara?
1: É
2: gênio. Bonzinho, muito bom. Muito
0: concordo. Bom. Concordo com você.
2: Muito bom.
5: É raro, moleque, né? É bom. Ainda mais moleque pela idade.
2: Ah, é, então, isso é que chama atenção.
0: Moleque
2: a
0: é
2: responsabilidade
0: bom.
2: Dele pela idade que tem.
5: Né? Não chama atenção porque é santista, hein? De novo.
1: Acho que nem o pai dele elogia tanto ele quanto vocês.
0: Mas, por exemplo, o Pedrinho...
1: É corintiano.
0: É que o problema do Pedrinho, Sombra, é tipo onde ele tá locado. É igual, por exemplo, você pegar um fenômeno de um repórter na Globo e mandar o cara pro Gabão. Ele vai ser, sabe, tipo, correspondente no Gabão.
1: É,
0: então o Pedrinho ele é mal explorado assim com relação à matéria.
1: Mas você diz
0: assim,
1: onde né? ele mora ou é o time que o ele
0: então as duas coisas, tipo,
1: as duas coisas,
0: porque né? ele tá alocado em Santos e ele cobre o Santos.
1: Não é uma
0: ele
1: Nova York, né? O cara fala assim: olha, você vai ser repórter em Nova York.
0: Entendeu?
1: Ah, não é, né?
0: Se ele fosse o cara for um fenômeno. Por exemplo, você vê o despenteado lá, o Guga Chakra lá. O cara tá em Nova York, irmão.
1: Exato.
0: O cara faz reportagem que o cara tá nadando no rio lá, congelado, mano. Qualquer coisa, o cara usa o cara lá pra fazer os bagulho.
2: O cara vai nadar 40 quilômetros. O cara é louco.
0: Doido.
2: Guga engraçado. E ele odeia o São Paulo, cara.
1: Odeia
2: São Paulo. Não, o cara que vai nadar 40 quilômetros, o cara é um maluco.
0: Mas ele é bom.
2: Toda vez que aparece o Twitter dele, ele é falando mal do São Paulo. Eu falo, tá vendo, seu São Paulino? Sete jogos vocês não ganham da gente.
0: Sete jogos. Ele odeia o São Paulo.
1: Vamos lá, mais uma.
7: Boa noite, pessoal. Mas eu acho que eu vejo um futebol diferente, viu? Não é possível. Falam que o Palmeiras jogou bem contra o São Paulo. São Paulo reserva deu um chute no gol com 40 minutos do Palmeiras. E eu sou palmeirense, hein? Porque tinha um jogador a mais. E aí falam que o Flamengo jogou mal porque ganhou de 2-1, falando que o Corinthians também foi pau a pau. Não é possível. Foi 30 chutes do Flamengo, 20 escanteio, bola em cima da linha... Pessoal, acho que. Não sei, acho que eu bati a cabeça, viu?
1: Essa mensagem não foi ontem?
0: Não, eu não ouvi. Eu não lembro de ter sido ontem. Ele
2: não.
0: Falou uma grande bobagem, que Corinthians e Flamengo aí foi pau-pau. Foi tipo um 10-9. Foi um 10-9.
2: O primeiro tempo que vocês levaram uma surra.
0: O que importa é bola na rede, irmão. Nosso reserva para os caras.
1: Mas não é o primeiro palmeirense que eu vejo dizer, ó. Ganhou do. Estou falando sério, não é o primeiro que eu vejo fazer. Ó, ganhou do São Paulo, mas todo o time reserva, não jogou nada disso, etc e tal. Não é o primeiro, cara. Eu nem vi o jogo, então não posso dizer.
2: Não, tipo, o Palmeiras ficou puto porque é o seguinte: o Palmeiras, ele fala assim, tá vendo? O jogador do São Paulo. Se não tivesse o jogador do São Paulo expulso, a gente não tinha ganho. Tinha empatado lá dentro com os caras. Os caras reserva ainda. Tinha o Palmeiras agora falando isso.
0: O mãe de Iná.
1: O Domênico formou uma nação. De torcedores cri-cri.
0: Não, eu não formei, não.
1: Como não?
0: Não me imputa essa...
1: Você tá 26 anos
0: não
1: aqui
0: me impu... não me
1: formando
0: esse corpos. Troço, não.
2: O Costa tava falando sobre isso.
0: Não vou nem falar.
1: O Domênico ajudou nisso, né?
2: O Costa tava falando que é o seguinte, que esse negócio do
0: flop... Não sou culpado disso, dessa merda, não.
2: Não me imputa merda. Que era uma coisa de
0: torcedores
2: folclore,
0: de merda, não fui eu que criei.
2: Da turma do amendoim, da
0: torcedores
2: turma que...
0: de bosta, não foi eu que criei.
2: Que é isso, Domênico?
0: Eu não ia falar,
2: uma mas coisa vocês mandaram de folclore,
0: eu
2: falar. Né,
0: eu que já era falei, coisa falei no final da transmissão que você não viu. O torcedor do Palmeiras precisa reaprender a torcer. Vai lá então, e ouve,
2: Costa vê nós.
0: Também hoje. Reaprenda a torcer.
2: Costa tava falando sobre isso, que uma coisa que era folclore, né? Turma do amendoim, que ficava cornetando.
0: Amigão,
2: agora virou uma coisa normal, os caras.
0: Clássico, não se joga bem, se ganha. Campeonato também não se ganha bem, se ganha. Ponto, acabou.
2: Não, não se ganha bem não, se ganha, né? Não, é que pode, não importa se é bem ou ruim, né?
0: O que vai ficar marcado é que você ganhou e que você perdeu, rapinho. Ô, rapazinho, é isso.
1: Mas é que a torcida, Corinthians nunca fica... ganhou um título jogando bem.
0: Não, mas é que tá, mas nós é assim, ajudado. Nós é assim, mano.
1: Sempre ajudado.
0: Mas desculpa, ajudado teu rego lá contra o Chelsea, lá pusemos o inglês na roda. Mas o negócio é o seguinte,
5: jogou pra
0: com relação ali ao time do Parmeira, os caras ficam mais putos, sabe com o quê? Porque os dois melhores elencos do Brasil é Palmeiras e Flamengo, tá ligado? Então o Palmeiras, por mais que você diga, mas tem menos peças do que o Flamengo, mas também tem um puta time.
2: Porra, um time de um
0: Mas aí os caras veem, por exemplo, o Flamengo jogando contra o Corinthians e dando aquele amasso no primeiro tempo, que tava com reserva também... E os caras não veem o Palmeiras com aquela intensidade. Então o cara que já tem uma predisposição em criticar, o cara vê aquele jogo meio que morno, o Palmeiras foi abrir o placar lá com 43 do primeiro tempo, aquele gol do Murilo, o cara fica meio puto. E mesmo depois de uma vitória, ele não valoriza a vitória. Ele tá mais preocupado em continuar com a crítica do que realmente em desfrutar, mano. Eu acho que nesse ponto aí o Domenico também tem um pouco de razão. Não que o Abel não deva ser criticado, deve, mas é até cobrado pra melhorar. Mas, cara, depois de você ganhar um clássico, mano, porra, é o momento de você aproveitar a vitória, mano.
4: Pô, tipo, os caras estão reclamando, por exemplo, do, né, é verdade. Mete, eu não sei se é verdade. Da vitória, do, o Gustavo Gomes é o artilheiro do time? O cara tá não, falando, não, Gustavo Gomes é o artilheiro do time. Um time não, que tem que
0: é no brasileiro é o Flaco com 8 gols.
4: Ah, então.
0: No brasileiro
4: toda é toda hora quem, quem define a defesa.
0: Mas nós também, Gustavo Henrique.
4: Cara, e daí?
0: Gustavo Henrique.
4: Porra, mas que daí?
0: Não, mas eu não entendo, eu tô do seu lado.
4: Você tá entendendo
0: o que eu tô falando? Eu tô do seu lado.
4: O cara tem que reaprender. E dane-se quem faz o gol,
0: pro 1x0. 1x0 na Libertadores.
4: Eu quero que se dane. Eu quero ganhar o jogo.
2: O cara faz gol a favor, não é
4: contra. Vitória, cara, na Libertadores
0: é obrigação. Vou repetir, não tem hoje no Brasil um time jogando um futebol vistoso, lindo. Você
4: fala, nossa, quem mais joga
0: futebol? Não tem, vistoso. Para! E ó, o Flamengo, ele amassou realmente o Corinthians no primeiro tempo. Só que no segundo tempo, quando entrou os titulares, ele quase tomou a virada.
5: No momento
0: que o Corinthians empatou, e se toma a virada, o que ficava marcado? Flamengo jogando e amassando no primeiro tempo ou a virada?
5: A falta de
0: efetividade. Amigão, dá uma segurada, pô. Pô, eu tô de saco
4: cheio. Eu acho um absurdo.
0: Eu não falo mais. Não, não, eu falo que não vou falar, mas eu sou obrigado a falar. Não
4: tem jeito. Acaba falando.
0: Puta merda, é chato, né?
2: Não, é duro.
0: É duro, difícil, cara, é difícil.
2: O porco tá difícil.
0: Não, é difícil. É. Tem muita gente aí que torce. Vou falar aqui, Sombra. Tem muita gente por aí que torce pra opinião dele dar certo.
4: Ah,
0: e quando ele fala,
4: time, né?
0: Que se e quando ele fala, ele torce porrada até, e lá por dentro, ele torce até pro time perder, pra ele falar, tá vendo?
4: Eu
0: e fica, aí ele fica gritando pra ganhar like. Tem um monte aí, tem um monte aí. E palmeirense, não tô falando de outros times, né? Eu quero os outros, cada um cuida do seu.
2: Mas quando funciona palmeirense. Assim, funciona assim mesmo.
5: É, não quer dar o braço a torcer, né? Porque...
0: É impressionante.
2: Que é a Pascoal.
0: Sombra, o torcedor tem que, tô falando do Palmeiras, dos outros eu não sei o que acontece. Tem que reaprender a torcer.
4: Com amargo, né? O torcedor do Palmeiras é estranho.
0: Veja só. Você pega um dos maiores times do mundo é o Real Madrid. Ele não ganha sempre. O ano passado não ganhou porra nenhuma. Engraçado, né? Não ganhou porra nenhuma.
2: É.
4: Os caras reformularam, né?
0: É, então, aí é que tá. Não ganha. Não é sempre que ganha. A vitória é difícil.
4: E lá
0: quando você ganha, conquista, é difícil você ganhar.
2: Por isso que eu falo. Do paraíso pro inferno é um degrau.
1: Lá vem ele. Lá vem ele.
2: Onde ele tá?
5: Né? Onde ele tá vindo? Daqui a pouco.
2: Vai abrir aquela nuvem aqui.
1: Ah, olha, o estádio é um programa laico. Não sei por que vem esse papo de religião aqui. Mas vamos pro telefone.
0: Pô, manda um abraço pro Pascoal que tá ouvindo nós.
4: Pascoal, né? Grande Pascoal.
0: Pascoal. Ele tem que vir aqui,
5: é, Pascoal. Tá devendo,
0: ele tá indo Pascoal. Embora, ele tá indo embora agora.
4: Tá preso no trânsito.
0: Eu falei, Pascoal, ô, Pascoal, pega um atestado.
1: Vem o dia, pra cá. O Mickey
0: não deixa. Sai mais cedo. Não, cá deixa.
2: Você colocou o telefone no ouvido, eu falei, ó, Pascoal.
0: É, eu vou pedir pro Maluf. Ô, Pascoal, o Maluf que tá indo aí, o Eduardo Maluf, eu vou pedir pro Maluf, ele vai liberar o Pascoal pra ele vir aqui um dia.
1: Boa.
0: Pascoal é sangue bom demais, esse tem história, hein?
2: Ah, Pascoalito tem.
0: E ele concorda comigo, mano. O Coringão vai eliminar o Flamengo lá dentro, mano.
4: Nossa, ah,
0: ele
4: não concorda. Sim,
0: concorda. Sim, você vai ver, mano.
2: Você é louco.
1: Imagina. Agora, 19 horas, hoje a Voz do Brasil vai ao ar às 8 da noite. 19 horas. Hoje a Voz do Brasil ao ar às 8 da noite. Porém, também às 8 horas, já começa a nossa transmissão pelo YouTube.
2: YouTube.
1: Com tudo de São Paulo e Boca Juniors. Então, quando acabar o estádio, você São Paulino, já vai pro YouTube da Energia, que a transmissão já vai começar, tá bom? Então vamos pro telefone, 3284-7097. Vamos ver quem que tá na linha.
4: Alô?
1: Alô? Ih, caiu.
4: Alô?
2: Vai pra...
1: É, vamos pra a linha 14. 18.
4: 14.
0: 14 é melhor, hein?
1: Alô?
0: Ih, rapaz.
1: Alô? Boa noite.
0: Acho que é... Não mudaram aí a chavinha aí, Sombra, bem aí no... Na mesa aí.
1: Não, normal, não. Normal.
2: Vai pra 24.
1: Normal. Vamos lá pra próxima.
0: Era isso.
1: Era isso. Muito bem, daqui a pouco toca de novo. Vamos ver aqui. Alô?
8: Alô, alô, alô.
1: Abaixa o volume.
2: Com Ekio.
1: Abaixa o volume, por favor.
2: Com Ekio.
1: Quem tá falando?
8: Oi, Sobral Gilson.
1: Fala, Gilson. Tudo bem com você?
8: Cara, tudo bem, tudo ótimo, graças a Deus.
1: Maravilha. Ô, Gilson, seu nome completo, por favor.
8: Gilson Santos Souza.
1: Quantos anos você tem?
8: 53, Sombra.
1: 53. E você acha do RG querer dar um ar mais religioso ao estádio 97?
8: Cara, pena que eu não tô conseguindo ver a imagem, assim, mas pelo que vocês estão falando, o RG tem crédito, né?
0: É. Nossa, a RG pedisse pra você colocar um copo d'água em cima do teu rádio agora, você colocaria?
8: Eu tô no trânsito, cara, tô no carro.
0: Então. Mas...
1: Pra ver a sua fé. No painel aí.
0: Pra ver a sua
4: Levanta
0: fé.
4: Levanta as duas mãos assim, é. Que a RG vai fazer uma prece pra você.
1: É verdade.
8: Colocaria assim.
1: Ô Gilson, diz aí, qual é o teu bairro?
8: Vila das Belezas.
1: Zona Sul, né?
5: Vila das Belezas.
1: É isso aí, RG. Tem 53 anos.
0: E aí, RG?
4: É.
2: Ah, lembrando a época que Opa. Eu... Foi difícil.
0: O que
2: eu
0: foi
2: jogava difícil? Bola ainda nessa época.
0: Certo.
2: Aí machuquei o tornozelo, torci, né?
0: Certo.
2: Aí tive que usar Gilson. Aí, rapaz...
0: Ah, aquele... Gesso! É Gesso!
3: Não, pera lá, mas foi
0: Gilson.
3: Bom, hein? Ah, não, mas o contexto.
2: Aquele que incomodava...
3: Eu abri o céu
0: Cadê aqui. Cadê a nota aí? Não tem nota?
2: Aquele incomodava pra caramba.
0: Não tem nota? Cadê a nota?
2: Vai, ô Pernelão.
0: Caramba.
3: Vai, pô, seguiu.
0: Ah, não, foi bom.
2: É o bunda branca. Pô, você tá me sacaneando hoje.
0: Vai agora, ele vai pro inferno ou pro céu com
2: isso? Vai pro inferno.
0: Olha lá, tá pronto.
3: Ó a nuvem.
5: Os outros assinavam o teu gesso?
0: Esse grilo aí.
2: E, aquela época era...
4: E aí depois que eu tirava a perna, ficava fininha.
0: É.
4: Olha, abriu
1: a perna. E quebrava a perna, braço, ficava popular se tivesse o gesso tudo assinado.
0: É, né? Tinha essa coisa.
2: Olha, abriu e inferno, a coceira, e a coceira.
0: Não, você ia coçar de, aquela merda lá, velho, e a tampinha da caneta ficava dentro do gesso.
4: É. Olha lá, Gê.
2: Olha lá o anão aqui. Agulha de tricô.
4: Sim, olha o sombra aqui, som. Olha lá, Gê. Olha lá.
2: É, pra onde sombra vai.
4: É.
1: Para isso?
2: Com essa maldade.
4: Não. Tem o outro lá.
3: Olhando para isso.
2: É, o capiroto lá. Mas é o cowboy que
1: tá Ô, Gilson, teu time tá no inferno ou no paraíso?
4: Olha lá.
8: Cara, tá ali, ó.
0: Tá ali?
8: Pera lá, um PK.
1: Ih, olha.
3: Deve ser a Curica,
1: Tem vários, hein?
0: Tem Curica. Tá na cara, tá lá.
1: É Curica?
3: Quem tá em último?
0: Dos paulistas aí.
4: Ai, que
0: é o favorito pra Libertadores.
9: Galinha Detector.
0: Galinha Detector.
4: Acabar pra vocês, né? Mas isso aí é assim, ó, com o pessoal lá de baixo.
1: Olha, tem torcida Estádio 97 pro jogo do Corinthians contra o Fluminense. Você quer ir?
0: Domingão, 4 da tarde.
1: Então repete comigo. Mano, me leva na sua Ferrari.
0: Você é louco.
8: Mano, me leva na sua Ferrari.
5: Que é isso,
1: olha aí, ganhou o ingresso.
4: Trocou de carro, cara?
1: Ganhou o ingresso, parabéns.
0: Continua com aquele golzinho cara, bola
8: obrigado,
0: ainda.
8: Obrigado.
4: É, mano, como é que é?
8: Fã, Lelê.
0: Valeu, irmão, obrigado.
1: Tanto é que o Mano, ele tem até um perfil escondido aí nas mídias sociais, que é o arroba cavalinho amarelo.
0: Não, negativo.
4: Tem cadeirinha pro Antônio na Ferrari? Tem cadeirinha pro Antônio na Ferrari?
5: Não, mas quando o Mano vai de Ferrari, ele ainda é humilde, porque a maioria das vezes ele chega de helicóptero.
4: É, lá na Fiel, lá na Fiel, é.
0: Tem os caras que descem lá de helicóptero, mano.
4: Ah, você nunca foi.
0: Não, eu vou de carro, irmão. Senão depois, como é que eu vou embora? Meu catar Deus. Lá depois, catar um Uber lá é mó treta, mano. Mas ô Gilson, amanhã tem jogo importante do Coringão, hein, mano? O mais importante do ano até aqui, Corinthians e Estudiantes. Conseguimos arrancar um empate na Argentina, tá tudo no nosso nome pra vencer amanhã, hein?
8: Não, amanhã o Caldeirão tem que ferver, cara. Amanhã tem que ser no zóio e vamos pra cima.
0: Recorde de público na Neoquímica Arena amanhã, hein?
8: 2-0 e sem susto, não. Sem, pelo amor de Deus, sem passar sufoco.
0: Também acho que amanhã vai ser 2-0, hein, Lelê?
5: Ah, Deus
8: 2-0 amanhã, já é um bom placar e vamos aqui,
4: É que esse time é fraco, não é?
0: Não, é fraco é Estudiantes, depois, que todo mundo pintou que era um timão aí, mano. Baita porcaria, mano.
4: Fraco.
0: Eu acho aquele Rosário mais enjoado do que o Estudiantes.
5: Não zica, mano, pelo amor de
0: Deus. Não, a questão não é zicar, a questão é analisar o jogo. É, o jogo contra o Rosário, eu achei que o Corinthians ele teve mais dificuldade na Argentina do que o jogo contra o Estudiantes. Apesar de ter tomado um gol do Estudiantes que não tomou do Rosário.
5: Eu acho o Estudiantes bem melhor que o Rosário Central. Tanto é que nos últimos anos, se você olhar, pô, o Estudiantes é o atual campeão do Clausura lá na Argentina. O Estudiantes, nos últimos anos, aí deu trabalho até pro Flamengo, só passou nos pênaltis e tal, com essa mesma estrutura. Claro que tinha o Barba, que era o técnico, que agora tá no Atlético Mineiro. Mas agora lá eu acho o Cacique Medina um bom técnico também. E tem uma questão, mano. Eles jogam no contra-ataque. Então, assim, às vezes em casa, realmente, eles têm dificuldade de propor jogo, de ficar com a bola. Só que amanhã, pra mim, é um jogo perigoso. É um jogo traiçoeiro. É jogo de ficar ligado o tempo todo. Porque, assim, se a gente pegar como exemplo, até falei aqui semana passada, o jogo deles contra a Universidade Central, também o primeiro foi lá e também foi 1-1. Empataram. E foi um jogo ruim, se você pegar pra assistir. Meu, jogo ruim. Ah, esses caras são fracos. Aí chegou lá no Chile, meteram 3-0 nos caras lá. Então, sabe, não dá pra achar que tá nada resolvido, que os times dos caras é ruim. Acho que é tipo assim, entrar como se tivesse mesmo 0-0, que tem que fazer um resultado e...
0: Mas não, eu não acho, Lele, que... Eu não acho que tem que menosprezar. É que o Mota falou, o time do Corinthians é horroroso. Eu falei, e o Estudiantes, não, pra mim... Não,
5: ele falou do Estudiantes.
0: Do Estudiantes. Mas é. Você também vira e mexe e mete o pau no Corinthians. Mas eu acho que, nesse contexto, Lele, se a gente parar pra pensar, o primeiro jogo, o Corinthians jogou com a faca no dente, os caras tiveram duas chances lá. Primeiro, um gol que os caras do Corinthians deram mole do cacete. Todo mundo desabando por causa de encontrão dentro da área. Ah, encostou no meu rosto, eu vou cair. E aí o Corinthians tomou um gol com 3 minutos. O outro lance que eles levaram perigo foi com 49 do segundo tempo, uma cabeçada lá que o Hugo Souza pegou, cara.
5: O Hugo salvou.
0: Não teve um negócio de pressão absurda que o Corinthians ele se matou. Não jogam, então, mas amanhã, dentro da Neoquímica Arena, Lele, desculpa, independente de ser time argentino ou tudo mais, a responsabilidade é toda do Corinthians de propor o jogo e ganhar a partida.
5: Sim, mas é por isso que eu tô falando, é aí que tem que jogar
0: com humildade, mas tem que ir pra cima dos caras, mano.
5: Na Neoquímica Arena, a gente que vai ficar com a bola, e a gente sabe que o time do Diniz tá com uma certa dificuldade, às vezes fica com a bola, mas tem dificuldade de finalizar e tal, e nessa de tentar propor o jogo, você tem que cuidar pra não tomar os contra-ataques, que é o ponto forte deles. Então é um jogo traiçoeiro, é de ficar ligado a todo momento pra não tomar a bola nas costas ali.
0: Amanhã o que eu acho que vai pesar a favor do Coringão, Lele, é o bom momento do Garro, que voltou a ter participações em lances ali, que estão resultando em gols, e foi assim no primeiro jogo lá, o passe lá pro Caio César foi dele, e o passe que gerou lá o passe do Caio César pro Guinegão também, quem enfiou aquela bola também contra o Flamengo foi o próprio Garro. E o Bidon, que jogou muito também na Argentina. Então, nesse ponto, cara, eu acho que dois caras que o Corinthians ele tava sofrendo demais, principalmente com criatividade no meio campo, se tiverem bem amanhã, que é o caso do Bidon e do Garro, o Corinthians ele tem tudo pra ter um ataque mais promissor. Porque o Memphis, muitas vezes, é um cara que tá com... Porra, tá com pulmão de fumante, hein, Memphis? Fala, mano. Corre pulmão de fumante na altitude.
10: Corre pra não chegar.
0: Mas é um cara, Lê, que se ele tiver mais posicionado próximo, mesmo adaptado numa função que não é a dele, mas se ele não tiver que sair tanto pra buscar jogo, se a bola chegar com mais tranquilidade pro Memphis, onde ele é mais letal, na intermediária ofensiva ali, podendo até finalizar de fora da área, cara, eu acho que o Corinthians ele tem tudo pra brilhar amanhã, mano. Tem tudo pra brilhar amanhã.
5: Eu acho que quando o Garro vai bem, que agora ele tava indo mal, né, pós-Copa do Mundo, quando o Garro vai bem, a tendência é o time aí muito melhor. A gente depende do Garro pela questão da gente propor o jogo, de ficar com a bola e tal. A questão é saber se o Garro vai estar bem amanhã, né? Por exemplo, ele deu uma assistência lá no último jogo, mas vamos ver como vai estar em Itaquera. Também espero que ele esteja bem. Mas aí quero saber de vocês, Gilson e Mano. Vocês mudariam alguma coisa nesse time para amanhã? Porque sem o Ranieri deve entrar o Alan, né, para fazer ali... como primeiro volante. E na frente deve ser Memphis e Caio César mesmo. Vocês mudariam alguém?
0: A minha dúvida, eu não sei se o Gilson vai concordar, mas é a presença do Carrillo, Lele. A presença do Carrillo, pra mim, gera uma preocupação enorme. Porque o Carrillo, muitas vezes, ele joga com sangue doce, mano, que me incomoda demais. É um cara que tem qualidade com a bola no pé. É um cara que, muitas vezes, ali ele pode também resolver o jogo pela qualidade técnica que ele tem. Mas, cara, na posição que ele joga, Lele... Principalmente sabendo que o Bidon não é um exímio marcador, o Garro também não é. Sobra justamente pro Alan e para mais um fazer essa marcação. E esse mais um seria ele. Ele
5: tá no lugar do André, né?
0: Então, eu não sei, Lele, de verdade, se a presença do Carrillo aqui... Aí vão falar, mano, mas se não for o Carrillo, é o Matheus Pereira ou Charles. Concordo. Mas num jogo que a gente tem aí com um adversário, e tem uma principal característica de buscar contra-ataque e puxar contra-ataque com velocidade, Lele. Eu não sei se numa dessa, a presença do Charles... Perdão, Deus. Oi. A presença do Charles como titular não seria mais interessante do que o Carrillo. Não pela qualidade técnica, é mais pela disposição em marcar o adversário, entendeu? Porque quando o Corinthians vai precisar atacar também, Lele, vai sobrar, por exemplo, é Mateuzinho subindo, é Bidu subindo, deixar só o Alan pra fazer esse sistema de marcação, o Alan é meio jagunço, mano. Campo molhado, se ele precisar dar um carrinho, a gente sabe o que vai sobrar ali de cartão também pra ele, né? O que vocês acham disso?
11: Cara, eu acho assim, acho que tem que deixar o Carrillo pro segundo tempo. Carrillo no segundo tempo, ter o Alan, Matheus Pereira. E assim, o Corinthians tem que não ir pra bar, falava no começo, tá ligado? E já esperar... Né, dar um tempo, dar uma cozinhada ali pra não tomar susto, porque Sim. Se for pro abafa, toma um gol, cara, aí pronto, já era.
5: Esse é meu medo.
11: Acho que tem que administrar e deixa esperar a hora certa fazer o gol e faz um, dois e pronto. Aí administra e põe o Carrillo. Se o Messi não estiver bom, tira o Messi, põe o Negão.
5: E o Mano tocou justamente no ponto-chave, que é o meu principal medo aí pra amanhã, porque qualquer erro ali na saída de bola ou no meio de campo, que gera esse contra-ataque para eles, né, onde eles se sentem confortáveis de jogar, é perigoso. Então, assim, eu até acho que, tecnicamente, o Carrilho seria o que a gente tem de melhor opção entre Charles, Matheus Pereira e tal. Só que, assim, cara, vai ter que ser aquele jogo de muita entrega física do Carrilho. Como ele se entregou no segundo tempo contra o Rosário Central. Ali ele correu, ele ajudou pra caramba. Mas não é sempre que ele tá assim, né?
0: Porque o Carrilho é aquele cara que ele morre,
11: mano. Ele é muito lento, né? Ele demora muito, ele é muito... Às vezes ele apaga no jogo, assim, de vez em quando. Então, ele, pra marcar, ele é...
0: Mas só vou falar um bagulho que eu acho, Lelê, é... diferente do que vocês disseram. Acho que o Corinthians, ele precisa ir com tudo pra cima nos primeiros 15 minutos aí. Aproveitar aquela blitz, mano. Pegar aquele poropopó que os argentinos vão cagar mole, mano. Na hora que os caras vê depois do hino, Motinha, o estádio inteiro, mano. Quase caindo aquela porra lá, mano, com o poropopó. Os caras vão ficar em choque, mano. Então o bagulho é o seguinte, já aproveita essa blitz de 10, 15 minutos, mano. Não, não tá não, mano. Eu vi lá os caras do Rosário filmando nós lá. Os caras tudo acostumados a bater bumbo e levantar o bagulho. Começou o poropopó, os caras tudo, que porra é essa? É, então o bagulho é o seguinte, 10, 15 minutos, o Corinthians tem que meter uma blitz pra cima dos caras, mano. Igual os caras fizeram com o Corinthians na Argentina, mano. É, os caras empurraram o time do Corinthians lá pra dentro da área, com 3 minutos abriu o placar lá, continuaram tentando martelar, que o Corinthians conseguiu se defender bem. Mas eu acho que o Corinthians tem que aproveitar esse fator casa, principalmente quando começar o jogo e a torcida sempre inflamada ali, mano. O cara tem que aproveitar e tentar.
5: É a questão, mano? Eu
0: não acho não que... com tudo assim também, pra, tipo, como é se não houvesse amanhã.
5: É você saber o limite, sim, né? Porque como a gente já tá acostumado a ver muitas vezes os jogadores do Corinthians confundirem a vontade, né, a gana de ir pra cima com extrapolar e alguém ser expulso e não sei o quê. Inclusive nos últimos jogos aconteceu, tanto com o Alan quanto com o Ranieri. Teve um jogo aí que o próprio Mateuzinho correu risco no início ali, porque tava muito afobado. Então eu também acho que tem que ter esse limite, porque a gente já conhece bem, né, o time que a gente tem. E várias eliminações de Libertadores que a gente saiu fora porque alguém foi expulso por confundir uma coisa ou outra.
4: Até o final, né?
0: É. É que eu acho que de vez em quando o Corinthians ele respeita demais o adversário, Jussão. Acho que os caras deixam passar aquele momento, sabe, do calor, mano, daquele fervo mesmo. E os caras começam a gostar do jogo, mano. E argentino pra gostar de jogo é rapidinho, porque os caras vão começar a catimbar, vão começar a querer amarrar a partida, vão tentar tumultuar pra tirar o Corinthians do eixo. Os caras vão querer jogar no psicológico, né, mano?
11: Não, mas cara, com todo respeito, assim, mas assim, eu tô com a Lelê. Eu acho que a gente viu contra o Inter, a gente foi pra cima naquele abafa, tomamos um gol besta e depois não conseguimos fazer o 3-1. E aí fomos eliminados de bobeira, um jogo tão fácil que tava na mão do Corinthians e a gente perdeu o jogo, né? Então, assim, a gente tem que...
5: Tem que ser inteligente, mas óbvio. Ser
11: inteligente, com calma aí, fazer o gol. Esperar. Não, com a bola no pé, sabe? Sem desperdiçar, sem tomar susto, porque a zaga é boa, mas de vez em quando dá uma ramelada, né? Puta...
0: O que me irrita, Lelê, na partida contra o Inter, eu não acho nem que o Corinthians foi pra cima no abafa lá e tudo mais. É, o Corinthians não finaliza, cara. Não finaliza. É um time que tem alergia de chutar no gol, sabe?
11: Mas o Corinthians tinha o controle do jogo, né, no contra o Inter. Né? Tava tudo certo, né, e tomava um gol besta, né?
0: Então, mas o controle do jogo, se você tem a posse de bola e não transforma isso em chances de gol e, consequentemente, bola na rede, não adianta nada você controlar o jogo. É esse o grande problema. Muitas vezes o time do Corinthians ele não é contundente. Porque não adianta você ter 80% de posse de bola e o adversário ter 20% e o cara descer num contra-ataque e fazer o gol, como aconteceu na Chapecoense. Chapecoense, Lelê, Corinthians, aí no...
5: 30%
0: de cara, se bobear até menos, mano. A Chapecoense se livrava da bola. E dois contra-ataques, os caras mataram o jogo. Entendeu? Então, tipo, não adianta nada ficar com essa posse de bola improdutiva. Mas eu acho que amanhã, mano, tá desenhado. Porque o Corinthians, ele tá com hiperfoco na liberta. É, não, e tá tão escrito, Lelê. Tá tão escrito. E até falei pro Quintino, depois ele mandou uma mensagem, falou, pô, você tem razão, parei pra pensar à noite. E é isso mesmo. O Corinthians ano passado, oh, ele perdeu do Cruzeiro no Brasileiro. O Corinthians perdeu do Cruzeiro no Campeonato Brasileiro, aí pegou o Cruzeiro na SEMI e eliminou os caras. Esse ano, perdemos do Flamengo no Campeonato Brasileiro, Lelê, se Deus quiser, vamos passar amanhã e vamos eliminar o Cheirinho lá no Maracanã, mano. Vamos eliminar os caras lá e coitado do porco se chegar na final. E você
4: vai acordar que horas?
0: RG, se isso for um sonho, não me acorde nunca. Não me acorde nunca. Só vive o impossível, Motinha. Quem realmente tá disposto a viver essa porra aí, mano. Não é essa frase?
4: Quem falou isso? Quem falou isso?
5: Gandhi.
0: Não, Gandhi falou a outra lá, que eu até esqueci. Mas amanhã, Jussão, eu não trabalho com outra hipótese, mano. Amanhã o Corinthians ele tem que ganhar essa porra de qualquer jeito, mano.
11: Não, ganha sim. Amanhã 2-0. Ou 2-0, mas
4: que ganha, né? Isso aí.
11: E não, aqui tá nada aqui.
1: Boa.
11: Coisa que já aprendeu a lição, né? Tipo, não pode abrir gol besta e sendo eliminado por um time ruim. Pelo amor de Deus. Ah,
1: isso não aguenta mais. É isso aí. Ô, Gilson, É o seguinte, cara, você vai mandar um e-mail para produçãoestadio97@97fm.com.br para você colocar os seus dados e ganhar o ingresso para ir de Ferrari com o Mano no jogo.
11: Que glória, hein? Cara, obrigado, Sombra. Obrigado a vocês todos aí. Um abração para todos vocês. Boa,
0: valeu, irmão.
11: Parabéns,
0: obrigado.
11: Sempre. Obrigado. Eu fui tive
2: alô, a oportunidade
11: de ir no jogo passado contra o Santos com vocês. Cara, show de bola. O bar, gente boa demais. Deu uma atenção. E vocês todos são de parabéns. Sempre. E
0: você vai colar domingo no jogo?
11: Vou domingo. Vou para a sua Ferrari. Opa! Aí.
2: Ele vai com você.
0: Vai pro jogo, então. Vai
1: qual foi o último jogo que você foi?
11: De Ferrari, já pensou?
1: Qual foi o último jogo que você foi?
11: Foi Corinthians e Santos.
1: Puta, você é um pé frio, hein?
0: É nada, mano.
11: Não. Cara, assim, é um jogo fácil. O Corinthians perde para Santos, Chapecoense. Curitiba é um jogo que não...
2: Você imagina o de hoje.
0: Cruzeiro.
2: O de amanhã, né?
1: De amanhã, então.
5: Mas agora vai. Agora
11: mas
5: vai.
11: Domingo a gente... Domingo a gente tomou uma goleada do Flamengo também. E a gente quase que empatamos com os caras lá.
2: É, então, no quase, vocês estão sem ganhar 5 jogos aí. 4 jogos. Não,
11: mas agora as coisas mudaram. As coisas agora vai mudar.
2: Tá certo.
1: Então tá bom. Um abração pra você. Valeu.
11: Cara, obrigado.
0: Pode mandar uma moeda?
1: Manda.
11: Manda uma moeda pra minha esposa Cláudia, minha filha Cristine, meu filho Nicolas.
2: Boa.
11: O camarada Frutuoso, cara, gente boa demais, muito louco, maluco, mas é gente Frutuoso. Boa.
2: Frutuoso.
1: Gente boa.
11: E o outro mano que eu também encontrei com ele lá também, gente boa demais também, não lembro o nome dele agora, mas é todo...
1: Cláudio Mota.
11: Parabéns.
0: É o Motinha. Valeu, irmão. Obrigado. Boa, aí pela Motinha. Audiência, então, e pelos salves aí que você mandou pra toda a galera. Opa. Também.
1: Valeu. Opa,
11: tamo junto. Obrigado.
1: Valeu. Obrigado. Vamos trazer cornetas, mais cornetas aqui no Estádio 97, na Rádio Energia 97.
12: Salve, seus pangaré. Ei, mano, pergunta pros caras, quando o jogo é lá na Argentina, é La Bombonera. E quando o jogo é aqui em São Paulo, aí eles ficam, bailar de coração, bailar de coração. Vai, São Paulo, cruzes!
0: É La Bombonera contra La Bambineira. Que
2: criativa, nossa.
1: Ai, apareci no estádio, como eu sou criativo. Acho muito legal.
2: Nossa, que bosta.
1: É que a gente tem ouvintes como esse, que ele ficou talvez uns 10 anos pra bolar isso
2: aí. É, então. Nossa, super criativo.
1: Pra criar uma frase de impacto. Puta, que merda. Eu vou ligar agora, eu vou impactar. Eu quero acontecer agora.
0: 10 anos. Não, ele foi bem.
1: 10 anos. 10 anos.
0: Ele foi bem.
2: Vou mandar uma bosta.
1: Mas aí eu fico com pena, porque às vezes tem um pai, uma mãe, uma esposa ouvindo e falando, puta, nossa,
0: você
1: mandou,
0: você teve
1: senhora,
0: coragem, né? O cara foi bem.
3: A pessoa que tá do lado tá com vergonha, eu vou mandar um áudio pro estádio, entrou, meu nome. A mulher olha pra cara, você mandou essa merda.
1: Exato.
3: Com vergonha alheia, porra.
1: Alheia, verdade.
2: Vou mandar um abraço aqui, ó, para as advogadas da Flávia e Adriana, São Paulinas. Elas acharam uma bosta. Meu
0: Deus do céu.
2: Mota, me dá o nome dele aí.
0: Mas, ó, a torcida do São Paulo foi mó fofa, né? Tipo, no final do jogo lá, falando assim, ó. Arerê, São Paulo, eu acredito em você. Você viu?
1: Vai, cantaram?
0: Cantaram.
1: Vocês
0: não viram lá na Bomboneira? Você também tá acreditando?
1: Eu não sei.
0: Não, é um grito fofo, é verdade. Tipo, não tem violência. Não, mas é verdade, tipo, não tem violência, bacana.
1: Talvez seja esse tipo de grito que o Domênico queira que tenha pro Palmeiras, já que ele disse que o Palmeiras
0: torce contra. A torcida do Palmeiras, não, a torcida do Palmeiras, o cara canta lá pra Leila lá, você já viu? Aquela bruxa feia, nossa, velho. Parece aqueles bagulho de gincana de escola, velho, tá ligado? Tipo,
2: vergonha pelos outros eu tenho quando escuto essas coisas.
1: Bruxa feia?
2: É a ofensa que eles faziam pra Leila.
0: Era tipo, bruxa feia, nós hoje ama a Leila.
2: É.
0: Nossa, você nunca ouviu, velho? Nossa, velho.
2: É que nem o
0: Bobo. Cara, se só lendo, eu saio de onde eu tô e mando dedo pra torcida, mano. Fala aqui pra vocês.
1: Vamos lá, mais
2: boi, boi. Lembra do boi, boi, boi? É o boi, boi.
13: Boa noite, rapaziada. É o Pinho de Embu das Artes. O RG, dá uma segurada nesse cabeça de ovo aí, que a loucura dele tá demais.
0: Ele fica com
13: essa historinha fiada aí de que o Santos é o segundo time dele. Ele já tá começando a acreditar na própria mentira. Sim. Manchete do Santos, só ele quer falar, pô. Ainda mais vou ficar fazendo campanha pro Marcelo Teixeira. Ô, mano, você quer fazer campanha pro Teixeira, leva ele pro Curica. O Santos vai ser campeão da Sul-Americana, apesar de Marcelo Teixeira e sua Bromirolândia. Chupa, mano, invejoso.
0: Invejoso aonde? Fui eu que falei, ainda dei estratégia pro Teixeirão fazer o que ele fez. Dependendo desses caras aí, o seu comédia. Dependendo desses caras, RG, Quintino e Pedrinho, teu time tava com
2: mas
0: baixo
2: eles não mandam, eles não dirigem o Santos.
0: Teixeira. Mas eu que falei que era pra meter uma moeda lá pra reforçar o time.
2: Meteu Dudu. Louco.
0: É óbvio. É, e comédia. É, então fica aí, ó.
2: Amanhã.
0: Ó, era pros caras estar com o Braulio até hoje lá, com o Baço. É isso que você queria ou seu prego?
2: Mas é.
5: Que você Bilal, sombra. Não é Bilal.
0: Bilal,
4: é. É. É. Bilal é. Braulio.
5: Já não mesmo dizer.
0: É, mesmo. É o genérico Caraca, de Pinto, velho. Mano. Tá. Que isso? Não,
4: Tico, sombra, que pelo isso? Amor de Deus, assume aí.
0: Ô, louco.
4: Esse animal.
1: Estou respondendo aqui o Ademir, ele quer saber se a gente vai fazer... Jogo do Brasil na data FIFA. Deixa eu ver.
2: Porra, Brasil.
4: Brasil.
3: Brasil e quem?
1: Brasil, Austrália.
4: Puta, é Brasil e Índia,
2: é,
4: né?
2: É.
1: 7 da manhã.
0: Vai ter dois jogos.
4: Puta, dois, não, dois vai, jogos sobre, da Austrália trouxa. E um jogo da Índia.
0: Faz e põe esse trouxa.
4: Agora que é o jogo?
0: Faz e põe 7 ele.
1: Da manhã.
0: Pô, mas de faz quando? Pelo YouTube, Sombra. Faz
1: e aí, Brasil e Índia, às 11 da manhã.
0: Não. Mas põe ele pra fazer essa da 7 da manhã pelo YouTube.
1: Na boa, só pelo YouTube, pelo FM não, né, meu? Não queremos jogar audiência no saco, né?
0: Não, então, mas faz. Mas aí fala pra ele vir aqui. Ferra esse trouxa, porque aqueles caras ficam pegando escala, tipo, oh, será que vai ter? Não sei o quê. Tá querendo graça, né?
5: Tá querendo aquele... cavar o lugar.
0: É vai. Aquele Coloca soldado que não sai do quartel, fica jogando truco na frente do quartel.
2: 7 da manhã.
0: Não, põe... não, aí ele tem que sair de 4 horas de Santos pra chegar aqui.
4: Puta merda.
1: Ele vai gostar que ele vai dizer que vai já dormir em São Paulo no dia anterior.
4: Vai um hotel.
1: Olha aí, você não sacou.
3: Eita. Ele tá muito Deixa lá na frente.
4: Já tem um esquema, já deu esquema.
1: Aí aquele WhatsApp pro Marcão. É. Né? Só que o Marcão arma aqueles esqueminhos.
4: Vem ele, o Pedrinho.
2: Não, eu vou... não, não. O Pedrinho não, mas o Ademir, nessa aí eu acho que você tá cavando, porque pô, querer que fazer
4: da manhã.
2: Querer fazer jogo.
1: Essa hora ele tá vindo e tá fazendo.
3: E pra ser 7 tem que começar antes. É 6:30 no mínimo.
2: Caramba, meu.
3: Por que hora que vai acordar?
4: 3
3: da manhã?
1: Ele é o cara maluco, né? Você vê que ele gosta de falar umas coisas pra provocar a mulher.
4: É.
5: Não acho
4: é?
5: Que ele gosta de apanhar, hein?
1: Você não acha que ele é? Você não acha que ele fala umas coisas... É pra pimentar a relação, não é, Lelê?
4: Ele gosta de levar umas voadoras. A mulher dele tá lá na sala, a mulher dá uma voadora nele.
5: A mulher dele é lutadora, velho.
2: Ah, é? Diz que ela luta.
4: Olha lá, ele cai desmaiado.
5: Ele gosta de
4: ser
5: enforcado.
4: Aí na sala.
2: Será que ele toma umas bifas?
0: É, mas você viu lá o japonês da Yoki que quis provocar lá também, você viu o que deu, né?
2: Não, não.
0: Vai, Quintino, continua provocando, hein?
2: Não provocou nada. Ele não provocou ela, meu Deus do céu.
0: Vocês estão tendo maluco.
4: Meu Deus do céu, velho. Como é que esse raio não sai do ar?
1: Vamos lá, mais cornetas no oferecimento de Paraflu, o fluido de radiador número 1 do Brasil.
14: Opa, boa noite. É Isaías aqui do Jardim João 23.
4: É.
14: O mano comentando aí que é a favor de treinar presidiário pra ser árbitro. É lógico, né, filho? Vai ajudar o time dele, né?
1: Afinal
14: de contas, 99,9% dos presidiários torcem pra que time?
3: Esse ouvinte foi maioria, realmente sagaz,
0: hein? Pode tirar a maioria em qualquer lugar, sagaz. Então vai ser também.
1: Não, mas 99% é assim.
0: Mas o que eu sou a favor, Sombra, sagaz. Não é pura e simplesmente por isso. É porque esses vagabundos estão lá sendo subsidiados pelo povo, sem fazer merda nenhuma. Então treina essas porra aí pra ser árbitro.
1: Eu vou te dizer, quem mais tá aí subsidiado pelo povo também, viu?
0: Não, mas eu tô falando com relação aos caras que estão lá.
1: Tá cheio fora da
0: cadeia. Então o negócio é o seguinte, você treina o cara lá, o preso, pra ser árbitro. Árbitro e bandeira, RG. E VAR. E quando o cara errar, ele aumenta a pena do cara. Então ele não vai querer errar. Ele não vai querer errar.
2: Pô, então é só ele mudar vai a aparelhagem lá pra dentro. Não precisa.
5: Então, mas ele... De onde você tira essas coisas?
0: Mas não ia ser uma boa, mano? Ó, por exemplo, se você chamasse o cara de ladrão e não ia poder te processar. Sabe, tipo...
5: Tô mesmo, né? Caí num 5-7.
0: Rodei mesmo, seu
4: nome. Irmão, tá me tirando.
0: E outra, não ia ter rodinha em cima dos caras. Imagina o Marcola, os caras fazendo rodinha nele, mano. Meu Deus.
2: Cara, o cara lá fora.
0: Imagina os caras...
4: Olha lá quem vai
0: juiz,
4: tá
0: louco, vai pra casa do casinho. O cara fala, o quê, maluco?
4: Olha lá o juiz, olha lá o juiz.
1: Olha lá.
0: Imagina.
4: Uma juiz galinha, ali, uma galinha com uma pistola.
0: Nossa, mas ó, eu cansei de ir em jogo em Várzea, jogo de festival, que árbitro apitava armado mesmo, velho. E ninguém trocava. Opa! Uhum. Ninguém trocava o árbitro, não, velho.
4: Tem que ligava aqui que falava que uma vez foi que aconteceu mesmo.
0: Tava correndo?
4: Teve um ouvinte que era juiz que ficava ligando aqui até. Ele falou que o cara tava armado. Eles foram os bandeirinhas tudo armado. Ah, ele for, tá ele não, porque ele ia correr, né?
5: Você
4: mas os bandeirinhas tava tudo maquinado.
2: Jogo.
4: Que os caras chamaram ele lá, ó, irmão, hoje tem
2: jogo
4: que dar
2: no
4: nós.
2: Rio.
4: Ele falou, não tem que dar ninguém, não.
2: Jogo você no Rio da molecada, isso? Os caras iam todos trepados,
0: velho. RG, quantas vezes aí, década de 90, ia pra campo de Várzea aí, mano, o apito inicial e tiro pro alto, velho. Isso é louco.
3: Um tiro. Não, o tiro começa o jogo.
0: É assim, sempre foi.
2: Porra, ia assistir jogo em Bangu.
0: Festival, velho.
3: Festa
1: porra. Ó. Continuando, mais cornetas.
0: Meu pai quase comprou a ferrada, mano.
4: Não, calma.
0: Ele achou que era 5 Brahma, mano. Os caras sortearam 5 gramas na arquibancada. Olha lá, mano. Ele, ô, tá caro essa cerveja. Papai, você ganha essa porra, não vai buscar, não.
1: Puta, você só não conta que foi seu irmão que enganou ele.
0: É. Né? Foi buscar, nada. Teu irmão que foi buscar. Mas no barranco, né? Lá os caras passando a rifa da... Vai, bora lá, bora lá.
1: Mais cornetas.
15: Boa tarde aí, amigos do estádio. Elinho aqui do Elipa, flamenguista. Pergunta aí pro Dodô. Você já tá tremendo tudo já, com a Libertadores e com o Campeonato Brasileiro, o Mengão chegando aí no cangote.
1: Oh, ah, já chegou, já chegando passou.
0: No cangote, ó. Já passou, né?
1: Já passou.
0: É, não usou esse maluco não, velho, que você deve ter saído lá pelo do BOP.
1: Sabe, é Heliópolis, hein?
0: Então, ele saiu do Rio lá, naquela varredura do BOP lá, os caras brigaram aqui, mano, vai zoar o cara pra
5: ver. Já foi tocar no baile do Elipa, Dudu?
0: Não. Não, você já foi nas quebradas, não foi? Tocar nas quebradas lá?
1: Porra, sim, fui.
0: É que você virou boy, né, tipo...
1: Virei boy, eu tenho um boutique.
0: Pô, trabalho que nem um filho da mãe.
1: Ele limpa lá, tem uma festa porra. Grande lá.
5: Tem um bar de Elipa.
0: É, o bar grande lá. É os pancadão lá, velho, que não deixa ninguém dormir, porra. É.
1: Nossa, uma vez eu fui acompanhando um locutor, cara, num baile lá. Acho que foi em 91, meu. O Abi Carapicuíba.
0: Tem umas bocadas, fio.
1: No meio da rua lá. Os caras fazendo baile ali, é que nem cena de filme.
0: Mas ninguém você teve tira, que ir? Você é louco.
1: Aí eu acompanhava os locutores, né?
0: Você é louco, velho.
1: Eu era como se fosse o cara que ia lá pra receber o cachê deles.
0: Ninguém acaba com as festas, cara.
1: Olha...
0: É isso.
1: Olha, eu vou te falar, meu,
0: aí, filho.
1: Cada uma que eu já vi.
5: Agora você só toca em clube de boy, né,
0: Dudu? Não, só. Agora o Domênico pode escolher.
5: Já passou a época do perrengue.
1: Só de velho rico. Não. Velho rico.
0: É, tá certo, Domênico.
1: Só os caras velhos de
5: lã. Os Dead, os Rocaro da
0: vida. Vai tocar lá no campo de golfe do Fernando.
1: Nunca mais recebeu aqueles cachê em nota de 5 e de 20, né?
0: Nossa, não.
1: Nossa senhora.
0: Tá igreja, né? Pelo saco, né, mano? Cara,
1: 4 sacos de pão, nota de 5 e de 20.
5: Na lista dos piques da festa lá do Madame Satã, tava o Dodô lá, o Domênico
0: Gara. Não tava não.
1: Pô, se tivesse o Domênico, ele tava bem pra cacete.
0: Porque paga bem lá, é?
1: Porra, pagou. Pô,
5: deve pagar.
0: Nossa, imagina. A única brasileira...
5: Cada russa.
0: Imagina. A menina, a única brasileira que foi, né, das meninas escolhidas, e até se autodeclarou aí, fez um vídeo aí e tal no Instagram... Ela falou que foi bem paga pra cacete.
1: Agora, né? 6 pra cada
0: a única
1: um
0: é brasileira. Muito,
1: nossa. Vazou aí hoje uma historinha aí, um papo aí. E só uma recebeu 10 mil pra ir com um togado aí.
0: 10 conto?
1: Porra. Pô, na boa, pelo cara que é, meu, tiver que receber o tempo.
5: Meu Deus do céu.
0: Porra, mas eram 6 pra 1, né?
1: Não era 120 pra 20?
0: Era 120 pra 20.
1: É isso aí.
0: Que isso? 120 mulheres pra 20 homens.
1: É mole?
5: Porra. Pior que a maioria nem aguenta ali.
0: É, não aguenta.
1: Não
0: aguenta.
1: Uma.
0: Então, é só, só pra gastar trouxe. Mesmo.
1: É só pra pagar de gato.
0: Mas isso que eu tô falando, como é que você chama 6 pra... Pô, não dá, velho.
1: Mas quer saber esse negócio dessas naves aí? Não, mas 120,
0: mas não era pra... Por exemplo, elas recebiam só pra ir. Fora isso, tinha o programa.
1: Ah, sim, aí, claro.
0: Vai mas sempre que fosse escolhida, tinha o programa.
1: Esses rolês aí, RG, tipo, das minas do Mercosul, quando eu colava no Bang, lembra o Sombra? Que agora eu aposentou também, só meu irmão continua.
0: Mas, velho, cansamos de ir num desses lugares caros aí, mano. Pô, chegou uma lá, RG. A mina 14-0, velho. Pô, ela tirou da coisa, assim, uma sacola, mano, com um bagulho assim de joia, que ela ganhou um presentinho do namoradinho que ela falava.
1: E aí?
0: Que era um cara de outro estado, quando vinha pra cá, levava pra jantar, falava, ó, cansado o que você tiver pra fazer aí, que esse final de semana você vai ficar comigo. Se eu for pro shopping, você vai comigo. Se eu for jantar, você vai comigo. Isso aqui. RG, um bagulho da Cartier, meu irmão. Que ela levantou ali, mano. Tinha brinco, tinha colar, tinha pulseira.
1: Ah, eu sei.
0: Pô, velho, esses presentinhos de fora aí, mano. Essas minas vivem bem, velho.
1: Claro que sim.
0: É que depois escolhe. Aqui no começo da carreira, deve ser meio embaçado.
1: Começo da carreira.
0: Tem que ir, né? Mas depois, vai. RG. Tá bancada, mano.
5: Não, mas tem que ter estômago.
0: Olha, tem que ter estômago.
5: Porque pra pegar geralmente os caras que pagam mais é esses que não conseguem pegar ninguém.
0: Tem que ter estômago. Você dá pros caminhoneiros, mano. Os caras que tá procurando chapa na estrada, você vai lá e
1: entra
0: na
1: boleia. Eu tenho um biotipo que eu gosto.
0: Porra.
1: Mas tipo assim, mas tem uns, por exemplo. Tipo assim, teria que ter estômago pra pegar uns aí que eu não...
5: Geralmente os que precisam pagar é o quê? Os caras que não dá, que não pegam mulher normalmente.
0: Tem uns que aí que eu falo, pelo amor de Deus,
1: eu não depende, pagando. Você vê o Marcão, ele pode pegar quem ele quiser sem pagar, e olha aí.
5: Mas ele não paga mesmo.
4: Ah, mas ele é amigo do, das minas, né?
5: Ele faz amizade.
4: Ele é amizade, ele faz ele amigo das minas. Ajuda, leva pro hospital,
2: ele
4: leva pra
2: paga,
4: cá.
2: Ele
4: cá.
2: Assume.
4: Ele só ali, paga, ó.
1: Ele só faz o aluguel em nome.
2: Ele assume, ele não paga.
4: Mas não paga depois das 4 da manhã também, né? Porque as minas também já fazem. Vamos, Marcão!
5: Marcão ligeiro.
4: A mina passando a chaira na faca. Nossa, tá senhora.
3: Para, nossa, que nojo.
4: Senhora, hein, mano.
1: Vamos lá.
4: Eu trouxe ela.
3: E ele falou que beija na boca.
4: Puta que... Vai. Beija. Marcão, eu tenho um amigo Marcão. Meu, ó, o apelido dele é Geleia do Capeta. Não vou falar o nome dele, porque senão vai entregar.
3: Como é que é o coisa?
4: É, Geleia do Capeta. Ele é o tipo satânico, que nem o Sombra assim também. Gosta de soltar.

0: do ABC Santista
1: ABC.
0: Roxo. Ô Sombra, fala aí também, cara, do parcelamento do Daniel Alves. Vocês só sabem falar do Santos aí, parcelamento
1: Ih.
0: do jogador do Santos, quem comprou, quem gastou, não sei o que e tal. Mas fala do Daniel Alves também aí, pô, do James Rodrigues também, que vocês parcelaram os
1: Mas
0: dois aí. Estão
1: ai,
0: pagando até hoje,
1: ai, ai.
0: vai terminar acho só lá pra 2030. Fala um pouco aí também.
1: Mas, amigo, eu não tava falando do Santos, eu tava falando do que se eu fosse o jogador, eu não ia topar parcelamento de jeito nenhum. Eu ia pro pau já na hora, ia pra justiça. Eu não tava. O Santos tá na dele lá. Cai no conto do parcelamento quem quiser, é isso. E em nenhum momento eu digo aqui que o São Paulo é um exemplo. É, então, não serve pra mim isso aí. Vamos lá. Fala, Vivi!
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1: Boa,
2: Boa!
1: Fábio Vieira!
3: Aqui pra nós. Pô, esse Vieira também é uma nota de 1.000, hein?
1: Como
3: Por
1: assim?
3: quê? Pô, o cara pediu aqui, está gravado, tem
1: Pediu o quê?
3: registro, a cabeça do Renato Gaúcho. Pediu.
1: Pediu?
3: Pediu. Chegou a
1: Ele
3: pedir.
1: gostava do Renato?
3: É, chegou a pedir porque não ia bem e tal. Tanto é que o Renato
1: Ele é apaixonado pelo Renato?
3: foi mandado embora. Agora, postando lá que
1: Ah, mas ele ama o
3: o
1: Renato, né?
3: ídolo dele, o Renato, o grande. Eu falei, pô, mas que falta de identidade, hein? Que
4: Ah, mas ele é
3: que
4: fã.
1: Mas a
3: coisa,
1: torcida do Grêmio tá
4: Mas ele
1: doidinha pra
4: fica
1: ele voltar.
4: unido com o Renato.
1: Os caras que mandaram
3: Os
1: embora.
3: caras pediram a cabeça do
1: Mas isso é
3: cara,
1: normal,
3: velho.
1: RG.
4: Os
1: Isso é
4: caras
1: normal,
4: têm a estátua do Renato lá, fica passando a mão no.
1: Ô,
3: Meu
1: Vieira,
3: Deus do
1: ô, RG,
3: céu.
1: o Vieira chora com barata. Tá de brincadeira.
3: Ah, é?
1: Olha, novidade na companhia do
3: Como assim?
1: 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Boa!
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1: Ó, vou pro telefone. Mais ouvinte chegando. 3284-7097. O prefixo é 11.
7: Bora.
1: Alô?
8: Alô?
1: Oi, quem é?
8: É o Aloysio.
1: Fala, Aloysio, beleza? Nome completo.
8: Aloysio Viana dos Santos.
1: Quantos anos?
8: 5'5".
1: E onde você mora?
8: Bora Itaquera. Aí Carvalho, Vila Ramos.
1: O mano, você vê muito mano por aí ou não? Que ele disse que mora em
8: Opa!
1: Carvalho?
4: Do lado,
8: Ô, mano, a última vez que a gente se encontrou lá no metrô Itaquera lá pra ir pro trampo, ô, mano, obrigado lá por ter pagado o café, hein?
4: Tamo junto, mano.
1: Ó, você
4: É
1: tá
4: nóis.
1: vendo?
4: É
1: É um homem
4: nóis.
1: do povo.
4: E fica os caras também vendendo
1: Bom.
4: café na porta do metrô ali, mano, que vende por copo, tá ligado?
1: Ah.
4: E hoje tem uns caras que deixa até o QR Code, mano, pra você pagar depois. Mas já
1: É
4: faço a presa
1: mesmo?
4: pros caras assim, mano.
1: Olha
4: Galera,
1: aí.
4: firmeza aí, ó.
1: E é um bom café?
4: Bom café pra quem gosta, que eu não gosto de café, mano.
1: Domênico tomaria?
4: Tomaria.
8: Ô,
4: Opa, Domênico
8: ô
4: toma uma
8: mano.
4: café até gelado aqui, mano.
3: Eu tomo
4: Quando você
3: mesmo.
4: vai
3: pra lá, você vai de helicóptero ou de Uber?
4: Não, eu tô indo de carro agora, RG.
1: Cavalinho amarelo.
3: Mas você
4: Que
3: não
4: amanhã.
3: mora. Mas você não mora lá?
4: Mas eu preciso ir
3: Não.
4: levar equipamento pra fazer o estádio amanhã.
3: Equipamento?
4: Mas eu vou fazer o estádio amanhã.
3: Ah, é.
4: Fazer estádio, aí tem
8: Ô, mano,
4: que ficar.
8: o churrasquinho lá do lado do metrô lá é da hora, né?
4: Da hora, mano. É, tem um churrasquinho que os caras vendem também, dá até vontade, mas que às vezes eu já saio tão nervoso do jogo que eu nem como. Mas tem um churrasquinho na saída da arquibancada aí também que é da
3: E
4: hora,
3: o
4: mano.
3: pernil? Tem pernil lá?
4: Tem, mas agora as barracas estão do lado de fora, RG. Não fica mais ali onde era. Igual no
3: No
4: Pacaembu.
3: estacionamento?
4: É, não fica no estacionamento.
9: Tem
4: Não
9: algumas
4: pode.
9: bem no cantinho da Oeste, ali na escadaria. e aí depois as de baixo.
1: Mas é autorizado?
4: É, é

0: Tem que descer pra rua. Hã?
1: É autorizado ou é tipo...
0: Não, acho que os caras vão
1: falar. Mete ali a grelha e vambora.
0: É, o churrasquinho é mais fácil, né? Porque é aquele carrinho, né?
1: É.
0: Mas barraca de pernil já é mais difícil.
1: Aí é difícil. Aí, é verdade. É. Bom, o RG, 55 anos, o Aloysio Viana dos Santos.
2: Oh, se é Viana e Itaquera, não é granja. E se é granja, é galinha, né?
3: Ah, é? Sensacional.
2: Porque você conhece...
3: Granja Galinha.
2: Você conhece Granja Viana. Você conhece Granja Itaquera?
0: Cri-cri de novo.
3: Ah, foi boa, foi boa.
0: Não,
3: foi
0: você
3: boa,
0: nem riu, você nem riu.
3: É. Boa.
4: Alô, fazer alô, médio.
3: Chama o VAR, pode foi chamar boa, o VAR. Katsu.
4: Porra, de novo. Pode chamar o VAR. Pode chamar o VAR, mano.
5: Agora você fala assim, e se é galinha, é a tua... Pi.
2: Que a galinha mais corre.
4: E além do mais, o... Corintiano negrão é galo, rapaz. Que galinha, mano.
0: Aí sim, mano. Você é corintiano, Aloysio?
4: Opa, desde criança, mano.
0: Boa. E amanhã vai pro jogo?
1: É crista de galo.
4: Não, infelizmente não, cara. Não consegui ingresso, não.
0: Pô, tá osso mesmo, né, mano? Esse bagulho de ingresso. Além do preço, também a busca, né,
1: Lili? Tava quanto aí, por exemplo? Onde você vai lá na esquina?
5: Na leste.
0: É, eu fico ali no corner ali, mano, porque o pessoal até fala, ô, mano, por que você só assiste jogo aí? Porque isso me remete o Pacaembu ali. Eu gostava de assistir jogo na amarela ali, bem na frente do escanteio, onde eu ficava.
5: É na leste, né, que vai?
0: Não, na leste.
5: Então, na leste?
0: Na leste. É, e no Pacaembu eu ficava ali na amarela, bem na curvinha ali, exatamente onde eu fico hoje, tipo, lá na leste. Bem ali no escanteio mesmo. E um abraço pra galera do escanteio ali também, cara, fica com a faixa lá, todo mundo é ouvinte do programa. É, o ingresso, Sombra, eu tinha pagado no jogo contra o Rosário, foi 79 com 80, vai. É, e agora foi pra 109, mano. Então, 30 conto de aumento aí, de majoração no preço. Mas pararam, eu acho que isso é errado, Lili.
2: Pararam de perguntar do blusão? Ou
0: não, continua? Eu ando lá, mano. A galera, ô, mano, tira uma foto com o meu moletom aí, mano. Mano, tá. O Osmar Stabile ele pulou de peito na lança com aquela declaração.
5: Campanha do agasalho do mano agora.
0: Mano, se eu passar na porta da loja, os caras me puxam pra dentro pra fazer propaganda lá ainda. Mas esse negócio de aumentar o preço de ingresso, Lelê, daqui a pouco a gente vai falar também com a Luísa a respeito do que ele acha da partida amanhã. Mas, cara, de verdade, mano, o torcedor que assistiu os jogos da fase de grupos, RG, aí foi pras oitavas, quartas, mano, tá ligado agora. Você vai aumentar preço agora, mano? Eu acho isso daí uma esculhambação. É um
2: oportunismo.
0: Porque se você faz isso, RG, com torcida pilantra, eu acho que o clube tem razão, Lelê. Tá ligado? De tipo, falar, a torcida não acompanhou, deixou o jogo aí que cabe 45 mil aí pra 5, 7 mil todo jogo, 10 mil, 12 mil. Aí chega na final, todo mundo quer ir. Aí você tem que explorar o torcedor mesmo, porque o torcedor não caminhou com você. Agora, você fazer isso numa fase final de Libertadores, pra um cara que foi a competição inteira e tem ido no Campeonato Brasileiro, inclusive até pra somar mais pontos, pra ter prioridade de compra de ingresso, eu acho que isso daí é ridículo.
2: É oportunismo.
0: Sabe, é safadeza, mano.
5: Eu acho que assim, né, mano, infelizmente, toda lei de oferta e procura, né, isso acaba acontecendo pra todos os times no Brasil, pra show. Sempre que é aquele negócio ali, vai chegando nos últimos, vai aumentando, porque é uma forma de você, querendo ou não, né, eles querem... eles sabem que vai ter a procura e eles querem arrecadar mais. Então, assim... Se a gente pensar pelo lado de povo, que é a gente que paga e tudo mais, óbvio que a gente vai achar um absurdo. Mas é o que acontece, né? Então...
6: Nunca vai existir equilíbrio nisso.
5: É, porque...
0: Não, mas eu acho que você desprestigia...
5: Uma final não é
0: normal, direto.
5: Comum, uma final ser mais cara do que os outros...
0: Mas sabe por que eu acho que isso é uma imbecilidade, Lelê? Porque vamos supor... Chega lá, o cara foi durante a competição inteira. Aí o cara começa a cobrar uma arquibancada que custa 50 pau, o cara cobra 100. O ingresso que custava 100, o cara cobra 300.
5: Não, aumento absurdo.
0: Aí você tira o cara que apoiou o time, a competição inteira, e é o cara que tá acostumado aí cantar e elevar o tom ali do bagulho, pra colocar um monte de boy que vai pra tirar céu.
2: Você criou um protocolo.
5: Aumento abusivo, sim. Então. Aumento abusivo, sim. Diga.
4: O meu sobrinho, ele é sócio-torcedor, ele é muito fanático, fanático mesmo. Tanto é que agora ele chegou no nível máximo do sócio-torcedor. Uhum. Ele sempre tem a preferência de ingresso. E óbvio, né, que ele de repente pega R$30 no ingresso, quando chega nos jogos decisivos, esse preço vai para 90, 120. Sim. Mas para quem não é sócio-torcedor, ele vai para 240. Então, quer dizer, ele praticamente ele pega mais barato, mas tudo bem, mas o valor é absurdo. Ó, não sei se vocês viram lá a campanha esse final de semana do cinema, que o cinema tava R$10.
5: Aham, uhum, aham, uhum, no dia do cinema.
4: Eles, É, eles diminuíram todas as sessões. Sim. É que é bagunçado mesmo, eles diminuíram as sessões de praticamente todos os filmes. Aí você chegava lá, 15ml de Coca-Cola no cinema, que é R$19. Uma pipoca pequena, 22 contos. Então, quer dizer, é bagunçado em todos os níveis.
5: Sim.
4: Infelizmente.
5: É, eu acho que, assim, o aumento absurdo do ingresso, por exemplo, se a gente colocar um aumento de 50%, 100%, aí a gente vai ser contra em qualquer situação, mesmo quando a gente pois acha normal ali, né, uma final ter um valor um pouco mais elevado do que os demais jogos. Como, por exemplo, eu acho absurdo os preços de ingresso para visitante no Brasileirão. Cara, os torcedores do Corinthians, que vão para um jogo em Curitiba, naquele setor visitante que, às vezes, mal água tem para os caras, R$250 um ingresso. Nossa. De um jogo comum de campeonato brasileiro. Isso é absurdo. Agora, o preço de um ingresso numa final ser um pouco maior do que o ingresso normal da fase de grupos daquela competição, aí eu acho até ok, mano. Depende muito do que vai aumentar.
0: Ah, eu acho que se você tivesse uma torcida como a do Corinthians aí prestigiando todo o jogo, colocando 40 mil, 45 mil dentro da arena, eu não aumentaria não, mas é questão de ponto de vista. Eu acho que essa ganância pode custar caro, inclusive por tirar os torcedores que estão acostumados aí todo jogo. Mas, ô Luizio, amanhã, mano, é jogo contra o argentino de novo, hein? Contra o Rosário, conseguimos passar ali, jogo heróico. Gol do Bidon ali, cruzamento do Memphis, que entrou no segundo tempo ali e deu aquele passe naquela cobrança de falta. Amanhã o Coringão tem que vencer de novo pra poder encarar a semifinal, se Deus quiser, eliminando o cheirinho no Maracanã, hein?
4: E sem de frio, mano.
2: Meu Deus.
4: Tá de leco sem de frio, tranquilo, sossegado. Mano, tranquilinho, vai na bola, obstrução leve, nada de chegar chegando.
2: Ninguém vai ser expulso.
5: Obstrução leve,
2: é, mano. Obstrução leve.
3: Obstrução leve é demais.
2: Como é que é obstrução,
3: né?
2: Obstrução leve? É só dar uma voadora, só
1: obstrução leve.
4: Ô, Moto, você nunca jogou bola, né, Moto?
2: Não.
4: Caramba. Ah, então você não sabe, mano. Sabe quando você vai passar e o cara coloca o braço na frente?
2: Chega junto.
0: É não dar uma pancada, mano, é bater com calma.
5: É bater com responsabilidade.
2: Mas, gente, hoje com as câmeras não dá
0: é
2: mais.
0: É bater com carinho, velho.
4: Não, mano.
2: As câmeras não dá mais.
4: É o de levinho. Irrita os caras. O Sheik ensinou, mano. O Sheik que ensinou como irrita os caras, mas, mano, quem aprendeu, aprendeu, né?
5: Mordeu o dedo.
1: Esse é uma figura, hein?
0: Porra, o Sheik é demais, mano.
1: Não, você, o ouvinte.
0: Também.
2: Não, mas hoje, ó, relação... hoje não dá mais pra fazer o que fazia antigamente, gente. Pelo amor de Deus,
4: tanto
2: de câmera.
4: Foi 95, né? Acho que foi 95 o São Paulo foi campeão da Libertadores.
0: Não, 92 e 93.
4: Isso.
0: Em 2005
4: eu tive, eu acompanhei o filho do meu patrão no estádio e praticamente todos os jogos.
1: Ah.
4: Mano, o time era muito ligeiro, o time era muito malandro, cara. Por quê? Porque os caras faziam aquele bloqueio e não deixava o cara avançar. Quando o cara ia correr, só parava na frente, tranquilinho. Não teve lance violento, quase não teve jogador expulso. E é mais ou menos o que aconteceu com o Corinthians em 2012 na Libertadores. Pouco, quando começaram a bater muito, o Tite não falou, ó, quem tomar cartão amarelo vai ser multado no bicho. Meu, o time era super disciplinado, cara, jogava com inteligência.
5: Time malandro, né? Ele tinha muito cara malandro.
4: Mas é isso mesmo, tem que ser assim, porque senão...
1: Time que não tem aquela malandragem é difícil ganhar um torneio.
5: Ainda mais em Libertadores.
0: Mas cara, vou te falar, aquele time do Corinthians, o bom é que não dependia de um único cara. Porque o time do Corinthians, ele não era isso repleto mesmo de craques. Você pega às vezes aí times que chegam, por exemplo, numa final, alguma coisa do tipo ali... você fala, pô, esse cara, o Neymar, que levou o Santos à conquista lá da Libertadores, o Ganso, não sei o quê, enfim. Aquele time do Corinthians era muito homogêneo, né? Você tinha um Sheik jogando muito, enfim, mas, cara, o Jorge Henrique era um cara muito participativo. Você pega o Alex, aquela Libertadores, o que ele jogou.
2: Tá, mas o coletivo...
0: O Danilo sendo praticamente um falso 9.
2: O coletivo do Corinthians era bom, né?
0: Sim, muito, muito. Muito bom. Cara, o Paulinho destruindo no meio campo. Ralf jogando demais.
2: Ralf.
0: Cara, a dupla de zaga do Corinthians ali era Castan e Chicão, mano.
2: Chicão.
0: Cara,
2: o coletivo era forte, realmente.
0: Sabe, você tinha Fábio Santos na esquerda, o Alessandro na direita. Pô, aquele time era monstro.
4: Tinha cara bom, né, mano?
0: É o time que fez o Tite, né, pra falar a verdade. Aquele time pariu o Tite.
1: Aluísio, você vai na torcida Estádio 97?
4: Ah, com certeza.
1: Para assistir Corinthians e Fluminense, tá bom?
4: Tudo bem.
1: Boa, anota aí o endereço de e-mail para você mandar os seus dados.
4: Fubá, né?
0: É. Isso.
1: Isso. É, não, é não é bar, é produção estádio 97.
4: Ah, pô, tá.
1: Produção estádio 97, arroba 97fm.com.br.
0: É que não é só o bar que trabalha na produção, tem três paquistaneses também. Ah.
1: E o Dubá hoje é só voltado pra... O Dubá hoje é só voltado pra doações financeiras.
4: Tá, então não vou falar com o bar não, que eu não tenho condições.
1: Não, mas você vai no jogo, então vai no jogo, tá bom?
4: Não, no jogo com certeza eu vou.
0: Boa, mano.
1: Boa. É isso aí, domingo, cara.
4: Posso mandar um abraço?
1: Manda.
2: Manda.
4: Mandar um abraço pra galera do Sol Milagre lá, nosso futebol de sábado. A galera ouve bastante programa. Mandar um beijão pro meu filhão, que deve estar escutando.
1: Qual é o nome dele?
4: E é Gullit.
1: Gullit?
4: Em homenagem ao Rudy Gullit. É, em homenagem ao Rudy Gullit. Era muito fã dele.
1: Boa.
0: Jogou. Deixou bola, o cabelo, hein? Igual do Gullit também ou não?
4: Não entendi.
0: Ele deixou o cabelo igual do Gullit também ou não?
4: Não, o cabelo dele é black, cara. Ele não corta o cabelo já tem uns 20 anos, mais ou menos. Não, Gullit, 15 anos, mais ou menos.
0: Ele tinha o cabelo que ele deixava, assim, depois umas coisinhas, assim, tipo...
2: Mas jogava bola, hein?
4: Era bom, ali, mano.
0: O Gullit era monstro.
4: Aquele Gullit, o Gullit com o Van Basten ali era embaçado, mano.
1: Era embaçado.
0: E pra você ter uma ideia, mano, mesmo com o Gullit e Van Basten lá, o nome da seleção inglesa é o Depay, mano. Da seleção holandesa é o Depay, mano.
7: Caramba, ô Sombra, tá jogando... O Platense. Fluminense na Libertadores tá 2-0 pro Platense.
5: Acabaram de fazer o segundo.
7: Já empatou, né? É, já tirou a vantagem. Tá no primeiro tempo.
2: Você vê como é que é? Falei pra vocês ontem que o Fluminense não segura uma onda. Não,
5: eu achei que o Fluminense ia passar fácil depois dos 2-0.
2: Pode até aqui passar.
7: Tá no intervalo agora, mas tá 2-0 Platense.
2: Mas que é estranho.
7: Ou seja, tá 0-0, né?
1: Bom, Luizio, abração pra você, cara. Obrigado pela audiência.
4: Não tem nenhum merchan, não?
1: Ah, sim. Claro, é verdade. Puta, bem lembrado. Qual é a tag sem mensalidade que aceita em todos os pedágios do Brasil?
4: Zumais.
1: Parabéns. E qual a maquininha com Pix grátis e conta PJ sem tarifa?
4: Putz.
1: Infinity
4: Pay.
1: Aê, rapaz. Aê, boa. Infinity Pay.
2: Tá vendo? Você livrou do Sombra e o Sombra livrou a sua.
1: Tá
4: vendo? Troca tá justo. O Sombra tá bonzinho. Vocês ficam falando que o Sombra é coração peludo, é nada. O Sombra é um cara gente boa.
1: Então tá bom,
2: de
1: cara.
2: De vez em quando, hein? De vez em quando.
1: Valeu,
4: RG. O RG, pra ele cabe bem meio sarcástico, né?
2: É, sim.
1: Valeu, cara.
4: Valeu, obrigado, rapaziada. Viu? Obrigado, Lele. Beijão.
5: Beijo, querido.
4: Adoro seus comentários.
5: Tamo
4: suas
5: junto.
4: Transmissões são maravilhosas.
5: Valeu.
4: Ó, e fala pro De Paula que ele é o melhor, cara. Se você puder falar, De Paula, você é o melhor, cara.
5: Pode deixar que amanhã estarei com ele e falo aí o seu recado.
4: RG, Domênico.
0: Opa.
4: Sem palavras.
0: Faz.
2: Falou, galinha.
4: O Linguiceiro também, gente boa.
1: Gente boa.
4: O que Sombra. E... Ô, Mota.
6: Oi.
4: Um abraço apertado.
1: Motinha!
0: Você atropelaria o Mota se você tivesse a oportunidade?
4: Nem a pau. Eu não cantei a Lelê, você acha que eu vou cantar o Mota, mano? Para, você é louco, mano.
5: Mas pra mim você não mandou um abraço apertado, não.
4: Ah, mas isso me causaria mais problema do que causaria mandar pro Mota.
0: Mas, ó, se numa dessa, a Lelê falasse pra você assim, ó, falou, ó, tretei com meu namorado, quero me vingar.
6: Não.
0: Você ganhou a sorte grande. Não. Hoje você vai ter uma noite pra você não esquecer nunca mais.
5: Tem a mulher dele também, besta.
0: Não, mas é que tá. Esse é o trunfo.
5: Não.
0: Tipo, a Lelê pega
4: mano,
0: e fala, ó. A noite de hoje vai ser mais importante do que aquele 4 de julho de 2012, mano.
2: A noite de hoje. Mano,
0: ela vai junto.
4: Mano.
0: Diga.
4: Você tem casinha de cachorro na sua casa?
0: Não, pior que não, mano. Esse cachorro dorme na minha cama.
4: Eu tenho.
0: Então, mano. Mas você não trocaria? Se ele falasse assim pro seu show
4: não,
0: do milhão.
4: Não posso.
2: Nossa, o cara já falou
0: que não quer.
2: Não,
0: ele quis eu, cara. Deixa ele, cara.
4: Ei, bota, o que que você tá maluco?
0: Dá um abraço. Alguém me escorta, tem que ficar quebrando, estragando, cara. Mas, ó, RG, isso é uma tática, mano. Isso é uma tática de você perguntar várias vezes, mano, porque nem sempre o cara vai confessar logo de cara. Ou você acha que o Macarrão falou, fui eu, logo de cara.
2: Mas ele já falou, né? Quando ele deu a dica da casinha.
1: Boa noite, cara. Valeu.
4: Valeu, senhor. Valeu pra vocês. Abraço. É um ótimo programa sempre, mano. É nóis.
1: Abraço. 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
2: Brasil.
1: Muito bem. 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No YouTube, a gente já vai começar agora às 8 horas a transmissão de São Paulo e Boca. Diga, Dudu.
7: É só rapidinho deixar um beijão pra minha filha. A Nicole faz aniversário hoje.
2: Parabéns.
7: 20 aninhos. Oh. Parece que foi ontem, mas faz 20 anos, cara. Que coisa de louco, né?
0: Top, caramba.
7: Hein? É nóis, valeu.
5: Parabéns, Nicole.
7: É nóis.
5: Parabéns. Hora. E um beijo pro Diego Leite também, nosso ouvinte aí.
1: Valeu.
7: Valeu.
1: Até mais, gente. Tchau, tchau. Já tem São Paulo e Boca.

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3: Por 1-0 e hoje traz a vantagem do empate para se classificar para a próxima fase, para a fase semifinal. Ao tricolor, resta ganhar o jogo. Um gol de diferença, decisão nos pênaltis. 2 gols para cima, o tricolor passa nos 90 minutos. É esse o jogaço de bola que vamos começar a mostrar a vocês a partir de agora. 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Muito bem, muito bem. Vocês sabem, vocês vão participar conosco também desta transmissão pelos corneteiros. Anote o número 11 96650 7997.
6: Repita.
3: Rapaz, 11 96650 7997. Manda aí aquele áudio de 10, 15 segundos e o seu nome e nós colocaremos vocês para participarem desta transmissão que começa agora e tenho certeza será muito bacana. Vamos dar boa noite à equipe tricolor do Futebol Energia em Campo. Comigo aqui no alto, na Avenida Paulista, no Estúdio 2, o nosso Ocean Gate, a dupla dinâmica tricolor. Ele tá aqui de novo, rapaz. Dieguito Cheradona veio de novo, rapaz. Vou te falar uma coisa, tá do lado do gulosão aqui hoje. É, então já deixa eu dar boa noite pra ele, né? Pro nosso Dieguito. Boa noite, seu Marcos Borges.
19: Salve, salve, Marcelo Lima. Muito boa noite, Rafael Navarro. André Ranieri, que está a caminho do Morumbi. E para todo mundo que, obviamente, está parado no trânsito aí da Avenida Cidade Jardim, da 9 de Julho, nas Alamedas ali próximas do Morumbi, também não tenho dúvida nenhuma, que deve estar abarrotado já de São Paulino, tentando chegar no nosso estádio. É isso aí, Lima. Mais uma vez aqui, Dieguito Cheradona, representando aqui, né, fazendo alusão aqui ao nosso querido... O Boca, tá vendo, Navarro? O Boca.
3: Tá sujo aí, Marcão. O que é isso aí? É.
19: Tô resfriado. Tá resfriado. É que Joey sempre teve uma bela carreira, né, Marcelo? Joey tinha el faro del gol. Mas é isso, Lima. Vamos reverter esse resultado hoje aí, se Deus quiser, né? Avançar pra semifinal da Copa Sul-Americana. Vamos, São Paulo.
3: Boa, Marcão. Ao lado dele, vocês já viram o nosso locutor, o nosso narrador com fome de gols do Futebol Energia em Campo. É, meu amigo, ele já comeu o lanchinho da noite. Quando acabar o jogo, ele vai jantar e antes de dormir tem a ceia da madrugada. Ele é
20: imparável. Toma meu arroba aí.
3: Ele é insaciável. Boa noite, seu Rafael Navarro.
20: E aí, Marcelo Lima, beleza? Grande abraço pra você, pro Dieguito Cheiradona, pra toda a nossa equipe de Energia em Campo que será apresentado aí na sequência, né? É, fome de gols, evidentemente, né? O São Paulo precisa muito pra essa partida aí da Copa Sul-Americana, né? Quartas de final, é o jogo da volta, daquele jeitão, toda a expectativa pra gente fazer a história, né? 1-0 na Argentina deixou o confronto absolutamente aberto para as pretensões do tricolor buscar sua classificação no Morumbi, que vai se tornar um verdadeiro caldeirão, né? Um vulcão em erupção, um Morumbi que vai pulsar, certamente 50 mil torcedores conduzindo o tricolor, tentando empurrar aí a vitória, consequentemente a classificação. Mas é daquele jeito, né? É em campo que a gente quer ver o que o São Paulo ainda não mostrou, mas pode mostrar, que é uma equipe focada, disciplinada, né, psicologicamente equilibrado, tem que tentar construir o jogo aos poucos, porque vai ter catimba, vai ter empurra-empurra, o Boca vai estacionar um busão lá atrás, então o São Paulo, ó, tem que fazer o que ele ainda não fez esse ano, né, um grande jogo, um jogo que consiga superar as expectativas do torcedor no toque de bola, no aproveitamento, né, de oportunidades, de conclusão de jogada, é isso que o torcedor espera, um São Paulo focado, atento na partida, do início ao fim, apoio não vai faltar, né, não vai faltar aí pro São Paulo tentar buscar essa classificação, e não vai ser fácil, viu, Lima, vai ser no drama, viu, Lima, vai ser no drama. Ah, é aquele 1-0 e ficou naquilo mesmo. E vamos pras penalidades. E alguém aí vai fazer história. Não sei se é o Rafael, né? Não sei quem vai bater o pênalti decisivo. Mas vai ter história. Hoje.
19: Cauli.
20: Porra. Pensou, mano? Até o Cauli, velho. Tomara que ele resolva também hoje. Por que não, né? Será que não vai nem entrar em campo, né? A gente espera que São Paulo construa o placar e fique de buenas. Das duas, uma. Ou facilita a classificação sem sofrimento, mas se acontecer, eu acredito que seja no drama, mas é nas penalidades que vamos passar para as semifinais da competição e colocar um dinheirinho no bolso, né, Lima? São Paulo tá precisando aí, né? Até o Cauli.
6: Vou falar uma coisa pra você, acho que ganha 4 milhões, né, passando de fase. 4 milhões não dá nem pra...
20: Não dá nada.
6: Os caras estão emprestando, fazendo pix pra jogador, eles se ajudando lá, rapaz.
20: É verdade.
6: Quem ganha mais fazendo pix pra quem ganha menos. O negócio tá feio lá, viu, Navarro?
20: Tá.
6: Olha... 4 milhões é igual aquela água fervendo quando pega no gelo, sabe? Tss, na frigideira,
20: é,
6: né?
20: É mesmo. Tss. Não dá nem pra molhar o bico,
6: não,
20: né,
6: não
20: meu?
6: Não dá.
19: Mas não são só os 4 milhões, né, Lima? Imaginando que o São Paulo avance pra próxima fase, além dos 4 milhões, ainda você tem uma receita ali bacana de venda de ingressos, né, etc. Então,
6: hoje também.
20: Né? Hoje também. Mesmo, né? Já vai ser legal, né?
19: Então, né, pensando aí num prognóstico positivo é que o São Paulo consiga vencer hoje o Boca e avançar para a próxima fase, seja contra o Santa Fé ou contra o Vasco, pô, uma semifinal de Copa Sul-Americana, ou seja, até da própria Libertadores aí, quem avançar de outro campeonato também, cara, você não tem a dúvida que é casa cheia, né, Lima? Ainda mais pro torcedor do São Paulo, que tá passando aí, infelizmente, por poucas e boas, né? Infelizmente, São Paulo, para disputar título, parece o Cometa Harley, uma vez a cada sei lá quantos anos.
6: Aliás, quem passar de São Paulo e Boca, pega na semifinal o vencedor de Vasco e Santa Fé. E esse jogo começou às 19 horas lá em São Januário, estamos com 47 do primeiro tempo, o Vasco está ganhando por 1-0. Então podemos ter um confronto brasileiro na semifinal, né? São Paulo e Vasco. O Vasco está passando nesse momento e olha na Libertadores, rapaz.
20: Ih, cara!
6: O Fluminense ganhou o primeiro jogo da Platense no Maracanã por 2-0, só que agora, jogando lá, na Argentina, tá tomando de 2-0. O Fluminense, que muita gente dava como resultado. 2-0, tá tranquilo, a Platense é meia boca. Tá lá, ó. 2-0 pra Platense e esse resultado tá levando a decisão pros pênaltis. É, meu amigo, quem passar daí pega a LDU ou Palmeiras. Então, nesse momento, tá tudo indefinido. Tá indo pros pênaltis lá na Libertadores, Platense e Fluminense. Rapaz do céu, hein? Bom, é isso aí. Já apresentamos nossa dupla dinâmica. Agora vamos até o Cícero Pompeu de Toledo, que Danilo Soto está lá, né? Recebendo o torcedor. Hoje a expectativa é de 60 mil pessoas, todos os ingressos esgotados. Fala, Danilão! Fala!
21: Muito boa noite, Marcelo Lima! Alô, torcedor tricolor, um salve pro Marcão, um salve pro Navarro, daqui a pouquinho o André Ranieri também, toda a técnica da energia. Tamo na área, tamo no Morumbi, rapaziada, e que festa fez o torcedor São Paulino aqui fora na recepção do ônibus, viu, Lima? Quase 60 mil torcedores esperados hoje aqui no Morumbi para essa partida de Sul-Americana, e a galera chegando aos pouquinhos. Quem tá vindo, rapaziada, tá pegando trânsito, tá parado nas avenidas, vindo de metrô, muita gente a caminho do Morumbi. Vamos falar com essa rapaziada que tá aqui, tá chegando aqui no Morumbi.
22: Vamos! Vamos
21: passar hoje?
23: Hoje é certeza. Hoje é certeza. 2-0 pra nós. Acabou. Vamos de ser. Normal, pelo amor de Deus, como é que não vai copiar 60 mil na porra do estágio? Como é que não vai, pô? Perdão, pô.
21: Vamos começar primeiro, como é que você chama?
24: Leonardo.
21: 2-0, lógico, é o ideal pra gente hoje. Mas um 1-0 em pênalti, rapaz, dá pra confiar?
24: Dá pra confiar. Hoje não tem como voltar pra casa sem essa classificação. Esquece.
21: Hoje quem vai ser o cara do tricolor? Quem vai resolver pra
24: Gustavo Santana.
21: Gustavo Santana.
24: É Gustavo.
21: Tem um galera que tá suspenso. Dá pra confiar no Gustavo, mano?
24: Gustavo Santana, moleque, é promessa nossa da base. Hoje vem pra cima.
21: Quanto vai ser o jogo?
24: 2-0, tricolor.
21: 2-0,
24: vem pra você, mano. Tricolor, velho. 2-0.
21: Na escalação, daqui a pouquinho o André Ranieri, hein? Nossa equipe vai passar pra gente. Luciano é dúvida, mano.
24: Não.
21: Importantíssimo o Luciano dentro de campo.
24: Com certeza. Hoje a gente tem que marcar uns dois gols aí. Certeza, cara. Depois dessa recepção aí, esses caras vão jogar com raça. É brincadeira. Tô sem ingresso.
22: Vamos, Picolino. Vamos, São Paulo.
4: Leandrão, e aí, de onde você veio, mano?
5: Tribu das Artes.
4: Tribu das Artes, tá com ingresso?
5: Claro, tem que estar, né, mano?
4: O outro não tá ali, mano.
5: É, mas tem que ter que voltar certo, né? Se for vir pra quem acredita.
4: Quem acredita, não. E aí, a obrigação de São Paulo passar pela
5: guerra? Eita, a gente vai contra tudo, mas contra argentino, racista, alguém pensa contra a gente, esquece.
4: Vou fazer o jogo, mano.
5: 3-0, pode contar aí.
4: 3-0, vem
5: é pra próxima. É nóis, São Paulo!
4: Vamos falar com a gente aqui, como é que chama, meu irmão?
7: Gabriel.
4: E aí, Gabriel, 1-0 para os caras, jogo difícil. O São Paulo melhorou no Campeonato Brasileiro. O Dorival tem que fazer o arroz com feijão, como diz o Marcão.
7: Tem que fazer o arroz com feijão, vai com os três zagueiros, não inventa. Ferreirinha, segundo tempo, gol dele para classificar a gente, já era.
4: Gol do Ferreirinha?
7: Gol do Ferreirinha.
4: Quer sofrer, mano?
7: Eu quero fazer o barulho sofrer.
4: Tá louco, velho. Não, aí 2-0. Pera aí, vamos lá, vem cá, deixa eu falar com você. Como é que você chama, garoto?
8: Rafael.
4: Rafael, o cara falou pra ganhar no segundo tempo, mano. Então, pô, tem que matar o jogo logo de cara?
8: Tem que matar logo no início. Primeiro 15 minutos, fazer dois gols, já era matar o jogo.
4: Quem vai ser o cara do tricolor hoje?
8: Gustavo Santana. Dois gols do Deus.
4: Dois gols do Deus.
8: Peraí, meu
4: irmão.
8: Peraí. Começou da base pra ir, já.
4: Porra, garoto. Vamos lá, mano. Beleza, vem cá. Como é que você chama, mano?
8: Levi.
4: Que festa fez do torcedor.
8: São Paulo.
4: São Paulo. Quase 60 mil torcedores hoje,
8: né? É, os que pagaram, né? Foram que você invadir, né?
4: Ontem vai imaginar que vai ser isso. É um Luciano, mas tá preocupado se ele vai jogar ou não?
8: O Luciano vai jogar e vai fazer gol hoje. Faz um primeiro já aí dele, ele vai inaugurar o placar pra gente meter uns 3-0 aqui.
4: 3-0 pro Tricolor.
8: Fora o baile.
4: Fora o baile. Fora o baile. Vamos, vamos, rapaziada. Que festa. Ok, uma molecada aqui, ó. Vamos lá, mano. Vocês são São Paulinho mesmo?
5: Vocês são São Paulinho. Vem cá, Luciano.
4: Virei escola.
5: É, já tá.
4: Tira uma foto, tira uma foto. É a molecada que tá na escola, viu, Marcelo Lima? Fazendo foto por aqui, recebendo os jogadores também. Que festa fez do torcedor de São Paulo. Não vai essa foto, moleque. Eu valeu, mano. Pera, já tirou uma. Deixa eu chegar na galera aqui. Vem cá, deixa eu falar com você, mano. Como é que você chama?
7: Marcos.
4: Marcão, 1-0 pro Boca Juniors, mas São Paulo foi bem jogando lá, rapaz.
7: Foi.
4: Aqui tem que chamar o jogo pra cima, porque você ganhou. Primeiro tempo?
7: Primeiro tempo, 3-0.
4: 2-0, quem vai fazer o gol de São Paulo?
7: Luciano.
4: Luciano?
7: Dois do Luciano.
4: E o outro?
7: Iago?
4: Iago Bordutti, será que o lateral esquerdo do Tricolor?
7: Vamos, São Paulo! Vamos, São Paulo! Alisson! Hoje o São Paulo vai ganhar 2-0. Um gol do Marcos Antônio, a gente vai desencantar, finalmente vai fazer um gol e um gol do Luciano.
4: Boa, garoto, valeu demais, mano.
5: É da missão não ganhar, velho. Isso não ganha.
8: Qual que é essa história de não ganhar? É Boca Juniors e é vitória. Mano. É 2-0.
4: Então olha pra câmera e manda um recado pros jogadores de São Paulo.
8: Ô, Luciano, vamos jogar, porra. Nada de tomar amarelo.
7: Pega o segundo.
8: E vamos fazer o gol da vitória.
4: Aí, mano,
7: é sou muito fã de você, velho. Valeu, mano. Vejo todo dia lá o programa.
4: Top demais.
7: É nóis.
4: Pulou 1-0 pro
7: time. 2-0 pra nós. 2-0. Galera e Luciano.
4: Resolve. O Galera não joga.
7: Ninguém vai jogar?
4: Pensa.
7: Então qualquer um que serve.
4: Entrando, né? Tá de bom tamanho, né? Fazendo gol, tá de bom tamanho. E aí, moleque? Tudo como é que você chama, mano?
7: Felipe.
4: Felipão, vem cá, mano. Tá 1-0 pro Boca Juniors. São Paulo sem o Galera hoje. Quem vai ser o cara do Tricolor?
7: Você.
4: Luciano, dá pra confiar no Luciano?
7: Dá pra confiar. Fala que ele não é ídolo, mas ele é. Ele já é.
4: Pra você,
7: ele é ídolo.
4: Pro Marcelo Lima também, né, Marcelo Lima? Valeu demais. Obrigado, mano. Deixa eu pegar mais torcedores. Ô, Lima, tava falando aqui que festa fez o torcedor, viu, rapaziada? Completamente lotado. O pessoal chegando aqui 3-4 horas antes aqui no Morumbi, recepcionar o ônibus do Tricolor e fizeram aquele fogueiraço aqui com bandeiras.
8: Paulo, muita festa, vem cá.
4: Paulo, hoje vamos São Paulo. Como é que você chama, mano?
5: Sou o Nunes. Hoje é 3-0 pra nós, sem resenha, sem massagem. Aí os caras vão ser pelo tempo todo, irmão.
4: Não é quarta-feira, não é Libertadores, mas é terça de Sul-Americana com o estádio lotado, mano.
5: Noite de Copa no Morumbi é outra fita que você está ligado. A torcida invadiu o bagulho.
22: O Morumbi é diferente, pai. É diferente. A mística aqui é outra. Vamos pra cima, já nós.
4: Boa.
7: O Morumbi, o bicho pega, Danilão. O baguete pega.
4: Ah, amigo. Vem cá, me fala, quem vai ser o cara do Tricolor hoje,
7: rapaz,
4: mano?
7: Rapaz, é Luciano, cara. O Luciano não teve nessa hora, o bicho é diferente. Você acha que
4: todo mundo confiando no Luciano. Valeu, mano. Obrigado.
7: Valeu, bom trabalho.
4: Valeu demais. Confiando no último jogo, no Luciano, viu? Como é que você chama, meu irmão?
7: Ernesto!
4: Ernesto, me fala. Todo mundo falando que o Luciano vai ser o cara do Tricolor hoje. Você concorda, mulher?
7: Concordo.
4: Aí, quando vai ser o jogo?
7: 2-0.
4: 2-0. Poucas ideias.
7: Ele tá falando 3-1. Ele é 2-0.
4: 2-0.
7: Na cabeça!
4: Na cabeça, tá aí.
7: Vamos, São Paulo!
24: Deus do céu, Marcelo Lima, esse cara aqui acho que não toma um banho faz 3 dias, viu? Meu Deus, que figuraça, velho. Vou te falar. Vou virar a câmera pra você, Marcelo Lima, pra você ver o ambiente, como é que tá aqui na frente do Morumbi, viu, Lima? Olha que espetáculo que tá por aqui. Daqui a pouquinho eu volto com mais torcedores. Estão esperando o Luciano resolver hoje, viu, Lima?
9: São Paulo!
6: Tá certo, tá aí o Danilão, recebendo o torcedor são paulino, né? E eu vou te falar uma coisa, né? Até prestação de serviço pra quem tá chegando. Por exemplo, o nosso Ranieri, rapaz, ele tá vindo com a viatura da rádio. Saíram cedo aqui da Avenida Paulista, eles estão parados no trânsito. O Ranieri teve que descer, tá vindo a pé pro Morumbi. Tá vindo a pé pro estádio do Morumbi, ali nas imediações, tudo parado, tudo travado. Então o torcedor do São Paulo vai ter que ter calma pra chegar no Morumbis, porque todas as vias de acesso, as principais ali, 9 de julho, Francisco Morato, a Cidade Jardim, tá tudo parado, a chuva, né, também complicando tudo aqui em São Paulo, então o torcedor vai ter que ter um pouco de paciência para chegar no Morumbis, porque segundo as informações que nós tivemos, toda a carga de ingressos foi colocada à venda, ela foi comercializada, então deveremos ter hoje perto, se não tivermos 60 mil, perto de 60 mil torcedores, né? Só que com esse agravante aí do trânsito na cidade de São Paulo, muito complicado, em razão da hora do rush, misturado com a chuva, né? Então tá tudo travado perto da região ali do Morumbis. Informou inclusive o nosso André Ranieri, né? Que tava parado junto com a nossa viatura aí no trânsito, teve que descer e tá vindo a pé ali pro Morumbis, né? Porque senão ele não entra ao vivo conosco na transmissão. Ó, é o seguinte, manda a corneta pra gente no 11 966507997.
11: Repita!
6: 11 966507997. E daqui a pouco, anota o número aí, hein? 11 é o prefixo aqui de São Paulo, né? 3284-7097.
11: Repita!
6: 3284-7097. Vou colocar o ouvinte ao vivo. Quero aqui conversar com o São Paulino pra saber, né? Sentir aí se tá confiante, se tá cabreiro, se tá ansioso pra esse jogo. 3284-7097, você vai ligar pra cá. É, 3284-7097, você liga pra cá e nós vamos bater um papo com você, torcedor São Paulino, que nos acompanha nesta transmissão. Antes, vamos colocar um corneteiro, Gabiru, vamos lá.
12: Fala galera, Ivan de Ipiranga, pode deixar um abraço aí, bom trabalho pra vocês, bora São Paulo. Sou fã do Gabiru na sonoplastia aí, monstro, manda muito, intervenções cirúrgicas. Marcão, Ordônio sumiu, né? Nunca mais apareceu pra deixar uma mensagem aí de carinho pra você. O que você fez com ele, hein?
19: Ah, tomou um samúdio, né?
6: Que isso, Marcão?
19: Tomou um chá de sumiço.
6: É, rapaz, mais um corneteiro, bora!
13: Boa tarde, rapaziada. Aqui quem fala é o Rato Real, Parque Morumbi. Marcão, que Deus nos acuda hoje, Marcão. Pelo amor de Deus, Dorival é louco. Mas vamos São Paulo, né? Não pode desacreditar, é o time da fé.
6: Valeu. É que o torcedor fica com a imagem do último jogo, né, Marcão? Clássico contra o Palmeiras, fora de casa, não ganha 200 jogos do adversário. E você olha a escalação toda reserva. O torcedor ficou traumatizado, mas hoje, pelo menos no papel, né, o São Paulo vem com o que tem de melhor, né?
19: Com certeza, né? Você deve ter ali o Daniel Zico, o Marcos Antônio ali como volantes. Acho que o Luciano está disponível para ser esse meio atacante, chegando ali também no Gustavo Santana e no Arthur. Então acho que o São Paulo hoje, na minha opinião, ele vem com um time muito mais móvel até do que jogou lá em Buenos Aires, né, quando a gente teve o Calleri como titular. Então Gustavo Santana e também Arthur, eles se movimentam bastante, abrindo espaço para quem vem de trás, no caso, o Luciano. Então acho que hoje, tendo a possibilidade de contar com o Iago Borducci, né, o nosso lateral esquerdo que tomou a entrada no último jogo contra o Palmeiras, e também o Lucas Ramon, pelos lados do São Paulo, pode encontrar o caminho para chegar no gol do Boca, viu, Lima?
6: Muito bem, tá certo, aí o Marcão também. Ô Navarro, você acha que a torcida vai fazer diferença hoje? Porque devemos ter 60 mil pessoas acompanhando esse jogo, né? E tem aquela tradição do São Paulo na Libertadores, mas não deixa de ser um jogo com um cheirinho de Libertadores, né? E não, não tô falando do Flamengo não, hein? Cheiro de Libertadores, né? Até me inspirando aqui no nosso Dieguito, uma cheiradona aqui, né? E aí, Navarro, você acha que realmente vai ter aquela noite com cara de Libertadores hoje?
20: O que a gente tem visto, né, Lima? O torcedor são paulino quando vai ao Morumbis apoiar, a gente vê um time diferenciado, né? Com mais vontade, muito mais aplicado, joga junto. O torcedor São Paulino tem se comportado dessa forma, né? Apoio do início ao fim. Se o time joga mal, tem aquela crítica, é verdade, mas isso acontece só no final do jogo. Mas por mais que as pessoas contestem isso e falem, a torcida não joga junto e tal, pô, os melhores jogos que a gente pôde acompanhar do São Paulo, né, trazendo como exemplo o próprio jogo contra o Atlético Mineiro, e foi um primeiro tempo de muita intensidade, de muita pressão para cima do Atlético, né, era um São Paulo assim muito focado, muito bem alinhado no esquema montado pelo Dorival, com três zagueiros, os dois volantes, né, Danielzinho e o Marcos Antônio. E a gente vai ver isso de novo, mesmo com o São Paulo precisando do placar. Tem os dados aí que a gente pode acompanhar, pelo menos 15, 16 partidas aí que o São Paulo vem jogando aí a Copa Sul-Americana e não, né, não foi derrotado no Morumbi, cara. Então tem essa oportunidade, o scout ajuda bastante, o torcedor São Paulino tem feito a diferença, tem jogado junto, os jogadores do São Paulo sentem esse clima quando sobem a campo. É muito verdade também que quando vira, né, o primeiro tempo, segundo tempo, mesmo com todo o apoio, São Paulo costuma cair um pouco de rendimento, mas hoje não pode funcionar dessa forma. Hoje é os 90 minutos ali de alta intensidade. Afinal de contas, o próprio técnico é quem escolheu isso, quem planejou isso. Pelo que a gente viu do jogo contra o Palmeiras, a ideia do Dorival Júnior era justamente segurar essa carga dos jogadores ditos imprescindíveis para essa partida, né? Então vamos ver, é justamente para ter uma intensidade e a condução dessa torcida, o apoio da torcida São Paulina tem feito a diferença. Eu não tenho a menor dúvida que vai fazer hoje também. Ainda bem que estamos podendo jogar no Morumbi. Em algum momento não vai poder, né? Mas enquanto São Paulo tem utilizado o fator casa, isso tem feito toda a diferença. Mais de 50 mil, velho, não é possível, né? Vai de fato meter uma pressão enorme e a gente espera que os jogadores do São Paulo saibam, né, pegar essa energia, né, trazer para dentro de campo toda essa efervescência que o torcedor são paulino vai fazer, essa festa que ele vai fazer nas arquibancadas do Morumbi, viu, Marcelo Lima?
6: Muito bem, já tem aqui a escalação, né? Daqui a pouco o André Ranieri, ao longo da transmissão, quando ele conseguir chegar...
20: Tá correndo, ele tá correndo, a bolsa aqui, ó.
6: Ainda bem que ele é atleta, né?
20: No meio.
6: Imaginou se fosse o nosso Gustavo Santos correndo ali pelas Alamedas? Ele ia chegar, mas ia chegar umas 10h15, 10h20, né?
20: Segundo tempo,
6: já. O Ranieri é atleta e tal, né? Enfim, porque se fosse a outra... O Mota, imagina uma motinha correndo ali? 5 quilômetros, Marcão?
20: Ah, mas o Gustavo Santana, acho que ele corre rápido, hein, mano? Né? Porque tá
6: dando São segura. Paulo?
20: O nosso querido Gustavo Santos. O Santos. Porque, porra, pelo amor de Deus, o cara tá, né, tão miguelando pra ele lá os negócios lá. Então, o cara, enquanto não casar, Lima, se mandar ele correr, ele vai parecer o Rock, o lutador, subindo
6: aquela escada. Correndo de um lado pro outro, né?
20: Pelo amor de Deus, né, mano?
6: Ou fica parecendo que tá com cachumba, né, Marcão?
20: Ah, mas você viu, né? Sem parar, ele tá com um braço mais forte que o outro, né?
6: Ah, é? Que beleza, hein, seu Marcão? Mas a escalação é aquela mesmo que todo mundo já estava esperando, né? O Gustavo Santana vai jogar no ataque, com o Arthur, os três zagueiros e tal. O Iago, né, que saiu machucado no jogo contra o Palmeiras, tá escalado. Mas daqui a pouco, com calma, a gente dá a escalação bonitinha, com o hino, como vocês estão acostumados. Agora vamos bater papo com o torcedor do São Paulo, que liga aqui pra gente no 3284-7097. Alô, boa noite!
9: Alô?
6: Alô?
9: Alô?
6: Alô, boa noite!
9: Boa noite, tá me ouvindo?
6: Tô ouvindo, quem fala?
9: Meu nome é Ian, tudo bom?
6: Tudo bem, Ian, fala da onde, Ian?
9: Sou aqui de Mauá, São Paulo.
6: Mauá, tem quantos anos?
9: Eu tenho 24.
6: 24, faz o quê? Estuda, trabalha?
9: Eu tô parado no momento, né? Tô só esperando o jogo do Tricolor aí pra nós dar aquela aquecida no coração, né?
6: E qual a tua expectativa pro jogo daqui a pouquinho?
9: A expectativa é o melhor possível, né, mano? A torcida fez o papel dela aí, vai lotar o Morumbi, cabe o time apoiar aí pra nós conseguir sair da Morumbi hoje com a classificação, né?
6: Caleri não vai jogar, tá suspenso. O Gustavo Santana, né? O menino, ele vai jogar ali ao lado do Luciano e do Arthur. Você acha que nesse momento, pelo que tá jogando o Caleri, é uma boa opção? Esse menino aí, ele não vai sentir, pelo contrário, vai dar conta do recado? O que você acha?
0: Ah, eu acho que é uma boa opção, mano, pra substituir. É porque o André Silva, pelo que a gente já viu, que era o substituto imediato do Calleri, aí não aproveita as oportunidades que tem, é uma perna do caramba. Então o moleque tem de tudo aí, tem o apoio da torcida, tem confiança, fez gol nos últimos jogos aí, tem tudo pra representar nós e classificar nós hoje aí.
6: Boa, e só lembrando aqui que a Platense acaba de tomar um gol do Fluminense, o Canóbio marcou para o Fluminense, né? Um gol que vai classificando o Fluminense para a semifinal da Libertadores, né? No agregado agora está 3-2 para o Fluminense. O Fluminense ganhou o primeiro jogo por 2-0 e está perdendo o segundo jogo por 2-1. Estava perdendo por 2-0, placar que levaria para os pênaltis, né? Mas o Canóbio marcou um gol. Se o Fluminense perder por um gol de diferença, passa a semifinal da Taça Libertadores e aí espera o vencedor de LDU e Palmeiras. O Vasco da Gama, ô Ian, o Vasco da Gama tá ganhando de 2-0 do Santa Fé e tá se classificando. Quem passar aí de São Paulo e Boca vai pegar provavelmente o Vasco então, né? O que você acha desse adversário caso o São Paulo ratifique a classificação hoje?
0: Ah, é um bom adversário. Quem chega em semifinal de tanto Sul-Americano quanto nas fases finais de Libertadores não pode ficar escolhendo adversário não. Quero os maiores adversários aí. Eu queria o River, né? Só que o River não fez o papel dele aí de classificar, então vai o Vasco mesmo.
6: Grande jogo aí pra nós. Obrigado, viu, Ian?
0: Nada, eu só queria mandar um abraço aí, não sei se meu pai tá ouvindo, meu pai Cristiano, meu exemplo, São Paulino, e 3-0 pra nós hoje, pra nós comemorar.
6: Valeu! 3-0, o Ian. Valeu, Ian, obrigado, viu?
0: Obrigado, meu. Um abraço pra todo mundo aí da rádio, Marcão, todo mundo aí, valeu.
6: Valeu, obrigado. Tá aí então o Ian. Nesse momento o André Ranieri me informa que ele chegou no Morumbi. Chegou. Agora ele precisa fazer o credenciamento, né? Pegar o elevador, subir até a cabine da energia que fica no segundo andar ali, no anel intermediário. Mais uns 10 minutinhos, André Ranieri chegará. E aí ele prestará aquele serviço a você que chega no estádio, né? Que tá aí nos ouvindo pelo YouTube, pelo nosso aplicativo também, né? Pra saber como é que tá o trânsito, que caminho que eles fizeram, que ficaram literalmente parados, né? Tanto que o Ranieri teve que descer da nossa viatura e vir a pé, correndo literalmente pro estádio do Morumbis. Muito bem, daqui a pouco mais ouvintes. Agora eu quero voltar lá pro Morumbis com Danilo Soto, que está entrevistando o torcedor do São Paulo, que chega em grande número. Fala, Danilão!
15: Exatamente, Marcelo, de uma loucura, viu? Faz tempo que a gente não viu um Morumbi chegando ao mesmo tempo. O trânsito está uma loucura por aqui, a Giovanni Gronk completamente parada, e a Morumbi também. Então, parada, o Daniele, outro, eu acho. Estou aqui com o André. Falando de uma rotunda hoje, falando de inglesa.
6: Está travando. Melhor. Daqui a pouco a gente pega. Daqui a pouco a gente pega o melhor sinal aí do Danilo, que está travando ali a imagem dele, né? E o som também está um pouco prejudicado. Daqui a pouco o Danilo pega o melhor lugar ali na Jules Rimet, onde ele está, né? E para entrevistar o torcedor do São Paulo, que chega em grande número no estádio do Morumbis. Tem corneteiro, vamos lá, Gabiru.
16: Salve, salve, rapaziada. Hoje, aquele 1-0, sofrido a vitória nos pênaltis. Bora, é do tricolor aqui da Penha.
6: Valeu, ó, e mais um tá apostando em pênaltis, hein? Será? É, daqui a pouco eu vou botar mais ouvinte ao vivo na linha aí no 3284-7097. Liga pra gente aqui, pra gente saber a tua opinião, seu palpite pro jogo, tá? Daqui a pouquinho a bola vai rolar no Morumbi às 9h30 da noite. 3284-7097.
17: Repita!
6: 3284-7097, tá? Daqui a pouco o Gabiru me avisa quando tiver alguém no ar, a gente põe pra conversar com a gente aqui no Futebol Energia em Campo. Será que o Danilo já tá melhor posicionado? Vamos tentar de novo com o Danilo. Fala, Danilão! Vamos de novo aí tentar mais uma vez. Vamos lá!
15: Vamos lá, vamos tentar de novo. Tá me ouvindo agora, Marcelo Lima? Tá me ouvindo bem? Boa, então vamos lá. Tô com o André aqui que tava falando, né, André? Qual que é a postura do São Paulo hoje no Morumbi, rapaz? É ganhar. Hoje é jogo pra ganhar, tem que ganhar pra conseguir ter um dinheiro pra pagar os caras que tá devendo. Tem que pagar os caras que estão precisando de dinheiro. Se você não paga,
2: você não consegue ter uma postura de ataque. Se você não tem uma postura de ataque, você perde o jogo.
10: Isso, não tem que ganhar, então, para ganhar uma grana.
2: É, tem que ganhar a grana de qualquer jeito. E tem que entrar no 4-3-3, que é para fazer o...
10: Bom, André, os torcedores que estão chegando por aqui. O André falou, tem que ganhar para ganhar uma grana. E aí, meu irmão?
14: Tá bem?
6: Tá ruim o som, tá ruim o som. Volta pra mim aqui, Filipão. Volta pra cá, Gabiru. Volta pra cá. Não tá dando som aí. Depois conversa com o Danilo pra ver se ele mexeu. Porque na primeira entrada dele o som tava melhor do que agora, né? Agora o som dele tá ruim aí pra entrevistar. De repente ele deixa naquela mesma posição que tava na primeira entrada dele. Fica melhor, tá? Muito bem. Temos mais um ouvinte no ar. Alô, boa noite.
17: Fala, Lima. Boa noite.
6: Tudo bem? Quem tá falando?
17: Tudo bem? É o Agremilson Lima.
6: Agremilson, você fala da onde?
17: Eu falo aqui de Meide em Cotia. Sou de Cotia, Lima.
6: Você mora perto aí do CT lá, o Donatel?
17: Tô próximo, tá? Mas é próximo.
6: É. Já foi lá visitar o CT lá do São Paulo? Já viu o jogo lá da base?
17: Não, não cheguei aí não, mas eu vi que esses dias com a chuva ele ficou todo alagado.
6: É verdade, inclusive teve adiada aí, né, rodada do Campeonato Paulista Sub-20 com o São Paulo, pelas chuvas que alagaram ali o CT de Cotia, né?
17: Lima, o São Paulino não tem um minuto de sossego. Quando não chove, não alaga o Morumbi, alaga o CT. Ai, Lima, nós estamos numa fase desgraçada, viu?
6: É, Agremilson, agora, o jogo de hoje, o que você está esperando no jogo de hoje, Agremilson?
17: Lima, vou falar pra você, mano, eu tô nervoso, tô tenso, já tomei uma dose de uísque com energético, já tô na cerveja aqui, tô bem nervoso pro jogo, espero que a gente ganhe aí, meu placar pro jogo aí é 2-0 pra não ter que sofrer nos pênaltis, viu?
6: Ó, agora vai devagar aí com o Goró, porque daqui a pouco você queima a largada, aí você vai ver o jogo lá, vai achar que é São Paulo e River, porque, tá, como é que é, né? Você queima a largada, já viu. Vai devagar, Agremilson.
17: Não, fica tranquilo, Lima, que aqui o fígado aqui, ele já tá acostumado e aqui ele aguenta, viu? Ele aguenta o reggae.
6: É maratonista o fígado, é?
17: É, o fígado aqui, Lima, nossa, ele já tá bem, bem adaptado, viu?
6: Curtido no Carvalho, que beleza.
17: No Carvalho. Ô, oh, e cadê a equipe aí? Eu quero falar com a equipe.
6: Vamos falar, estão te ouvindo.
17: O Marcão, o Navarro.
6: Estão aqui, estão te ouvindo.
17: Marcão. Marcão, tá ouvindo, Marcão?
6: Opa, bora, manda aí.
17: Ô, Marcão, cara, eu sempre quis ligar aí, cara, que eu queria... Ó, eu discordo plenamente, tá? Quando você critica muito o Calleri, tá? Porque o... Cara, você critica demais o Calleri, cara.
6: É mesmo?
17: Ô, perder gol, cara, todo jogador perde, cara. Grandes craques aí já perderam gol.
6: Você não acha que ele tá perdendo um pouco demais?
17: Ó, no jogo de ida, o gol perdido pelo Luciano foi mais perdido do que o do Calleri.
6: Desculpa,
17: cara, você critica o Calleri, cara.

0: O grande problema do torcedor
1: Matheus,
0: do São Paulo, Grêmio,
1: calma,
0: o
1: que quem tá bebendo aqui sou eu, tá? Não é você, não.
0: Não, mas calma aí, relaxa. Peraí, negócio é o seguinte.
1: Respira.
0: Calma, meu querido, calma. Primeiro assim, um fala, depois outro fala. Você falou do Calleri, não falou? Tô pedindo pra você me citar os últimos 5 gols do Calleri. O cara é centroavante do time. Fala aí pra mim os últimos 4, você lembrou de um. Fala aí, mais 4.
1: Não, Matheus, beleza, ó, vamos lá. Você falou, agora eu vou falar, tá?
0: Okay,
1: ó, realmente, ele não vive uma fase boa, ele começou bem no início do ano. Cara, ó, a gente critica um cara, que, ó, se o Calleri tivesse no Flamengo ou no Palmeiras, que ele fosse municiado, ele ia arrebentar de fazer gol, mano. Ô, coitado do Calleri, ele vive batendo cabeça lá com o zagueiro, não chega uma bola redonda pra ele, cara. No São Paulo não tem um meia de articulação que consiga colocar ele na cara do gol. Eu entendo você, eu sei que realmente ele tá numa fase ruim, ele vem perdendo gol. Só que, desculpa, Marcão, cara, se não tem o Calleri, a gente tem quem? André Silva, cara.
0: Desculpa, Gustavo
1: Pelo
0: Santana.
1: Pelo amor de Deus, mano. André
0: Gustavo
1: Silva.
0: Santana, nos
1: Marcão,
0: últimos
1: André
0: dois jogos
1: Silva.
0: Que ele jogou, fez mais do que o Calleri nos últimos 10. Então, quem, eu tô falando
1: André
0: do moleque
1: Silva?
0: De 20 anos de idade.
1: Marcão, vamos lá. Não, beleza. Gustavo Santana, tá certo, ele tem que jogar, merece
0: Sim.
1: a oportunidade.
0: Sim.
1: Tá, mas só que, por exemplo, a gente não pode também, cara, massacrar um cara que, tipo assim, ele é líder no elenco.
0: Mas não é massacrar, meu querido. Quando a gente contesta aqui a fase que o cara tá vivendo, é pra que o cara treine mais e melhore. Eu torço pro São Paulo, não torço pro Calleri, não, meu querido. Se o Calleri estiver jogando essa bolinha que ele tá jogando, mequetrefe, é o Gustavo Santana hoje brocar e fizer, por exemplo, o gol da classificação, o Calleri, quando voltar e tiver à disposição, tem que sentar a bunda no banco de reserva. Eu espero que o Dorival Júnior, ele tenha autonomia e tenha autoridade pra entender isso aí também, porque o Dorival, ele ficou dando murro na ponta de faca 4 meses que ele estava no São Paulo, repetindo o que o Roger Machado estava fazendo. Então eu espero que agora, que ele arrumou taticamente o time, tá metendo 3 zagueiros, tá tendo o Marcos Antônio como segundo volante, tá tendo o Luciano mais próximo da área para poder finalizar e não ser uma porra do meio de articulação. A próxima mudança que ele tem que fazer é, se o Gustavo Santana hoje tiver um bom desempenho, não tô nem falando de fazer gol, tiver fazendo um bom jogo, tá? Ele e o Arthur ali parece que estão se entendendo lá na frente. Se o Calleri voltar, irmão, para não mudar a estrutura do que tem sido o ataque do São Paulo, com 2 atacantes de mobilidade, o Calleri, pela bola que ele tá jogando, hoje ele merece pro banco de reserva. Eu não tenho atleta de estimação, não, meu querido. É que o torcedor do São Paulo fica vivendo aquele gol que ele fez em 2023 na Copa do Brasil, aquele gol lá, que foi importante, aliás, na conquista da Copa do Brasil, aquele 1-0 do Flamengo lá no Maracanã, mas fica com essa memória afetiva. O grande problema do torcedor do São Paulo é que o Calleri... Ai, mas o Calleri, ele dá carrinho. Ai, mas o Calleri disputa com o zagueiro. Irmão, então vai jogar de volante. O cara que é o camisa 9, que é a referência, se ele tiver uma bola no jogo, uma bola como ele teve na Bomboneira, ele tem no mínimo que finalizar no gol e não dar de tornozelo que nele deu. Então, desculpa, eu não tenho jogador de estimação, não. Se o torcedor quiser ter, que tem.
1: Beleza, ó, te ouvi. Eu posso dar minha réplica agora?
0: Claro, por favor.
1: Não, beleza, cara, ó, vamos lá, eu concordo com você, cara, né? A gente não pode ter jogador de estimação, não, mas você tá falando do Calleri por um gol que ele fez em 2023, cara, o Gustavo Santana, ele fez um gol só, meu amigo, ele fez um gol, você...
0: Quantos jogos ele tem no São Paulo? Fala pra mim, meu querido, fala aí.
1: Oi?
0: Quantos jogos o Gustavo Santana tem como jogador do São Paulo na equipe de cima? Fala pra mim.
1: 2 jogos.
0: Aí, fez um gol já. Então ele tem uma média
1: isso,
0: boa. Tá,
1: então...
0: tá com a média um pouquinho melhor que a do Calleri, não tá?
1: Tá, a média é melhor.
0: Então beleza, você respondeu.
1: Então, só que, por exemplo, assim, a gente não pode comparar, cara. Ó, e outra, por exemplo, assim, mesmo, ó, vamos lá, mesmo que o Gustavo Santana entre, ele vai ser titular hoje, ele fizer 3 gols, Marcão, ó, você melhor do que eu, cara, você trabalha com isso, cara, você é o comentarista, você sabe que se ele fizer 3 gols hoje, no próximo jogo, ele não vai tomar a titularidade do Calleri, cara.
0: E por que não?
1: Isso, porque você sabe, o futebol é assim, cara.
0: Não, o futebol é assim, não, bacana, o futebol ele é momento. Se o Dorival Júnior tiver autonomia e tiver vergonha na cara, se o moleque hoje brocar 3 gols e classificar o São Paulo, o próximo jogo é obrigação do treinador manter o cara e dar uma sequência pra ele.
1: Então, eu concordo com você que é obrigação, só que você sabe que ele não vai fazer isso.
0: Mas aí é o que eu tô falando, é o que eu acho e o que o Dorival vai fazer. Então, quando eu critico aqui o Calleri, é pra que ele volte a ser um dia o Calleri que ele foi fazer
1: não,
0: fazedor de gol. O negócio é o seguinte, ninguém tá massacrando ninguém. A gente critica, meu irmão, porque o negócio é o seguinte, eu torço pro São Paulo aqui, eu não torço pro Calleri. Eu torço pro São Paulo vencer o jogo. Se for com o Calleri fazendo gol, ótimo. Se for com o Gustavo Santana, melhor ainda. Então, acho que o São Paulo hoje, pelo que custa o Calleri, pelo que ele tá entregando, na minha opinião, hoje é uma relação custo-benefício que pro São Paulo é uma desvantagem enorme.
2: Alô? Agremilson? Caiu a linha, caiu a ligação.
0: Marcão
2: saiu o
0: grog, né?
2: Ah, Agremilson,
3: abriu contagem lá, né, pro Agremilson.
2: Agremilson, muito obrigado aí.

0: pela sua participação. Mas
1: obrigado pela participação, Agremilson.
2: Grande Agremilson, né?
0: Agremilson de Cotia. Ele chegou, viu, Navarro?
1: Opa, chegou?
0: Chegou.
1: No trote?
0: No trote.
1: Olha,
0: rapaz, só assim, correr, do céu, vou te falar. Foi o que eu disse, ó, são 8h40, a sorte é que era ele. Que se fosse o Gustavo Santos, o Mota, o Vieira, a gente ia ter repórter no estádio lá pra 10h40,
3: eu ficaria 10h45. Pistola.
1: O La Roca chegaria, rapaz. Também, né? É garoto,
0: né? O La Roca, garoto, sim, né? La Roca é atleta, né? O moleque tem 20 anos de idade, né? Rapaz, com 20 anos de idade, você, opa,
1: corre aí, bastante, né? Corre
0: aí. Bastante. Boa noite, seu André Ranieri.
3: Fala, Marcelo Lima, tudo bem? Muito boa noite a você, Navarro, Marcão, todo mundo ligado aqui, por enquanto no youtube.com/energia97 e também no aplicativo. Que coisa, viu, Marcelo Lima? O Zé, motorista, né, ele é um guerreiro e eu ao lado dele vi todo esse drama. Ele tentou de tudo. Se ele tivesse o carro do Speed Racer, ele teria pulado os outros carros, teria usado todas as habilidades do Match 5, né? Se não me engano é o nome, que eu era tão novo quando assisti esse desenho, eu nem lembro, mas é o Match 5, né? Isso, é, mas Racer. Cheguei. Em determinado momento eu abandonei o Zé, espero que ele esteja bem, onde quer que ele esteja. E eu vim a pé mesmo, vim no trote, né? Só não vim correndo porque ia ser meio ridículo. Mas eu vim aqui, aquela marcha atlética, né? E cheguei ao lado de Edu Simões, nem dei oi pro Batistinha lá embaixo. Subi diretamente aqui pra cabine, aliás, uma atmosfera muito bacana nos arredores do Morumbis, né? O estádio aqui dentro começa a encher, mas muita gente ainda fora do estádio. Mais de 50 mil ingressos vendidos de forma antecipada. A torcida do São Paulo promete, né, fazer uma festa muito bacana. E os torcedores do Boca Juniors, eles estão ali, na minha frente. Estou vendo. Jugador número 12, La Barra de Boca. Todos estão por ali. Eu não digo que está tomado aquele espaço reservado à torcida visitante, mas tem bastante gente, viu, Marcelo Lima? Agora, sobre o São Paulo.
0: Só prestação de serviço, né? Para claro. Que a galera que está chegando no estádio entenda que caminho vocês fizeram para chegar e que está tudo parado, André.
3: Ô, Lima, é assim, a gente estava na 9 de julho, aí a gente desistiu, porque não saía do lugar, te juro, não saía do lugar, não dava um carro. Aí, qual que é aquela, Edu, que é do lado da 9 de julho, que às vezes a gente vem, é Europa. A gente foi pra Europa, aí entramos no túnel, aí quando saiu do túnel ali, que a gente foi avançando um pouco, aí virou freestyle, viu, Marcelo Lima? Aí o Zé virava pra direita, virava pra esquerda, subia, descia, e no fim das contas eu coloquei no Google Maps e vim andando aqui, não sei nem o caminho que eu fiz, viu, Marcelo Lima?
0: Tá vendo? Então, ó, você que tá vindo pro Morumbi, está nos escutando aqui no nosso aplicativo, no nosso YouTube, evite a 9 de julho, Cidade Jardim, que esse caminho aí tá todo parado, você vai chegar em cima da hora para assistir o jogo do São Paulo.
1: Oi, você tem que dar graças a Deus, viu, Ranieri, que o Zé não pegou um atalho pela Fernão Dias para chegar no Morumbi. O Zé tem uns caminhos
3: alternativos. É capaz, ô Marco, é capaz que a gente chegasse mais rápido, viu, se ele tivesse pego a Fernão Dias... A gente tinha chegado antes aqui.
1: Ele manda, e vou te falar, calma, irmão, calma que eu conheço o caminho por dentro de Mariporã, vai cair lá no Morumbi.
3: Não, aí o Zé, aliás, fica um apelo aqui, o rádio, o Sombra, você tá ouvindo? Um curso de inclusão digital para utilizar aplicativos, viu? Pro Zé aprender a utilizar o aplicativo, o Waze e o Google Maps.
4: Ele mas colocou... você vê, né?
3: É, você vê, Sombra, no outro lado. Ele me colocou do outro lado do estádio, não no portão 1, aqui próximo do portão 1, que é a entrada de imprensa, né? Mas é isso, fica a dica, inclusão digital aí pro Zé, principalmente curso de Waze e também de Google Maps. Mas vamos ao que interessa no momento em que os jogadores do São Paulo entram aqui no gramado do Morumbis e dá pra ouvir no som ambiente do Edu, né, que o torcedor ele começa até a cantar mais alto. O São Paulo, Marcelo Lima, vive um momento decisivo no ano. Eu diria que esse jogo é chave. Se cair fora da Copa Sul-Americana, aí o bicho pega, vai ser aquela melancolia no Campeonato Brasileiro, pra quem sabe conquistar uma vaga numa pré-Libertadores. Se avançar, muito importante, tá? O São Paulo garante $800 mil ou R$4.100.000, um dinheiro muito necessário para principalmente pagar parte dos atrasados, tanto de salários que na verdade foram quitados nos últimos dias, mas principalmente de direitos de imagem. A vitória por um gol de diferença leva para as penalidades, tanto que Rafael, ele mesmo, goleiro, treinou muitos pênaltis, porque a possibilidade, a chance dessa partida ir para os pênaltis, ela é considerável. Se o São Paulo empatar ou perder, está fora da Sul-Americana. E se ganhar por 2 gols, que é a esperança de Marcão, de Navarro e de todo o torcedor presente aqui no Morumbis e acompanhando a energia, aí sim o São Paulo avança à fase semifinal. Dorival preservou no clássico todos os jogadores titulares, pelo menos não começaram a partida diante do Palmeiras. Só Arthur, Iago Borducci, Danielzinho e Arboleda entraram no decorrer do jogo. O Iago Borducci, ele teve aquele lance com o Larson, né, uma torção no tornozelo, mas já havia treinado normalmente e está confirmado no time titular. Jonathan Calleri, fora, levou o terceiro cartão amarelo na bomboneira de uma forma bastante infantil. Com isso, Gustavo Santana foi o escolhido para ser o seu substituto. Luciano, recuperado de edema, vai para o jogo, confirmado entre os titulares. E Danielzinho, como era previsto, ele ganha a vaga de Pablo Maia. Na bomboneira, Pablo Maia foi o titular. E agora Danielzinho, ele começa a partida daqui a pouquinho. Tanto São Paulo, escalado pelo técnico Dorival Júnior, quanto o Boca Juniors, escalado pelo técnico Rodolfo Arruabarrena, Marcelo Lima.
0: Muito bem, tá aí então, nosso repórter André Ranieri, que veio trotando pro estádio do Morumbis, né, rapaz do céu. Então, ó, pro torcedor que ouviu, né, que tá tudo parado o trânsito, vá de metrô, que você chega rapidinho, pô, tá cheio o vagão, mas você vai rápido lá, chega rapidinho, depois anda ali cerca de 1,2 km para chegar até o estádio do Morumbis. Eu acho que é o melhor jeito para chegar, né? E hoje o metrô vai ficar um pouco aberto até mais tarde, né? Estação São Paulo-Morumbis, né? Para que o torcedor, depois que sair do estádio, possa pegar o trem ali, o metrô, para se dirigir à sua residência, né? Às suas residências. Muito bem, daqui a pouco o André Ranieri vai trazer então as escalações, a ficha técnica da partida, o São Paulo, o Boca, aqueles que podem atrapalhar o jogo, né? O trio de arbitragem mais VAR, vamos saber tudo isso na ficha técnica. Tem corneteiro aí, Gabiru? Vou botar o povo para falar.
4: Rodrigo São Paulino aqui da Zona Norte. E aí, Marcão, meu quadrado argentino, você acha que o time já tem que sair a milhão pra cima do Boca já, esse Boca Banguela aí, ou você acha que vai ficar naquela lenga-lenga? Porque de cansaço os caras não podem reclamar, né? Ficou todo mundo parado aí sem fazer nada. Vamos ver se esses caras pelo menos se empenham, né? Se honra a camisa que veste hoje.
1: Ah, tem que ir pra cima, Lima. Pra cima, o São Paulo precisa de 2 gols pra passar no tempo normal. Eu acho que dentro desse cenário é aproveitar a atmosfera de um estádio lotado, quando começa a rolar a bola, eu acho que o São Paulo tem que ir para cima desde o princípio, para tentar, quem sabe, já marcar um gol logo no começo. Marcando um gol logo no começo, o São Paulo tem tudo para conseguir encaminhar sua classificação sem precisar passar pelas penalidades. Até por isso, eu acho que o Boca deve sentir bastante esse começo de jogo. Mas, fundamentalmente, é marcar a sua pressão, a saída de bola, quando tiver a bola no seu domínio também, tentar seu objetivo, para quem sabe já construir um placar aí logo de cara, Lima.
0: Bom, inclusive o Arthur, né, ele deu uma entrevista à TV São Paulo, que foi disponibilizada para a mídia. A gente ouviu, né, um trecho hoje no tempo de jogo, e ele fala exatamente isso, que o São Paulo tem que marcar alto no começo do jogo, tem que pressionar mesmo, porque é tal negócio, né, Marcão, Navarro, amigos. São Paulo consegue marcar um gol, é aquela velha história, né, quando um time sai de resultado, e é verdade, você marca um gol, principalmente quando o placar, a vantagem do adversário é mínima, você marca logo de cara um gol, já zerou, o jogo é outro, né? Não tem conversa, né, gente? É isso aí, Navarro?
5: Perfeito, Lima. É o que o ouvinte aí falou, o corneteiro falou, o Marcão também. É começar com a intensidade a mil, né? Eu tava observando algum dos scouts, né, dos jogos do São Paulo nessa Sul-Americana. Parece que 8 jogos ele sai na frente do placar com menos de 15 minutos. Então eu não tenho a menor dúvida de que o São Paulo vai jogar nessa intensidade frenética e vai tentar abrir o placar logo de cara, né, para poder construir o jogo pouco a pouco, né, sem se afobar, aproveitando as oportunidades, aproveitando também toda a intensidade que o torcedor São Paulino vai colocar no Morumbis, vai apoiar, vai conduzir, vai empurrar, vai ajudar muito. Então, se o São Paulo conseguir já fazer 1-0 no primeiro tempo, antes dos 15 minutos, 20 minutos, olha, o cenário fica muito, muito favorável para quem sabe tentar até marcar o segundo gol, porque depois disso vai mudar completamente a estratégia do Boca, né? Eles que vão ter que vir para cima, né, Limé? E o São Paulo pode aproveitar muitos espaços, né?
0: Ou não, ou será que o Boca gostaria de levar para os pênaltis?
5: Já pensou? Toma um gol cedo, vai segurar até o... Aí tem que estar, aí tem que aguentar a pressão, né, Limé?
1: Ah, mas agora não tem mais aquele goleiro que era o pegador de pênalti, não. Era o Martínez, que era o goleiro dos caras. O Romero, o Romero.
5: Romero, Romero.
1: Isso.
5: O Martínez era o pênalti,
1: né? O Dibu Martínez era o da seleção, né? E o Romero era o do Boca.
5: Esse era embaçado, hein, pênalti.
1: Então, esse, já perderam esse goleiro. Então, levar pros pênaltis aí, pelo que a gente viu no jogo de dar esse goleiro, esse cara não é, não é lá grande goleiro, não. Vamos ver se, se nas penalidades o cara fecha o gol. Espero que não.
0: Lembrando que na Libertadores de 2000, por exemplo, a final, né? O Boca levou nos pênaltis contra o Palmeiras, né? No Morumbi. Né? Então, eles já ganharam nos pênaltis uma final de Libertadores no Morumbi, né? Contra o Palmeiras. Foi 0-0, né? E nos pênaltis o Boca acabou levando. Muito bem, tem corneteiro, vou botar o povo pra falar. Vamos lá, Gabiru.
6: Boa noite, galera do Energia em Campo, Renan Joaquim, São Paulino de Itaquera. Ô Lima, o Ranieri vacilou agora, cara. É só ele ir até a Moca lá, no apartamento do mano lá. Ele já deve estar com o helicóptero abastecido lá, no heliponto lá no apartamento dele. E ir de helicóptero pro Morumbi, mano. Ô, vacilaram agora, hein?
0: Fica a dica, Ranieri, fica a dica, viu?
3: Ô Lima, oi. Só pra complementar, se eu tivesse vindo de patinete, não precisava nem ser elétrico, sabe aquele de remar mesmo, que você fica remando? Ou aquele skate tubarão que a gente tinha quando era criança, eu tinha chegado mais rápido, de verdade. Não precisava nem de um helicóptero, não precisava nem de tanto, viu, Marcelo Lima? É, se eu viesse de pogobol, olha, eu tinha chegado mais rápido.
0: O trânsito realmente em São Paulo tá complicado, viu? Eu também achei que vou chegar atrasado aqui pra apresentação. Peguei o busão, cara, lá na Santo Amaro, lá perto da minha casa. Às 6h20, 7 horas em ponto, eu cheguei na São Gabriel. Cara, 40 minutos, falei, mas danou-se.
5: Só que você aí, faz em 10 minutos normalmente.
0: Mas nem isso, né? Nem isso. Olha, rapaz, eu falei, danou-se.
3: E
0: mas daí
3: tem corredor, né? Boa parte do trajeto tem corredor aí.
0: Aí fica tudo parado, porque daí as transversais, os caras estão entrando e fecham o cruzamento. Aí o ônibus não consegue passar. Aí, rapaz, aí vira uma zona aquilo lá, vou te falar, mas quase 40 minutos pra andar, sei lá, eu, menos de 1 quilômetro na Santo Amaro. Depois, quando pegou a minha sorte, que pegou a brigadeira e subiu. Aí foi. Aí foi rapidinho. Mas olha, o trânsito em São Paulo hoje realmente tá pesado. É a chuva, né?
3: O busão foi pegada, o poltergar, né? Uma brigadeira, subida da brigadeira, ele mandou ver.
0: Ali foi bem. Ali ele foi bem, porque senão eu também tava quase abandonando o busão e ainda vindo a pé pra rádio. Porque olha, é impressionante.
1: É, a subida da Brigadeiro foi tipo poltergeist. E o Lima lá na Santo Amaro tava parecendo o Roberto Carlo pisadinha.
0: Que é isso, seu Matos?
1: Tantas emoções.
0: Meu Deus do céu.
5: Tá fundo, tá raso. Tá fundo, tá raso.
0: Ah, meu assim, né? Olha, seu Navarro. Bota corneteiro que é melhor, vai.
7: Boa noite a todos aí da Energia 97, aí um grande abraço. Tô aqui acompanhando diretamente de Nova Jersey, carregando corpos aqui pras funerárias e ganhando dinheiro e assistindo vocês aí. Um abraço aí, bora Tricolor. 2-0 hoje.
0: Rapaz, essa aí, carregando corpos pra funerária e ouvindo a gente. Mande um abraço lá pra ele, seu Marcão.
1: Um abraço pra RG número 2, daqui a pouco é mais um que você
0: tá... Não, aí não.
1: Daqui a pouco ele manda mensagem. Ô, mas na moral, um abraço pra galera que trabalha aí também esse tipo de serviço aí, que é fundamental, né, Limar? Às vezes a gente, porra, né, todo mundo já passou aí por alguma dificuldade em relação a isso. E agradecer os profissionais da área, né, da área da saúde e da área funerária aí também, que fazem um trabalho importantíssimo. Obrigado pela audiência, irmão.
0: Valeu, tá vendo? Energia em primeiro lugar nas funerárias, sim, de São Paulo também. Tá pensando o quê?
1: E esse ouvinte aí, ele chega a ficar que nem o Rio Francisco, né? Tipo, tô gelado, né?
0: Ah, meu Deus do céu. Bota outro corneteiro, vai, Gabiru, vai.
8: Marcelo aqui de Morrinhos, Goiás, São Paulino, vamos bater esse Boca. Marcão, no final do jogo você pode cair de Boca nos argentinos. Vamos, São Paulo.
9: Marcão, quem é você pra ficar dizendo que eu tô aqui em cima, cara?
0: Que isso,
9: quem, cara, vai tá aqui em cima logo, logo, é você, tio.
1: Ou embaixo, né? Oh. Não sei. Ou embaixo, né?
0: Você era até o órgão ali, ó. A igreja ali, ó lá.
1: É tipo o Cid Moreira rezando a Bíblia. Lembra aquela vez que tinha o CD do Cid Moreira?
0: Um dia, João cruzou com José. É, grande Cid Moreira. Eu vou te falar, ele gravou ali, deve ter uns 8.400 capítulos aquela Bíblia dele lá.
1: Sumiu também, né, Olima?
0: O que que sumiu?
1: O Cid.
0: Pô, vai sumir. Morreu, porra.
3: Pô, Marcão.
0: Porra, Marcão, sumiu? Tá de brincadeira, meu. O homem morreu, Marcão. Meu Deus do céu. Ah, hoje tá. Hoje tá que tá. É a fantasia, tá fazendo efeito essa
9: logo,
0: fantasia.
9: Logo, logo, é às você, tio. Você
1: incorpora o personagem, né?
0: Tem mais quarentena aí, Gabiru?
10: Boa noite, energia. Aí, Marcão, aí, Navagol. Hoje é 2-0, São Paulo passando o carro no Boca no Morumbis, hein? E fala pro Ranieri parar de secar o São Paulo. Vamos, São Paulo! Danilo, de Joinville, em Santa Catarina.
0: Valeu, Danilo, obrigado
3: como
0: pela
3: assim,
0: audiência.
3: Como assim, secar o São Paulo?
0: Não sei também, mas enfim.
3: Não, é que no, por exemplo, no clássico, você perguntou quanto que ia ser o jogo. Eu falei 1-0 Palmeiras, mas não é secar.
0: Mas aí é lógica.
3: É, pô, São Paulo reserva contra o Palmeiras titular, eu acho que no, na casa do Palmeiras, por isso que eu falei 1-0. Mas hoje aqui eu não vou falar o placar adverso não, viu, Marcelo?
0: Daqui a pouco eu quero saber.
11: Eu ficaria pistola.
0: É, tá certo. Ó, só lembrando que o Vasco tá se classificando pra semifinal da Sul-Americana. Já estamos nos acréscimos. Tá 2-0 pro Vasco. Então acho que a Inês é morta aí, né? Então quem passar de São Paulo e Boca pega o Vasco da Gama na semifinal da Sul-Americana. No outro pé, só pra lembrar, né? O Atlético Mineiro joga amanhã contra o Santos. O Santos abriu 2-0 de vantagem no jogo da Vila Belmiro, né? E na parte de baixo ali o Cienciano vai até o Uruguai jogar contra o Montevideo Torque City. O primeiro jogo foi 2-0 para o Cienciano, tá? Então é isso, vai se desenhando aí a semifinal da Copa Sul-Americana. E acabou, acabou na Libertadores. O Fluminense está classificado para a semifinal. Perdeu para o Platense por 2-1. Havia vencido a primeira partida por 2-0. Então o Fluminense está classificado, é o primeiro semifinalista da Taça Libertadores de América e agora espera o seu adversário que sairá do confronto amanhã de LDU e Palmeiras, tá? Então Fluminense é o primeiro semifinalista da Taça Libertadores e o Vasco, né? É o primeiro semifinalista da Copa Sul-Americana. Os dois times cariocas garantindo vaga na semifinal de suas respectivas competições. Muito bem. Danilo Soto, tá com som novo, Danilo Soto? Fala, Danilão!
12: Tô com som novo, Marcelo Lima. Me ouve bem, Marcelo Lima, agora?
0: Agora tô
12: aqui
0: dentro
12: já no Morumbi. Agora sim, dificuldade hoje. Muita gente no Morumbi, rapaziada. A internet também aqui, torcedor sofrendo pra poder conseguir tá os lances aqui, postar a chegada da torcida que fez uma festa maravilhosa no Morumbi. Tô aqui com o pessoal, como é que você chama?
13: Diego.
12: Diegão e o...
13: Moni.
12: Moni. Diegão, vem cá, mano. Que festa do torcedor São Paulino na chegada aqui. Esse ambiente.
0: Cadê o Danilo? Travou?
13: Deve ter travado. Eu acho que a gente chega em basicamente inteiro. E o ambiente aqui do São Paulo faz toda a diferença. Morumbi. Morumbi, galera chega aqui, já olha e já treme, né?
12: Você viu a escalação agora há pouco, São Paulo vem com o que tem de melhor, né?
13: Eu gostei da escalação, eu ainda prefiro o Pablo Maia, torcedor chia comigo, os amigos, colegas, mas acho que ele tem mais pegada e precisa ali, porque tem um Paredes ali que é chato, Danielzinho não é muito de pegar, ele é mais de sair jogando, mas sim, no geral gostei, vi que o Luciano vai jogar, tô mais tranquilo.
12: Pra você, Moni, você concorda com ele? Você prefira... Tá bom com o Danielzinho, o Marcos Antônio no meio.
13: Pablo Maia tem muito crédito com a gente, assim, né? Inclusive, por todo histórico, mas eu acho que ele tá num momento um pouquinho inseguro. Então, o que eu tô gostando de verdade hoje é que o Iago vai jogar. Eu tava com insegurança do último jogo, né? Da porrada que ele tomou, mas acho que ele vai jogar hoje, então acho que vai bem, vai bem.
12: Qual foi a melhor contratação de São Paulo nessa janela aí, rapaz? Tem o Iago, o Domingos Duarte, o Vitor Sá.
13: Não, Domingos Duarte, fácil.
12: Sim. Placar do jogo, meu irmão.
13: Cara, eu acho que vai ser pressão no começo. Primeiro tempo, chega a começar uma pressão. Vai ser 1-0, vai ser meio sofrido. Mas vamos lá, vamos ganhar.
12: 1-0 sofrido nos pênaltis. O torcedor São Paulino querendo por aqui. Você tá louco, né? Se for pros pênaltis, vou passar mal. Vem cá, como é que você chama, meu?
14: Beleza.
12: E aí, mano? Se for pra... Quem vai ser o cara do tricolor, mano? Quem vai ser o cara do São Paulo hoje?
14: Acho que o Luciano, mano. O Luciano tá com tudo pra ser o jogador do jogo hoje.
12: Tá todo mundo confiando no Luciano, meu amigo. Você também confia nele, rapaz?
15: Beleza, Danilão. Boa noite pra todo mundo, pros ouvintes da Energia. Assim, é o negócio que decide, né? É, eu confio, acho que sim, mas vai ser um jogo difícil, cara. Não vai ser fácil, não, cara.
12: Vai ser fácil, tem que propor o jogo. Tentar fazer 1-0 no primeiro tempo, é isso?
15: Se for 1-0, aí faz o segundo. Senão nós vamos ter pênalti e emoção.
12: Boa, garoto. Muita dificuldade, viu, Marcelo Lima, pro torcedor São Paulino entrar no Morumbi. Todos os portões... Eu dei uma volta no estádio aqui. Todos os portões muito lotados. em algumas catracas, daquela travada, né, na leitura facial. Mas o São Paulino lotando as arquibancadas, vai ser uma festa, uma noite que não é de Libertadores, não é quarta-feira, mas uma noite de Copa espetacular por aqui. Eu encontrei com o André Ranieri agora na cabine, tava lá suando, viu, Lima? Teve que penar para chegar aqui no estádio hoje.
0: Eu imagino, né? Ainda bem que ele faz musculação e tal, tá em forma, porque senão, vou te falar, viu? Eu ia chegar aí, ia precisar de uma bombinha de asma pra entrar no ar.
12: Tem torcedor que entrar com o jogo rolando e não tá escrito.
3: E vocês querem saber a melhor, Danilão e Lima? Eu tava tão focado em chegar rápido na cabine que eu subi um andar a mais. Aí eu saí na arquibancada superior e eu não tava entendendo nada. Eu falei, meu, o que aconteceu? Do jogo passado que eu fiz aqui pra esse, mudou tudo. E aí que eu me dei conta que eu tava na arquibancada superior, tive que voltar tudo, descer. Eu nem me dei conta, eu tava tão condicionado pra chegar logo. Ah, é o Gabiru que tá aí, né, Lazarinho?
0: Percebeu,
3: eu, né? Eu nem me dei conta, simplesmente eu subi um a mais, mas depois consegui voltar e tô no lugar certo agora, Marcelo.
1: Pô, mas na moral, Lima, ainda bem que foi o Ranieri que desceu da barca lá e foi andando. Se fosse eu, não ia não.
0: Não ia?
1: Ah, eu tô só o pó, né, agora.
0: Hoje ele tá inspirado. Hoje ele tá inspirado, Danilo Souto. Hoje o homem tá que tá, viu? É impressionante. Daqui a pouco o Danilão volta entrevistando o torcedor São Paulino lá do lado interno já do estádio do Morumbis. Como ele disse, né? Vocês pegaram o panorama, né? O Ranieri falou do trânsito, tudo parado para chegar no estádio. E a galera que chega em grande número também com dificuldades para entrar no Morumbi, né? Então, muita gente vai chegar com o jogo, com a bola rolando, né, Ranieri?
3: E só uma informação, a SP Trans, ela preparou uma operação especial, tá? Para atender justamente os torcedores após essa partida entre São Paulo e Boca Juniors. 7 linhas municipais vão ter horário de funcionamento estendido com aumento do número de partidas na região do estádio. Com a ampliação desse atendimento, Marcelo Lima, os torcedores eles vão poder embarcar mais tarde nas linhas que atendem importantes pontos da capital, como Terminal Bandeira, Metrô Ana Rosa, Metrô Butantã, Terminal Pinheiros, Aclimação e Praça Ramos de Azevedo. Então, para quem precisar ir embora, de repente não está sabendo, está acompanhando aqui a energia pelo celular, algumas linhas do metrô elas foram estendidas, pelo menos o horário foi estendido e também a quantidade de... metrô não, né? Do ônibus, desculpa. E a quantidade de ônibus na rua. E com isso, quem quiser voltar para casa vai ter essa possibilidade também.
0: Aliás, precisa ver se o metrô vai estar estendido, né? O torcedor de São Paulo espera também que tenha sido estendido o horário para fechar o metrô. Porque, por exemplo, se o jogo for para os pênaltis, o cara não chega lá, né? Na hora de fechar, né? Fecha meia-noite, né? Então, se o jogo for para os pênaltis, vamos ver se o metrô também, né? A companhia do Metropolitano teve o bom senso de fechar mais tarde também para atender os torcedores que vão sair em grande número, né? Que estão chegando em grande número pelo metrô e que também sairão, né? Do estádio procurando esse meio de transporte. Vamos ver, vamos aguardar aí para ver se o metrô também vai estender o seu horário em razão desse jogo do São Paulo. A bola vai rolar daqui a pouquinho às 21h30 da noite no Morumbi. Mande tua corneta aí pra gente no 11 96650 7997.
16: Repita:
0: 11 96650 7997. Aquele áudio aí, 10, 15 segundos, o seu nome, pra gente colocá-lo no ar pra participar conosco dessa transmissão de São Paulo e Boca. Tem corneteira aí, Gabiru?
17: Boa noite, galera do Energia em Campo. Aqui é a Yolanda, tá bom? Da Sérgio de Freitas Júnior, minha filha Estela, sempre na sintonia. E vamos, tricolor, ó o mar tricolor, é a atmosfera de liberta.
0: Valeu, valeu. Muito obrigado aí pela audiência. É isso aí, mais um corneteiro. Vamos lá, Gabi, vamos.
18: Boa noite, amigos da Energia 97. Aqui quem fala é Lamanca, Campina Grande. Hoje o São Paulo vai se classificar muito graças à torcida, viu? Um abraço pra todos vocês, sou muito fã de vocês. Marcão, casa com a minha avó, Marcão. Tamo junto.
0: Rapaz, que pedido inusitado, hein? Casa com a minha avó.
1: Ah, vamos lá usar aquele benefício, né? Do fundo de garantia.
0: Que isso, mano.
1: Aquela aposentadoria marota. Ah, né, Olimar? Tem gente que se mata pra ganhar dinheiro a vida inteira. Né, não aproveita nada e depois no final fala, aí tem um patrimônio, irmão, vamos aproveitar, vamos viver. Espero que tenha sido o caso aí da vovozinha do nosso querido amigo aí, do nosso querido ouvinte, e que Deus dê muitos anos de vida pra sua vozinha, irmão.
0: Que beleza, tá certo, seu Marcão. Muito bem, bom, encerrado o jogo em São Januário, e tá agora oficialmente o Vasco da Gama é o primeiro semifinalista da Copa Sul-Americana e vai esperar o vencedor do jogo de hoje entre São Paulo e Boca para conhecer os